0: Usher, David Guetta, Ed Sheeran, Taylor Swift, tem você com a gente nessa segunda-feira, 7 de setembro. Ótima semana pra você. Vamos de intervalo Rapidex, a música volta já. 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Back to the music faster. 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
2: Tudo bem, estamos de volta aqui na número 1 do Brasil, chegando elas agora, 7 melhores pra você curtir de boa.
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Menina, menina, ela tá impossível sempre aqui na Pan. Lola Yang, Messi, Messi não é o jogador Messi, não, é o Messi, é Lola Yang, Bruno Mars, I Just Mine, Alex Oren, Sabrina Carter, Dennis Swims, Ariana Grande, Olivia Dean. São as 7 melhores da número 1 do Brasil nessa segunda, 7 de setembro, feriadão, você de boa. Final de semana foi bom também, curtiu bastante. Emendou, não emendou, tá trabalhando, tá com a gente, tá no seu carro, no motorista aí, ó, motorista de aplicativo. Guerreiro, guerreira você, viu? Parabéns pelo trampo, tamo junto. E leva a Jovem Pan contigo aí, ó. Já já tem a melhor da semana, é Taylor Swift com música nova pra você, curtir em alto e bom som aqui na Pan, tá bom?

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Dealers na edição aí na remixagem. Sensacional, melhor da semana, Taylor Swift. Aqui na número 1 do Brasil, músicas assim você escuta. Às 2 da tarde, horário de Brasília, com o Planeta DJ. Você sabe, você tá na rádio certa. Tamo juntas, ótima noite pra você.

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0: Muito bem, The Weeknd e Ariana Grande, Save Your Tears, aqui na número 1 do Brasil. Ótima noite pra você.
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1: E se você ama vinil, esta é pra você. No dia 30 de outubro, a Rogue Trade vai lançar uma caixa especial com edições limitadas de singles que conquistaram a cena pop alternativa nos anos 80 e 90. Um dos destaques do pacote é The Headmaster Ritual com o lado B, I Want The One I Can't Have, dos Smiths. E a eterna Linda McCartney, que nos deixou órfãos de seu talento em 1998, será homenageada no próximo dia 25 com uma coleção especial de selos produzida pelo Serviço Postal dos Estados Unidos. O lançamento oficial dos itens em honra à primeira esposa de Paul McCartney irá rolar em um evento totalmente exclusivo, organizado pelo Museu de Arte Moderna de Nova York. Fique ligado, a qualquer momento a gente volta com mais Conexão.

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Legião Urbana, quase sem querer, direto de 1986 pro seu radinho nessa noite de segundona. Obrigado por estar com a gente, viu? Levar a gente com você na sua estrada, você caminhoneiro, você motorista de aplicativo, você na sua casa, ouvindo rádio, ouvindo no aplicativo, não sei. Essa é a Pan, com você em qualquer momento. Valeu por estar com a gente, boa semana de altas histórias legais pra rolar, tá bom? Já tem clássicos da Pan, meia-noite.

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Raimundos, a Sol e o Sei aqui na número 1 do Brasil. Acabou. Coldplay chegando com Feels Like I'm Falling in Love e já tem clássicos da Pan. Ótima noite pra você.

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mais um Clássicos da Pan, começando aqui na número 1 do Brasil. Meus amigos, com uma galera que tá sendo altamente especulada pra quando é que volta aqui pro Brasil, hein? Falando do Tears for Fears, abrimos o Clássicos com Everybody Wants to Rule the World. E a torcida, altas expectativas pra que eles voltem a fazer show e principalmente pra que venham em solo brasileiro. Aqui nesse clássico você curte Michael Jackson, Big Mountain, David Bowie e muito mais.

0: com Big Mountain, Baby, I Love Your Way. Esse é o Clássicos da Pan. Te faz reviver tudo que tocou por aqui dos anos 70 até os anos 2000.
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0: Clássicos da Pan com esse som de 1985, Dire Straits, Walk of Life. Logo mais, você vai curtir uma atrás da outra e voltamos para os anos 90 com New Radicals, You Get What You Give, aqui no Clássicos da Pan.
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0: 4 horas.
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0: Agora 4h59. Olá, bom dia para você. Ótima manhã de terça-feira. Hoje é dia 8 de setembro de 2026. Seja bem-vindo, bem-vinda aqui à programação da Jovem Pan. Nós estamos iniciando mais uma edição do Jornal da Manhã, com os assuntos que movimentam o Brasil e o mundo nesta terça. Vamos então aos principais destaques da edição de hoje. Ato de Flávio Bolsonaro na Avenida Paulista tem defesa de André Mendonça e críticas a Alexandre de Moraes e Lula. O candidato do PL buscou ligar o ministro do Supremo ao presidente, afirmando que quem vota no petista vota no magistrado. Em Goiânia, Ronaldo Caiado defende a soberania do país e questiona o governo Lula. No Rio, Augusto Cury cobra investigação no STF e manda abraço especial a Mendonça. No Ibirapuera, Renan Santos lança manifesto pelo futuro da nação. Lula reúne Edson Fachin, Davi Alcolumbre e Hugo Mota em desfile do 7 de setembro em Brasília. O evento teve como temas a soberania nacional, o enfrentamento à violência contra as mulheres e a Copa do Mundo Feminina de 2027. Ministro Edson Fachin cancela a reunião com o presidente da Ordem dos Advogados do Brasil para debater a crise no STF. O encontro estava agendado para esta quarta-feira e agora não tem data para acontecer. Embargo dos Estados Unidos a Cuba já causou um prejuízo recorde à ilha. O governo divulgou relatório que estima em 8 bilhões de dólares os prejuízos entre março de 2025 e fevereiro deste ano. Donald Trump ameaça impedir vendas de aviões da canadense Bombardier nos Estados Unidos. O republicano deu a declaração às vésperas da entrada em vigor de novas tarifas do Canadá sobre produtos americanos. 5h01, a edição de hoje do Jornal da Manhã começa destacando para você que a Esplanada dos Ministérios recebeu em Brasília o tradicional desfile cívico-militar do Dia da Independência. E o Marco Viana tem todos os detalhes aqui para a gente.
1: A Esplanada dos Ministérios recebeu nesta segunda-feira o desfile cívico-militar em comemoração aos 204 anos da independência do Brasil. A cerimônia reuniu o presidente Lula e representantes dos três poderes. Entre as autoridades presentes, os presidentes do Supremo Tribunal Federal, Edson Fachin, do Senado, Davi Alcolumbre, e da Câmara, Hugo Mota. Lula chegou ao espaço reservado às autoridades por volta das 9h10 da manhã. A cerimônia começou na sequência com a execução do hino nacional e a parada cívico-militar. O desfile terminou por volta das 11h15 da manhã. Também estiveram na esplanada o diretor-geral da Polícia Federal, Andrei Rodrigues, e o advogado-geral da União, Jorge Messias. Dois ministros do Supremo não compareceram, Alexandre de Moraes e André Mendonça. Os dois estão no centro de uma crise que envolve acusações relacionadas ao caso Banco Master. Moraes havia participado dos desfiles de 2023 e 2024.
2: A defesa da soberania ganhou espaço central neste 7 de setembro. O tema aparece em meio às tensões comerciais entre Brasil e Estados Unidos. O tema também foi destaque do pronunciamento do presidente Lula na véspera da independência.
1: Na noite de domingo, Lula falou em cadeia nacional de rádio e televisão. O presidente defendeu a soberania brasileira e fez críticas indiretas ao tarifaço imposto pelos Estados Unidos. A mensagem foi apresentada como uma defesa da autonomia do país nas decisões políticas, econômicas e comerciais.
3: Não podemos baixar a cabeça diante de potências estrangeiras que querem transformar o Brasil novamente em colônia. Não somos colônia e não seremos colônia de ninguém.
1: Apesar da presença na cerimônia, o presidente Lula não discursou durante o evento e também não falou com a imprensa.
0: O tradicional desfile do 7 de setembro no AMB em São Paulo marcou os 204 anos da independência do Brasil. Detalhes com Marcelo Matos.
4: Aqui no AMB nós acompanhamos o desfile cívico-militar marcando os 204 anos da independência brasileira. O frio marcou presença aqui, evidentemente, afastou até inclusive um pouco o público aqui que poderia vir aqui à Zona Norte. Frio de fato pesado aqui nesta manhã e também no início da tarde desta segunda-feira. De qualquer forma, em relação às autoridades presentes, o vice-governador Felício Ramuti representou o governador Tarcísio de Freitas, que cumpriu uma agenda política visitando uma igreja no centro da capital paulista nesta segunda-feira. E também tivemos a presença do prefeito Ricardo Nunes. Ao longo da programação, nós tivemos aí o início, a revista da tropa pelo vice-governador Felício Ramuti, prefeito Ricardo Nunes. Tivemos os desfiles, portanto, aqui, passando das 9 horas da manhã até o término por volta do meio-dia.
0: O desfile do dia 7 de setembro também movimentou o interior de São Paulo. E quem conta é o repórter Tiago Mokva.
5: Tivemos hoje aqui em Ribeirão Preto a manifestação do dia 7 de setembro. E apesar do clima chuvoso e do tempo frio, apareceram cerca de 500 pessoas para o evento. Conseguimos ouvir muitos gritos contra o presidente Lula e também de protesto contra o ministro Alexandre de Moraes. Além disso, muitas pessoas demonstrando apoio ao candidato Flávio Bolsonaro e também a seu pai, o ex-presidente Jair Bolsonaro. A comitiva saiu da Avenida 9 de Julho, passando pela Rua Visconde Inhaúma e parando na Avenida Presidente Vargas, fazendo um percurso já tradicional nas manifestações de Ribeirão Preto.
0: E cerca de 6.500 militares participaram do desfile do 7 de setembro no centro do Rio de Janeiro. Quem tem os detalhes para a gente é o Rodrigo Viga.
6: Nem a chuva, nem a temperatura baixa espantaram o público, que veio em grande número neste 7 de setembro aqui na Avenida Presidente Vargas para acompanhar o tradicional desfile cívico-militar. Dezenas de pessoas distribuídas pela Avenida Presidente Vargas, que fica no coração central do Rio de Janeiro, para acompanhar a parada militar, que começou bem cedo e terminou por volta do meio-dia dessa segunda-feira, 7 de setembro. Pessoas de guarda-chuva, de casaco, encapotadas para enfrentar um vento, uma chuva e principalmente uma temperatura que oscilou entre 14 e 17 graus, pegando de surpresa, inclusive, quem veio de São Paulo e está acostumado com temperaturas mais baixas. Foi o caso do Pedro Vanini, que trouxe o neto Felipe para acompanhar o pai desfilando como engenheiro do Exército Brasileiro, nesse 7 de setembro, aqui na Avenida Presidente Vargas.
7: No Rio é a primeira vez que eu... Minha filha mora um ano aqui, mas é a primeira vez que eu passo um pouquinho de frio. Tá quase igual a São Paulo.
6: Ou seja, faça chuva, faça sol, esse aqui é um evento
7: obrigatório. Esse é um evento obrigatório.
6: Como é de praxe tradicional, o desfile de 7 de setembro foi muito organizado, ordeiro, aqui no centro da cidade do Rio de Janeiro. Agora, um detalhe chamou a atenção nesse ano de 2026, que é ano de eleições para presidente, governador, senador, deputado estadual e deputado federal. Muitos candidatos aproveitaram a concentração de pessoas para tentar tirar uma casquinha, fazer propaganda político-eleitoral. Foi em ruas de acesso e também em corredores paralelos a essas grades montadas ao longo da Presidente Vargas para evitar o contato do público com quem estava desfilando nessa parada cívico-militar. Banderolas circulando para lá e para cá e também muitos panfletos distribuídos por esses que foram contratados temporariamente para trabalhar para os candidatos que estão em busca de votos agora nas eleições de 4 de outubro desse ano de 2026. Do Rio, Rodrigo Viga.
0: É, e esse desfile do 7 de setembro também reuniu milhares de pessoas no centro de Belo Horizonte. A reportagem é de Suilan Riquelme.
8: O desfile cívico-militar de 7 de setembro aconteceu nesta segunda-feira na Avenida Afonso Pena, uma das principais vias da região central de Belo Horizonte. Ao longo de cerca de 3 horas de desfile, passaram pela avenida tropas do Exército Brasileiro, da Marinha do Brasil, da Força Aérea Brasileira, da Polícia Militar de Minas Gerais, da Polícia Civil de Minas Gerais, do Corpo de Bombeiros Militar de Minas Gerais, além de outras instituições e agremiações. Mesmo com bastante chuva, a população da capital mineira acompanhou o evento realizado em comemoração ao Dia da Independência do Brasil. Após o fim do desfile, o governador Matheus Simões concedeu uma entrevista coletiva em

0: dentro da cidade sistemas de monitoramento com reconhecimento facial e controle de deslocamento.
1: Outro ponto abordado pelo governador foi a questão climática do estado, tendo em vista que Minas Gerais tem sofrido bastante com as chuvas nos últimos anos. O governador falou que tem um planejamento bem definido e conta com parcerias com o governo inglês e o governo francês para a resolução do problema. De Belo Horizonte, para a Jovem Pan News, repórter Suilan Riquelme.
2: O candidato à presidência Flávio Bolsonaro colocou o STF no centro do discurso nesse 7 de setembro. Foi durante ato de campanha na Avenida Paulista. A reportagem é da Beatriz Manfredini.
3: O candidato à presidência pelo PL, senador Flávio Bolsonaro, reuniu apoiadores em manifestação de 7 de setembro na Avenida Paulista, cartão postal da cidade de São Paulo. Esperado pela campanha e por aliados como um momento que pode promover uma grande virada de Flávio contra a tentativa de reeleição do presidente Lula, do PT, o evento teve inúmeras menções críticas ao ministro do Supremo Tribunal Federal, Alexandre de Moraes, e associações entre ele e Lula. Além de exaltação, homenagens e até oração para outro ministro, André Mendonça. Em seu discurso no carro de som, Flávio Bolsonaro falou em fim do consórcio de Lula e Moraes. Ele também relembrou momentos do pai, o ex-presidente Jair Bolsonaro, ao dizer que ele mesmo, Flávio e pessoas próximas estariam perto de levar o que chamou de uma terceira facada, além de falar em possíveis interferências na eleição.
4: Tentar uma terceira facada. Não só em mim, mas também nos meus aliados. E o que eu tenho a dizer a vocês que vão tentar mais uma vez interferir nas eleições? Não vai adiantar nada, porque eu tô aqui de peito aberto e nós juntos somos muito mais fortes do que eles.
3: O ato começou com o hino nacional e, em seguida, a bispa Sônia, da Igreja Renascer em Cristo, subiu ao trio e orou um Pai Nosso. Ela pediu bênçãos a Flávio e sua esposa, Fernanda, e também pediu que Deus guarde o irmão André Mendonça. O governador de São Paulo, Tarcísio de Freitas, também discursou em cima do carro de som. Como era esperado, fez uma fala mais contida que os demais, que chegaram a pedir o impeachment de Alexandre de Moraes. O candidato à reeleição ao Palácio dos Bandeirantes pediu uma resposta institucional às revelações recentes de conversas entre o ministro da Suprema Corte, Daniel Vorcaro. Tarcísio também disse que o Senado não pode se omitir na crise do STF, além de atacar o Partido dos Trabalhadores.
5: O Senado precisa agir. O Senado precisa se impor. Se o Senado não fiscalizar, se o Senado não cumprir o seu papel, o nosso sistema de freios e contrapesos vai ruir. E nós vamos ver a pior das ruínas, a mais covarde das ruínas, que é a ruína da omissão. E quantas pessoas se protegem em Brasília? Como está o povo? Como estão as pessoas? O carrinho do supermercado está vazio, as pessoas estão endividadas, as pessoas estão pagando juros altos por causa de um governo que gasta muito.
3: No ano anterior, Tarcísio pegou aliados de surpresa ao chamar Moraes de tirano e falar em ditadura, já que o governador é conhecido por falas mais brandas e boa relação com o STF.
6: Além das menções durante manifestação na Avenida Paulista, Mendonça também foi mencionado em agenda de Flávio e Tarcísio pela manhã, na Igreja Universal, também na capital paulista. O grupo de religiosos rezou pelo ministro e o governador comentou o assunto.
7: O que a gente está vendo é um movimento de indignação com o que está acontecendo. De certa forma, o André Mendonça se insurge contra isso e por isso ele tem contado com as orações e com a solidariedade. Então é uma pessoa que hoje conta com um amplo apoio popular. É necessário que as instituições revejam, olhem para si. O que você espera do Supremo depois de uma situação dessa? Não que o Supremo se divida para se proteger. A gente espera que o Supremo se una para apurar. A instituição só vai restaurar a sua credibilidade se houver transparência.
3: Tarcísio e Flávio foram recebidos pelo apóstolo Valdomiro Santiago, que durante o culto fez diversos elogios aos dois. Tarcísio, inclusive, decidiu não comparecer ao desfile cívico de 7 de setembro de São Paulo para participar do ato religioso. Ao fim, o governador e o senador foram chamados para fazer uma oração. Ovacionado algumas
6: vezes, Flávio mencionou o pai, pediu que Deus levasse sua espada da justiça

0: A Praça dos Três Poderes em Brasília.
1: Que o senhor afaste todo o espírito mal desse país. Que o senhor venha com a sua espada da justiça na Praça dos Três Poderes em Brasília. Para que com a presença do senhor possa cuidar das autoridades desse país. Possa honrar as autoridades desse país. Porque o senhor diz em Provérbios 29:4: quando o governo é justo, a nação se alegra. Mas quando o governo cobra impostos demais, a nação sofre.
0: Na Igreja Universal, Tarcísio e Flávio estavam acompanhados dos candidatos ao Senado por São Paulo, Guilherme Derrite e André do Prado.
2: O presidente do PL, Valdemar Costa Neto, disse durante o ato na Avenida Paulista que uma eventual vitória de Flávio Bolsonaro na eleição deve levar à libertação do ex-presidente Jair Bolsonaro. Acompanhe com o Misael Mainetti.
3: Uma das imagens que mais chamaram a atenção no ato convocado por Flávio Bolsonaro na Avenida Paulista, no dia da independência, foi um boneco inflável do presidente dos Estados Unidos, Donald Trump, segurando o presidente Luiz Inácio Lula da Silva com roupa de presidiário. Manifestantes também carregavam bandeiras dos Estados Unidos e de Israel, que tem governos alinhados com o candidato do PL. Mas o grande alvo das faixas e cartazes era o Supremo Tribunal Federal, sobretudo o ministro Alexandre de Moraes. O presidente do Partido Liberal, Valdemar Costa Neto, disse que o ex-presidente Jair Bolsonaro vai ficar mais 10 anos preso se Flávio não for eleito presidente da República nas eleições deste ano.
4: O Jair Bolsonaro vai ficar preso mais 10 anos se o Flávio não for eleito. O Flávio eleito, Bolsonaro estará com a gente no dia seguinte. Então quero pedir para vocês, volta Bolsonaro!
3: O pastor Silas Malafaia voltou a fazer críticas ao ministro Alexandre de Moraes. Malafaia chamou o magistrado de ditador e defendeu o afastamento imediato e o impeachment do ministro.
4: Apelar a todos os ministros do STF. Não é possível! Alexandre de Moraes tem que ser afastado e tomar o impeachment!
3: O prefeito de São Paulo, Ricardo Nunes, do MDB, chamou o povo brasileiro de supremo. Ele também declarou apoio ao candidato do PL e, ao elogiar a gestão Tarcísio de Freitas, disse que gestões conservadoras e de direita entregam mais resultado à população.
5: A nossa administração, com uma aprovação também enorme, perto disso, e aí a gente demonstra que nós, conservadores, é que podemos fazer com que a administração, a gestão, possa dar resultado para as pessoas. Não dá para ficar assistindo essa bandalheira do INSS. Não dá para ficar assistindo o que está acontecendo com o Brasil e a gente não fazer nada. Daqui, faltando 27 dias, agora é a grande largada para eleger o Flávio Bolsonaro, para eleger os nossos senadores.
3: 28.500 apoiadores participaram do 7 de setembro desse ano, 2026. Os dados são do Observatório da USP. E o número é menor se comparado ao de 2024 e 2025, quando cerca de 45 mil pessoas participaram do 7 de setembro. Antes do ato, a Polícia Militar e a Guarda Civil Metropolitana usaram bombas de gás para dispersar um grupo contrário a Flávio Bolsonaro. A reportagem da Jovem Pan também flagrou helicópteros jogando santinhos de candidatos aliados ao PT sobre a Paulista durante a manifestação.
2: Jornal da Manhã, são 5 horas e 18 minutos.
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1: Jornal da Manhã, são 5 horas e 24 minutos. O candidato à presidência, Renan Santos, lançou o Manifesto pelo Futuro da Nação. Ele participou de um ato no obelisco do Ibirapuera, em São Paulo. E quem tem os detalhes pra gente é o repórter Matheus Dias.
2: Sustentado por gritos de guerra com a frase "decisão ilegal não se cumpre", Renan Santos comparou áreas dominadas pelo PCC e Comando Vermelho com a atuação dos ministros do STF, no ato de 7 de setembro em frente ao obelisco do Ibirapuera.
3: Nós não podemos reconhecer nenhuma decisão que venha de gente como Dias Toffoli e Alexandre de Moraes. As decisões deles emanam de uma fonte ilegal. Eles são fruto de uma árvore envenenada. Nada do que venha dali pode ser considerado válido. O meu governo não vai reconhecer decisões que venham deles. Porque decisão ilegal não se cumpre.
2: O candidato do Partido Missão leu, diante dos apoiadores, o que chamou de Manifesto pelo Futuro da Nação, onde acusou Lula e Flávio Bolsonaro de envolvimento nos escândalos do Banco Master e do INSS. E disse, ao fim do discurso, que não indicaria mulheres para os cargos na Suprema Corte.
3: As mulheres, elas são boa parte dos orçamentos domésticos são controlados por mulheres, na verdade a maioria deles no Brasil. Portanto, quem cuida da grana que vai gastar no supermercado são as mulheres. E quando eu falo diminuir juros e diminuir impostos e fazer com que a inflação seja controlada, eu estou beneficiando milhões de mulheres donas de casa. Agora, se essas mulheres querem ouvir que eu vou colocar uma mulher no STF, o que eu posso fazer? Ela está errada. Eu não vou ser populista com mulheres.
2: Renan Santos disse que, se eleito, uma das primeiras ações será pedir o impeachment dos ministros Alexandre de Moraes e Dias Toffoli do Supremo Tribunal Federal, mas também destituir Andrei Rodrigues da direção-geral da PF e também Paulo Gonê da Procuradoria-Geral da República. No início do mês, Renan protocolou no Senado pedidos de impeachment contra Toffoli e Moraes, alegando que os ministros faltam com a honra e o decoro dos cargos. Com 3% das intenções de voto, segundo a última pesquisa Datafolha, o candidato debochou da crescente de Augusto Cury nas pesquisas até aqui e disse que quem votar no candidato do Avante busca um Rivotril ao invés da mudança.
1: O candidato à presidência da República pelo Avante, Augusto Cury, inclusive participou de um ato de campanha no Rio de Janeiro. Durante discurso, ele cobrou investigação do STF e mandou um abraço especial para o ministro André Mendonça. Acompanhe com o Pedro Trito.
4: Augusto Cury, do Avante, chegou ao local do evento, na praia de Copacabana, no final da manhã. De lá, os apoiadores fizeram uma caminhada pela Avenida Atlântica. Em seguida, o candidato discursou em um trio elétrico. Cury comentou a crise no Supremo Tribunal Federal e mandou um abraço muito especial ao ministro André Mendonça, que determinou a divulgação das mensagens trocadas entre o colega Alexandre de Moraes e o banqueiro Daniel Vorcaro.
5: E eu quero reafirmar, eu não me curvaria diante de reis e nem de celebridades ou políticos, mas me curvo diante de cada um de vocês. Muito obrigado por existirem!
4: Para o candidato do Avante, ninguém deve ser poupado das investigações e reiterou que o STF precisa ser isento. Ao final do evento, Cury ainda afirmou que não precisa do prestígio do dinheiro do poder. Em seguida, durante entrevista à imprensa, voltou a defender o fim da polarização política.
6: O Brasil merece acabar com essa polarização que dividiu a nação. É tempo de terminar essa guerra de egos. É tempo de nós falarmos. 210 milhões de brasileiros é muito mais importante do que grandes líderes que querem cultivar o seu projeto pessoal.
4: Sobre segurança pública e o sistema, linha dura e alvo de críticas que o presidente Nayib Bukele aplica em El Salvador para conter a violência de gangues, Cury disse que é preciso fazer várias adaptações para funcionar no Brasil.
6: Nós podemos usar algumas experiências deles, mas o Brasil é 400 vezes maior do que El Salvador. Portanto, temos que construir um ecossistema onde integramos todas as polícias para que possamos prevenir o crime e combater o crime rapidamente.
4: A estimativa do monitor do debate político da USP-SEBRAP e da More in Common aponta que cerca de 1.500 pessoas participaram da manifestação no Rio de Janeiro.
1: Já o candidato do Novo à presidência, Romeu Zema, acompanhou a instalação de uma faixa gigante com o slogan de campanha Chega de Intocáveis. Foi na Avenida Paulista, em São Paulo, e o David de Tarso tem os detalhes.
7: A faixa ocupa a fachada de um prédio da Avenida Paulista. A montagem reúne a fotografia dos ministros do Supremo gargalhando após a divulgação de conversas atribuídas ao ministro Alexandre de Moraes e o banqueiro Daniel Vorcaro, além da imagem de um boneco atrás das grades. A fotografia original é do repórter fotográfico Breno Carvalho, do Globo.
8: Apesar de morar na mesma cidade que eu morei 8 anos, Belo Horizonte, ele nunca teve um encontro comigo. Ele sequer pediu agenda comigo, porque ele sabia que eu estava ali para fazer o certo. Quando tem alguém que não tem o rabo preso, quando tem alguém que fala, eu estou aqui é para combater corrupção, as raposas nem chegam perto do galinheiro. Ele sabia que eu estava na porta do galinheiro com uma espingarda. Então, a figura do líder diz muito.
7: Zema foi questionado se não teme enfrentar o processo por causa da montagem. O candidato respondeu que não. A crise envolvendo o Supremo também esteve entre os assuntos da agenda. Zema afirmou que pretende telefonar para a ministra Carmen Lúcia, que pode ter papel importante diante de uma eventual investigação envolvendo Alexandre de Moraes.
8: Ainda não passei uma mensagem para ela, mas vou passar. Espero que a consciência dela fale mais alto do que o espírito corporativista, que nesse momento não pode prevalecer, não. Espírito corporativista com bandidagem? Tenho certeza que ela não vai caminhar nesse sentido, não. Vou passar uma mensagem para ela. Ontem, antes de ontem, eu pensei. Tenho contato dela, sei que é uma pessoa do bem, hoje está isolada lá, é a única mulher no Supremo, e vou frisar, reforçar essa questão com ela.
7: O candidato também disse que, se for eleito, pretende ampliar a presença feminina no Supremo Tribunal Federal. Zema afirmou que indicará mais mulheres para a corte durante o mandato. A declaração ocorre em meio a debate sobre a composição no Supremo, a pressão política sobre os ministros. No discurso do feriado da Independência, Zema voltou a defender mudanças no judiciário e disse que o país precisa, segundo ele, de instituições independentes e sem pessoas consideradas intocáveis.
1: Em Goiânia, o candidato à presidência Ronaldo Caiado aproveitou os atos do Dia da Independência para defender a soberania do país e questionar a gestão do governo Lula. Acompanhe com Misael Mainetti.
9: Ao comentar o 7 de setembro, o candidato à presidência da República, Ronaldo Caiado, do PSD, destacou a importância da soberania nacional e criticou o candidato à reeleição, presidente Lula, do PT. O ex-governador participou do desfile na Avenida Tocantins, no centro de Goiânia, e contou com a presença de moradores, autoridades, políticas e estudantes da rede municipal e estadual de ensino. Para Caiado, a falta de segurança pública impede que moradores de algumas regiões do país tenham plena sensação de independência. Ele citou estados como Bahia, Ceará e Rio de Janeiro e questionou se moradores de regiões afetadas pela violência conseguem, de fato, exercer sua liberdade no dia a dia.
10: Primeiro, a criação do Ministério de Segurança Pública, onde ele terá ali uma central de inteligência acoplando todos os órgãos, seja o COAF, que articula todas as operações financeiras, a Secretaria da Fazenda, junto com toda a operação da Receita Federal, junto com toda a área do CVM e toda a inteligência da Polícia Federal. Tudo isso jogado em um sistema chamado IA Sentinela, que imediatamente repassará para as autoridades dos estados qualquer comportamento que mostra um desvio da conduta daquela pessoa, daquela empresa.
9: Também disse que Lula e Flávio Bolsonaro não têm autoridade moral para governar o Brasil.
10: O que vai pesar nessa eleição, até o dia 4 de outubro, vai ser aquele candidato que tem autoridade moral. Né? E aí não dá, realmente, para esses dois disputarem com o Caiado. Nem Lula e nem Flávio.
11: O
9: O candidato pelo PSD, Ronaldo Caiado, falou sobre representatividade. Ele disse que, se eleito ao Planalto, vai aumentar o número de mulheres no Supremo Tribunal Federal. Vai alterar as regras e colocar 4 ministras no plenário.
10: Neste momento, nós estamos precisando da mulher no Supremo Tribunal Federal. Eu decidi isso pensando e refletindo muito. E é um compromisso que eu assumi com o país. Eu colocarei lá 4 mulheres. E eu sei que a partir daí nós não veremos mais e não assistiremos mais situações tão deprimentes quanto essa que nós estamos assistindo no Brasil.
9: Hoje, Caiado visita as instalações de um laboratório de aceleração de partículas de quarta geração em Campinas, interior de São Paulo.
1: E as manifestações pelo país no 7 de setembro são o tema da comentarista Dora Kramer.
11: Enquanto o presidente Lula formava um palanque de representantes dos 3 poderes e o mote da soberania no desfile oficial de 7 de setembro, na oposição, a crise no Supremo dava o tom das manifestações. Na Avenida Paulista, o ato da campanha de Flávio Bolsonaro teve peso político por causa da presença de aliados importantes. E também conseguiu atrair um público expressivo, gente, muito maior do que aquele lá em 16 de agosto na praia de Copacabana, né? Isso mostrou que deu certo a ideia de ampliar a manifestação para um protesto contra a figura do ministro Alexandre de Moraes. Tiveram cuidado de não atacar o Supremo como instituição. A questão que fica, depois do dia de ontem cheio de críticas ao Supremo, com respaldo de participação popular, é se isso vai ter algum tipo de influência sobre a maneira como o tribunal vai encaminhar uma saída para este que é um escândalo sem precedentes na história da Corte Suprema.
1: Em São Paulo, partidos de esquerda e centrais sindicais promoveram o tradicional Grito dos Excluídos no 7 de setembro. O evento foi marcado pelo esvaziamento de autoridades. Os detalhes com João Vitor Revedilho.
12: Centenas de pessoas participaram do Grito dos Excluídos, tradicional manifestação de esquerda, no 7 de setembro, que chegou à sua 32ª edição. A caminhada começou com discursos na Praça da Sé e uma caminhada até o Largo São Bento e, em seguida, para o Largo São Francisco, em frente à Faculdade de Direito da USP. O evento teve como foco a defesa da mulher e discursos contra a fome e pelo aumento de moradias populares.
13: O ato foi marcado pelo esvaziamento de grandes autoridades aqui no centro de São Paulo. Deputados estaduais e federais vieram aqui para pedir votos e apenas 2 candidatos ao Palácio dos Bandeirantes marcaram presença. Vivian Mendes, do Unidade Popular, e Carlos Machado, do PCB.
12: Organizadores tinham a expectativa da participação de Fernando Haddad, do PT, mas a campanha do petista destinou o dia para a gravação de propagandas partidárias. Além de partidos de esquerda, centrais sindicais como a CUT, o Sindicato dos Metalúrgicos e também dos professores participaram do ato. Depois do evento, parte dos organizadores retornaram para a Praça da Sé, onde participaram de uma missa na Catedral.
1: Jornal da Manhã, são 5 horas e 37 minutos.
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10: Jornal da Manhã, são 5h42.
0: Apesar dos avanços no aprendizado, a qualidade da educação no Brasil ainda está abaixo do esperado. A repórter Danúbia Braga traz para a gente aqui quais são os principais desafios a serem enfrentados pelos próximos gestores públicos.
20: Passar de ano não significa necessariamente aprender. O IDEB, Índice de Desenvolvimento da Educação Básica, que é o principal indicador da qualidade do ensino básico no Brasil, subiu em todas as etapas entre 2023 e 2025. Nos anos iniciais do ensino fundamental, chegou a 6,3 pontos e o ensino médio subiu para 4,5 pontos. É o maior valor registrado em duas décadas. No entanto, quando olhamos para a qualidade e para o cenário internacional, a conta não fecha. Já o Programa Internacional de Avaliação de Estudantes, o contraste é alarmante. Em matemática, apenas 27% dos alunos brasileiros alcançam o nível mínimo de aprendizado, contra 69% na média dos países da OCDE. Em leitura e ciências, metade dos nossos estudantes continua abaixo do patamar básico. Silvio dos Santos Martins, presidente do Centro do Professorado Paulista, aponta alguns fatores, desde a transição de ciclos de aprendizagem até a rotina de violência e sobrecarga nas escolas.
21: E nós tivemos a implantação da progressão continuada. Então, aquilo que o aluno tinha um ano para aprender, ele passou a ter dois anos. A violência, não precisa nem dizer, né? Como é que eu iria enfrentar essa dificuldade? Sabendo que a qualquer momento, não porque eu tive uma atitude contrária ao que o aluno pretendia, mas simplesmente pela falta de respeito, pela falta, vamos dizer assim, de civilidade de muitos alunos que nós temos hoje, o professor está intranquilo. Olha, professor intranquilo, o professor não consegue render.
20: Apesar da evolução pontual nas notas de português e matemática do quinto ano ao ensino médio, outro fator decisivo afeta o desempenho escolar: a desigualdade de oportunidades. O Censo Escolar de 2025 mostra que a distorção idade série caiu no país, mas a defasagem ainda afeta desproporcionalmente estudantes pretos e pardos. Mais de 38 milhões de alunos na educação básica brasileira, 23 milhões são pretos e pardos. Isso significa que falar sobre equidade e combate às disparidades raciais na educação não é debater uma pauta secundária ou periférica. É tratar diretamente do coração e do futuro do sistema de ensino no Brasil. Especialistas alertam que qualquer política pública que busque resolver a crise da aprendizagem precisa encarar as diferenças sociais e raciais com prioridade absoluta. Para combater a defasagem, defende-se uma revisão do modelo pedagógico e da destinação dos recursos do Fundeb, garantindo que o dinheiro chegue onde a vulnerabilidade é maior, como explica Adriana Moreira, coordenadora do Instituto de Referência Negra Peregum.
22: Hoje, só no ensino fundamental, 58% dos estudantes brasileiros são negros, no ensino fundamental. Isso significa que se a gente não organizar essa educação do ensino fundamental, tendo em vista que parte significativa desses estudantes são negros, a gente tá fazendo uma educação para opacidade, uma educação que é para ela não funcionar. Então, a gente precisa levar em consideração o padrão populacional da sociedade brasileira. A gente não está pedindo nenhuma excepcionalidade, a gente está pedindo um padrão normativo da sociedade brasileira. Se 58% dos estudantes do ensino fundamental são negros, é para eles que nós devemos trabalhar, para os estudantes brancos também. Inclusive porque ser antirracista é um princípio básico do direito humano internacional.
20: O desafio para os próximos anos vai muito além de bater metas numéricas no papel. Exige garantir que o tempo investido dentro da sala de aula se transforme, de fato, em conhecimento para a vida.
0: O presidente dos Estados Unidos, Donald Trump, ameaçou bloquear as vendas da fabricante canadense de aviões Bombardier. Os detalhes com Fabrício Naitsky.
23: Pelas redes sociais, Donald Trump afirmou que a Bombardier não faz produtos bons o suficiente e exigiu que a fabricante passasse a construir aviões nos Estados Unidos. Na publicação, O presidente também alegou que o Canadá impede a operação de bancos e empresas norte-americanas no país. Questionada, a Casa Branca não se manifestou sobre como Trump pode restringir o acesso da Bombardier ao mercado local ou sobre as medidas para impedir a entrega de novos jatos, cujas negociações já foram concluídas. Uma das maiores empresas canadenses, responsável pela injeção de quase 6 bilhões de dólares no PIB do país, a Bombardier respondeu em nota, afirmando empregar milhares de estadunidenses e valorizando a parceria com empresas locais. Apesar da exigência de Trump, a companhia já possui operações em 9 estados americanos e no Distrito Federal. Uma das fábricas, localizada no Kansas, é responsável pela construção de aviões militares e emprega mais de 3 mil pessoas. Atualmente, dos cerca de 5 mil aviões da Bombardier em uso pelo mundo, mais da metade estão ligados a companhias aéreas dos Estados Unidos, principalmente com aeronaves destinadas à aviação regional. A linha de produção da empresa também inclui operações no México e está integrada ao Acordo de Livre Comércio da América do Norte, assinado por Trump ainda no primeiro mandato, em novembro de 2018. Esta não é a primeira vez que o republicano faz ameaças contra a companhia. Em janeiro, o presidente citou a revogação das certificações de aviões fabricados no Canadá e a imposição de tarifas de 50% sobre a venda de aeronaves aos Estados Unidos. Desta vez, a publicação de Trump veio horas antes da entrada em vigor de tarifas do Canadá a produtos americanos. A medida, que passa a valer nesta terça-feira, é uma retaliação ao tarifaço aplicado pela Casa Branca ao país vizinho em agosto. Em meio a um cenário de guerra comercial, os impostos canadenses devem variar entre 15% a 50%. Segundo o governo de Ottawa, as taxas devem atingir 700 produtos americanos avaliados em 20 bilhões de dólares, o equivalente a 7% das exportações dos Estados Unidos em direção ao Canadá.
0: Ainda na área internacional, um relatório do governo de Cuba mostra que os embargos aplicados pelos Estados Unidos à ilha provocaram prejuízos econômicos recordes. A reportagem é de Luciana Magalhães.
8: O Ministério das Relações Exteriores de Cuba anunciou nesta segunda-feira que as sanções econômicas aplicadas pelos Estados Unidos à ilha causaram uma perda de mais de 8 bilhões de dólares entre março do ano passado e fevereiro deste ano. De acordo com o relatório feito pelo governo cubano, esse é um recorde. O valor é 7% mais alto do que o pico de 2025. Isso sem contar os prejuízos resultados do bloqueio energético de janeiro, nem das sanções secundárias a entidades cubanas em maio, também impostos por Washington. Já o acumulado desde o início do embargo econômico dos Estados Unidos a Cuba, em 1962, somam cerca de 178 bilhões de dólares. Segundo o chanceler Bruno Rodrigues, as ações de Washington não punem um governo, mas o dia a dia de toda uma população. Ele também denunciou que as agressivas sanções intensificaram a crise energética da ilha e que as restrições ao fornecimento de combustíveis e a pressão sobre o transporte marítimo impedem a chegada de recursos que afetam até serviços essenciais, como abastecimento de água e saúde. Desde a volta de Donald Trump ao poder, os Estados Unidos ameaçam impor sanções também a países que fornecerem combustível a Cuba. O ministro das Relações Exteriores cubano negou que haja uma emergência humanitária no país latino, mas mencionou que houve o aumento na mortalidade infantil. Subiu de 4 para 9,9 a cada 1.000 nascimentos entre 2018 e 2025. O governo de Donald Trump já declarou que o objetivo da pressão sobre Cuba é forçar a saída do castrismo do poder.
0: Jornal da Manhã, são 5h52.
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3: 57 minutos. A internet está cada vez mais presente na vida de crianças e adolescentes. Mas por trás das telas, há ameaças que muitas vezes passam despercebidas. A partir de hoje, a gente mostra e acompanha uma série especial de 3 episódios. Os alertas de um levantamento do Unicef. A reportagem é de Camila Yunes.
4: Dentro de casa, no quarto. Parece um ambiente seguro para a criança, longe da violência das ruas. Mas, sozinha com a internet, a situação pode ser completamente outra. E a criança pode estar exposta como se estivesse desacompanhada em uma rua deserta. Cada vez mais, os crimes que acontecem fora das telas ganham espaço no mundo digital. E as redes sociais, jogos online e plataformas de mensagens se tornaram um terreno fértil para a violência. Segundo o Unicef, no último ano, uma em cada 5 crianças e adolescentes entre 12 e 17 anos no Brasil sofreu violência sexual facilitada pela tecnologia. Isso representa cerca de 3 milhões de pessoas. O especialista em educação digital do Instituto Alana, Rodrigo Nesme, diz que essa violência ocorre de várias formas.
5: Um exemplo concreto de violência digital que, infelizmente, a gente vê crescendo no Brasil também é a violência sexual praticada pela internet. Quando você tem uma situação em que, por uma câmera de vídeo, uma transmissão ao vivo, por exemplo, consegue um criminoso forçar uma criança, um adolescente, a cometer um ato sexual, seja contra si mesmo, seja usando algum tipo de objeto e todo tipo de barbaridade, que o criminoso consegue cometer esse tipo de estupro, porque é considerado estupro, por ser uma violência sexual sob coação.
4: Incentivo à automutilação, violência física e casos de bullying também fazem parte desse pacote de violência nas redes sociais. O olhar atento da família é crucial e cada pequena mudança na criança precisa ser observada. Como alerta a psicóloga conselheira do Conselho Federal de Psicologia, Natália Campos.
6: Desde o diálogo, né, de acordos a serem feitos, de como essas redes vão ser utilizadas, né, com quais interesses, a partir de quais restrições, né, quais os objetivos da criança naquele espaço digital, e também exposição dos riscos, né, os pais também têm essa tarefa de conhecer, né, muitas, e indicar às crianças quais são os riscos, né, para que eles possam entender que ali não é só um ambiente de lazer, não é só um ambiente de diversão, de sociabilidade, é também um ambiente que oferece riscos à sua saúde, né, e a diversas outras coisas. Então, a família tem, sim, um papel importante nesse acompanhamento.
4: Esse cuidado com a criança começa em casa, mas não fica restrito ao lar. É preciso uma atuação conjunta de familiares, escola e poder público. A especialista de proteção à criança do Unicef Brasil, Luísa Teixeira, lembra que a internet é importante para as crianças e adolescentes, mas pondera.
7: É claro que a gente não pode esquecer que a internet traz oportunidades de educação, de socialização, de expressão. Contudo, a gente precisa conhecer e reconhecer esses perigos que têm acontecido com cada vez mais frequência, justamente para trabalhar junto das crianças e adolescentes, ajudando a prevenir e a mantê-los seguros quando estão fazendo uso da internet.
4: Luísa faz ainda uma reflexão sobre a criação das crianças e adolescentes.
7: A gente precisa olhar para a gente enquanto indivíduos, enquanto pais e mães, enquanto sociedade, para ver se de fato a maneira como a gente tem tratado uns aos outros e principalmente as nossas crianças é uma maneira respeitosa, é uma maneira não violenta, e se a gente detectar, fazendo essa autocrítica, que a gente não está respondendo a essa necessidade de proteção, buscar maneiras de mudar.
4: Ainda de acordo com o levantamento do Unicef, em 66% dos relatos, a violência ocorreu por canais online. 49% disseram que o abuso foi cometido por alguém conhecido, sendo que, na maioria das vezes, o primeiro contato ocorreu no ambiente online. Proteja as crianças. 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
3: O banco C6 entrou no mercado de benefícios ao comprar a Alimente. O negócio amplia a atuação do banco no atendimento a empresas. É assunto aqui para o Bruno Meyer.
0: E o banco C6, que tem como sócio o americano JP Morgan Chase, decidiu entrar no mercado de benefícios, aliás, um setor que atende mais de 22 milhões de trabalhadores no Brasil e é considerado um dos maiores e mais consolidados mercados desse tipo no mundo, movimentando por ano 150 bilhões de reais. No país. O C6, ele anunciou a compra da Alimente, uma plataforma de benefícios fundada em 2017 com atuação nacional e que atende mais de 100 mil trabalhadores. Essa startup oferece um cartão multibenefícios com 9 categorias que incluem alimentação, mobilidade e bem-estar, além de serviços como telemedicina, apoio psicológico e acesso a academias. A conclusão do negócio depende da aprovação do Banco Central. Com a compra, o C6 amplia a estratégia de oferecer produtos a empresas. Se tudo for aprovado, essa startup passará a se chamar C6 Benefícios. No Brasil, o segmento de Vale Alimentação ainda é concentrado com 4 grandes operadoras que respondem por cerca de 80% do mercado. Mas esse cenário começou a mudar nos últimos anos com a chegada de novas marcas e ganhou força com as mudanças regulatórias recentes.
3: E a reunião entre o presidente do Supremo Tribunal Federal, Luiz Edson Fachin, e o presidente da Ordem dos Advogados do Brasil foi adiada. Os detalhes com André Anelli.
8: O ministro Edson Fachin cancelou a reunião com o presidente da Ordem dos Advogados do Brasil, Beto Simonetti, que estava marcada para esta quarta-feira. Segundo o jornal O Globo, o objetivo da reunião com Fachin era tratar das apurações envolvendo os ministros Alexandre de Moraes e André Mendonça no contexto das investigações relacionadas ao banqueiro Daniel Vorcaro. O presidente da OAB tem defendido que eventuais desvios de conduta de ministros devem ser investigados com o mesmo rigor aplicado aos demais cidadãos. Em nota divulgada na semana passada, a OAB afirmou acompanhar com atenção e extrema preocupação as notícias sobre o caso e defendeu que os fatos sejam apurados de forma rigorosa e isenta em relação a quem quer que seja. A entidade também ressaltou a necessidade de respeito ao devido processo legal, à ampla defesa e à presunção de inocência. Ainda de acordo com informações do jornal O Globo, o ministro teria se desculpado sobre o cancelamento da reunião desta quarta-feira e disse que marcaria outro dia. Ainda não existe previsão de quando o encontro vai ocorrer. O presidente da OAB, por outro lado, manteve na agenda uma reunião extraordinária do Colégio de Presidentes das Seccionais. De Brasília, André Anelli.
3: É mais um assunto que a gente traz análise para você aqui na programação da Jovem Pan. E o Túlio Nassi é quem participa conosco na manhã desta terça-feira, pós fim de semana prolongado em virtude do feriado. Bom dia para você, Túlio. Bem-vindo. A gente segue no tema crise no Supremo Tribunal Federal e agora com a OAB tentando uma audiência com o ministro Luiz Edson Fachin. Há também, como bem destacou aí o Anelli, a possibilidade de uma reunião entre os presidentes regionais para que se tenha um discurso unificado, né, uma posição unificada da Ordem dos Advogados do Brasil, que é só um dos setores da sociedade que vai buscar um esclarecimento, um posicionamento do Supremo diante dessa crise. Ou seja, bola tá com o presidente Luiz Edson Fachin, não? Bom dia para você mais uma vez.
9: Bom dia, Nonato. Um prazer estar de volta aqui com você no Jornal da Manhã da sua primeira edição. Bom dia também para a nossa audiência qualificada que sempre nos acompanha aqui logo cedo. Olha, Nonato, realmente o tema é único, né? Parece até que as eleições presidenciais ficaram de lado. O que nós falamos hoje é sobre o Supremo Tribunal Federal. E com razão, porque realmente estamos diante da maior crise da história do Supremo Tribunal Federal e é um dos poderes fundamentais da República, junto com o Legislativo e com o Executivo, mas nunca ficou na berlinda, tal como está agora. E é muito ruim que Fachin tenha cancelado essa reunião com o presidente da OAB, porque contraria o discurso que o próprio Fachin vem falando aí ao longo dos últimos dias, de que o Supremo Tribunal Federal tem que ser transparente, de que o Supremo Tribunal Federal vai adotar as medidas institucionais cabíveis, e por quê? que isso? Porque uma das medidas institucionais cabíveis e muito importante é discutir a reforma do judiciário. E a OAB está protagonizando esse discurso no Brasil. Vários juristas ligados a órgãos advogados do Brasil, quer seja em nível federal, em nível estadual, têm feito várias proposições, como, por exemplo, mandato temporário, como, por exemplo, indicações paritárias que não venha só da presidência da República, requisitos como uma idade maior e outras coisas mais. Então, o Supremo Tribunal Federal deveria sim ouvir a OAB e exatamente nesse momento, para mostrar para a sociedade que o Supremo Tribunal Federal também é um órgão sindicável, é um órgão aberto ao diálogo, às reformas e às transformações. Esse encastelamento de Fachin é muito ruim, mostra que o judiciário está querendo realmente se autoblindar, se autoproteger. Mas eu acredito que a sociedade, nesse momento, não vai permitir que o Supremo Tribunal Federal não a ouça e não leve adiante as reformas que são necessárias. E, de outro lado, mais importante ainda, é levar adiante as investigações em relação a fatos gravíssimos que envolvem ministros da Suprema Corte. Nós vamos ficar de olho, Nonato.
3: O Túlio Nassa participando com a gente. Fica por aí, Túlio, porque a gente vai seguir no tema, porque numa carta enviada ao presidente do Supremo, Edson Fachin, 13 ex-ministros do STF cobraram a apuração imediata dos episódios que causaram a maior crise da história do tribunal. Quem acompanha é o Paulo Edson Fiore.
10: A carta enviada ao gabinete de Edson Fachin conta com a assinatura de 13 ministros aposentados e ex-presidentes do STF, incluindo nomes como Celso de Mello, Joaquim Barbosa, Rosa Weber e Carlos Aires Brito. O grupo manifesta confiança na seriedade, discernimento e firmeza de Fachin no comando do tribunal e pede que ele convoque com urgência uma sessão pública do plenário para apurar de forma rigorosa os fatos gravíssimos que, segundo eles, vêm comprometendo o prestígio e a autoridade do tribunal, a confiança do povo e até a estabilidade das instituições democráticas. Embora não cite nomes, o texto é uma resposta direta à crise desencadeada depois que o ministro André Mendonça retirou o sigilo de um relatório da Polícia Federal com detalhes da relação de Alexandre de Moraes com Daniel Vorcaro. Em resposta, Moraes reagiu pedindo a investigação de Mendonça por supostamente agir com intenções políticas contra colegas e parlamentares. O nível de desgaste e a necessidade de clareza para solucionar a crise no STF foram temas centrais do programa Direto ao Ponto da Jovem Pan. O presidente do Instituto

0: na instituição. Não é fulanizar, obviamente que nós temos destinatários das acusações seríssimas, não é? Mas a instituição republicana tem que ser mais forte do que isso.
1: Para tentar estancar a crise, o presidente do STF tem reforçado a importância da criação de um código de ética para os ministros, além do fim do inquérito das fake news. No entanto, o presidente da Associação Brasileira de Constitucionalistas Democratas, Marcelo Figueiredo, ressaltou no programa que novas regras não resolvem os problemas que já estão na mesa e que o STF precisa julgar a situação internamente.
2: É uma ingenuidade achar que simplesmente uma alegação de nulidade vai sepultar esse problema. Nós temos diante de nós muitos problemas advindo desses fatos. Então não vamos acreditar que uma única reunião de plenário do Supremo vai resolver isso. Muito ao contrário, nós podemos ter aí outras ações do Conselho Federal da Ordem, dos partidos políticos, movimentação no Senado de impeachment de ministros do Supremo, etc. Quer dizer, a crise é muito maior do que simplesmente a menção ao ministro A ou ministro B. Embora isso, repito, como todos já disseram aqui, é de extrema gravidade.
1: Os especialistas apontaram ainda que, caso o Supremo não resolva a questão internamente com o rigor cobrado pela carta, a pressão pode se transferir para o Senado Federal ou impulsionar pautas de uma reforma mais profunda do Poder Judiciário no Congresso Nacional.
3: Bom, Túlio Nassa, a gente segue no tema, né? Ouvimos primeiro aí que a OAB tinha uma reunião com o Fachin, mas foi adiada, mas a OAB conversa internamente para uma posição conjunta. E agora, ex-ministros, entre eles Celso de Mello, Rosa Weber, Joaquim Barbosa, Nelson Jobim, por pouco eu não solto um Tom Jobim aqui, mas é o Nelson Jobim, enfim, são vários ex-ministros. Que contribuição que eles podem trazer para o ministro Luiz Edson Fachin nesse momento de crise em que se busca uma saída? Até porque, Túlio, a gente tem conversado as sabatinas com candidatos a Senado e também à presidência da República, e fala-se muito até numa possibilidade de reforma do judiciário, de uma renovada nos padrões do judiciário. Ou seja, é um tema que pode ganhar contornos mesmo após a eleição, e a crise está aí, está todo mundo cobrando um posicionamento. E aí esses ex-ministros tentando de algum modo contribuir. Podem auxiliar o Fachin nesse momento?
4: Podem e muito, Nonato. Não só podem, como deve. A sociedade em geral deve pressionar, sim, o Supremo Tribunal Federal. E quando parte da sociedade, especialmente qualificada, na pessoa de ex-ministros do Supremo Tribunal Federal, de juristas importantes, como o professor Marcelo Figueiredo, que veio à Jovem Pan ontem, e tantos outros juristas que vêm se manifestando, jornalistas também, isso contribui para pressionar o Supremo Tribunal Federal a entender que o modelo já está ultrapassado, que o modelo está carcomido numa república, num Estado democrático de direito. O nosso Supremo Tribunal Federal foi forjado lá em 1891 por Ruy Barbosa, idealizado à imagem e semelhança da Suprema Corte norte-americana. Só que nos Estados Unidos, eles têm sistemas de freios e contrapesos que o Brasil não adotou. Por exemplo, lá não tem reeleição indefinida como aqui no Brasil. O Lula está indo para um quarto mandato e pode nomear mais quatro ministros da Suprema Corte. Então, a possibilidade de aparelhamento da Suprema Corte é grande. Nós não temos esse freio como existe lá no modelo norte-americano. Saibam os senhores que nos Estados Unidos, juízes de primeiro grau são eleitos pelo povo. Existe uma dose democrática muito grande lá que não existe no nosso judiciário daqui. Então é preciso repensar o nosso modelo judiciário, porque nenhum poder pode estar acima da lei. Os poderes têm que ser fiscalizados e eles têm que ser controlados. Uma forma de controlar é realmente impor mandatos temporários, para que ele não se eternize ali no poder e não se ache absoluto. Por essas e por outras, é muito importante que a sociedade cobre e não esqueça por conta de questões eleitorais ou que passe a eleição e depois o assunto morre, porque é tudo isso que muitas vezes os encastelados querem. Nós não podemos permitir. Oscar Wilde já falava que a indignação é o primeiro passo para que a sociedade possa evoluir.
3: Agora são 6h15. Seguimos aqui com o Jornal da Manhã, hora da movimentação ao vivo da nossa reportagem, porque a cidade de São Paulo teve nessa segunda-feira a tarde mais fria para setembro em 26 anos. mas o recorde ainda não foi confirmado. A máxima chegou a 13,5

0: 6 graus no Mirante de Santana. A Danúbia Braga participa com a gente aqui nesta manhã de terça-feira. Tem outras informações e detalhes a respeito desse tempo mais frio em São Paulo e em parte do sul e sudeste brasileiros. O Danúbia, e hoje está frio de novo, né? Bom dia para você.
1: Oi, Nonato. Bom dia para você, bom dia a todos. Terça-feira, fria, agora 12 graus aqui na capital paulista. Tá bem gelado, viu? Quando bate um vento, então, parece que o rosto vai congelar. Tá bem frio aqui em São Paulo, mas a gente fala também a respeito da madrugada de segunda-feira, que tivemos o registro de 10 graus. Então, também foi uma madrugada muito fria, com quase esse recorde aí, mas mostrando que nos últimos anos a gente não tinha o mês de setembro tão gelado. A cidade registrou a tarde mais fria para o mês de setembro em 26 anos, mas a temperatura, a máxima indicava ali 13 graus. No entanto, foram registrados 13,6 graus. Então, o recorde ainda não foi confirmado, porque a menor temperatura registrada foi de 13,1 graus lá nos anos 2000. A temperatura começou a cair por volta das 5 horas da tarde, quando chegou a marcar 13 graus. O registro é da meteorologista Josélia Pegorim, do Climatempo, na Estação Meteorológica do Mirante de Santana, localizada na zona norte da capital paulista. E de acordo com os dados da Defesa Civil, a gente teve então 10 graus durante a madrugada na Estação Interlagos. São Paulo teve também ali uma das madrugadas mais frias, noite mais fria dos últimos 4 anos, no dia 24 de setembro de 2022, quando registrou 9,3 graus. Para os próximos dias, o que que a gente pode esperar, então? Se essa temperatura deve subir ou não. Olha, a gente tem uma previsão de que nos próximos dias, aos poucos, a temperatura vai subindo um pouco. Na verdade, registrando a máxima um pouquinho mais alta. Mas as primeiras horas da manhã vão continuar bem geladas, tá? A gente tem agora, então, 12 graus na capital paulista. Mas a gente tem previsão para a próxima quarta-feira, então, chegando ali na casa de mínima 15 graus, máxima de 23. Na quinta-feira, mínima de 17, máxima de 24. E aí lá na sexta-feira, mínima de 19, máxima de 27. Então, aos poucos, a gente vai melhorando essa temperatura. Mas para hoje, quem acompanha o Jornal da Manhã, está tomando um cafezinho em casa, ainda não saiu para trabalhar, para estudar, é importante se agasalhar, porque está bem frio, está bem gelado, e hoje a temperatura não deve subir tanto. Deve ficar um pouco mais agradável do que ontem, mas ainda assim o dia deve permanecer bem gelado. Agora 12 graus, então tá bem gelado para quem tá na rua, é bom se aquecer, tomar um chocolate quente, um cafezinho e colocar uma blusa um pouco mais reforçada. Volto com você, Nonato.
0: É isso aí, a Danúbia Braga trazendo esse alerta aí para você que tá saindo de casa agora em São Paulo, se preparando para isso. Teremos mais um dia frio na capital paulista. Jornal da Manhã, 6h18.
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0: Vinte e quatro minutos. Levantamento da Quest indica que o candidato Lula do PT mantém a liderança no primeiro turno para as eleições de outubro, registrando 36% das intenções de voto. Ele é seguido por Flávio Bolsonaro, do PL, que aparece com 29% das intenções de voto, enquanto Augusto Cury, do Partido Avante, soma 8%. A pesquisa da Quest também investigou o peso da religião na escolha eleitoral. E esse detalhe indica que 79% dos entrevistados afirmaram que a opinião de líderes religiosos não afeta sua decisão. Em contrapartida, 10% disseram que ela influencia e muito. E 8% relataram que a questão da religião pouco influencia nessa história. A pesquisa Quest sobre os cenários de segundo turno para a presidência foi encomendada pela TV Globo. O levantamento testa 5 possíveis disputas. No principal cenário de segundo turno, Lula e Flávio Bolsonaro aparecem empatados com 41% das intenções de voto cada um. Contra Ronaldo Caiado, Lula teria 41%, Caiado 38%. Na disputa com Augusto Cury, o presidente marca 39% contra 35% do candidato do Avante. Lula também lidera num cenário contra Renan Santos, com 42% das intenções de voto em segundo turno contra 37%. E num cenário com Romeu Zema, o presidente teria 44%, Zema aparece com 33%. O levantamento foi realizado entre os dias 3 e 6 de setembro, com 2.004 eleitores. Margem de erro, 2 pontos percentuais, com nível de confiança de 95%. O levantamento foi registrado no Tribunal Superior Eleitoral com o número BR-01720-2026. Vamos ouvir aqui o Túlio Nassa, que comenta com a gente os principais temas nesta manhã. Túlio, qual é a tua impressão desses números da Quest, mostrando uma disputa cada vez mais acirrada entre Lula e Flávio Bolsonaro e tendo ali o Augusto Cury se consolidando numa terceira posição, não?
9: Pois é, Nonato. Otto von Bismarck já dizia que a política é a arte do possível. O que aconteceu recentemente que vem provocando uma queda, não muito significativa, mas uma queda importante do presidente Lula e uma subida de Flávio Bolsonaro? Primeiro, os escândalos envolvendo o filho dele, o Lulinha, né? Naquelas relações com o INSS, de supostos vínculos com a lobista, com o seu chefe de gabinete, o Marcola, e depois a crise envolvendo Alexandre de Moraes, né? O público sabe que Alexandre de Moraes é um ministro que tem uma ligação muito maior com Lula do que com Flávio Bolsonaro. Haja visto o próprio julgamento que levou à condenação do seu pai, Jair Bolsonaro. E, portanto, essas questões afetam, sim, a popularidade e o prestígio eleitoral do presidente Lula. Agora, de outro lado, nós temos ainda um eleitor indeciso, que é um eleitor despolarizado, que não é nem lulista e nem bolsonarista. Esse eleitor é quem decide a eleição. E, normalmente, esse eleitor, ele é um eleitor que tem uma imagem mais de um político antissistema, aquele político que não vem da classe política. Por isso que Augusto Cury tem, sim, essa escalada e se consolida em terceiro lugar. Agora, para Augusto Cury conseguir o bilhete para o segundo turno, esse bilhete premiado e tão sonhado, precisaria tirar voto de Flávio Bolsonaro e de Lula, o que eu não acredito que aconteça no primeiro turno. Por essas e por outras, Nonato, nós teremos realmente uma eleição muito disputada no segundo turno. Parece baile de valsa. É 2 pontos percentuais para cá, 2 para lá. 2 para cá, 2 para lá. Isso vai ficar até o final das eleições, a depender das notícias ou das cenas do próximo capítulo envolvendo essa crise no Supremo Tribunal Federal.
0: Pois é. Ô Túlio, só mais uma pergunta para você, Túlio Nassa. Esse é um ponto importante que você toca. Vai depender dos próximos capítulos daquilo que acontece no Brasil. E hoje não dá para a gente descartar absolutamente nada, né? Qualquer coisa que aconteça, aí estamos a pouco menos de 30 dias das eleições, pode, de algum modo, interferir no pleito, não por aquilo que a gente está acompanhando?
9: Com certeza, Nonato. Sabe no futebol aquela máxima que diz que clássico e jogo grande são decididos nos detalhes? Exatamente o que vai acontecer nessa eleição. Uma eleição muito parelha, muito disputada, na qual o eleitor indeciso, o eleitor despolarizado é que vai cacifar o seu voto e vai garantir a eleição de um e de outro. E aí qualquer detalhezinho, qualquer situação sensível que dê 2 pontos a mais de um, 2 pontos a menos de outro, será fundamental. Por essa razão mesmo que nessas últimas semanas Lula vem caindo pouco, por conta dos fatos ali envolvendo Lulinha e Alexandre de Moraes. Agora, daqui para frente, a gente realmente não sabe o que vai acontecer. Política é igual nuvem, né, Nonato? Hoje está de um jeito, amanhã já está de outro. Então, a gente precisa realmente aguardar cenas do próximo capítulo. Os candidatos ali, junto com seus assessores de marketing, de imprensa, certamente estão focando em cada detalhezinho. Por exemplo, ir ao encontro do pensamento das mulheres, né? Por isso que existe toda essa preocupação de um discurso voltado para as mulheres. Também a questão pragmática do que o candidato vai fazer em relação à economia. Os discursos para os moderados é o discurso mais importante nesse momento, e não o discurso para as bolhas, que muitas vezes os candidatos insistem em fazer.
0: Túlio Nassa volta daqui a pouco com outras análises. Jornal da Manhã, 6:30.
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0: Jornal da Manhã, 6h35. O ministro do Supremo Tribunal Federal, Alexandre de Moraes, se declarou impedido de votar o recurso que pede a liberdade de Jair Bolsonaro. Acompanhe com o André Anelli.
4: O ministro Alexandre de Moraes, do STF, se declarou impedido de votar habeas corpus que pede a liberdade do ex-presidente Jair Bolsonaro. Moraes não descreveu as razões para se declarar impedido, mas uma solicitação de liberdade semelhante, feita em janeiro, trouxe a justificativa de que ele não analisaria o caso por ser a autoridade coatora, ou seja, ele é apontado como responsável por uma suposta execução ilegal da pena de Bolsonaro. O julgamento do atual pedido de habeas corpus ocorre no plenário virtual e até agora tem 2 votos contra o recurso. Cristiano Zanin acompanhou o voto de Carmen Lúcia, relatora do caso, que afirmou que a própria defesa de Bolsonaro não reconheceu o habeas corpus. O pedido foi protocolado por Cláudio Leme Cavalheiro, que não fez parte da equipe de advogados do ex-presidente. Ele alegou que existe constrangimento ilegal no processo contra Bolsonaro e sustenta que, independentemente de quem apresente a ação, a corte deveria reconhecer que o ex-presidente está sendo submetido à coação ilegal à liberdade. No voto, Carmen Lúcia afirmou que Bolsonaro tem advogados regularmente constituídos e reconheceu que qualquer pessoa pode apresentar habeas corpus desde que não o faça contra a vontade do paciente. A ministra também considerou inviável usar habeas corpus contra decisão de ministro ou órgão colegiado do STF. Ainda resta o voto do ministro Flávio Dino, com prazo até 14 de setembro, no plenário virtual da Suprema Corte. De Brasília, André Anelli.
0: É mais um assunto para a gente ouvir aqui o Túlio Nassa nessa manhã de terça-feira. Faz bem o ministro Alexandre de Moraes quando se declara impedido nessa situação, Túlio?
9: Olha, Nonato, faz bem, mas faz o mínimo, né? Clarice Lispector falava que o óbvio é a verdade mais difícil de se enxergar. Essa recusa ou essa autodeclaração de impedimento pelo ministro Alexandre de Moraes pode soar aos olhos do público mais desavisado que agora Alexandre de Moraes sentiu o golpe, que agora Alexandre de Moraes, portanto, vai mudar suas decisões, vai tomar uma postura diferente. Nada disso. O óbvio nesse caso é que Alexandre de Moraes não poderia ser o relator ou poderia compor essa votação porque ele é a própria autoridade coatora no habeas corpus. Ou seja, o habeas corpus é uma medida processual contra a decisão do próprio Alexandre de Moraes. Ele é autoridade recorrida. Se ele eventualmente compusesse o julgamento nesse caso, seria o maior escândalo processual ali e nem os seus pares o apoiariam. Então, por essa razão, não há nada que indique que essa recusa de Alexandre de Moraes significa uma mudança de rumo na nossa Corte Suprema. O que existe apenas é um recurso protocolar ali de terceiros e nem da própria defesa de Jair Bolsonaro e, portanto, isso não deve gerar muita coisa, muita repercussão e não deve dar em nada, já vista que a própria turma ali já compôs o seu entendimento majoritariamente a favor da condenação de Jair Bolsonaro, Nonato.
0: Túlio Nassa com a gente, são 6 horas e 39 minutos, está na hora da gente conferir destaques dos principais jornais do país que já estão circulando nesta manhã, são as capas dos jornais que você acompanha diariamente aqui na programação da Jovem Pan. Começando pelo Estado de São Paulo, está aqui a manchete principal. Presidenciáveis fazem de ataques a Moraes principal mote de campanha no 7 de setembro. Flávio Bolsonaro associou o ministro do STF a Lula e evitou críticas às urnas. Cury defendeu a investigação doa a quem doer. Inclusive a foto do Estadão para hoje com pessoas se manifestando no 7 de setembro, trajando o verde e amarelo. Em Brasília, Lula reúne presidentes de Câmara, Senado e STF. Também é destaque, Lula e Flávio Bolsonaro estão empatados com 41% no segundo turno. É mais um tema do Estadão de hoje, trazendo a pesquisa Quest. Do jornal Estado de São Paulo, vamos para os destaques da Folha de São Paulo. Olha isso aqui, ó. Apostar em bets piora a inadimplência e acesso a crédito. É o que mostra um estudo. Essa é a manchete principal da Folha. Diz aqui o jornal, ó. Proporção de pessoas com pagamentos em atraso é, em média, 20% maior entre apostadores. E os bancos limitam o crédito a quem joga. Flávio usa a crise do Supremo contra Lula no 7 de setembro. E aí a foto de capa da Folha também na linha do Estadão, com pessoas se manifestando durante o 7 de setembro, tanto em São Paulo quanto no Rio de Janeiro, aliás, em Brasília, no desfile na capital federal. Da Folha, vamos agora aos temas abordados pelo jornal O Globo, editado no Rio de Janeiro. Disputa acirrada. Lula e Flávio voltam a ficar empatados no segundo turno, aponta a pesquisa. A crise no Supremo não altera a intenção de votos no primeiro turno. E petista vê vantagem sobre rival se esvaziar na simulação da rodada final, ou seja, no segundo turno, diz aqui o jornal O Globo, no Rio de Janeiro. O STF e as eleições protagonizam o 7 de setembro, também é destaque de capa do jornal O Globo, que traz a foto do desfile em Brasília, mas também uma foto do Elton John. Rock in Rio, na chuva e no calor dos shows. Aí traz lá o que brilhou, o que funcionou nesse primeiro momento do Rock in Rio, mas tem um destaque para o Elton John. Brilho de Elton John fecha noite gloriosa do Rock in Rio, é o destaque também do jornal O Globo. São os temas de capa dos principais jornais do país, temas que você acompanha diariamente aqui no Jornal da Manhã, primeira edição. 6h41, está na hora de mais uma edição do É da Sua Conta, nossa parceria com o Banco PicPay, para a gente falar um pouquinho sobre finanças. E hoje, mais uma vez, nosso assunto é voltado aos empreendedores. A Renata Flores já está aqui com a gente e tem detalhes a respeito desse assunto. 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
0: Renata Flores, sempre com a gente aqui no É da Sua Conta na Jovem Pan. 6h44, olha, a Esplanada dos Ministérios recebeu em Brasília o tradicional desfile cívico-militar do Dia da Independência. Marco Viana tem os detalhes pra gente.
5: A Esplanada dos Ministérios recebeu nesta segunda-feira o desfile cívico-militar em comemoração aos 204 anos da Independência do Brasil. A cerimônia reuniu o presidente Lula e representantes dos três poderes. Entre as autoridades presentes, os presidentes do Supremo Tribunal Federal, Edson Fachin, do Senado, Davi Alcolumbre, e da Câmara, Hugo Mota. Lula chegou ao espaço reservado às autoridades por volta das 9h10 da manhã. A cerimônia começou na sequência com a execução do hino nacional e a parada cívico-militar. O desfile terminou por volta das 11h15 da manhã. Também estiveram na esplanada o diretor-geral da Polícia Federal, Andrei Rodrigues, e o advogado-geral da União, Jorge Messias. Dois ministros do Supremo não compareceram, Alexandre de Moraes e André Mendonça. Os dois estão no centro de uma crise que envolve acusações relacionadas ao caso Banco Master. Moraes havia participado dos desfiles de 2023 e 2024. A defesa da soberania ganhou espaço central neste 7 de setembro. O tema aparece em meio às tensões comerciais entre Brasil e Estados Unidos. O tema também foi destaque do pronunciamento do presidente Lula na véspera da independência. Na noite de domingo, Lula falou em cadeia nacional de rádio e televisão. O presidente defendeu a soberania brasileira e fez críticas indiretas ao tarifaço imposto pelos Estados Unidos. A mensagem foi apresentada como uma defesa da autonomia do país nas decisões políticas, econômicas e comerciais.
2: Não podemos baixar a cabeça diante de potências estrangeiras que querem transformar o Brasil novamente em colônia. Não somos colônia e não seremos colônia de ninguém.
5: Apesar da presença na cerimônia, o presidente Lula não discursou durante o evento e também não falou com a imprensa.
0: Ô, Túlio Nassa, você que segue com a gente aqui nessa manhã analisando os assuntos, essa defesa da soberania o presidente já vem fazendo aí há algum tempo, especialmente a partir da imposição de tarifas por parte do governo Donald Trump. Mas essa reunião dos três poderes, executivo, legislativo e também judiciário, no desfile do 7 de setembro, indica que há uma harmonia nesse momento entre esses três poderes, apesar do pano de fundo crise e também eleições?
9: Olha, Nonato, indica que há uma harmonia entre os líderes desses poderes, o que é muito diferente de uma harmonia institucional entre os poderes. Existe um alinhamento político-eleitoral nesse momento do presidente Lula com os presidentes da Câmara e do Senado e também com o Supremo Tribunal Federal, já que lembremos que o PT e o presidente Lula nomearam muitos ministros ali no Supremo Tribunal Federal. E existe uma afinidade muito maior do que com a oposição política. Agora, é interessante o discurso da soberania, né? Porque a soberania numa república, né, aquela capacidade de tomar as decisões, ela tem que ser do povo e não das instituições, e não dos políticos, das pessoas que detêm poder. O povo é o verdadeiro detentor do poder soberano. E aí nós precisamos lembrar, e não podemos esquecer jamais, que o povo hoje, um quarto da população, vive sob territórios dominados pelo crime organizado. Então, aonde está a defesa da soberania? O nosso exército foi sucateado nos últimos 20 anos. Qual é a defesa que nós temos da soberania do território nacional? Quanto de droga não entra nas nossas fronteiras, né? E por fim, em relação às terras raras, que também foi falado em nome da soberania, que o Brasil não pode ser colônia dos Estados Unidos, não podemos nos esquecer que recentemente houve uma venda de uma empresa aqui que atuava no Brasil sobre terras raras para uma empresa norte-americana por bilhões de dólares, na qual o governo brasileiro não se manifestou. O governo brasileiro não se opôs a essa venda e disse que não precisava regular, porque não havia regulação, não havia necessidade da Agência Nacional de Minérios se manifestar. Ou seja, qual é, então, a defesa da soberania que o Brasil vem fazendo? É preciso que a gente repense, porque soberania é do povo, é dos verdadeiros interesses nacionais e não dos interesses político-partidários.
0: O tradicional desfile do 7 de setembro no AMB em São Paulo marcou também os 204 anos da independência do Brasil. Quem esteve por lá acompanhando esse desfile e a presença do público também foi o repórter Marcelo Matos.
6: Aqui no AMB nós acompanhamos o desfile cívico-militar marcando os 204 anos da independência brasileira. O frio marcou presença aqui, evidentemente, afastou até inclusive um pouco o público aqui que poderia vir aqui à Zona Norte. Frio de fato pesado aqui nesta manhã e também no início da tarde desta segunda-feira. De qualquer forma, em relação às autoridades presentes, o vice-governador Felício Ramute representou o governador Tarcísio de Freitas, que cumpriu uma agenda política visitando uma igreja no centro da capital paulista nesta segunda-feira. E também tivemos a presença do prefeito Ricardo Nunes. Ao longo da programação, nós tivemos aí o início, a revista da tropa pelo vice-governador Felício Ramute, prefeito Ricardo Nunes. Tivemos os desfiles, portanto, aqui aqui, passando das 9 horas da manhã até o término por volta do meio-dia.
0: Jornal da Manhã, 6 horas e 50 minutos.
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3: Jornal da Manhã, 6 horas e 54 minutos. O conflito no leste europeu voltou a ser notícia após algumas medidas tomadas pela Rússia. E o nosso correspondente na Europa, o Luca Bassani, tem mais detalhes aqui pra gente.
4: Bom dia a todos, boa terça-feira. A Rússia voltou a atacar Kiev com mísseis e drones na manhã desta terça-feira, encerrando na prática a trégua de 3 dias acertada durante uma nova rodada de esforços diplomáticos liderados pelos Estados Unidos. Segundo autoridades ucranianas, pelo menos 2 pessoas morreram e outras 10 ficaram feridas. O ataque envolveu mísseis balísticos, mísseis de cruzeiro e drones. Um edifício residencial de 5 andares foi danificado, além de carros e outras estruturas. O prefeito de Kiev, Vitali Klitschko, afirmou que uma instituição de ensino também foi atingida. A ofensiva ocorreu apenas 1 dia depois da visita a Kiev dos enviados americanos Steve Witkoff e Jared Kushner, genro do presidente Donald Trump. No fim de semana, os dois também haviam se reunido em Moscou com o presidente russo Vladimir Putin. Após os encontros, Witkoff afirmou que houve avanços substanciais, inclusive na tentativa de agendar novas conversas trilaterais entre Rússia, Ucrânia e Estados Unidos. Contudo, nenhum grande acordo foi anunciado. Moscou e Kiev haviam concordado em suspender temporariamente ataques contra as respectivas capitais durante o fim de semana de negociações. A pausa de 72 horas terminou nesta terça-feira. O novo ataque acontece depois de semanas de forte pressão russa sobre Kiev. Na semana passada, um bombardeio atingiu pela primeira vez desde o início da guerra a sede do Serviço de Segurança da Ucrânia, episódio interpretado como uma escalada importante do conflito. Como nós trazemos aqui quase diariamente no Jornal da Manhã, a intensidade dos ataques também expõe a grande dificuldade da defesa aérea ucraniana, que enfrenta escassez de mísseis e interceptadores e faz com que cresçam os apelos do presidente Zelensky aos parceiros ocidentais. A dimensão da ofensiva desta terça levou a Polônia a colocar aeronaves militares em alerta para proteger seu espaço aéreo. Ao mesmo tempo, a Ucrânia também vem ampliando ataques em território russo. Autoridades de Saratov, centenas de quilômetros da fronteira, afirmaram que drones ucranianos atingiram infraestrutura civil e deixaram feridos. O episódio mostra como, apesar da retomada da diplomacia, a guerra continua marcada por uma combinação de negociações limitadas e ataques cada vez mais profundos dos dois lados.
3: E em São Paulo, partidos de esquerda e centrais sindicais promoveram o Grito dos Excluídos no 7 de setembro. Acompanhe com João Vitor Revedilho.
5: Centenas de pessoas participaram do Grito dos Excluídos, tradicional manifestação de esquerda, no 7 de setembro, que chegou à sua 32ª edição. A caminhada começou com discursos na Praça da Sé e uma caminhada até o Largo São Bento e, em seguida, para o Largo São Francisco, em frente à Faculdade de Direito da USP. O evento teve como foco a defesa da mulher e discursos contra a fome e pelo aumento de moradias populares.
6: O ato foi marcado pelo esvaziamento de grandes autoridades aqui no centro de São Paulo. Deputados estaduais e federais vieram aqui para pedir votos e apenas 2 candidatos ao Palácio dos Bandeirantes marcaram presença. Vivian Mendes, do Unidade Popular, e Carlos Machado, do PCB.
5: Organizadores tinham a expectativa da participação de Fernando Haddad, do PT, mas a campanha do petista destinou o dia para a gravação de propagandas partidárias. Além de partidos de esquerda, centrais sindicais como a CUT, o Sindicato dos Metalúrgicos e também dos professores participaram do ato. Depois do evento, parte dos organizadores retornaram para a Praça da Sé, onde participaram de uma missa na Catedral.
3: São detalhes do 7 de setembro que você vai acompanhando aqui na programação da Jovem Pan. 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
9: 7 horas e 28 minutos. O pessoal da rádio está conosco também. Oh, 7h28.
10: É automático.
9: E o pessoal da rádio já está conosco também depois do horário eleitoral gratuito. Então, estamos unidos em todas as plataformas para a gente continuar falando de eleições. Só que nesse momento a gente vai trazer agora uma pesquisa BTG Nexus.
10: Exatamente. Estamos a menos de um mês do primeiro turno. Como estão os levantamentos, a opinião pública? Vamos lá, de BTG Nexus, portanto, a apuração aqui de voto para presidente da República. Cenário de primeiro turno, atenção para os números. Lula do PT aparece com 39% das intenções de voto. Flávio Bolsonaro do PL com 35%. Augusto Cury, candidato do Avante, com 9%. Ronaldo Caiado pelo PSD pontua 4%. Renan Santos, que concorre pelo Missão, 4%. Romeu Zema, do Novo, 1%. Samara Martins, UP, com 1% também. Nós temos a continuidade da pesquisa. O Rui Costa Pimenta, do PSTU, pontua 1%. Hertz Dias, Edmilson Costa, Wilson Grassi e Clariana Barão não pontuaram nesse levantamento. Brancos ou nulos, 3%. E os eleitores que disseram não saber responder, 2%.
9: Registro no TSE, BR-06-790-2026, para deixar registrado aqui. Vamos dar uma olhada agora num segundo cenário, aonde no primeiro turno aqui é acrescentado o nome de Pablo Marçal. Lula aparece com 39, seguido de Flávio Bolsonaro com 34. Augusto Cury aqui tem 9, Ronaldo Caiado 4, assim como Renan Santos. O Pablo Marçal aparece com 3% das intenções de voto nesse levantamento. Romeu Zema tem 2%. Temos mais uma tela com os que ficam remanescentes ou com os nanicos. Fechamos aqui. Samara Martins 1, e aí Wilson Grassi, Rui Costa Pimenta, Clariana Barão, Hertz Dias, Edmilson Costa não pontuaram. Brancos e nulos 3% e os que não sabem apenas 1%.
10: O Instituto também questionou para os eleitores outros cenários. Nós temos aqui segundo turno simulado entre Flávio e Lula. O candidato do PL aparece numericamente na frente, mas eles estão tecnicamente empatados. Flávio Bolsonaro 46%, Lula 45%. Quem anularia ou votaria em branco em segundo turno? 8%. Não sabem 1% dos entrevistados.
9: Vamos dar uma olhada em mais um cenário aqui de segundo turno, neste caso entre Lula e Ronaldo Caiado. Lula aparece com 46%, Ronaldo Caiado com 43%. Brancos e nulos 10%, não sabem 1%. Aqui eles ficariam muito próximos, mas mesmo com a margem de erro, Lula ainda teria uma possibilidade de vitória. Porém, também há um empate técnico aqui, se nós observarmos a proximidade das indicações dos eleitores ouvidos.
10: Outros cenários de segundo turno também foram levantados. Lula com 47% e Romeu Zema com 40%. Aqui a distância aumenta, eles não estão tecnicamente empatados. Seria uma vitória de Lula se Romeu Zema fosse hoje para o segundo turno contra ele. Brancos e nulos, 11%. Não sabem ou não responderam, 2%.
9: Vamos a mais um? Temos aqui agora Lula e Renan Santos, onde Lula aparece com 47% e Renan Santos no Missão com 39%. Aqui os brancos e nulos vão a 13% e os que não sabem, 2%.
10: Temos mais um extrato aqui de levantamento em segundo turno. Augusto Cury do Avante aparece numericamente na frente de Lula, mas eles estão tecnicamente empatados. Cury pontua 45% e Lula 43%. Brancos nulos também tem uma pequena variação, 10 pontos percentuais, e eleitores que não sabem, 1%.
9: Olha, a pesquisa BTG Nexus foi feita com 2.002 eleitores entre os dias 4 e 7 de setembro. Margem de erro, 2 pontos percentuais para mais ou para menos. Vamos falar um pouquinho então aqui com os nossos comentaristas sobre essa pesquisa. Lucas Merreiro entrou correndo aqui, vocês devem ter ouvido os passos acelerados.
6: Acho que não deu tempo de ver na tela, acho que deu certo. A magia da televisão continua intacta.
9: Meu amigo, o que é importante a gente observar nesse levantamento, a exemplo de outros que estão saindo agora, é uma perda de fôlego do presidente Lula nessa tentativa de quarto mandato. E uma aceleração dos outros candidatos. Flávio Bolsonaro tem desempenhado melhor, mas os outros também. O Augusto Cury aqui chama a atenção no segundo turno. Renan Santos do Missão, embora não tenha tecnicamente empate com a margem de erro, mas também começa a ficar mais próximo.
6: Todos têm subido, né?
9: Todos têm subido ao mesmo tempo em que Lula ou estaciona ou cai um pouco. O que a gente pode observar, então, de um movimento eleitoral que tem indicado isso em diferentes pesquisas?
6: Uma rejeição ao petismo, ao Lula, muito forte. E a gente percebe que os índices de aprovação do governo vêm caindo, as intenções de voto do Lula vêm caindo.
9: Caso Supremo impactou?
6: Ah, eu imagino que sim.
9: Porque esse levantamento foi feito até ontem, por exemplo. Então sim. Ele já pega já um pouco dessa sensibilidade ao ministro Alexandre de Moraes e ao caso do Supremo Tribunal Federal.
6: Com certeza. E as pessoas acabam atribuindo essa briga com o Supremo Tribunal Federal mais ao lado do bolsonarismo ou da direita, de quem enfrentaria isso, né? Não que necessariamente ocorreria, mas é o que as pessoas acabam associando mais, né? É muito por conta do governo Jair Bolsonaro, inclusive, que teve vários entreveiros ali com o Supremo Tribunal Federal. Apesar de ter alguns acordos também, né? A política brasileira é muito maluca. Agora, sobre esses candidatos, né? É importante a gente ressaltar uma coisa aqui. Muitas vezes, você pega um Ronaldo Caiado, um Romeu Zema, um Renan Santos, por mais que eles apareçam ainda abaixo do Lula no segundo turno, e isso é algo que as pesquisas não conseguem mostrar muito bem por conta do desconhecimento. Então veja que interessante, talvez qualquer um desses candidatos, e eu tenho essa tese, tá? Qualquer um desses candidatos conseguiria vencer o Lula no segundo turno. Ah, mas por que se eles aparecem tão abaixo? Isso porque num eventual segundo turno, o eleitor passa a conhecer esses candidatos que hoje não conhece. Então hoje, nas pesquisas, eles não declaram voto, muitas vezes, né? As pesquisas são feitas assim, o eleitor não declara voto naqueles candidatos por não conhecer. Mas a gente percebe que a partir do momento que esses candidatos vão ficando mais conhecidos, a intenção de votos deles vai subindo. Sobre Flávio Bolsonaro, ele está, sim, melhorando o seu desempenho nas pesquisas, né? Tem melhorado. Muito por quê? Por conta do escândalo do Supremo Tribunal Federal, como o Evandro acabou de colocar aqui, por conta do derretimento de popularidade constante que o governo enfrenta, por conta dos péssimos índices econômicos, as pessoas estão muito insatisfeitas com o governo Lula. Isso significa que é impossível que ele ganhe? Não, muito pelo contrário. Até pouco tempo atrás ele estava pontuando à frente em todas as pesquisas. O que a gente sabe é que vai ser uma eleição muito acirrada, mas a vitória para Lula, como alguns petistas colocavam, não está garantida. Muito longe disso.
10: Túlio Nassi, eu quero saber se você concorda com essa tese de que qualquer um dos outros candidatos poderia superar Lula em um eventual segundo turno. E se sim, qual que deve ser a principal característica dessa briga em primeiro turno na sua avaliação, levando em consideração que se realmente isso se configura, nós temos vários candidatos de direita basicamente lutando entre si.
11: Verdade, Beatriz. Vamos falar um pouquinho então da chamada, apelidada terceira via, né? Qual é a possibilidade de uma terceira via nas eleições? A terceira via, normalmente, ela se nutre, ela se vale daquele sentimento antissistema, daquele sentimento antipolítico. Nós vivemos hoje num Brasil polarizado entre o bolsonarismo e o lulismo. Por essa razão, existe ali mais ou menos entre 30% e 40% de eleitores que não são nem lulistas nem bolsonaristas e não gostam da política em geral. Se nós olharmos para a história política do Brasil, a gente vai perceber lá atrás, na primeira eleição depois da redemocratização, que Fernando Collor carregava essa imagem de um político antissistema, ele queria caçar os marajás. Depois, mais adiante, a gente pode também ver até mesmo João Dória nas eleições para o governo do estado de São Paulo e para a prefeitura, que dizia, não sou político, sou gestor, sou administrador. E eles conseguiram cacifar ali esse eleitor e conseguiram o bilhete premiado para o segundo turno. Mais recentemente, até Pablo Marçal, que é um personagem muito político, muito radical, mas conseguiu por essa imagem do antissistema. O que esse candidato da terceira via muitas vezes precisa, além de ser antissistema, é uma imagem também mais católica, mais religiosa, conservadora, porque esse eleitor despolarizado, ele tem esse perfil. Então, se um candidato reunir essas características, ele tem boas chances. Mas é muito difícil porque há dois candidatos de terceira via que estão disputando o mesmo eleitor, que é Renan Santos e Augusto Cury. Esses dois candidatos, eles acabam se anulando, eles acabam se canibalizando. Por essas e por outras, se eles conseguirem chegar no segundo turno, aí sim eles passam a ser muito fortes, porque daí eles vão unir tanto o eleitor de direita quanto o eleitor de centro. A grande questão para eles é a eleição do primeiro turno. No segundo turno, eles passam a ser gigantes.
10: São dois candidatos com posturas em discurso completamente diferentes. Lembrando, daqui a pouco tem a Sabatina, entrevista ao vivo aqui no Jornal da Manhã com o Renan Santos, que concorre pelo Missão. Agora eu quero trazer para você uma notícia que acabou de sair no site jovempan.com.br. A apuração é de que Vorkaro antecipou aquela viagem em novembro do ano passado para Dubai em um dia, pelo menos. E isso aconteceu após o banqueiro, segundo as mensagens obtidas na investigação da Polícia Federal, consultar Alexandre de Moraes se deveria, já naquela segunda-feira, estar fora do país. A Polícia Federal apurou no telefone do ex-banqueiro que, no dia 17 daquele mês, Daniel Vorkaro chegou a receber até uma antecipação da reserva dele no hotel Four Seasons, em Dubai. A chegada foi antecipada do dia 20 para o dia 18. Vamos aqui reforçar a informação. Daniel Vorkaro mandou uma mensagem para Alexandre de Moraes pedindo se deveria deixar o país na data de segunda-feira. A gente não teve acesso, por conta do telefone de Daniel Vorkaro, sobre o que Alexandre de Moraes, ministro do STF, teria respondido. Mas essa mudança de itinerário do ex-banqueiro dá indícios de que ele possa ter recebido algum tipo de informação ou do ministro ou de outras pessoas também investigadas nesse processo sobre a necessidade de deixar antes o Brasil. Lembrando, a primeira prisão de Daniel Vorkaro aconteceu naquele dia 17 de novembro do ano passado, no momento em que ele tentava embarcar em um jato particular de São Paulo com destino a Dubai. Teria uma escala na Itália, mas tinha toda a intenção já de deixar o país, como, segundo a Polícia Federal, uma estratégia de evitar uma prisão, o que não aconteceu. Depois disso, Vorkaro chegou a ser solto, mas foi detido novamente em março deste ano em outras fases da Operação Compliance Zero.
9: Essa reportagem foi divulgada inicialmente pelo portal UOL e confirmada aqui pela Jovem Pan, por isso também já está disponível no nosso site jovempan.com.br. Agora eu quero falar que em ato pelo 7 de setembro na Avenida Paulista, nessa segunda-feira, o candidato à presidência da República, Flávio Bolsonaro, disse que, se eleito, vai indicar 5 ministros do Supremo, já que, segundo ele, Alexandre de Moraes vai cair. Acompanhe.
12: Quem vota em Lula está votando em Alexandre de Moraes. Nós não vamos permitir que o Lula indique mais 4 Alexandres de Moraes para o Supremo Tribunal Federal. Eu vou indicar 5 ministros para o Supremo Tribunal Federal, porque Alexandre de Moraes vai cair. E eu vou indicar para o Supremo Tribunal Federal homens e mulheres que sejam contra o aborto, que sejam contra as drogas, que sejam contra ideologia de gênero nas escolas, que respeitem a Constituição, que não persigam adversários políticos e que ajudem a resgatar a credibilidade do Supremo.
10: O candidato à presidência pelo PSD, Ronaldo Caiado, afirmou durante o ato de 7 de setembro em Goiânia que a falta de segurança pública impede uma plena sensação de independência. Ele defendeu a criação de um Ministério da Segurança Pública para integrar os órgãos de combate ao crime. Vamos acompanhar.
13: Primeiro, a criação do Ministério de Segurança Pública, onde ele terá ali uma central de inteligência acoplando todos os órgãos, seja o COAF, que articula todas as operações financeiras, a Secretaria da Fazenda, junto com toda a operação da Receita Federal, junto com toda a área do CVM e toda a inteligência da Polícia Federal. Tudo isso jogado em um sistema chamado IA Sentinela, que imediatamente repassará para as autoridades nos estados qualquer comportamento que mostra um desvio da conduta daquela pessoa, daquela empresa.
9: Durante o ato em Belo Horizonte, neste 7 de setembro, o senador e coordenador de campanha de Flávio Bolsonaro, Rogério Marinho, comentou a crise institucional que vive o STF e afirmou que mudanças estruturais são necessárias para fortalecer o judiciário. Acompanhe.
14: E esse momento é o momento mais importante, porque nós estamos vendo as nossas instituições sendo duramente atacadas de dentro para fora. Há um sentimento de que há a necessidade de darmos um basta. As mais altas autoridades da República, o Supremo Tribunal Federal, estão literalmente desconhecendo a lei e ninguém é dado a condição de estar acima da lei.
10: Estamos aqui repercutindo as principais falas nesse 7 de setembro. Durante a manifestação na Praça da Liberdade, que fica no centro-sul de Belo Horizonte, o candidato à reeleição para a Câmara dos Deputados por Minas, Nicolas Ferreira, falou sobre o nome dele citado nas investigações do Banco Master, também falou sobre a presidência de Flávio Bolsonaro nas investigações do ex-banqueiro. Vamos entender.
15: Eu, por exemplo, conversei com o Bocar, por receber dinheiro dele. Com relação ao Flávio, foi um contrato privado. Com relação ao contrato da esposa dele, foi um contrato privado, mas com trocas de favores, com interferência entre as relações de poder. Você vê que o Forcaro consultou o Alexandre Moraes 2 dias antes de ser preso, se ele era para ele sair ou não do Brasil. Pediu interferência da PF e da PGR. O Forcaro até o momento, né? Em momento algum, pediu isso para o Flávio. O que foi um pedido de investimento que é algo privado.
9: O ex-governador de Minas Gerais e pré-candidato à presidência pelo Novo, Romeu Zema, durante a realização de uma intervenção aqui na Avenida Paulista, neste 7 de setembro, voltou a negar que tenha se encontrado com Daniel Vorcaro. Acompanhe.
16: Apesar de morar na mesma cidade que eu morei 8 anos, Belo Horizonte, ele nunca teve um encontro comigo, ele sequer pediu agenda comigo, porque ele sabia que eu estava ali para fazer o certo. Quando tem alguém que não tem o rabo preso, quando tem alguém que fala, eu estou aqui é para combater corrupção, as raposas nem chegam perto do galinheiro. Ele sabia que eu estava na porta do galinheiro com uma espingarda. Então, a figura do líder diz muito.
9: Ô Lucas Berreiro, parece que tinha uma roda de pessoas, veio um cachorro bem grande e fez um cocô no meio da roda e todo mundo tenta se afastar. O cocô nesse caso seria Daniel Vorcaro e as pessoas que tentam se distanciar ali daquele odor.
6: E tenta empurrar o outro pro cocô ainda, né?
9: Exatamente, o problema é que a maioria deles pisou no cocô antes de sair. Então o cheiro tá no debaixo
6: tá
9: do
6: lá,
9: sapato.
6: Tá lá.
9: Né?
6: É.
9: Incomoda. E você percebe que o negócio tá meio esfarrapado ali no chão.
6: Nossa senhora.
9: Só pra dar um exemplo bem comum do nosso dia a dia aqui, né?
6: Essa metáfora começou a ficar muito detalhada, muito nojenta.
9: Perdão, gente, vocês estão tomando o café da manhã, mas essa é a realidade.
6: Mas foi uma metáfora perfeita, porque esse escândalo de corrupção fede muito e realmente todo mundo tenta se afastar. Eu ainda acrescento que a pessoa se afasta, às vezes tenta jogar o outro, né? Então, ó, eu não tive nada a ver, mas o Alexandre de Moraes teve. Aí, eu não tive nada a ver, mas o Lula teve. Gente, uma coisa que a gente tem que entender, infelizmente, esse escândalo do Banco Master, ele não tem razão ideológica ali. Ele corrompeu todo mundo. Aliás, nesse sentido, Daniel Vorkar, ele foi muito democrático. Eu não estou dizendo necessariamente que todas as pessoas que falaram agora nessas entradas aí que a gente colocou para vocês estavam envolvidas diretamente com o escândalo do Banco Master ou praticaram crimes.
9: Até para ele conseguir fazer e acessar tudo que ele conseguiu, ele precisaria de diferentes autoridades de espectros ideológicos diferentes.
6: Exatamente. Também. Então teve gente de esquerda, de direita, de centro, teve gente do executivo, do legislativo, do judiciário também teve, né? Então é um escândalo de corrupção que infelizmente dominou inclusive o nosso feriado de independência, quando a gente deveria estar falando dos grandes heróis da independência brasileira, falar de Dom Pedro I, falar de José Bonifácio, né? Relembrar um pouco a história brasileira que a gente conhece tão pouco, infelizmente, né, Evandro? E a gente tem que ver todos os políticos tentando se afastar do Banco Master, falando de escândalo de corrupção, tentando empurrar o outro. Eu só lamento que o feriado de independência do Brasil se resumiu a isso.
10: O aniversário da independência se tornou mais a lembrança do que a gente está vivendo nesse momento, casos de corrupção, o maior da história do mercado. Ô, Túlio Nassa, manda lá a sua avaliação.
11: Olha, eu concordo com o Lucas, esse é um caso terrível que abalou a República e, infelizmente, ele dominou a pauta política eleitoral, né? Nós, aliás, sequer falamos tanto das próprias eleições presidenciais, falamos muito aí do escândalo entre Daniel Vorkaro e o ministro Alexandre de Moraes. A gente só precisa tomar um pouco de cuidado em relação às falsas equivalências, porque ali Milor Fernandes já falava que generalizando-se a corrupção restabelece-se a justiça. Então essa tática de generalizar a corrupção, de fazer colar em todo mundo, às vezes ela cria de propósito uma falsa impressão de que tudo é igual, e não é, né? Veja bem o caso que envolve Alexandre de Moraes e o ministro André Mendonça. Existe uma diferença muito grande ali de posturas, de posições, de indícios e do que precisa ser investigado. De outro lado também, em relação aos políticos, existe ali indícios de corrupção muito graves envolvendo ali o governo Lula e que precisam ser esclarecidos, como a questão do INSS, do seu filho e outras coisas mais, que são diferentes, por exemplo, desse fato que envolveu o candidato aí a deputado Nicolas Ferreira. É evidente que existe uma fala dele com Daniel Vorkaro, é uma fala inconveniente politicamente, mas até ali não há nenhum indício de um crime. Ele pediu para que Daniel Vorkaro falasse com um determinado advogado e ele nem sabia qual era o assunto. Então a gente precisa tomar cuidado, a gente precisa, como diz o programa da Jovem Pan, colocar os pingos nos is. Agora, que é verdade que nós vivemos uma república infestada de corrupção, isso é inegável. E essa realidade precisa mudar. Oxalá que o próximo presidente da república coloque o dedo nessa ferida.
10: 7h48.
9: Repita.
10: 7h48.
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12: Amanhã. Agora 7h52.
13: Repita.
12: 7h52.
13: A Polícia Militar e a Guarda Civil Metropolitana agiram durante as manifestações do 7 de setembro na Avenida Paulista, em São Paulo. Segundo a Secretaria da Segurança Pública, ali na região da Peixoto Gomide, com a Alameda Santos, aqui próximo dos Jardins, um grupo tentou invadir o espaço destinado a manifestantes opositores, o que provocou a intervenção das forças de segurança para que um confronto fosse impedido ali. Vídeos que circulam nas redes sociais mostram a atuação dos policiais lançando bombas de gás lacrimogêneo na direção do grupo, que usava camisas vermelhas e pretas e protestava contra o presidenciável Flávio Bolsonaro, que mais tarde participaria do evento aqui na Avenida Paulista, onde ele fez um discurso. Não houve registro de feridos, também de pessoas que foram detidas ou presas, mas houve sim uma confusão que começou aqui próximo à região da Avenida Paulista, onde atos foram realizados aqui nessa segunda-feira, convocados pelo grupo que está ali ao redor do candidato Flávio Bolsonaro. Agora, 7h54.
12: Repita.
13: 7h54.
12: A esplanada dos ministérios recebeu em Brasília o tradicional desfile cívico-militar do Dia da Independência. Marco Viana traz as informações.
14: A esplanada dos ministérios recebeu nesta segunda-feira o desfile cívico-militar em comemoração aos 204 anos da independência do Brasil. A cerimônia reuniu o presidente Lula e representantes dos três poderes. Entre as autoridades presentes, os presidentes do Supremo Tribunal Federal, Edson Fachin, do Senado, Davi Alcolumbre, e da Câmara, Hugo Mota. Lula chegou ao espaço reservado às autoridades por volta das 9h10 da manhã. A cerimônia começou na sequência com a execução do hino nacional e a parada cívico-militar. O desfile terminou por volta das 11h15 da manhã. Também estiveram na esplanada o diretor-geral da Polícia Federal, Andrei Rodrigues, e o advogado-geral da União, Jorge Messias. Dois ministros do Supremo não compareceram, Alexandre de Moraes e André Mendonça. Os dois estão no centro de uma crise que envolve acusações relacionadas ao caso Banco Master. Moraes havia participado dos desfiles de 2023 e 2024. A defesa da soberania ganhou espaço central neste 7 de setembro. O tema aparece em meio às tensões comerciais entre Brasil e Estados Unidos. O tema também foi destaque do pronunciamento do presidente Lula na véspera da independência. Na noite de domingo, Lula falou em cadeia nacional de rádio e televisão. O presidente defendeu a soberania brasileira e fez críticas indiretas ao tarifaço imposto pelos Estados Unidos. A mensagem foi apresentada como uma defesa da autonomia do país nas decisões políticas, econômicas e comerciais.
15: Não podemos baixar a cabeça diante de potências estrangeiras que querem transformar o Brasil novamente em colônia. Não somos colônia e não seremos colônia de ninguém.
14: Apesar da presença na cerimônia, o presidente Lula não discursou durante o evento e também não falou com a imprensa.
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0: Bom dia, boa terça, manhã de 8 de setembro, aquela hora que chega com dose de rock and pop aqui na Pan. E nesta edição vai ter o Billy Idol, James Blunt, também o Rapa, e vai rolar muito mais.
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0: No Doubt.

0: Van Santeria, também Vitor Clay e Black Eyed Peas. Já já a gente volta com mais Rock and Pop por aqui.
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0: Junior Senior aqui na Pan pra encerrar o Rock and Pop desta manhã de terça. Move Your Feet também, Cher, antes Billy Idol e acabou. Amanhã volta no mesmo horário aqui na Pan.
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0: Tá chegando Knew It, I Knew You, Taylor Swift na melhor da Pan.

E nas novidades do K-Pop, a partir desta quinta, quem for ao Shopping Metropolitano Barra no Rio de Janeiro irá conferir uma loja temática recheada de itens para colecionadores do Stray Kids. Mas atenção, a lojinha só vai funcionar até o próximo dia 13. E agora é hora de comemorar o retorno do Alabama Shakes. É, eu sei que você tá comemorando aí efusivamente há dias, com o lançamento de I Must Be Dreaming, o terceiro álbum de inéditas do grupo liderado por Brittany Howard, com 11 faixas no total, incluindo os singles Another Life e American Dream. Fique ligado, a qualquer momento a gente volta com mais Conexão.

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1: Olá, bom dia. Seja bem-vinda, seja bem-vindo. Eu sou o Fernando Rocha. Esse aqui, você sabe, é o nosso Morning Show. Vamos querer? Terça-feira nublada, gelada e agitada. Enquanto o Congresso tá meio adormecido na volta de feriado, o STF tá igual o nosso sofá. A todo vapor. A gente vai começar um assunto que veio agora há pouco, como uma bomba nessa manhã de terça-feira, na crise do judiciário. Já não bastava a crise que já existe e agora aparece mais uma. É Andrei Mendonça, da Polícia Federal, afastado. Quer dizer, André Mendonça afastou Andrei Rodrigues, do comando da Polícia Federal. É tanta informação que chegando agora, nesse momento, o ministro também determinou o afastamento do diretor de inteligência policial da Polícia Federal, Leandro Almada da Costa. Então, para explicar, André Mendonça acaba de anunciar, você está acompanhando a programação aqui da Jovem Pan, a gente está repercutindo tudo isso desde quando a notícia foi dada. André Mendonça anunciou o afastamento do diretor da Polícia Federal, que está investigando toda essa questão aí envolvendo o Banco Master. E a gente está aqui querendo saber, agora é a sua opinião. Você acha que o ministro do STF, André Mendonça, está agindo certo? Você confia no trabalho dele? O que você acha? Você que está em casa, no carro, no trabalho, manda sua mensagem para a gente. Diz de onde você está acompanhando o Morning Show de hoje. Tem um WhatsApp aí prontinho te esperando. 11 91 32 58 055. Vamos para o sofá. Doutora Priscila, nossa advogada. O que a senhora acha, doutora? Decisão. Todo mundo lendo, dedos nossa nervosos. Matheus está lendo o relatório. Você tá acompanhando, Matheus, o documento que determina o afastamento dele, né?
2: Exatamente, a decisão do ministro André Mendonça. E tem um break news aqui do Bruno Pinheiro.
1: Bruno Pinheiro
2: vai mandar aqui para a nossa manager. Falou, Gilmar acabou de pedir vista da decisão de André Mendonça. Nós vamos repercutir essa decisão, que é muito relevante. Mas quando o ministro pede essa vista, né? Ele acaba por suspender, obviamente suspender no sentido temporário, né? Essa decisão.
1: Então, peraí.
2: Mas
1: então
2: a decisão segue grave.
1: O Andrei Mendonça foi suspenso de suas atividades.
2: Andrei Rodrigues.
1: Andrei Rodrigues foi suspenso. Só que agora, o Gilmar Mendes suspendeu a suspensão. Gente,
2: perfeito.
1: Truco.
2: É isso,
1: tá
2: mesmo. É isso mesmo.
1: É isso mesmo. Mas vamos entender com calma. A doutora Priscila estava falando ali.
3: Então, eu estou aqui com a decisão, né, do ministro Mendonça, onde ele sinaliza um preceito igualitário do que foi feito, inclusive pelo ministro Alexandre de Moraes em outras situações similares. Fernando, bom dia a todos, né? Já comecei
2: aqui. Bom dia,
3: aqui,
2: doutora.
1: A gente esqueceu até de dar bom dia.
3: Até esqueci de dar bom dia, né? Enfim, então, nessa decisão de 33 folhas, ainda a gente acabou de receber, enfim, ele sinaliza, inclusive coloca a decisão de 2023, onde o ministro Alexandre de Moraes também afasta de modo similar, né? E aqui para nossa audiência entender por que houve esse afastamento liminar, digamos assim, pelo André Mendonça, porque ele teria, né, o diretor da PF teria, de alguma forma, colocado,
2: monitorado
3: a própria investigação sem que ele tivesse poderes, né, para tanto. Então,
2: E um pouco pior, né, doutora? Além de monitorar, ele teria também repassado essas informações de maneira irregular ao ministro Alexandre de Moraes, que não envolvem apenas o ministro André Mendonça, mas também o Jorge Messias.
1: Exatamente.
2: Que é o advogado.
1: Ele já estaria sendo monitorado, o próprio André Mendonça, monitorado pelo Andrei, pela equipe, inclusive do seu diretor de logística, há 30 dias. Ô, Dani Vox, é difícil para o cidadão comum entender tudo isso, né? Eu só quero dizer que você que está acompanhando a gente, hoje nós teremos até um ex-ministro do STF. Temos aqui Marco Aurélio, teremos o doutor Marco Aurélio Mello, que foi ministro do STF durante 31 anos, vai estar conosco no Morning Show. Então, hoje a gente tem um farol de entendimento sobre tudo isso. Eu estou te perguntando, é difícil para o cidadão acompanhar tudo isso que está acontecendo, né?
4: Haja luz, né, gente?
1: Haja luz.
4: Porque eu vou falar pra você. O único lugar que não podia ter bagunçado tanto...
1: É lá.
4: É lá. E agora a gente tá aqui no truco, né? Vamos ver quem pode mais. Acredito que os esclarecimentos vão vir, vão acontecer. Então fica aí com a gente, acompanha, né, Fernando? Porque hoje o sofá tá fumegando.
1: Tá fumegante. É por isso que eu quero ouvir o Henrique. A impressão que fica é que existe ali uma tendência também por parte da esquerda de alguma... ala da esquerda de querer colocar mais fogo nesse circo aí, ô Henrique.
5: Eu não vejo a esquerda querendo colocar fogo no circo, eu vejo uma tendência de tentar fazer a briga que até então era Lula e Bolsonaro, agora sendo André Mendonça e Alexandre de Moraes, como se estivesse colocando essa rixa de direita e esquerda dentro do Supremo Tribunal Federal, que é extremamente problemático, até porque a figura do Alexandre de Moraes não seria um representante da esquerda, isso não faz o menor sentido, e essa briga dentro do Supremo coloca a população, às vezes, com uma visão para com a instituição problemática.
3: Talvez, não te cortando, mas talvez não seja porque os próprios ministros, eles dão decisões que vão ao encontro daquilo que eles pensam, digamos, politicamente. Talvez não seja porque a população entenda que o ministro Alexandre de Moraes esteja mais tendencioso à ala ali de um centro-esquerda, dando decisões, inclusive até, não estou dizendo que em todos os dois, eu acho que se tiver erro que se apure, mas talvez também não seja o caso do André Mendonça, está sendo assim colocado pela ala da esquerda, porque também teria feito coisas dentro da lei, mais que uma forma da população interpretar que ele estaria da ala da direita. Então, eu acho que a gente tem que ter, os ministros são pessoas, mas eles têm exercício da judicatura e não pode levar paixão. Judicatura
1: pois
3: não
1: então,
3: é time de futebol.
1: Por falar em paixão e em atitudes assim imediatas, colunista da Folha, Mônica Bergamo, divulgou agora há pouco que a reação do presidente Lula foi muito assustadora. Ele está preocupado com isso e vai recorrer a decisão ao próprio STF. Se a segunda turma vai decidir agora essa suspensão, o presidente Lula vai entrar com recurso no STF, segundo a colunista Mônica Bergamo, para que o plenário todo do STF decida isso.
2: Sim, mas vale reforçar, né? E essa medida, ela também protege o advogado-geral da União, Jorge Messias. Essa investigação entre 3 e 31 de agosto, ela não ataca, ela não envolve apenas o ministro André Mendonça. Ela também envolve Jorge Messias, que, segundo a decisão aqui do ministro, ele até aponta uma possível relação, porque eles consideram os dois muito evangélicos. Então, mais uma vez, embora eu discorde do Henrique quando ele fala que isso é um exagero, eu não acho que seja um exagero, mas eu concordo com ele que é uma pena a gente ver, sim, essa polarização chegar ao Supremo Tribunal Federal, que, como você bem reforça, Fernando, o melhor dos mundos seria que a gente nem soubesse o nome dos ministros.
1: Existia esse tempo. E a gente vai falar sobre isso com o ministro o Marco Aurélio Mello, 31 anos de Supremo, é de uma outra época. Ele saiu em 2005, se não me engano.
2: Os bons tempos.
1: É tão agora, mas parece que foi quase que no século passado.
4: E eu acredito que ninguém está com mais saudade dessa transparência, dessa credibilidade que o STF sempre teve do que um ex-ministro.
2: Exato.
1: E, aliás, a gente vai falar também porque tem uma carta com mais de 10 assinaturas de ex-ministros pedindo que se faça alguma coisa. Vamos saber mais sobre isso com o Marco Viana, direto de Brasília. É tanta informação. É Marco Viana, conta pra gente. Ele tá ajustando ali o equipamento, agora sim. Fala, Marco Viana, bem-vindo, bom dia. Nossa Senhora, respirou, mudou o tempo, né? Respirou de novo, mudou duas vezes. Vamos lá.
6: É isso mesmo, meu querido Fernando. São tantas informações que estão chegando aqui. Ótimo dia para você, a todos que nos acompanham. Geralmente, quando a gente entra em break news aqui, todas as atenções voltadas ao que pode acontecer aqui, principalmente nos bastidores, aqui no Palácio do Planalto. Eu só queria lhe retornar uma pergunta, meu querido Fernando. Você quer saber sobre a carta ou você quer saber sobre a decisão relacionada a Andrei, justamente todo esse caso envolvendo o Daniel Vorkaro?
1: Vamos começar com o Andrei, que é a notícia mais recente, né? O afastamento do diretor da Polícia Federal. Isso aconteceu agora pela manhã. Depois a gente fala dessa carta que reúne, se não me engano, 13 ex-ministros do Supremo para que os esclarecimentos sejam feitos, né? Mas vamos começar com o afastamento do diretor da Polícia Federal, superintendente da Polícia Federal.
6: Vamos nessa então, Fernando. Como você mesmo diz, vamos querer, bora querer. Já a gente fala sobre essa carta envolvendo 13 ex-ministros sobre todo esse caso. Bom, a segunda turma do Supremo Tribunal Federal começou, inclusive agora, a partir das 10 horas da manhã, essa sessão virtual marcada de forma extraordinária que analisa a decisão de André Mendonça de afastar o diretor-geral da Polícia Federal, Andrei Rodrigues, e também o diretor de inteligência da corporação. Vale ressaltar que isso envolve também o Leandro Almada. Uma novidade que acaba de surgir, acaba acaba de chegar, justamente com a apuração do nosso querido Bruno Pinheiro, é que o ministro Gilmar Mendes pediu vista do processo, ou seja, solicitou mais tempo para analisar o caso e, com isso, o julgamento pode ficar interrompido. O que está por trás, Fernando, dessa decisão de André Mendonça é, na verdade, uma discussão muito maior sobre o uso da estrutura da inteligência da Polícia Federal e sobre até onde esse tipo de investigação pode chegar. Bom, segundo a decisão, né, segundo essas informações que chegam, né, essas informações estavam sendo levantadas sobre o próprio ministro André Mendonça e também sobre o advogado-geral da União, Jorge Messias, e esses levantamentos teriam ocorrido por mais de 30 dias. O ponto central é que, para Mendonça, não se tratava simplesmente ali de uma atividade de inteligência, mas de uma coleta dirigida de informações. É justamente esse termo que ele usa, coleta dirigida de informações sobre autoridades no exercício de suas funções. E é aqui que a história fica ainda mais delicada, Fernando, porque esses relatórios, segundo a decisão, traziam ali avaliações sobre decisões de ministros do Supremo, sobre a atuação da Advocacia Geral da União e sobre o trabalho de policiais. E existe uma informação que ajuda a entender a dimensão dessa crise. Parte desse material teria chegado ao ministro Alexandre de Moraes, que aparece diretamente relacionado ao caso.

0: Foi afastar preventivamente o diretor-geral da Polícia Federal, Andrei Rodrigues, e o diretor de inteligência, Leandro Almada, além de mandar a corregedoria investigar quem produziu esses relatórios. Existe essa grande incógnita. Quem produziu todos esses relatórios? Em quais circunstâncias? Na avaliação que nós temos aqui, sim, Fernando, nos bastidores,
1: Marco,
0: o ponto
1: só um
0: mais
1: minuto.
0: Grave dessa história é justamente esse. Pode falar, Fernando.
1: Não, é porque nossa equipe de reportagem aqui da Jovem Pan apurou agora, nesse momento, a maioria da segunda turma para manter o diretor da Polícia Federal afastado. Então, os votos já foram dados.
2: Bem rápido, né?
1: Bem rápidos.
2: Bem rápido.
1: Nunes Marques e Luiz Fux acompanham o relator e colocam ali a decisão. Então, a segunda turma definiu agora,
2: Matheus. Perfeito. Os ministros Nunes Marques e Fux não estão em nenhum momento envolvidos em qualquer tipo de investigação, né? Isso vale dizer, porque nós tivemos, infelizmente, o nome de Toffoli e Alexandre de Moraes envolvidos em várias situações com o Banco Master, escândalo do INSS e outras crises. Então, a importância do ministro imparcial, do ministro que não tenha qualquer tipo de envolvimento, e, inclusive, fico os cumprimentos aqui, em meu nome, aos ministros, pela postura até de respeito à decisão do ministro André Mendonça.
1: Mas aí agora...
3: O destaque que o Nunes Marques foi indicado pelo presidente Bolsonaro à época e o Luiz Fux foi o único ministro que votou o contrário à condenação de Bolsonaro naquele voto extensíssimo.
2: E você não quer politizar as coisas, entendi.
4: Ele acabou de falar
2: que é muito irônico.
4: E agora está falando...
1: Bom, mas
3: na decisão.
1: Politizando ou não, vale agora a gente voltar a atenção para a informação de que o presidente Lula vai recorrer da decisão e vai pedir que o STF no plenário decida isso. Hein, Marco? Agora temos essa informação. Agora, de fato, o superintendente da Polícia Federal, Andrei Rodrigues, está afastado junto com o seu diretor de inteligência, Leandro Almada da Costa. Essa é a informação de momento. Acabou de acontecer. Agora sim, a segunda turma determinou, mantém o afastamento. Para o presidente Lula, esse é um problema sério que atinge... Henrique, o presidente está falando em ataque à democracia agora.
3: É uma interferência direta na Polícia Federal. Eu acho isso problemático.
1: Você acha problemático?
3: Acho problemático a interferência direta na Polícia Federal, ainda mais vindo do STF, que a polícia estava fazendo um trabalho de investigação bom. Tava
1: cumprindo. Mas a polícia estava investigando o ministro.
2: Vamos lá,
1: vamos
2: pegar a doutora Priscila para explicar.
4: Vamos lá. Porque do jeito que ele está falando, parece que o Supremo falou, deixa eu laçar aqui um diretor da polícia.
3: Eu precisava?
4: Foi um pedido.
2: Deixa ela explicar.
4: Quando o Poder Judiciário é instado a se manifestar, ele é obrigado. Ele não pode simplesmente falar, tem um pedido aqui pedindo para afastar um determinado diretor, eu não vou olhar. O Estado tem que dar a decisão. Então, só para a nossa audiência entender, ele não foi lá procurar um relatório que tinha sido colocado sem acesso. Simplesmente foi, acho que salvo o melhor juízo, um pedido do Partido Novo, onde o ministro André Mendonça, analisando as provas, ele entendeu que havia naquela particularidade algum tipo de problema em relação à atividade do policial, né, do delegado da Polícia Federal. Agora, claro, a gente tem que lembrar que as instituições, elas são, né, cada uma por si, não deveria ter interferência, desde que, ainda que minimamente, nós não tivéssemos informações de violação dentro das atividades exercidas pela atividade policial. Então, vai se apurar. Ninguém está dizendo que ele
2: fez...
4: Exato,
2: é uma apuração, né, doutora?
4: Isso. Ali, o que foi esse entendimento liminar agora, né, ratificado pela maioria da segunda turma do STF? De que vamos apurar se de fato houve ou não houve e, a partir disso, tomar alguma decisão mais gravosa. Ninguém está dizendo que ele fez, que ele não fez, que já está enterrado, que já está sacramentado, que foi, de fato, aquele relatório, né, posto a qualquer modo, de forma ali que era sigilosa para qualquer pessoa. Então, vai se apurar, vai se investigar e ninguém tem salvo conduto para poder fazer o que quer dentro do nosso Estado.
5: Não,
4: né? Se for assim...
5: Eu gosto da ideia, né, de Priscila. Quando fala sobre apuração, gente, eu fico pensando que se eu tivesse do outro lado aqui, tá, gente? Só cogitando, de maneira até um tantinho pretensiosa, né? Cabe o bom senso. Se seu nome se arrolou em algum lugar, se retire para que as apurações sejam feitas, já que você tem prévia certeza de que você não está envolvido em nada que te descredibilize.

0: O que me choca é que o bom senso se afastou do STF na postura de alguns ministros, inclusive aqueles que poderiam se ausentar antes mesmo de tamanha bagunça que tem se feito. Então, assim, custa-se dizer que falta bom senso nas pessoas se afastarem, já que elas não estão em dívida com absolutamente nada.
1: Aí,
0: Eu
1: eu acho.
0: penso que em situações menores e comuns no nosso dia a dia, quando pessoas comuns elas sofrem situações como essa, o primeiro pedido sempre é sobre
1: Pois então,
0: esclarecimento.
1: vamos com Brasília também colocar o Marco aqui na conversa. Agora, quem assume a Polícia Federal, o número dois da Polícia Federal, é o delegado William Marcel Murat, que também é indicado pelo presidente. Ele tem uma carreira internacional, de inteligência também, trabalhou em Londres, é uma pessoa que está afinada, é um delegado afinado com a ideologia e o trabalho do próprio número um. Então, quer dizer, o trabalho segue ali, as investigações continuam, né, Marco? A Polícia Federal não está acéfala, né?
2: Isso mesmo, Fernando. É importante destacar uma informação para que todos entendam. Já se imaginava que a decisão fosse mantida justamente por esse caráter preventivo. Se existe uma desconfiança de que o diretor está utilizando a estrutura do Estado para coletar informações de forma indevida, digamos assim, como mantê-lo com essa estrutura em mãos para que as apurações continuem? Então, a medida mais, até posso utilizar a palavra mais óbvia, era que esse afastamento acontecesse enquanto as apurações acontecessem. Então, se há necessidade de investigação sobre um fato de uso de informações dentro de um sistema para coletar informações indevidas, há essa necessidade que ele seja afastado do cargo para não interferir nessas próprias investigações. Então, a medida ela é necessária, né? Apesar do pedido de vista de Gilmar Mendes, foi um entendimento da maioria para que acontecesse esse afastamento, não somente dele, mas também de quem estava à frente desse serviço de inteligência. O presidente Lula, o Palácio do Planalto, de fato, o posicionamento automático seria, de fato, recorrer a essa decisão, mas o que acredita-se aqui nos bastidores é que a decisão vai continuar sendo mantida até que as investigações aconteçam. E digo, Fernando, bom seria se todo o início de apuração envolvendo uma autoridade, que exatamente isso acontecesse, já no início das apurações. Se alguém está no centro de uma apuração, no centro de uma investigação, existe uma desconfiança, e aquela autoridade representa algum tipo de risco de interferência nas apurações, ela precisa ser automaticamente afastada. Isso não significa que ela é culpada, que ela cometeu um crime, algum tipo de irregularidade. Mas as autoridades precisam ter um entendimento que, em situações como essa, elas precisam ser convidadas a se retirar enquanto as apurações acontecem. Então, é justamente esse o entendimento dos ministros, o entendimento da corte, e vamos seguir acompanhando, né? Quais serão os passos agora do Palácio do Planalto, agora com a substituição já definida, Fernando.
1: Muito bem, muito obrigado, Marco Viana. Bom trabalho para você aí. Obrigado pelos esclarecimentos e tendo outras informações. Brasília fervilhante como o nosso sofá, você nos chame por aqui, tá bom? Muito obrigado. Interessante essa pergunta que o Marco Viana coloca. Então, não seria interessante que os investigados, os suspeitos, se retirassem para que as investigações acontecessem? Estou falando isso porque está contando o prazo que o presidente do Supremo deu para que todos os envolvidos esclareçam. Agora, o que que ele quer saber? Já todo mundo já sabe. O que que vai ser dito? São perguntas que são importantes nesse momento e a gente tem alguém aqui muito importante também para responder. Porque a gente tem agora o privilégio de ter alguém que teve por lá, que conhece os bastidores do Supremo como poucas pessoas, durante 31 anos, ministro do Supremo Tribunal Federal. O ministro Marco Aurélio Melo, agora o ministro aposentado, está aqui conosco na janela do Morning Show. Uma alegria falar com o senhor, ministro. Como é que o senhor está? Parece que tem tanto. Oi?
3: Uma satisfação enorme, toda minha.
1: O ministro, como é que o senhor está vendo tudo isso, hein? Tanta coisa acontecendo, a gente tinha uma série de coisas para conversar com o senhor e no intervalo onde a gente, em que a gente fez a pergunta, já surgiram outras perguntas. Que o senhor, vamos começar pelo que aconteceu por último, afastamento de um superintendente da Polícia Federal. Como é que o senhor está vendo isso?
3: É um passo muito largo. E eu só lamento estar em órgão fracionado do tribunal e não no plenário, porque o assunto é de importância maior. Teria que estar, a meu ver, no plenário. E a essa altura já há maioria formada, porque a turma é composta de 5 integrantes. Se se tem 3 votos pelo afastamento, não teremos a reversão do quadro. Houve um pedido de vista que simplesmente projeta no tempo o desfecho da matéria. Mas, enquanto isso, estará prevalecendo o ato do ministro André Mendonça, no sentido do afastamento. Vamos ver os desdobramentos. Quando nós já pensamos que já vimos tudo, surge uma novidade. Não bastasse o problema seríssimo do Supremo, muito grave, que está a exigir uma resposta do Supremo como colegiado, que tarda em termos de enfrentamento. É preciso que o colegiado se reúna e delibere a respeito, adotando o que tiver que adotar em termos de providência.
1: Ministro, esclarece para a gente uma questão que todo brasileiro presente no planeta Terra está se perguntando. Se o presidente do STF deu um prazo até de 5 dias, que termina na próxima sexta-feira, para que tanto o ministro Alexandre de Moraes quanto o ministro André Mendonça esclareçam, e também o próprio superintendente da Polícia Federal e também o advogado-geral, né, também esclareça. Mas agora, esclarecer o quê? Como é que o senhor entende que vai ser essa conversa? O que, que vai ser esclarecido ali? Existe mais coisas para serem esclarecidas ou é só uma forma de ganhar tempo e de pensar melhor sobre o que pode ser feito? E já emendo a pergunta, na opinião do senhor, o que pode ser feito?
3: Pois é, os fatos estão sobre a mesa. Eu penso que não se depende de apuração, de manifestações outras. Agora cabe o exame. Digo que a autofagia é péssima em qualquer órgão. A divergência, sim. A divergência em um colegiado é comum, porque cada qual integrante deve dar a sua colaboração, e a sua colaboração de acordo com a formação técnica e humanística possuída. Agora, ter-se grupos e ter-se ataques mútuos a pessoa deste ou daquele integrante é que não se coaduna com o que se aguarda do Supremo como órgão máximo da República. O que pode ocorrer? Nós precisamos esperar para ver o que o colegiado vai decidir. E eu só digo que, nos crimes comuns, o integrante do Supremo responde perante o Supremo, como responde também administrativamente. Nos crimes de responsabilidade perante o Senado da República. Como está é que não podemos ficar. E a sociedade brasileira reclama consequências, reclama iniciativas, reclama o esclarecimento dos fatos.
1: Ministro, a gente tem notícia, né, de que 13 ex-ministros que já estiveram no Supremo, assim como o senhor, enviaram uma carta ao atual presidente pedindo providências. O senhor não assinou essa carta. Por quê?
3: Não assinei porque, em primeiro lugar, eu acredito que o presidente atual do Supremo, o titular da presidência do Supremo, não precise de qualquer apoio. E agora eu constato que um outro colega que foi presidente também não assinou. Eu não sabia que não tinha assinado. O ministro Barroso. Mais importante do que qualquer aspecto formal é a realidade. E acredito que o ministro Fachin tomará a iniciativa cabível. Deu os 5 dias, ó, esperando talvez passar o feriado de 7 de setembro para ouvir os dois ministros que estariam envolvidos aí nessa luta. Ah, mas agora é hora de ter seu pronunciamento do verdadeiro Supremo. E o verdadeiro Supremo é o colegiado maior, é o plenário.
1: Bom, doutora Priscila, professora de Direito, tem aqui uma pergunta para o senhor, o ministro.
4: Bom dia, ministro. Satisfação falar com Vossa Excelência. Primeiramente, saudade. E segundo, ministro, eu gostaria de saber, até para nossa audiência, né, para que nós possamos explicar de alguma maneira, o ministro Gilmar Mendes, ele pediu vista, né, ainda que tivesse formado a maioria para poder manter a decisão de afastamento do diretor. Na opinião do senhor, quando o senhor disse que poderia ser levado para o plenário, para o pleno, com esse pedido de vista, em havendo uma decisão diferente, contrária à manutenção, manutenção desse afastamento. O senhor acha possível que, diante de uma contrariedade, possa ser levado ao plenário havendo embargos, por exemplo, de divergência?
3: Nós sempre adotamos, no âmbito do Supremo, uma prática. Quando um de nós, na turma, preconizava a remessa de um certo processo ao plenário, imediatamente os outros aderiam. E eu torno a repetir que o Supremo é o plenário e que essa matéria é uma matéria importantíssima, porque diz respeito à glosa praticamente de um ato do chefe do Poder Executivo, foi o de escolha do diretor-geral da Polícia Federal, é de importância maior e deveria estar, a meu ver, no plenário. Formou-se a maioria de 3 votos, já que são 5 a deliberarem na turma, e o ministro Gilmar Mendes, ele pediu vista. Vamos ver qual é o objetivo em si. Seria ponderar a necessidade de deslocamento, mas enquanto isso tem-se em pleno vigor, surtindo efeitos jurídicos, o ato do ministro André Mendonça.
1: O ministro, tem uma questão também importante com relação a algo inédito na história da República e também na história do próprio STF. Ter um ministro investigado, ter o afastamento de um ministro, viver algo assim que nunca antes na história dessa instituição. O senhor acha que a gente está perto disso?
3: Houve um afastamento no início da República, quando o Marechal Floriano designou, e naquela época o ministro entrava em exercício para depois ter se a aprovação ou não pelo Senado, designou para uma das cadeiras um médico, que acabou dando nome até uma rua em Copacabana, na minha cidade maravilhosa geograficamente, que é o Rio de Janeiro, Barata Ribeiro, né? E foi o único caso de emparedamento, não seria bem um emparedamento, que foi a ausência de endosso pelo Senado de um ministro supremo. Eu disse no início, quando começaram a surgir fatos, que não imaginava um integrante do Supremo emparedado, ou seja, ser afastado por crime de responsabilidade por um órgão externo. O Senado da República, né? Não imaginava, realmente não imaginava. Eu penso que os problemas do Supremo devem ser resolvidos internamente. Agora, vou repetir: tarda uma providência do colegiado, seja esta qual for.
1: Muito bem, eu vou fazer um break rápido, ministro. Continua aqui conosco na rádio e.
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7: E nós estamos voltando para toda a nossa rede de rádio, falando nesse momento sobre ética e principalmente sobre a carta assinada pelos 13 ministros, ex-ministros do STF, não é? Perguntando e direcionada especificamente ao ministro Fachin, porque que ele não julga logo... Não,
8: 13 não... nomes que fazem parte da nossa Ellen realidade Ray. Recente. O Joaquim Barbosa, Rezec, Rosa Weber...
9: Levando em consideração que um ministro do Supremo fica bons anos lá, 13 ministros é muita gente.
7: É outra coisa,
10: muita gente. E com todo respeito, eu falo assim, inclusive vivos, né? Porque eles ficam até uma certa idade. Então, veja, são 13 ministros, ex-ministros do STF, são 13 pessoas que continuam acompanhando, como o próprio ministro Marco Aurélio disse, né? Tem 5 anos que eu deixei, mas eu continuo.
7: Também, né,
10: é isso.
7: Mateus.
10: Antes você chegava num lugar, falava: quem é aquele? É um ex-ministro do STF. Todo mundo falava: uau! Hoje existe aquela dúvida de: mas peraí, quem é ele?
8: Mas mais que saudosismo... E essa aposentadoria compulsória, hoje, com a realidade da longevidade, ela está sendo colocada em xeque. 75 anos, o ministro se aposenta compulsoriamente.
7: Por isso que...
8: E ele tem vitalidade suficiente para ainda
11: clareza mental.
8: Para determinar ainda...
11: Clareza mental de justiça, da qual ele, né, fez parte por muito tempo. Eu gosto do saudosismo. Eu gosto do saudosismo do status de ser um ex-ministro.
10: Mas não
11: um
10: saudosismo no sentido, poxa, que saudade podia estar aqui ainda.
11: Exato. Mas mais que isso, a legitimidade que uma assinatura, uma carta, uma proposta aberta...
7: A força, né?
11: A força que isso tem, né? Então, eu gosto muito mais do que o saudosismo, eu gosto das ações que corroboram com isso.
8: Exato. Queria colocar mais gente na conversa. Bruno Pinheiro está em Brasília, está acompanhando tudo, ele tem detalhes, bastidores, está aí conosco. Bruno, bem-vindo, meu querido. Puxa vida, tá difícil ser jornalista em Brasília, hein? Esses dias, hein?
12: Não sei se eu cheguei numa fase muito boa, viu, Fernando? Nessa primeira semana, se foi sorte ou não, né?
8: Uhum.
12: Semana agitadíssima. Ótimo dia a quem nos acompanha também. Só para entender, acho que é importante um retrato sobre esse julgamento que está em andamento já na segunda turma, porque os ministros acompanharam o ministro André Mendonça, porque na última decisão ele havia dito que iria levar para o plenário do Supremo. Ou seja, lá ele até tinha uma resistência, porque com o Supremo ainda está completamente dividido em relação a essa história do ministro Alexandre de Moraes. Nesse momento, André Mendonça sai como vencedor. Ele tem a força da maioria da segunda turma. Somente o ministro Gilmar Mendes e o ministro Dias Toffoli, que ainda não declararam os seus votos. O julgamento já abre com o pedido de vista do ministro Gilmar Mendes. O que é o pedido de vista? Ou seja, eu quero um pouco mais de tempo para analisar esta matéria. Então, neste momento, André Mendonça já dá um sinal de que, se isso for levado para o plenário, ele vai ter ao seu lado o ministro Luiz Fux e também vai ter ao seu lado o próprio ministro Nunes Marques em relação a isso. Havia um receio do ministro André Mendonça ficar sozinho nessa história da Polícia Federal. Porque ele ouviu o empresário Daniel Vorcaro sem um representante da Polícia Federal, criou essa rixa, na verdade, esse rame-rame, e aí houve esse receio. Então, quando se leva para a segunda turma, é um cartão de visita de que André Mendonça não estará sozinho no plenário. Agora, só com esses votos, André Mendonça também não sairia vencedor, ou seja, não conseguiria emplacar numa investigação ou instaurar qualquer procedimento contra Alexandre de Moraes, porque esses votos não seriam a maioria no plenário do Supremo, Fernando.
8: Queria trazer para você um raciocínio, para todo o público aí que está vendo e ouvindo a gente, dando carona pelas ruas do Brasil e do mundo e também para o nosso sofá. A gente acabou de conversar com o ministro Marco Aurélio. E o ministro vem de uma época onde as decisões monocráticas eram muito fartas. O Supremo era conhecido como o lugar de 11 ilhas, 11 Supremos diferentes. E hoje a gente avança para uma situação que faz parte da nossa vida cotidiana, onde existem dois times. Existe uma polaridade tão grande que a gente fala, a segunda turma pensa assim, a primeira turma pensa dessa forma. O próprio Henrique acabou de dizer isso. É quando o resultado foi dado, ele falou, mas ministro assim, assado, os dois votou dessa foram, e dessa, né, forma. Indicados.
9: Inclusive,
8: só para terminar a colocação.
9: A direita se posicionou muito contrária a decisões monocráticas e ficou celebrando essa do André Mendonça antes de passar pela segunda turma. Então há uma parcialidade também no que eles defendem, no ponto em que se essa decisão monocrática beneficia o olhar da direita para
8: mas Henrique, o que eu estou dizendo é isso, a gente chegou num ponto que a gente está decidindo e torcendo para ministro de esquerda e ministro de direita. Olha o absurdo em que a gente está, o que a gente está discutindo, e é uma discussão de botequim, né?
11: Nós diríamos que nem existe mais uma única casa.
8: Pois então, duas turmas, duas casas, duas formas de ver o mesmo problema? Então eu pergunto para você aí primeiro, Bruno, é essa a situação? Então vai para a segunda turma, porque aqui é mais favorável, dependendo do assunto. Vai para a primeira, porque lá, dependendo do assunto, também é. E o plenário aí, seja o que Deus quiser.
12: Isso aconteceu, inclusive, durante o julgamento do 8 de janeiro, quando o ministro Luiz Fux estava na primeira turma e tem então a saída, ele vai para a segunda turma. Hoje, o cenário da primeira turma é o ministro Flávio Dino, está na presidência, a ministra Carmen Lúcia, Zanin e Alexandre de Moraes. Na segunda turma, que é o que estamos falando hoje, está então o ministro Luiz Fux, está Gilmar Mendes, Dias Toffoli, o ministro Nunes Marques e o André Mendonça. Então, até mesmo alguns advogados ou alguns nomes que têm ações no Supremo, eles ficam tentando, em qual turma esse caso vai cair, porque lá eu tenho votos contados. Então, justamente virou esse jogo, quando, na verdade, nós tínhamos um Supremo que não se manifestava somente nos autos, que a gente não conseguia ter ali uma noção de qual seria o voto daquele ministro, que ele não dava sintomas de qual seria a sua declaração durante esse julgamento. Agora, a gente já tinha quase que esse resultado antecipado, porque a gente já tinha uma noção de quais ministros iriam acompanhar o relator da ação, que é o ministro André Mendonça, ou seja, já tem os aliados. Isso acontece muito normalmente, natural, dentro do Congresso. Lá é um outro sistema. Já no Supremo, nos causa uma grande estranheza quando tem essa divisão ou esse voto contado, Fernando.
8: É exatamente sobre isso, né? E nessa questão do plenário do Supremo decidir a investigação ou não dos ministros, sejam eles Alexandre Moraes ou o próprio André Mendonça, existe ali uma ideia de que a ministra Carmen Lúcia pode ser o fiel da balança, porque ela pode decidir, justamente por isso que o Bruno acabou de dizer. Já existe uma ideia de como cada ministro vai votar. Até porque a da Carmen Lúcia ainda não existe.
10: Mas até porque são muitos.
8: Sobre ela ainda não existe.
9: Plenário. Nesse caso, essa decisão do afastamento deveria ir a plenário, pelo menos.
10: Não, provavelmente não, vai. Plenário, só que
7: nesse caso você está querendo exato, ir para plenário.
10: Exato. Existe um procedimento. Não, existe um procedimento e esse procedimento tem que ser respeitado, como a doutora estava trazendo. As outras decisões, quando elas são sustentadas, no caso ali, tem dois ministros acompanhando, ou seja, a turma acompanhou e, entre aspas, né, aprovou aquela medida, é uma forma de dizer oficialmente oficialmente, isso é regimentar, né, doutora? Você pode seguir com a investigação, claro que a ampla defesa e o contraditório são preservados, mas muito provavelmente, como o ministro André Mendonça ele destaca, existe um perículo em mora, ou seja, eventualmente, se ele demora a agir, pode haver um prejuízo, já que o diretor da PF e o diretor de inteligência, eles podem estar diretamente envolvidos num vazamento de informações. Inclusive, ele ainda destaca, ele traz até algumas avaliações de uma associação, como se fosse a ABIN ali de inteligência de dados, falando... Esses documentos, eles são tão internos que nem o brasão eles tinham, que eles não tinham assinatura de quem os produziu, ou seja, era uma investigação em curso e uma investigação coletando dados de um ministro do Supremo Tribunal Federal e do advogado-geral da União.
11: Como então, que isso pode acontecer dentro da casa?
10: Perfeito.
11: Sem legitimidade numa documentação que está colocando peso
10: e isso ainda
11: em decisões.
10: E isso ainda ter sido enviado de forma também irregular para outro ministro. Então, isso tudo corrobora a importância da decisão da turma de sustentar a decisão do André Mendonça no sentido de, peraí, gente... Se lá na frente vai declarar culpado ou não, é outra história. Mas precisa
12: investigar. Um outro ponto aqui, Fernando, que eu queria chamar também a atenção de quem nos acompanha, justamente quando o ministro André Mendonça, ele não cita o nome do ex-governador Ibaneis Rocha, mas ele cita o afastamento do então governador do Distrito Federal, que justamente foi um ponto relevante ali no 8 de janeiro, que o ministro Alexandre de Moraes, de ofício, afastou o governador do Distrito Federal, onde a cidade havia sido invadida, né, naquele 8 de janeiro. Então ele cita justamente o que já aconteceu na Suprema Corte, ou seja, não foi referendado pelo plenário ou por uma turma antes de se tomar uma decisão. Então o ministro André Mendonça novamente usa as ferramentas ou as medidas que Alexandre de Moraes, no curso de outras ações, também utilizou. Isso não é de hoje, porque na outra decisão anterior, André Mendonça não cita também diretamente Alexandre de Moraes, mas ele fala sobre a rede de influência do empresário Daniel Vocaro. Ele cita as mensagens enviadas para Alexandre de Moraes, mas não tem as mensagens que Alexandre enviou para o empresário Daniel Vocaro. Ou seja, quando os outros réus do 8 de janeiro também foram condenados, o ministro também citou em vários momentos que essas mensagens foram apagadas. Então, novamente, o ministro André Mendonça usa as mesmas medidas que Alexandre de Moraes usou em outras ações, agora quase que contra os aliados, ou até mesmo Alexandre de Moraes.
8: Pois então, tudo volta, enrosca e volta de novo em Daniel Vocaro. Impressionante.
10: Este nome, né? Que caramba, movimento, gente. Brasil. Não só Brasil, né? Como
8: tudo
10: mundo.
8: Tá ali, né? Tudo tá no que ele fez, no que ele não fez.
10: Será que a gente vai ter um Vocaro Day?
8: E onde as pessoas sabem, e o tanto que as pessoas sabem o que ele fez. O tanto que as pessoas sabem o que tem no celular dele.
9: As pessoas sabem pouco ainda, né? Que são oito telefones.
8: Será? Eu acho que tem gente que sabe muito.
10: Eu também acho.
9: As pessoas, nós
10: meros mortais.
8: Você quer ver? Você quer ver? Esquecer do sicário. O sicário morreu. Morreu ou mataram? Agora, se ele morreu ou foi morto, cara, o que que fez ele ter feito o que ele fez?
10: Esqueci. Tão rápido, né?
8: Caramba,
10: tão rapidamente.
8: Filme. Caramba, assim, que filme?
9: O filme do Dark Horse.
8: Dark Horse agora?
9: É uma coisa que também tem envolvimento do Banco Master.
10: Tudo bem, mas vamos seguir falando só do Vocaro para não politizar de um lado ou de outro.
7: Mas é um problema. Ele manifestou naquela audiência que ele fez, né? Que ele falou que queria se manifestar, ele falou que tinha muito a dizer. Será que ele tem muito a dizer ou as pessoas não querem escutá-lo pelo que ele tem a dizer? Ou estamos querendo algo seletivo, né? Há uma seletividade.
12: Há 9 meses, né?
7: Isso.
12: Está querendo que seja ouvido, né?
7: Isso.
10: A voz do além.
7: O Bruno está falando, ele tem 9 meses que ele está querendo ser ouvido. Será que não querem ouvi-lo? Ou será que o que ele tem a dizer vai desagradar quem vai ouvir?
8: É, mas fica com esse nheco-nheco de delação premiada, mostrando ali, né, o que sabe, mas mostrando pouco. Gente,
7: degustação.
8: Olha, tem isso aqui, olha, mas eu não...
10: Aquele flerte dos anos 20, né?
8: Eu tenho, mas não sei. Ô, Bruno, continua só um pouquinho conosco aqui, que eu tenho um recado importante, porque é o seguinte, depois de uma noite inteira de sono, você acorda e sente que não dormiu nada, um feriado maravilhoso. e você sente que não descansou nada? É, seu corpo vive pedindo mais 2 horas, mais 2 minutos que seja? Pois é, isso é mais comum do que a gente imagina. E para entender melhor do que está por trás desse cansaço, temos aqui Manolo, que é especialista no assunto.
13: Como é que você está, Fernando? Tudo
8: bom
13: bem?
8: Bom dia,
13: bem?
8: Manolo.
13: Bom dia para você.
8: Esse cansaço que não passa, por mais que a gente descanse,
13: sim.
8: É um sinal importante do corpo.
13: Sim, é um dos sinais da falta do magnésio, né? Você sabe que 70% da população sofre com déficit de magnésio. A alimentação mudou, os hábitos alimentares mudaram também. Isso tem um impacto diretamente na sua saúde, comprometendo a sua energia, a sua disposição. Por que que o nosso magnésio é tão indicado para quem está cansado, está fadigado, aquele estresse oxidativo? O nosso magnésio, ele tem um mineral importante, que é o magnésio de malato. Ele dá energia, ele dá disposição, ele trabalha no núcleo das mitocôndrias, então ajuda muito na renovação celular. Então é energia, é disposição, é você acordar mais disposto. Agora, o grande detalhe é que as pessoas passam muito tempo no celular, isso tem um impacto, a luz azul acaba afetando a saúde mental e principalmente prejudicando, gerando até insônia. Tem gente que tem dificuldade para dormir. Então, qual que é o papel do magnésio? Ele vai estimular a produção da melatonina, que é o hormônio do sono, você vai dormir melhor à noite e vai ter muito mais energia, muito mais disposição. Você sabe que é o sono REM, Fernando, é aquele sono que você sonha.
8: É o que
13: lembra
8: vale
13: com
8: mesmo.
13: Detalhes, tem gente que coloca até cor nesse sonho de tão, tão reparador que foi aquela noite.
8: Agora,
13: do sono.
8: Ô Manolo, são 300 funcionalidades para o nosso organismo. O magnésio é muito importante, mas muita gente me pergunta com relação às doenças crônicas. Diabetes, sim. Por exemplo, é algo que precisa de remédio, é algo que precisa de cuidado para a vida toda.
13: Claro.
8: Magnésio ajuda como nessa
13: Olha
8: questão?
13: Olha só, você sabe, ó, vamos lá, doenças crônicas, né? A diabetes, ele ajuda a regular os níveis de açúcar no sangue. Então é muito importante para o diabético ajudar no controle da doença, ela não tem cura. Então vai ajudar no controle. Pressão arterial elevada. O magnésio, ele é um mineral vasodilatador. Então ele melhora o fluxo sanguíneo. A pressão arterial, os vasos estão mais apertados, né, comprimidos, e aí o fluxo de sangue, ele precisa ter mais força, sobrecarrega o coração. Então o que o magnésio faz? Ele melhora esse fluxo sanguíneo. Ele é excelente também para quem tem colesterol alto, e eu gosto muito do magnésio porque é o seguinte: ele vai nutrir as extremidades, as mãos, os pés. Então quem sofre ali com inchaço nas pernas, má circulação, sujeito que às vezes tem um problema de reumatismo, uma dor, né, aquela dor crônica, use o magnésio, ele ajuda a relaxar a musculatura. Nós temos o sulfato de magnésio na nossa fórmula, é muito utilizado, sabe aquelas banheiras de sais, Fernando? 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
8: Maravilha, maravilha.
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8: Ótimo. E seguimos aqui, então, no nosso Morning Show, nosso sofá da discórdia. Hoje nem tanta discórdia. Bruno está aqui conosco e vai ajudar a gente a analisar um outro detalhe importante, minha gente, porque é que pode dar mais peso ainda à relação de Vorcaro e Moraes. Documento mostra que Daniel Vorcaro antecipou para o dia 17 de novembro de 2025, ano passado, uma viagem que ele faria para o exterior. Era ali, bateu na trave, ele ia fugir. Ele ia dia 18 e ele foi no dia 17. Foi preso. Nossa senhora, sabe aquela cena de filme? Essa informação...
10: A mensagem vazou, né?
8: Ela foi publicada pelo UOL e confirmada pelo site da Jovem Pan. Vorcaro foi preso no próprio dia 17, quando tentava deixar o país. E o detalhe, essa mudança aconteceu depois de conversar com quem? Com... Ô, Henrique!
10: Com quem, Henrique?
8: Com quem que ele conversou?
11: É, a colega.
8: Tá não sabe? Aí ele não sabe.
10: Você não viu a mensagem.
11: Tá ficando difícil.
8: É. Ô, gente, ele conversou com Alexandre Moraes e tudo indica que foi por causa disso que as mudanças nos
10: ainda
8: planos...
10: Ainda pergunta,
8: reserva
10: você acha que
8: de hotel,
10: eu antecipo pra segunda?
8: Mudou o hotel, antecipou.
7: Tem resposta, né?
8: É, e era um
9: mas
8: voo
9: as respostas,
8: que...
9: de fato, não estão lá.
8: Agora, ô Bruno, ela foi justiça de... seja feita.
9: As perguntas, né? Não temos as respostas, não tem como alegar.
7: Mas pera lá, não temos as respostas, mas não é porque elas não existam.
8: Assim,
7: é
8: Bruno,
7: porque é um ministro e para que as respostas ali estivessem, teria o que? Que é todo o embrólio que está acontecendo.
8: O que está acontecendo em Brasília é impressionante. É um tempo para cá, é magnésio que vai, magnésio que vem e notícia que chega. O que, que aconteceu, Bruno? De lá para cá
12: só
8: tem
12: um
8: pouquinho
12: ponto,
8: tempo.
12: Eu queria só voltar aqui rapidinho, aliás, só para confirmar então a informação de momento. O ministro André Mendonça ordenou então que o ministro da Justiça e Segurança Pública, o ministro, seja então informado, o ministro Wellington César de Lima, informado sobre os afastamentos, tanto do diretor-geral da Polícia Federal, quanto também o diretor da Inteligência. Então, essa é uma intimação para informar o ministro da Justiça sobre esses afastamentos desta última decisão do ministro André Mendonça. Agora, só voltando a essa história que o Henrique estava comentando aqui, que é muito importante, sobre essas informações, que não tem resposta do ministro Alexandre de Moraes. Então, é o seguinte, as informações que tem são as mensagens do bloco de notas com a captura do celular de Daniel Vorcaro enviado para Alexandre de Moraes. Nós só iríamos ter acesso à resposta de Alexandre de Moraes se houvesse, não é o caso, não aconteceu, um mandado de busca e apreensão para recolher o aparelho celular do ministro Alexandre de Moraes, e aí nesse aparelho, as informações enviadas para o empresário Daniel Vorcaro seriam retiradas. Então, o que nós temos é somente um lado dessa conversa. São as mensagens enviadas por Daniel Vorcaro e não recebidas por Alexandre de Moraes. Então, é importante também dizer que a gente está comentando aqui sobre levar para o plenário. Até agora, não existe uma investigação contra Alexandre de Moraes. Existe uma investigação sobre uma rede de influência que, durante essa esteira, né, nos autos, tem um nome citado, Alexandre de Moraes. Então, até então, não tem uma investigação contra o ministro Alexandre, mas seria necessário ter acesso ao celular do ministro para comprovar essas respostas ou se essas solicitações ou recomendações, se já deve estar fora segunda-feira ou não, foram atendidas e foram respondidas.
8: Bruno, para a gente entender também, o presidente Fachin deu prazo de 5 dias para que tanto Alexandre Moraes quanto André Mendonça esclareçam o quê? Conversar o quê? O que falta esclarecer? Como é que você acha que vai ser essa conversa? Até pergunto para você, Matheus, Dani, o próprio Henrique também e a doutora.
9: Eles têm o direito de se defender,
8: mas,
9: explicar
8: o que não, aconteceu. Mas espera aí. Defender e explicar o quê? Eu estou falando de uma forma com muita dúvida mesmo, porque eu acho que são interrogações que fazem parte de todos nós. O que, que eles vão falar? Isso não é para ganhar tempo? Porque a justiça tem o tempo dela, o Supremo tem o tempo dele. E aí depois isso vai para o plenário lá para frente, e com isso a gente vai esquecendo, com isso vem o caldo eleitoral todo, a fervura toda que já está em fogo alto. Me explica,
12: Bruno. O ministro Edson Fachin colocou essa bola no chão, porque durante a quarta, quinta-feira, a gente estava vendo esse holofote totalmente em cima do ministro André Mendonça e Alexandre de Moraes. O ministro Edson Fachin assume essa relatoria, retira do inquérito das fake news e diz: agora eu vou dar 5 dias para cada um se explicar o que está acontecendo. E logo veio o procurador-geral da República, na sua oportunidade, logo nisso, dizer: ó, eu quero que declarem uma nulidade, porque da forma que foi feita está errada. Agora, o que o ministro Edson Fachin espera é uma explicação também do ministro André Mendonça e também do ministro Alexandre de Moraes. Aí, o que espera é o seguinte: se ele vai já citar essas informações que são citadas ali em relação a essas conversas, de Alexandre de Moraes com Daniel Alvocaro, ou se ele vai fazer uma defesa dizendo que não teve acesso, né? Ou justamente numa linha de que o que o ministro André Mendonça está citando é ilegal. Porque o que ele fez na última quinta-feira, eu digo o ministro Alexandre de Moraes, nessa decisão, foi mais um desabafo. Na verdade, chegando a falar que o ministro André Mendonça não estava agindo na condição de um magistrado, e sim de investigador. Quando ele começou a ter acesso a esses documentos ou informações antes mesmo de agentes da Polícia Federal. Só que se a gente olhar também no caso do Banco Master, o ministro Dias Toffoli, em uma outra oportunidade, ele foi quem escolheu os investigadores que iriam analisar as informações dos aparelhos celulares. Então é algo que já estava acontecendo dentro do Supremo e agora se repetiu, também da mesma forma com o ministro André Mendonça, Fernando.
10: Um pouco da sensação que eu tenho é que sabe quando tem uma briga dentro de casa e o pai precisa pegar os dois filhos e falar, senta você aqui, você ali, e cada um explica o que, que arrumou, por que, que vocês estão implicando um com o outro. Eu acho que o Fachin está tentando trazer um pouco, resgatar a credibilidade que a gente tem tanto questionado do STF. Então, acho que o Fachin está falando, olha, estou fazendo o meu papel, estou pedindo que eles deixem tudo às claras, como a Dani disse há pouco, de forma bem transparente. Agora, eu acho que levantar a hipótese de, nesse momento, se afastar o ministro André Mendonça da investigação, eu acho que descredibiliza ainda mais a operação. Haja vista que nós já tivemos o afastamento do Dias Toffoli, que aí este sim tinha um envolvimento direto, por isso foi afastado. Tanto que, se nós lembrarmos casos do ministro Alexandre de Moraes, ele não foi afastado dos casos que ele tinha também envolvimento direto, ou a esposa tinha. Então, neste momento, se alguém vem e retira André Mendonça da condução desse processo, fica a questão, então, por que não se retirou Alexandre de Moraes?
8: Então, pois então, olha, eu vou fazer um rápido break na rede de rádios.
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7: Ações, né? A gente está de volta. A gente está de volta na nossa rede de rádio. A gente está falando de como o 7 de setembro, de uns tempos para cá, cerca de 15 anos, né, ele virou muito também um momento político. A gente mostrou o grito dos excluídos. Esse é mais antigo. Acontece em São Paulo, na Praça da Sé. Ali a gente teve a participação aí do jornalismo da Jovem Pan cobrindo esse evento, que é muito antigo, mais ligado à esquerda. Mas agora, há algum tempo, cerca de uma década ou mais um pouco, a direita vem se manifestando. Estou chamando a atenção para a mensagem do ministro André Mendonça pedindo orações. Então, ele se conectando com esse público evangélico que agora entra também na disputa eleitoral.
8: Perfeito,
7: né?
8: A bancada evangélica dentro do Congresso, né, Fernando? Que é muito relevante.
7: Interessante, Matheus, porque agora a corrida eleitoral tem uma causa, tem um tema. Hoje a eleição tem um tema. A gente tem um trecho da fala do André Mendonça, Ellen Manager. Vamos ouvir aí esse vídeo que acaba dando muito suporte e musculatura para as manifestações que aconteceram no 7 de setembro. Isso foi no sábado, o feriado foi no domingo, foi na segunda, e nós tivemos tudo isso que a gente está falando, né? Vamos ver o vídeo.
9: Meus irmãos e minhas irmãs, minha palavra se dirige a vocês essencialmente para agradecer. Tantas mensagens de oração e de carinho. Estejam certos que suas preces a Deus têm sido fundamentais para me sustentar e sustentar a minha família. Eu louvo a Deus por sua vida, grato pela generosidade e solidariedade que tenho recebido. Que Deus os abençoe e que Deus abençoe o nosso país.
10: Esse vídeo, inicialmente, o Fernando, teria sido mandado realmente para a questão da igreja. E depois, posteriormente, ele...
11: Postado pessoas, ao público, né?
10: Isso. É bom a gente falar, porque tinha gente
8: foi
10: falando...
8: Foi dentro de um contexto,
10: tá,
8: né, doutora?
10: Deus. Isso, é bom
11: a gente parece deixar bem uma
10: claro
11: mistura de política, justiça...
10: Ele
11: e
10: não parece,
8: né? André Mendonça é pastor, né, doutora?
7: Ele é pastor.
8: Ele é pastor.
11: Bruno, evangélico, né? Como foi a...
8: Segundo suas palavras.
7: Agora, quero perguntar...
12: Cara,
7: o Bruno
12: está
7: falando?
12: Foi divulgado na conta oficial do ministro. Os aliados receberam no WhatsApp e começaram a divulgar. Então, essa informação não veio diretamente da rede social. Era um vídeo interno no grupo.
8: Perfeito.
12: Acabou circulando.
7: Tá bom. Mas o fato é que foi lá. Quero saber, quero perguntar se isso não lembra, se a gente puxa na memória recente, o protagonismo que Sérgio Moro teve também em um momento importante do Brasil.
8: Lembra. De fato, lembra? Né? A gente teve...
7: Imagem dele de super-herói, o super-Moro.
8: Entre aspas, o Moro ocupou um lugar que a população brasileira carecia naquele momento e ainda carece.
7: E agora é o Mendonça?
8: É um justiceiro. Eu não estou dizendo que hoje o Mendonça representa da mesma forma que foi o Moro e nem estou querendo comparar no sentido de dizer assim, é a mesma situação. Porque a gente precisa lembrar que o Sérgio Moro depois se envolveu diretamente em política. Aqui nós estamos falando de um ministro do Supremo Tribunal Federal que em momento nenhum apontou qualquer intenção política ou de mudar de carreira. Então nós estamos falando de alguém que tomara que siga fazendo o devido processo legal para a gente evitar nulidades adiante. Mas vale dizer, o que a doutora Priscila apontou é muito importante. Foi um vídeo veiculado para a comunidade. Eu nem sou evangélico, pessoal, sou católico, mas foi veiculado para a comunidade evangélica de uma determinada igreja e que depois foi veiculado em outras redes.
7: Quero voltar também, Joaquim Mendonça de Batman, vocês lembram?
8: Ele não.
7: Joaquim Mendonça de Batman.
8: Joaquim Barbosa, né?
7: Joaquim Barbosa. Joaquim Barbosa de Batman.
8: É uma boa dupla, Joaquim e Mendonça.
7: Joaquim Barbosa de Batman.
13: Me chama, né? Eu vejo vídeos como esse, eu só penso no cuidado que a gente precisa ter quando a gente fala que não existe mais ingenuidade do que é particular em algumas questões, né? O que é sigilo em algumas questões? Então, assim, gente, uma figura de tamanha importância, né? Quando ele manifesta algo, né? Ele se coloca ali, ele envia o vídeo. É muito difícil pensar que ele mesmo acredite, doutora Priscila, né? Que vá ficar ali num fórum privilegiado entre os mais íntimos e mais. Então, assim, os vazamentos de vídeos como esse têm, no meu ponto de vista, tá, gente? Sempre um...
10: destinatário,
13: um
10: né?
13: destinatário e mais, assim, né? Um ganho secundário na movimentação.
7: E é interessante a gente analisar que esse eleitorado evangélico, ele estava ali um pouco em ponto de espera. Né? Ele estava ali esperando. É, agora temos uma causa. Agora a eleição tem uma causa, na reta final,
10: Fernando,
7: né?
10: Fernando, você falou uma
7: dia
10: coisa
7: 4 de novembro,
10: que
7: de
10: na
7: outubro.
10: Manifestação, inclusive, soltaram bonecos, né? Do ministro André Mendonça.
7: Pois então, né? E uma por isso eu tô puxando na memória aqui o boneco do Moro.
11: É ruim porque também tiveram bonecos do Trump aqui na Paulista,
10: não,
11: né?
10: Não tô falando da credibilidade.
8: Não, vamos lá.
10: A exposição a ele como
8: diferentes.
10: Salvador da pátria.
11: Sim, isso é verdade.
10: Colocando bonecos de um ministro.
11: Um super ministro, né?
10: Colocando o André
8: Mendonça. E isso a gente até o que a gente não... Diga, Bruno.
12: Porque eu acho que esse é um movimento externo. São as pessoas querendo dar uma imagem de um super-ministro. E não
10: isso.
12: Alguém dentro da corte se passando como um super-ministro.
10: Isso.
12: São efeitos diferentes, não?
7: Mas o vídeo
11: é
7: dele.
11: Juiz. Não tem que ser ter fã-clube de juiz.
8: Ah, não, mas eu também acho que não. Eu também acho que não tinha que ter fã-clube nem de...

0: da leitura, inclusive teológica, se a gente for visitar, né, Antigo Testamento, outros lugares de busca ativa de informações, as pessoas, diante da sua fatídica ausência do que acreditar, que é esse cenário terrível que nós estamos assistindo e contemplando, elas têm a necessidade de criar bezerros de ouro, sim,
1: Sim,
0: onde
1: sim.
0: depositar aí. Agora, é óbvio, né, gente? Quem vai definir isso é bem colocado por ele. A evocação é do povo para,
1: Sim.
0: né? Então, tem
1: E
0: força.
1: com relação a isso, tem uma
0: Não
1: outra informação
0: necessariamente legitimidade.
1: interessante, Bruno, para a gente discutir aqui, porque no meio de toda essa confusão lá no Supremo, o ministro Alexandre de Moraes agora se declarou impedido para votar um recurso pela liberdade do ex-presidente Jair Bolsonaro. Isso foi ontem, no meio da onda de manifestações do nosso feriado de 7 de setembro. Moraes, então, se declarou impedido de analisar um habeas corpus que pede a liberdade do ex-presidente da República. É nesse pedido, o ministro é apontado como autoridade responsável pelo ato contestado, já que ele é o relator do inquérito que levou à prisão de Bolsonaro. A votação está prevista para terminar no dia 14 de setembro, agora. Até o momento, Carmen Lúcia e Cristiano Zanin já votaram contra o pedido. E ainda falta o voto do ministro Flávio Dino. Aí é aquela questão de você acha que o Flávio Dino vai surpreender e votar a favor da liberdade do ex-presidente Jair Bolsonaro? Nós todos sabemos que é pela tendência,
2: E
1: que
2: pelo histórico,
1: pelo
2: provavelmente vai votar
1: histórico,
2: pela
1: justamente
2: manutenção da
1: o
2: prisão.
1: Zanin, eu fui atrás da SHC ontem, né? Inclusive é o agravo, o advogado que não pertence à banca do ex-presidente, ele pediu, Fernando, três situações. A primeira delas era que se analisasse na execução essa prisão dele domiciliar, né, para que ele ficasse solto, e também algumas situações dentro da condenação. Então a ministra Carmen Lúcia, ela nem entrou no mérito, ela disse: olha, ele não é da banca, isso está dentro do regimento interno do STF, ele não é da banca, ele não foi ali admitido pelo ex-presidente, então não vou nem conhecer do recurso. Ministro Zanin votou com a relatora, e sim, lá está escrito, eu fui atrás do voto, não achei, até ontem falava com o Bruno, né, Bruno? A gente estava atrás, inclusive, desse voto, mas nós não achamos, por quê? Porque justamente ele pode ser inserido no sistema até 14 de setembro, e a causa, o motivo pelo qual o ministro teria se declarado impedido, está lá no artigo 252 do Código de Processo Penal, por quê? Ele é o juiz da execução penal. Então, ele que deu, né, ali a prisão domiciliar. Então, se ele já se manifestou anteriormente sobre a causa, ele estaria impedido de manifestar também sobre esse HC. Agora,
3: É objetivo, né, doutor?
1: isso, inclusive, as causas de impedimento são, de fato, objetivas no Código de Processo Penal. Mas, em outras situações, mesmo estando diante de situações que
2: Ele
1: poderiam
2: não se
1: decretá-lo
2: declarou.
1: impedido, ele não o fez.
2: Mas você que está vendo e acompanhando a gente pode estar pensando: meu Deus do céu, agora de novo voltou para Jair Bolsonaro sair da prisão. A gente estava falando de outras
3: STF
2: coisas.
3: Morning Show
2: Sim,
3: hoje.
2: é isso mesmo. O STF está funcionando, não
3: Loucura!
2: está parado. E tem coisas lá que estão dentro das demandas do rito, né, processual, né, Bruno? A vida que segue a vida é
4: E
2: todo
4: ontem,
2: dia,
4: inclusive,
2: inclusive hoje.
4: aí em São Paulo, eu conversei com um advogado do ex-presidente Jair Bolsonaro, que já fala em uma ação de nulidade do processo do ex-presidente,
1: E é
4: do
1: verdade.
4: julgamento, porque o discurso é justamente
1: Perfeito,
4: que, olhando
1: perfeito.
4: as mensagens retroativas, na mesma época, de acordo com a oposição,
1: Seu vídeo
4: né,
1: pede
4: o discurso de ontem,
1: 50,
4: na
1: 40
4: mesma época
1: minutos.
4: em que Alexandre de Moraes julgava o ex-presidente,
1: Minuto.
4: tinha também as conversas com o Daniel Vocab. E aí citam que há um espaço para tentar anular. Dificilmente, mas claro que na função de advogado ele vai tentar achar um espaço, e aí os advogados que estão aí no estúdio podem falar melhor que eu, para tentar anular o julgamento do seu cliente. Então, isso anima os advogados tentando afirmar: olha, o que o ex-presidente, o que o nosso cliente afirmava lá no início do julgamento, ele estava certo. Então, é uma tentativa de rever, ou seja, de reabrir esse julgamento que condenou o ex-presidente a 27 anos.
0: Quando a casa não
2: Pois
0: está
2: não,
0: em
2: Dani?
0: ordem, tudo vira brecha, né? Então, assim, todo mundo vai querer ganhar uma fatia agora de benefício, né, para ver se aproveita enquanto as brigas estão acontecendo. Outras, né, necessidades vão surgindo aí, inclusive umas extremamente incoerentes de decisões postas, sendo revistas, né,
2: Exato.
0: olhadas de
2: A gente
0: novo.
2: teve aqui o jurista Ives Gandra, né, o doutor Ives Gandra,
0: Tá
2: e aí a gente
0: difícil.
2: perguntou para ele aqui no nosso Morning Show, no caso de avançarem as denúncias sobre Alexandre Moraes, o que ele decidiu pode ser desdecidido? E aí

0: Foi bem claro. As decisões do colegiado, ali do plenário, não. O caso da prisão do ex-presidente foi decidida pelo plenário do STF.
1: É, até
0: Né?
1: que o próprio plenário um dia resolva mudar isso, né,
2: É
1: Fernando?
2: sobre isso
1: Que
2: que
1: é o
2: nós
1: que a
2: estamos
1: doutora
2: falando.
1: muitas vezes traz, a questão de que, em alguns momentos, a Constituição, ela parece que ela não é tão subjetiva quanto ela acaba sendo posta em muitos casos. Porque a Constituição Federal, como a doutora citou agora, ela tem vários critérios que são objetivos e devem ser cumpridos.
0: Sim.
1: Mas aí o que o pessoal tem feito é: vou colocar sob a minha interpretação e, a depender do momento do país, a gente muda.
2: A
1: Mas a
2: Constituição
1: gente
2: está
1: tem que
2: ficando
1: lembrar.
2: fluida, né?
3: Mas a gente tem que lembrar que o presidente Lula, ele foi julgado por um juiz que teria sido imparcial e tudo foi anulado. Então, partindo do pressuposto que talvez isso seja o que está sendo discutido pela defesa do Bolsonaro, se ele era parcial, por que não, então, naquela ocasião,
0: É
3: lá?
0: algo que a gente vai acompanhar. A gente está desenhando a história dos próximos livros de história, né, Bruno? Fala, por
4: Eu só
0: favor.
4: queria chamar aqui uma entrevista de ontem, que eu conversei rapidinho com o advogado do ex-presidente. Vamos ver então o que ele disse exatamente sobre esse julgamento, sobre revisitar o julgamento do ex-presidente.
5: Então, no momento em que o plenário disser que, se o plenário disser que o ministro André andou de forma equivocada, teremos que revisitar todo o processo do presidente Bolsonaro. O processo do presidente Bolsonaro, o ministro Alexandre indicou delegado para investigar, participou ativamente da colaboração premiada do Mauro Cid, ativamente, em várias audiências. Então, veja, isso tudo é jurisprudência recente do Supremo.
4: Essa, então, é a explicação, já um sinal de que anima os advogados do ex-presidente, Fernando.
0: Pois então, a ver, a ver, a
2: Fernando, a
0: ver.
2: gente estava falando sobre educação e berço, né? Eu me lembro que meu pai uma vez falou assim para mim: olha, se você mentir e aí você for pega na mentira, né? Tudo que você falou até hoje vai ser revisitado.
0: É, pois então.
3: Seu pai é um sábio.
1: Seu pai é um
2: Pai
1: sábio
2: tem lá
1: mesmo.
2: suas
0: Gente,
2: questões, viu? Que ninguém é
0: é.
2: perfeito, mas faz sentido absoluto, né? A revisão de coisas que foram ditas quando você cai em descredibilidade.
0: Pois então, a gente vai ter muita gente falando sobre o que está acontecendo nesse momento importante que a gente vive. Nós vamos fazer um rápido break na TV e no rádio, depois a gente vai ter aqui o doutor Roberto Tardelli, que é promotor de justiça. Ele teve naquele caso muito importante que todo mundo lembra, onde ele trabalhou. Foi o promotor do caso de Susana Richthofen. Tem muita coisa para falar. Ele está conosco aqui, ao vivo. E tem muitas outras coisas para discutir com você. Eu peço que você continue com a gente. Rapidamente a gente está de volta na TV e no rádio.
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22: Vai acontecer.
23: Pode ser, inclusive, a intenção. Voltamos para a rede de rádio, estamos recebendo aqui o ex-promotor, Dr. Tardelli, que está justamente nos esclarecendo um pouco sobre os possíveis caminhos, né, doutor? Só falava que com o pedido de vista do ministro Gilmar Mendes, ele poderia, ele mesmo, levar isso a plenário?
22: Ele pode levar a plenário. E levando a plenário é um segundo turno, que a gente não sabe como as coisas vão se dar, porque... Eu acredito que até as eleições essa decisão não está tomada.
23: Mas aí o Andrei ficaria no cargo?
22: Ele ficaria no cargo. Aí é que está. Quando você está no Olimpo, são 11 Zeus. É um Olimpo de 11.
23: Hoje 10, mas...
22: De 10. Certo? Tem uma vaga para Zeus lá. É. Só os Zeus podem tirar os Zeus que estão lá dentro. Porque essa história do voto, de desconfiança no Senado, isso é muito ficcional. Não vai acontecer.
23: O ministro... Então, o impeachment subiria, é isso que o senhor acha?
22: Imagina, primeiro que o impeachment tem que ser proposto, pedido pelo Procurador-Geral da República.
24: Já começa aí.
22: E o Procurador-Geral da República, a gente tem que entender o seguinte, ele é a caneta mais absurdamente recorrível do Brasil. Não há recurso para a decisão dele. Se ele entender que não, acabou.
23: Sim.
22: Então, ele não pode ser apressado. Sabe aquele leão que você tem medo de chegar perto dele porque se ele te comer não tem outro para te salvar? O procurador-geral é esse. Eu acredito que houve um equívoco na Constituição, porque o procurador-geral é a única autoridade recorrível do Brasil. Não há... Eu costumo dizer o seguinte, duas autoridades do Brasil são recorríveis, porteiro e procurador-geral da República.
23: Né? Que hoje é o Gonê, né,
0: doutor? E o porteiro por quê?
23: O Gonê também tem... Só fazer o parênteses, doutor, o Gonê também foi citado e também está, né, aí no meio da polêmica.
0: Pois então...
23: Que é justamente esse superpoder que você está falando.
22: Então, ele vai... Porque o que acontece é que o ministro do Supremo Tribunal Federal, antes de ser ministro, ele pode estabelecer o compromisso que for com quem quer que seja. Uhum. A partir do momento, é uma porta mágica, que ele se torna muito mais poderoso do que a autoridade que o nomeou. Aquela relação que antes havia, olha, me ajuda... Eu...
6: Criatura e criador, né?
22: Criatura e criador, ele supera o criador e pode devorar o criador rapidinho. Tanto que, com todas as situações do Alexandre de Moraes, ninguém falou... O impeachment ficou muito mais num campo retórico, político, do que efetivamente no campo jurídico. Porque eles sabem que não é uma briga que não dá para comprar. Então, os vários eus vão ter que definir o que fazer com os eus.
0: Agora, e o público, a sociedade civil organizada, está tentando e querendo comparar erros dos dois ministros. Então, quem errou mais e quem errou menos? Alexandre Moraes, os dois AMs, né? André Mendonça ou Alexandre de Moraes. Recebi agora uma mensagem dizendo o seguinte, olha só, comparar os erros e os atos de Moraes e Mendonça é o mesmo que comparar quem devolveu uma patinete num lugar errado e quem assaltou um banco.
22: Não, de forma nenhuma. De forma nenhuma. Com todo respeito a quem emitiu sua opinião, as duas coisas são muito graves. Porque veja uma coisa.
8: As duas são erradas.
22: A gente tem que discutir o seguinte. É possível eu cometer crime para combater crime?
13: Não.
22: Então acabou.
6: Gratidão por essa informação.
23: Acabou. Eu só poderia repetir, né, para a audiência fixada.
22: É possível cometer esse crime para combater crime? Não. Então veja. Me assustou um pouco e me surpreendeu completamente, surpreendeu a toda a comunidade jurídica. E estou aqui com uma das maiores advogadas do Brasil.
0: Nós também concordamos.
8: Imagina, vocês são meus amigos.
23: Top 1.
22: A gente vê o ministro Supremo pedir apoio para os seus fiéis de igreja, seja a igreja que for. Porque o nosso maior bem, o nosso maior, o ouro da nossa justiça era ser laica. Quando ele envolve, mistura tudo, a conversa fica muito, muito esquisita, fica completamente dissociada. Se a Priscila me permitir uma coisinha, eu quero só falar uma coisa. Essa crise, ela vem, eu costumo dizer, desde 1988, com a promulgação da Constituição. A Constituição de 1988 é reformista. Ela fala em função social da propriedade, ela fala que o respeito à dignidade à pessoa humana é fundante da República. Encontrou um judiciário e um Ministério Público que não eram tão reformistas assim, eram conservadores.
23: Até porque boa parte já existia antes dela, né?
22: Existia antes. A grande maioria vindo da elite rural. Então, de repente, olha, função social da propriedade, o que é isso? Certo? Eu costumo dizer que a função social da propriedade, me permite fazer essa... Imagina uma caneta. Eu tenho essa caneta aqui.
0: Opa. Aqui. Perdeu, já pegado do senhor. Garrou. Por onde o senhor passou? Por onde o senhor passou, já roubaram a caneta.
6: E cair no STF essa caneta.
0: É segurança pública. Estamos falando de segurança pública.
22: E a função social dela...
23: Não, no microfone, por favor.
22: E a função social dela é exatamente escrever. Ninguém pode tomar essa caneta de mim em hipótese alguma. Porém, se eu pegar essa caneta em... enfiar na orelha de quem está na minha frente, eu desvio da função social dela e ela pode ser confiscada. Isso vale para a propriedade, isso vale para tudo. Bom, isso causou um... Eu sou veinho. Quando da Constituição de 88 eu já era promotor. Então eu via juízes, promotores, desembargadores dizendo uma frase terrível. Sou escravo da Constituição. Se você é escravo, você está preso. É uma coisa que não te liberta, que te aprisiona. E eles começaram a desviar esta Constituição. A superlotação carcerária é um exemplo, e outros tantos exemplos que a gente pode dar aqui de balde. A bússola que era a Constituição Federal foi jogada no mar aberto. E o que aconteceu? Está à deriva.
1: Mas na opinião então do doutor, né, só para a gente recapitular, o ministro André Mendonça, quando ele fala para os seus, estaria desvirtuando, mas o senhor disse, né, por exemplo aqui, que ambos estão errados. E qual seria então o erro do Alexandre Moraes nesse cenário, né, nesse imbróglio onde os dois estariam errados?
22: Eu acho que o ministro Alexandre de Moraes, ele pecou numa coisa que ele não poderia ter, ele quer disputar o protagonismo. O juiz não é protagonista. O último juiz protagonista que nós tivemos foi Sérgio Moro e deu no que deu. Certo?
1: Deu errado.
22: Deu errado. O juiz, e isso a gente tem que entender, o juiz, ele é aquela pessoa que tem que dizer o direito, ele tem que ser mais contido. Ele não pode, a gente vê juiz...
23: Tem que ser mais discreto,
6: essas
23: doutor.
6: Essas guerras egóias,
22: isso não existe.
0: Tá, mas e a relação dele com o Vorcaro? A gente deu agora a possibilidade dele ter conversado com o Vorcaro e indicado até uma antecipação da saída do Brasil. Queria perguntar isso e queria dizer o seguinte: é a mesma coisa, é o mesmo erro que talvez possa ter cometido o André Mendonça?
22: Olha, eu vou te falar uma coisa que muito pouca gente sabe. Eu li parte do relatório, certo? O relatório não diz nada taxativamente. Ele é uma série de... Porque ele não foi uma... A autoria do relatório é de agência da Polícia Federal, não é de perito, não é de técnico, não tem um laudo...
23: O senhor está se referindo a esse relatório de agora, do ministro André Mendonça.
22: Isso, que foi o botão vermelho que ele apertou, certo? Dentro do Supremo. Não há nenhuma palavra assertiva, assim, dizendo, olha, aconteceu. Poderia ter acontecido, sugestivo de ter acontecido. É mais ou menos...
23: Uma conversa interna.
22: É mais ou menos, se eu dissesse, que, olha, há uma sugestão de você ter cometido crime. Isso não é crime, isso não é nada. Porque o que você precisa, e que me corrija aqui, é minha maior penalista em atividade...
1: Imagina que eu vou corrigir.
22: É preciso que você, para ser processado, por qualquer crime que seja, que a existência do crime esteja demonstrada. Você não pode ser processado em cima da possibilidade.
6: Ou seja, a gente volta para a questão da clareza, que é o que a gente tem falado aqui, buscado. Está cada vez mais, como fala o pessoal no interior, está muito anuviado, né?
22: As águas estão turvas.
0: Ah, isso aí tá. Mas eu quero que o senhor me responda, porque eu ainda não consegui entender. São erros diferentes, com potencialidades diferentes, ou a gente vai colocar na mesma balança o contato suposto do Alexandre Moraes com o Vorcaro e as questões aí ligadas a André Mendonça? Tá tudo igual?
22: Eu acho que as coisas estão numa posição muito perigosa. André Mendonça recebeu o réu. Priscila é uma advogada de experiência, uma advogada de larga experiência. Eu tenho certeza que ela vai dizer que ela nunca viu o juiz receber réu.
1: Raramente.
22: No momento em que ele recebe o réu, ele perde aquilo que mais o juiz deve ter, isenção. Por que que a lei...
0: É muito grave isso?
22: É extremamente grave. A lei de organização criminosa proíbe que o juiz participe de qualquer dado...
0: Mas, doutor, é tão grave quanto conversar com alguém como
22: pior,
0: o Daniel Vorcaro?
22: Porque ele é o juiz. Ele é o juiz daquela situação.
23: Que deveria se manter imparcial,
22: ele,
23: né?
22: Ele teria que se manter... E veja uma coisa, se eu recebo o réu, eu sou juiz, eu recebo o réu antes da delação premiada, como é que eu vou homologar essa delação? Qual é a minha isenção disso? Que delação é essa? Ele veio conversar. Ah, mas não se sabe o que ele conversou. E aí a gente volta naquela questão, que é uma questão elementar de todos nós. O juiz não tem que ser honesto. E tem que parecer honesto também.
23: Mulher de César.
1: Então, mas e quando a gente está falando, né, obviamente, da citação que o Vorcaro fala, eu vou ser preso, não tem a resposta na sequência.
23: Será que,
1: né?
23: Será que eu antecipo? Vou na segunda?
1: A ideia ali de que ele teria, através do seu token, modificado para 131 milhões, um contrato de honorários, e também depois, posteriormente, julgar, também não teria, ali, na minha opinião, igual relevância?
22: Isso
1: ou
22: é
1: até maior, digamos
22: isso
1: assim,
22: é
1: porque ele está envolvido.
23: Sim,
1: diretamente.
23: Porque, exato,
1: né,
23: isso evitaria, inclusive, a apuração, né, doutor?
22: Veja, há duas situações aí. O André Mendonça é o juiz do caso. Não deveria ser. É um erro gravíssimo o Supremo agir como juiz de primeira instância. O Supremo nunca poderia ser órgão de execução. Jamais. O Supremo teria que ser o órgão guardião da... Aliás, é o que a Constituição diz.
1: O Alexandre de Moraes está falando, né? Que
22: eu... Não, o Supremo.
23: Não. É porque na época o André não era... É na época o ministro não era periférico.
0: Não. É porque é o seguinte, eu tenho que dar um recado. Eu estou adorando a conversa. Toma um cafezinho enquanto o senhor presta atenção no que eu vou dizer. Mas não sai do sofá, não. Porque é um recado importante. Eu só quero dizer o seguinte. 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
0: Seguimos aqui com o nosso sofá da discórdia, hoje quentíssimo, Brasil fervendo. A gente tem uma pergunta feita logo cedo. Toda essa confusão envolvendo as decisões do STF, né? O ministro André Mendonça afastou o superintendente da Polícia Federal, o Andrei. E aí a gente está te perguntando, você acha que o ministro André Mendonça está agindo certo? Você concorda com essas decisões do ministro? Eu estou perguntando isso porque essa é a pergunta do dia. A gente está aqui com o promotor, o doutor Tardelli, ele vai continuar conversando conosco, mas nós temos mais um convidado, que tudo isso que a gente está comentando parte do presidente do Partido Novo, o Eduardo Ribeiro. Ele é o autor do pedido para afastar o superintendente Andrei Rodrigues. Está aqui na janela do nosso Morning Show. Olá, meu caro, tudo bem? Queria... que o senhor comentasse conosco essa decisão. O senhor acha que foi dentro do que era esperado? Como é que o senhor vê a situação atual do STF a partir de um movimento aí do senhor?
3: Bom dia, Fernando. Bom dia a todos que nos acompanham. Bom, primeiro que a ação é do Partido Novo, né? Eu sou apenas o presidente, mas essa é uma decisão do partido de ter entrado com essa ação. E considero que foi uma decisão corajosa e histórica do ministro André Mendonça, absolutamente necessária diante de tudo que foi exposto, né, de tudo que veio à tona com o levantamento do sigilo do inquérito, as mensagens, as ligações do diretor da Polícia Federal com esse próprio núcleo construído ali pelo Daniel Vorcaro, né, desse processo mafioso que ele institucionalizou dentro, em conjunto com grandes autoridades da República, né, para blindá-lo de investigações do maior escândalo financeiro da nossa história. Então não teria o menor cabimento do diretor da Polícia Federal ficar à frente da instituição enquanto ele, na verdade, deveria ser um dos investigados. Então nós entramos com essa ação, entramos com várias, né? Essa não foi a única. Nós também pedimos o afastamento do Paulo Gonet no Conselho Nacional do Ministério Público, né, para que seja designado um subprocurador para os casos envolvendo a Operação Compliance Zero, ou Banco Master, né? E também pedimos o impeachment do ministro Alexandre de Moraes por diversas vezes ao longo dos últimos dois anos, né? Mas que, enfim, infelizmente, está parado no Senado Federal. Então, essa é mais uma de várias ações que o Novo entrou para tentar resgatar minimamente aí a credibilidade das instituições brasileiras.
0: Muito bom. Presidente, eu quero te agradecer. Muito obrigado pelos esclarecimentos aqui. A gente está tentando entender. Nós estamos literalmente trocando o pneu do carro com o carro andando. E não é só um pneu, não. Desde que arruma um, fura o outro, arruma suspensão, arruma carburador, está arrumando tudo com o carro andando para a gente tentar entender esse Brasilzão de hoje. Muito obrigado. Tá? Um bom trabalho para o senhor. Seguimos aqui no nosso sofá. Eu quero perguntar ao doutor Tardelli sobre o que ele acha sobre essa decisão agora. Doutorinho, uma frase. Concorda ou não?
8: De forma alguma.
0: De forma alguma. Ele vai explicar por quê. Daqui a pouco tem Karina Pirró também conosco, que nos ajuda a entender o que tem por trás de tudo aquilo que a gente está vendo sem achar que está vendo. Maravilhosamente. Tem muita coisa para falar com você. Doutor Roberto Tardelli está aqui. Tomou ar. É daqui a pouco no Rádio e na TV. A gente está de volta. Tá te esperando!

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10: Isenção. 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
11: Doutor, só um minuto. A gente está de volta na nossa rede de rádio. Estamos com Karina Pirro, psicóloga. Doutor Roberto Tardelli, promotor de justiça, ex-promotor. Foi o promotor do caso de Suzana Richthofen e está conosco aqui falando sobre a questão da falta de credibilidade que temos hoje, onde a gente precisava acreditar. Estamos falando especificamente do Supremo Tribunal Federal.
12: E trazendo uma visão até interessante, assim, além de todo conhecimento, interessante no sentido de que pau que bate em Chico, bate em Francisco, né, doutor? A gente questionava o senhor aqui um pouco sobre os possíveis erros também nessa condução.
10: O grande problema desse pau é que não tem quem o segure. Certo?
12: Tem ninguém para bater no Chico e no Francisco.
10: Não tem alguém para fazer essa tarefa, entendeu? E fica uma coisa, fica uma casa de maluco. O presidente de um partido passa na frente do Supremo, protocola um pedido lá. Ele não é parte, ele não é promotor, ele não é advogado.
12: Você está falando do presidente do Novo, que falou agora há pouco conosco.
10: Ele tem a mesma legitimidade que você, que todos nós aqui, que o pipoqueiro.
12: Que nesse caso é nenhuma.
10: Nenhuma!
12: Ou toda, como povo.
10: Não, aí é que tá. O inquérito não é nós não estamos
12: cabe uma ação popular.
10: Nós não estamos num programa de auditório. Certo? Nós estamos esse inquérito é feito pela mais alta instância do país. Ele é tocado pelo procurador-geral.
12: Então, na sua visão, já está errado aí, doutor?
10: ele não poderia sequer ter recebido esse pedido. Porque deve haver pedidos exóticos lá, certo? Esse é mais um pedido exótico. Olha, afasta o diretor da... Afasta o cara da inteligência. Olha, afasta o procurador-geral da República. Ele só não pediu o afastamento do presidente porque ele, na hora, que ele esqueceu. Certo? Porque não determinou o afastamento de todo mundo. Esse pedido não tem forma nem figura de juízo, é o que a gente diz em direito. É um pedido feito por um estranho. Completamente estranho. Que poderia, claro, é presidente de partido, ser recebido, dar um cafezinho para ele, senta, fica 5 minutos com ele, certo? Reclama da vida, fala do Corinthians, que ontem fez um papelão, né?
12: E depois manda embora. Boa notícia no meio desse
11: ô Karina, como é que um cidadão comum pode decifrar tudo isso que está acontecendo?
13: Cara, eu pensei nisso. Ele usou uma palavra muito boa, vítima, e eu até fiz um vídeo falando que... Até porque eu estava me sentindo assim... É como se a gente vivesse um relacionamento tóxico com a política, né?
11: E com a justiça.
13: Com a justiça agora. Antes era com o poder executivo mesmo, que tem aquele monte de promessa. É. Aí você apanha pra caramba. Ainda assim você acredita...
12: Depois você dá um voto de confiança de novo.
13: Exato. Então a gente vive um ciclo tóxico com a política, que
12: mas
13: era com o poder...
12: Tóxico, né?
13: Que era com o poder executivo. E me assusta muito... A gente ter subido uma instância.
12: Mas, né, Karina, nesse caso, nesse relacionamento, não dá pra gente só sair, né? Porque a gente depende deles.
13: Exato. E aí, essa que é a minha preocupação. Porque num relacionamento tóxico, muitas vezes, a vítima diz...
11: Eu tô dando tchau pro pessoal da rádio. Não é só a vítima, não. A gente tá se despedindo. Muito obrigado pela audiência. Ótima semana.
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6: Queremos a folha.
7: O outro link, correu pro outro
6: link
7: lado.
6: Perfeito.
8: É. Link bom, hein?
6: Link funcionando perfeitamente.
9: Folha de São Paulo.
7: Em condições adversas.
8: Um elogio.
6: Um pouco de chiado no áudio apenas.
8: Não, o link tá bom. Tá bom.
9: Piora inadimplência e acesso a crédito, Massoud. Ou seja, apostar em bets, piora inadimplência.
6: A culpa é da Betis agora.
8: O Betis.
6: A inadimplência.
9: Então, mas lembrando... lembrando, Emílio, que... quem agora bota a culpa nas bets cobrou 20 milhões de reais de cada cassino para poder liberar, né? Oh, aí depois verdade. Que paga, é aquela, graças a Deus, cassino! Tem muita segurança jurídica, né? Porque depois que todo mundo pagou 20 milhões, é que aí eles começam agora a CPMI, a barrar as bets. Então por que aceitaram 20 milhões de cada cassino? Não é, senhores? Então...
8: ó... oh.
6: É isso aí, Fufu.
8: Fufu falecendo na ferida.
6: Olha lá, a população já tá aí no... já tá no grau, hein?
8: É. Já tá na correria.
9: É o Eô, tô com fome.
8: Tô com fome.
6: É o Eô. É o Eô.
8: Tava sumido.
6: Foi na manifestação ontem, Fuzil?
9: Cara, eu ia acompanhar um amigo, mas quando eu abri a janela, eu falei, eu confio no povo brasileiro, eu sei que eles vão lutar por mim. 14 graus não dava, né, irmão?
6: Eu sei.
8: Ficou no quentinho, gostoso.
6: Ficou embaixo do cobertor malandrão.
8: É, mas pra Gugan vai com 10 graus.
6: Gugan ele esquenta. Gugan não tem... não tem.
8: A Gugan tem cobertor.
6: Muito bem, aí está o nosso herói do Brasil, diretamente das ruas de São Paulo. Nós estamos de volta agora. Para a nossa querida rede de rádio em todo o Brasil, já está de volta, né? Ninguém me avisou aqui, mas estamos de volta aqui na nossa rede de rádio em todo o Brasil. Muito obrigado aí pela sua audiência. O Pânico, você sabe que no rádio o horário político é de 12 às 12h25.
8: Boa.
6: Então a gente fica nesse período fora do ar no rádio, mas agora você segue com a nossa programação nas plataformas. Dito isso, eu vou... anunciar.
8: Certo.
6: Quem teremos hoje aqui no programa?
8: Para nossa audiência querida, teremos o deputado federal, que é o Nicolas Ferreira. Vamos saber da treta? Desenvolvimentos políticos, acontecimentos, o que aconteceu com o Daniel Borcaro, o que, que ele viu ontem na manifestação do dia 7. Daqui a pouco, Nicolas Ferreira para atualizar a política, mesmo porque estamos a menos de um mês das eleições, que é no dia 4 de outubro. Daqui a pouco, Nicolas Ferreira para vocês.
6: E vamos falar do Borcaro também.
8: Por que não?
6: Opa, isso aí, não,
8: vamos
6: lindão.
8: Abordar esse assunto.
10: Restabelecer a verdade nesse
8: qual relacionamento? Aqui. É bom lindão. Que não temos, né? Temos a possibilidade de perguntar para o próprio na face.
6: É, claro.
8: Os pesos, medidas.
6: Olha, nós estamos com várias coisas, vários pá, pá, no microfone.
8: Tá.
6: Não sei o que está acontecendo.
8: Pá. Pipoco.
6: Vai lá. Vários
11: peteco, peteco,
6: pipocos
11: peteco.
6: Aqui.
8: É peteco. É o link, desliga o link.
6: É, desliga o link, por gentileza.
8: Então, né? Ou entrou, saiu o link.
6: É, temos aí o... falta
8: a engenharia...
6: falta um ponta direita aqui, o time fica meio...
8: sem o Neymar, a gente joga meio...
6: Neymar dependente.
8: É isso aí. Então tá
6: muito bem.
8: Bora.
6: Vamos?
8: Bora. Vamos nessa?
6: Então solta a vinheta. Começa agora...
8: Resenha.
12: Começa agora a resenha do Zuzu, resenha do Zuzu, resenha, resenha. Zuzu e Zuzu, oi.
8: Bom, foi cobrado aqui rapidamente o que eu fiz, pra ser honesto. Entrei lá no Estadão. precisamos falar sobre Alcolumbre. Esse é o editorial do nosso Estadão, que isso. sempre vem com boas notícias. Basicamente, resumo deste editorial. Ele está fazendo uma crítica sobre a relação do Davi Alcolumbre, argumentando que ele estaria usando o poder da presidência do Senado de forma política e conveniente, em vez de exercer como um parlamentar que a gente espera. A ideia central é o quê? Que o Senado seja um contrapeso do STF. Mas o senhor Davi Alcolumbre, ele não está exercendo isso. E por quê?
4: Por quê?
8: Por que ele não está fazendo isso?
4: Por quê?
8: Quais são os interesses do Davi Alcolumbre? Por que não passa algumas pautas lá no Senado? Por que elas são travadas? E, obviamente, essa crítica não é apenas contra o senhor Davi Alcolumbre, né? Por proteger o ministro Alexandre de Moraes, mas é também falar da sua presidência do Senado. É isso que o Estadão está alertando para a população.
4: É verdade.
8: Agora, quando abre uma votação, Morgadão, dentro do Senado, certo. Tem que passar pelo presidente.
4: É isso aí.
8: Só que o presidente do Senado fez jantares com pessoas poderosas.
4: Como faz?
8: Num momento que a gente está e é muito crítico para o Brasil. Além de fazer um apoio político. Que é um questionamento.
4: É escancarado.
8: Pode fazer um apoio político?
4: Levantou bandeira.
8: Então, meus amigos, daí o Estadão relacionando o poder e os interesses que são escusos no nosso país.
6: Resumir pra você.
8: É isso. Então, já tivemos aqui essa primeira pauta. Inclusive, daqui a pouco o Nicolas está aqui, ele pode abordar um pouco esse assunto, que foi muito quente e comentado.
6: É assim, não sei quem você vai votar,
8: certo.
6: Quem é a pessoa em questão e quem não é. Mas é a mesma coisa de um jogo de futebol,
8: perfeito.
6: Você entrar em campo perdendo de 3-0.
8: Tá bom, é isso.
6: Você entra no jogo, já tá no placar, você olha o placar, isso. Tá 0 para você e 3 pro outro time.
8: Sim.
6: Aí você vai tentar à medida que o jogo vai acontecer.
8: Você
6: vai jogar o jogo.
8: E posso fazer um adendo nesse jogo?
6: Diga-me.
8: Talvez o juiz tá com uma, camisa.
6: Não, o juiz já tá
8: com a... Você fala, o juiz torce pra que time?
6: O juiz
8: tá roupa preta ou ele torce pro Parmeira ou pro Corinthians? Você não sabe. Então,
4: o juiz e o VAR estão complicados.
8: Tudo indica. Só pra gente fazer aqui, né, um recorte. Ontem teve uma manifestação que foi do dia 7 de setembro. Tiveram os candidatos, obviamente, é um momento que é político. Lá em Brasília eu achei um pouco flopado e também com os nomes que a gente está citando aqui para fazer alguns acordos. A foto ela é bem enigmática, mas a gente tem as imagens aqui. Paulista, flopou ou não flopou? Sempre faz essa pergunta. O apoio é muito grande, né? Alguns candidatos da presidência, inclusive o senhor Flávio estava lá, reuniu, segundo aí as informações... 34.
6: Um pouco mais
4: foi
6: alto.
4: Mais alto.
6: Foi mais alto pra gente ficar surdo.
4: Putz, a lá miséria.
6: Porque, por enquanto, isso não surdeu.
4: O que você falou?
8: Meu, mais susto que eu tomei do Boni aqui.
4: Melhorou.
8: Mas tava turma. A gente sabe que estão lá candidatos. É um ano, Emílio, do Senado, um ano eleitoral pra presidência. Todo mundo quer o apoio político e os discursos foram fortes. Principalmente pelo momento relacionado aos juízes, que a gente sabe tudo que a gente está apresentando aqui nesse programa. A turma está falando mais firme. Vamos aguardar qual vai ser o desdobramento.
6: Só que... a bomba do Mendonça.
8: Exato, a bomba do Mendonça, que você me pergunta aqui. Bom, o negócio é o seguinte...
6: Tá enrolado aí hoje, hein?
8: Não, eu tô com calma.
6: Eu tô vendo.
8: Organizado.
6: Tá cheio de coisa verde.
8: Você sabe o que acontece? O jornal ele tem uma sequência numérica. Toda vez que você faz uma interferência, eu tento entrar no seu dial.
6: Mas a bomba
8: é essa. A bomba é essa. Ah, é o seguinte, vamos falar então da bomba. O ministro André Mendonça, que a gente sabe que é o relator do caso, determinou hoje, isso é muito quente, o afastamento preventivo de quem? De Andrei Rodrigues, que é quem? O homem da Polícia Federal.
6: Diretor da Polícia
8: Federal. O diretor da Polícia Federal.
6: E esse Andrei, não sei se você se lembra, ele era da segurança do Lula na eleição de 22.
4: Nossa.
6: E o Lula gostou muito do trabalho dele e colocou o O.
8: Certo.
6: Como diretor da Polícia Federal.
8: Perfeito.
6: O que acontece? Segundo
8: certo.
6: O nosso... homem do Supremo.
8: Certo, o Mendonça.
6: O Mendonça disse que a Polícia Federal estaria há 30 dias olhando as coisas dele, não sei o quê. Foi lá e pediu a suspensão.
8: Perfeito.
6: Do Andrei, correto?
8: Corretíssimo.
6: Mendonça pediu a suspensão do Andrei. Agora o Lula não falou nada por enquanto.
8: Não.
6: Por quá?
8: Por quá?
4: Por quá?
6: Porque não sei se você se lembra quando... O Bolsonaro
8: Opa.
6: indicou
8: o Ramagem
6: para ser o diretor da Polícia Federal.
8: Perfeito.
6: E o Moraes disse: ah, não!
8: Não vai não!
6: Não vai não!
8: Vai ter rabagem!
6: O rabagem não vai, porque o rabagem é seu amiguinho! Agora a situação fica complicada.
7: Vai se criando um clima terrível.
6: Porque Lula, se o Lula chuta, está mexendo nas minhas coisas. Fala, mas e o Bolsonaro?
8: Perfeito.
4: Isso aí.
8: Perfeito.
6: Então, vejam vocês
8: como a banda
6: que a mentira é complicada. É difícil você manter uma narrativa quando as coisas são pantanosas.
7: Pantanosa?
8: E te digo mais.
6: Por quê? Porque... Não é, professor?
8: Tá lógico, jogando, tá, deixa eu te falar.
6: Emílio, tá jogando...
7: Você não conhece o campo.
6: Isso, você tá jogando lá no... com defensores dele.
7: Sim. E tem um morro artilheiro que a bola vai.
6: Então, esses caras agora já não tem mais o que falar para a população. E o povo não é mais bobo como era antigamente.
4: E você está 100% correto.
6: Você entendeu?
4: Que, assim, opa. Eu peguei a notícia de 2020. A notícia de 2020 é a seguinte, olha lá. Ministro do STF suspende nomeação de Alexandre Ramagem.
6: Isso.
4: Para diretor-geral da Polícia Federal. E o ministro, no caso, é Alexandre de Moraes.
8: Não pode ter interferência. É isso que o Lula criticou no passado. E agora vamos ver se ele vai manter a posição. E só para lembrar do senhor Andrei, toda essa polêmica que a gente tem com o Daniel Vorcaro, ele também tem os telefones supostamente vazados da relação. Porque o senhor Vorcaro, ele comprou os poderes. Tanto, né, a gente fala aí supostamente os ministros, a Polícia Federal e a PGR. Quando a gente fala da Polícia Federal, tem lá uma relação com isso. E além disso, ele estava supostamente monitorando Mendonça.
4: Putz!
8: A pedido de quem?
4: De quem?
8: Quem estava pedindo para ele ser monitorado?
4: Quem?
8: O Andrei Rodrigues, supostamente... teria sido enviado pelo Alexandre de Moraes um relatório da inteligência sobre a atuação do Mendonça. Então o negócio está truncado.
6: Mas os fake news...
8: É um inquérito.
6: O inquérito surge lá com um auditor que estaria olhando os ministros e a família. Lembra?
8: Lógico, isso é do Toffoli com o relator que era o próprio Alexandre de Moraes.
6: Então, Moraes, na época surgiu, até saiu na Veja, que ele estaria, os auditores estariam olhando... Eram várias pessoas da família. Lembra do lance de grana?
8: Eu lembro.
6: E aí surgiu a fake news, a história da fake news.
8: Perfeito.
6: Não é isso?
8: Só que aí o próprio Fachin teve que cair a história das fake news, porque foi uma ferramenta jurídica inadequada utilizada pelo Alexandre de Moraes para rebater o André Mendonça, que está investigando o caso onde ele está sendo investigado também. E agora a gente vai ver o desdobramento dessa história. Diga lá, Betano.
4: Não, eu só ia falar que o inquérito das fake news foi instalado 14 de março de 2019.
6: Isso.
4: Foi aí que começou todo o esquema.
8: Já caducou, pô.
4: Você vê que não é pouca coisa.
7: É muita coisa.
6: O fake news tem 7 anos. Você viu lá os caras da Globo falando?
8: Vi.
6: Você viu?
8: Tem o treta? Vi e eu posso falar uma coisa pra você. Eu carimbo o que ele falou. Concordo.
6: Com quem?
8: Com o depoimento lá na Globo News, falando sobre exatamente isso que a gente tá falando do inquérito da fake news. Como muda os pesos, as medidas, os interesses do nosso ministro. Quer ver?
6: Não. Isso aí que tem é ele falando... da época que era o Bolsonaro no governo.
8: Sim.
6: Quer ver? Solta lá.
8: Então não é...
5: Diante do que aconteceu no governo Bolsonaro todo, de evidentes, claras tentativas de desmoralizar o Supremo, a democracia, a gente foi aceitando...
8: Exatamente.
5: Decisões que eram necessárias naquele momento para conter... uma onda de golpismo que estava tomando conta do país.
6: Aí deve dar um golpe.
4: É claro.
8: Lá podia.
4: Tava insuportável o golpe naquele momento. Eu concordo
8: com isso. Pensei que era da Malu Gaspar. Naquele momento foi conveniente.
6: Então, agora tá na mão do Fachin.
8: Certo.
6: Agora vamos ver
7: o passar Fachin.
6: Tá com o Fachin.
8: Tá com o bigode.
6: Você quer fazer agora? Que chato.
8: Tava tão gostoso. Quando pega no tranco...
6: É assim. 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
6: Fechou. Então, dito isso, vou fazer um break.
4: Muito bom.
6: Fazer um breakzinho para nossa rede rádio. Vai lá, Reginaldinho. Reginaldinho não veio hoje.
4: Reginaldinho tá emendou.
6: Quem emendou
4: saiu? Boris. Obrigado.
6: Grande Boris.
4: Boris para maiores.
6: Boris para maiores. Olha lá, o Boris dança também.
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9: Tá em dúvida? Guarda pra você, não precisa empurrar uma coisa que você não tem como saber se é verdade ou mentira, né?
6: E o pneu careca? O pneu careca do exército, aquilo é real?
9: Então,
6: você viu?
9: Então, aqui é o seguinte, eu vi, é o do robô, inclusive.
6: É o pneu do robô?
9: De duas uma, ou a gente já foi pra muita guerra, ou estão esquecendo de fazer a manutenção. Autoridades deveriam multar o exército, tá careca.
6: É isso aí, ó. Tá
8: ninguém
6: vendo
8: troca só? O pneu no Brasil. É isso aí.
20: É uma homenagem careca, velada do exército.
8: Isso é uma responsabilidade. Pô.
6: Pneuzinho tá bem.
8: Já tá gasto.
20: Vou chamar ele de Xandão.
8: Passou da linha.
6: Ah, vocês não gostaram?
9: Não pode chover na guerra, né?
6: Vocês não gostaram do robozinho?
21: Eu gostei.
8: Eu nem vi.
21: É a modernidade.
9: Não.
6: O robozinho, mas aquele é o mesmo robô que veio dançar aqui.
20: Ah, é.
8: Tem um cara que controla.
21: É um robô mais ou menos. Não é o último.
8: Esse ano eu não acompanhei. Tinha um míssil?
6: Não, o míssil foi ano passado.
20: É, do cano então, PVC? Acabou, gastaram o único.
8: Putz, venderam o míssil e compraram o robô.
20: Não, tiveram que fazer o encanamento do banheiro. Aí pegaram o míssil.
6: Muito bem.
20: Olha ele aí, ó. O robôzinho, bonitinho, né?
8: É aquele robô mesmo.
25: Parece o Batman.
20: Pois é,
25: o robô
20: que veio aqui. Tem uma galera que fica brincando, fica chutando. Ó, cuidado que na hora da revolução ele lembra, viu?
8: É, a revolução ele das marca. Máquinas.
6: Ele é vingativo.
20: Ele é vingativo.
6: Muito bem, muito bem.
20: Baizuba, eu ouvi Baizuba.
6: Baizuba,
20: me dando a corda, Samidana.
6: Baizuba. Olha só.
21: Virou a cabeça. Calma. Virou a cabeça.
6: Entrou todo rasgado, uma fantasia rasgada.
21: Ele foi no desfile ontem.
6: É o que? Esse é um unicórnio?
20: É um unicórnio.
8: Uau.
6: É um unicórnio.
8: Daí vai em outra parada.
20: E não é a trilha dele. Senta lá.
6: É uma trilha diferente.
20: Tá batendo o
8: do jogo.
25: É diferente.
8: Maravilha. Animal.
21: Oh, o Andrade gostou.
25: É outro operador.
21: O Andrade gostou.
6: Senta aí, unicórnio.
8: Parece que ele apanhou.
6: Muito
8: ontem.
6: Bem. Como é que está o dólar, professor?
21: O dólar. Sabe que tivemos novas pesquisas e o mercado viu uma possibilidade maior de uma disciplina fiscal. Com isso, a moeda americana cai bem nesta terça-feira pós-feriado, cai 0,81% e pode ser comprada por R$5,08.
20: Do Rio, Rodrigo Vigan.
6: Muito bem.
20: Você compra mais, Samy, ou ainda não?
6: Professor Samitano.
8: Boa, Samitano.
6: Com as notícias.
21: Nunca sabe
8: comprar ou vende. Olha, só para dar uma informação. Você quer ir para a economia
6: não,
8: ou
6: não
8: consegue?
6: Qual é a informação?
8: Não, é o seguinte. A gente perguntou.
6: Brasília?
8: Brasília.
6: Tá uma
8: Brasília
6: loucura.
8: Está pegando
20: Brasil!
8: Tá. Brasília. Anotem, está pegando fogo e neste momento, segundo uma reportagem, parece que o presidente Lula está se reunindo com os ministros do próprio governo para discutir a crise no STF e qual será a retaliação, segundo a uma...
6: Retaliação.
8: É, porque retaliação. Me parece uma retaliação. E eu digo esta palavra retaliação porque teve uma reportagem, Emílio, da senhora, do blog da Clarissa Oliveira, vamos dar o nome aqui, da CNN, que o governo pretende recorrer da decisão e buscar uma agilidade na medida, além de uma atuação jurídica, segundo essa reportagem.
6: Mas aí ele dá crédito pro Jair Bolsonaro.
8: Exatamente, por isso a palavra retaliação é da minha cabeça, mas é o que me parece, porque se eles não estão satisfeitos com a iniciativa do André Mendonça e vão achar uma ferramenta jurídica para ele não ir para frente, inclusive a história do Andrei.
6: Ele tá apoiando.
8: No momento.
6: Ontem, Porque acho que esses caras já sabiam.
2: Já, né? Sim.
6: Já, lógico.
2: Que, que como... o caldo engrossou.
6: Não sei se você viu ontem no desfile, o Andrei não tava ali na fila dos bacanudos.
2: Junto com o Alcolumbre.
6: Aí o Lula, ei, vem aqui. Andrei, vem aqui, fica aqui com a gente.
2: Ele falou, senta aqui.
21: Ele deu a pulseira do camarote.
6: Deu a pulseirinha pra ele, falou, fica aqui, ó. Então, quer dizer, ele gosta muito desse Andrei. É muito chegado a ele. Mas isso, mas segundo o Moraes, na época do velho Bolsonaro,
2: isso.
6: Era o quê?
2: Sim, não era, podia. Não podia chamar gente que tinha muita muito amigo pessoal.
3: Interferência. E ele foi falado até no debate, né?
2: Claro.
3: O Lula citou essa situação com o Bolsonaro.
2: Você fez defender. Quer colocar um amigo seu como diretor da Polícia Federal.
3: E o Andrei já foi amigo também, né? Se você pegar e fazer a cronologia da
20: história. Comandou a segurança da Dilma, né?
6: Então, mas isso aí...
21: Verdade.
6: Quem determina é o presidente da República.
2: Pois é. É prerrogativa dele.
6: Prerrogativa do presidente.
2: Exatamente.
6: Só que o quê? Na época do Bolsonaro... Isso. Porque o Bolsonaro, se você pegar... Ele ficou muito tempo podendo fazer as coisas.
2: Sim.
6: Né? Ficou o quê? Uns 3 meses ali?
2: Sim.
6: Aí já inventaram um monte de coisa.
2: Aí depois entrou a pandemia.
6: Amarrou o cara.
21: Amarrou.
6: É. Tá amarrado até agora.
3: Agora a pergunta é...
6: Agora nem tossir ele pode.
21: Não.
3: O velho. Só soluço.
20: Nem soluço.
3: Depois,
20: cada soluço ele tem que se explicar 48 horas.
3: Ele recebe uma notificação. É um soluço.
20: E é um soluço
3: que ele tem 48 horas para não soluçar.
6: Vocês vão brincando e vão rindo. Vocês vão brincando e vocês vão rindo. Tudo bem, pode rir à vontade.
3: Mas é uma situação.
6: O caminho do inferno é pavimentado de risada.
3: Muito, né?
6: Nunca esqueça disso.
3: Perfeito.
6: Então fica rindo bastante da desgraça ali. O que você quer, Dedê?
3: Com esse dedinho ele quer que agilize.
6: Você quer? Tá bom. Você quer agilizar?
3: Que bom.
6: Então, vamos solta a vinheta que o professor aqui está. Começa agora!
21: Foca na economia! Bem, bicho.
20: Cadê o... Ah, muito obrigado.
21: Mas a gente tem a trend dos anos 80.
20: Bernardo!
21: Só pra irritar
20: o Emílio.
21: Olha o Emílio.
3: Ele fez camiseta na grande.
21: Meu amor de Deus. Olha o Emílio.
6: Posso falar isso?
21: Eu sou o único que já tô na trend.
20: Você tá na trend, você não muda.
3: Nem o Bené.
6: Posso falar?
21: Você não gostou, Emílio?
6: Deixa eu falar.
3: Essa é boa.
20: Olha, essa tá boa.
6: Eu acho isso uma coisa tão brega, tão cafona.
21: Por isso que a gente tá pondo no ar.
6: Puta coisa cafona.
20: Olha. O Sam comeu um cabelo sempre.
21: Eu sou o único que já tô nos anos 80.
6: É verdade. Mas por que surgiu isso aí?
21: Algum tonto e a gente mais tonto.
3: Não, tonto é nós.
6: É, tonto é quem faz.
3: O Brasil pegando fogo, o cara na trend da década de 80.
6: O cara fica, eu vou fazer a trend lá.
3: Fazer a trend.
21: Ficou boa. Eu vi um estudo que, às vezes, a desgraça do outro nos traz algum conforto.
3: Muito. É o Nietzsche que fala.
21: Então, o que a gente vai fazer? Falar da Argentina. Olha só o que aconteceu.
3: Ok.
20: Argentina...
21: É um caso que está comum na Argentina e o pessoal está com medo que venha para o Brasil. O entregador de aplicativo lá na Argentina, ele virou um cliente cativo de uma espécie de agiotagem digital. Então, o que acontece, Emílio? A moto é apreendida lá na Argentina. O cara lá prendeu a moto.
3: Certo.
21: Só para tirar do pátio custa 140 mil pesos, o que equivale a 90 dólares. Só que 90 dólares para o cara é caro, porque eles ganham muito pouco. Então dá 2 dias de trabalho. E aí o cara precisa disso, o que ele faz? Ele pega o empréstimo. Só que lá, quem empresta é o próprio aplicativo. Tem uma plataforma que chama Pedidos Ya, que seria pedido já em espanhol, que ela cobra 131% ao ano.
3: Putz!
21: E tem concorrência lá. Tem a Personal Pay, que cobra 170% ao ano. Olha só, o número de empréstimos de fintechs na Argentina saiu de 500 mil para 10 milhões em 7 anos. Quase 6 milhões de argentinos estão inadimplentes, que é aquele atraso acima de 90 dias. Isso é mais de um terço da população que tem acesso ao crédito. A inadimplência das famílias bateu 12,8% em junho, e é um recorde. Para efeitos comparativos, né? Quando o Milei assumiu, era 2,8. O que aconteceu lá? Por que aconteceu isso? Não é que é culpa do Milei. Lá você tinha uma inflação galopante. Ainda é alta. Agora está em 33%, mas era mais de 100. Então o cara pegava a dívida e dane-se, porque essa dívida era corroída pela inflação.
3: Sim.
21: Agora, essa corrosão da inflação é menor. Então o que acontece? O juro real vem na cabeça. E na prática, o cara tá todo mundo ferrado lá por isso. Então,
6: Eu não entendi o que ele falou.
21: Uou! Você tinha época de inflação. Aí eu pegava 130%
6: ao
21: mês.
6: Isso eu entendi.
21: Só que agora, o que acontece? O cara tá endividado, ele deve pro próprio aplicativo, que é o que emprega ele fazendo as corridas, e não consegue sair disso.
2: Ele deve pro empregador,
21: praticamente. Ele deve pro empregador, porque o empregador, além de solicitar as corridas, ele também dá dinheiro pro cara.
6: Entendi.
21: Então você fica numa questão que compara e fala, ó, será que isso não é abuso? Porque é a mesma coisa que você só tem acesso a uma fonte de crédito, essa fonte de crédito cobra um valor...
6: Tá desregulado o negócio.
21: Exato.
6: O mercado desregulado...
2: Desregulou. Em vez de funcionário, o cara virou refém.
6: O mercado desregulado é muito complicado.
2: Se sente, né? É a crise.
21: Mas essas épocas, né, de hiperinflação, que cai um pouco, sempre dá alguns chabus. E a outra notícia é a seguinte. Eu vou pedir para o TPI para a notícia 2. A ONU subiu o tom sobre inteligência artificial em Genebra.
2: Lá vem.
21: O alto comissário de direitos humanos, que é o Volker Türk, disse que compartilha a preocupação de especialistas de que a IA avançada pode ser um risco existencial para a humanidade. Olha o que ele está pedindo. Ele fala, eu quero garantias inabaláveis de segurança antes que seja tarde demais, as palavras dele. E disse que um punhado de homens tem poder quase limitado sobre a tecnologia. O gabinete dele fala em risco de parar infraestrutura crítica e de atingir instituições democráticas. Turk também diz que está horrorizado com o relato de drones que aconteceu recentemente, autônomos usados pela Rússia na Ucrânia, que teriam matado 3 pessoas no mês anterior. E cobrou a proibição da arma que mata ser humano no comando. Qual que é o problema disso? Qual que é o problema? Ele quer o seguinte, ele quer que os países combinem com as empresas de IA uma espécie de linha vermelha. Só que isso já tinha sido pedido, né? O Guterres, que é o secretário-geral, ele já tinha um tratado que contra a arma autônoma que vencia em setembro desse ano e que não foi cumprido. Além disso, a ONU, hoje, ela só avalia as coisas. Ela não tem o menor poder de polícia.
2: Perdeu a força, né, Sami?
21: Estados Unidos não, saiu.
6: Nunca teve. Pô.
2: Não, a ONU já teve.
6: Unidos... Quando? Quando que a ONU... Quando que uma guerra acabou com a ONU?
2: A ONU é só polícia. É só palavrinha.
6: E as últimas empreitadas da ONU tinham infiltrado
2: em reunião de condomínio, bichão.
21: O Trump caga para a ONU e ele que é o detentor das empresas que estão... As empresas de atão nos Estados Unidos. E a Rússia também não está. Então, assim, vira um papo de maluco.
2: Lógico.
21: Você quer falar para os caras não usarem arma, mas os caras que usam arma não estão nem no negócio. Então, é uma perda. Vamos pro Nicolas ou querem mais um?
6: Vamos pro Nicolas.
2: Nicolas. Vai pro Nicolas.
6: Não, mas ainda tem o...
21: Mais uma não.
6: Aqui, ó.
2: O quê? Novidade? Aqui, ó. Novidade.
6: Novidade.
2: Novidade.
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21: GB Man.
6: Quem que vai falar?
2: O Andrade.
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21: O gordo tem um sopro barriga.
3: Semana passada mesmo.
5: Aí embaixo do umbigo.
6: Ah, isso aí, cheiro gordo.
21: Só na barriga vai um.
3: Deixa eu.
5: Que
3: só
5: isso?
3: Pra encher o umbigo.
6: Faz. Isso é bullying.
3: Isso é bullying.
21: Eu tô notando, não tem problema.
3: Desculpa, foi moleque.
5: O Sam usa de laque.
21: Errei, fui moleque.
6: Um desse pra barriga?
21: É. Isso, do grande.
3: Pelo amor de Deus.
5: E o outro pras costas.
3: Vamos respeitar, gente.
6: Deixa eu ver quanto
3: é. É gordo, mas não é fedido.
6: 150, tem 150 ml.
3: É, demora pra chegar no sovaco.
21: A meia barriga.
6: Esse é o verdinho. Esse é o verdinho.
3: Boa.
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6: 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Muito legal. 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
6: 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Dito isso, solta a vinheta. Solte a vinheta, por favor.
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6: Nicolas! Muito bem, está aqui o Nicolas. Vocês acompanharam, evidentemente, sim, as polêmicas.
11: Polêmica.
6: Do Qual Nicolas.
11: É polêmico mesmo.
6: É, nós tivemos as polêmicas do Nicolas na semana passada. O negócio do Vorcaro e tal. E aí, muita gente.
13: Dani.
6: Dani, mas não Lindão.
13: Lindão.
6: Né? Dani, Lindão.
11: Temos que restabelecer a verdade nesse
6: Mas caso. Aí o que acontece? Fala, não, vocês não vão falar nada? O que, que a gente podia falar sobre essa história?
11: Sim.
6: Aí você via pra cá, que você teve aqui no 7 de setembro, falou, não, vamos pro pânico.
11: Chamar o menino.
6: Você vai lá e você explica.
11: Esclarece.

0: contra ele. Ele era um empresário, um banqueiro como qualquer. E ele bancou ali os voos do evento que eu fui participar. Depois disso, eu tive dois contatos com ele. Que um foi nesse sentido que saiu ali o áudio falando: olha, cara, tenho um amigo aqui que quer te entrar em contato com você, parece que ele quer vender algo, não sei muito bem o que que é. Falei com ele, não te conheço, não tenho relacionamento, até que eu gostaria de ter, porque até então era um cara que não tinha nada, e foi isso. Não foi nada além disso. E o
1: Mas o que você
0: interessante,
1: pediu para ele?
0: aí que tá, eu não pedi nada para ele, inclusive a própria justiça reconheceu isso, porque o que que eles colocaram como mentira, né? Primeiro, que eu tivesse chamado ele de lindão.
2: Sim.
0: Isso, obviamente, foi uma transcrição não errada, mas de má fé, para poder colocar ali uma relação que eu nunca tive com ele.
2: Íntima, né? Ninguém chama de lindão quem não.
0: É, até mesmo porque eu nunca chamei ninguém assim. Então, quando a jornalista falou, eu falei um dia antes, falei: olha, eu tenho certeza, eu não lembro dos áudios, isso foi há muito tempo, eu não lembro como eu o chamei, mas uma coisa eu tenho certeza, não foi de lindão, porque eu não chamo ninguém de lindão. E eu sei que ela colocou aquilo dali daquela forma para poder dar um tipo de conexão que eu nunca tive com ele.
2: Exatamente.
0: Afinal de contas, né, eu nunca fumei charuto, tomei uísque com Vorkar, eu nunca participei de festinha com prostituta suíça com ele, eu nunca
2: Foi no show do
0: conheci
2: Coldplay?
0: pessoalmente, eu nunca apertei a mão dele, não sei se ele é menor ou maior do que eu.
1: Só contato telefônico.
0: E não, pelo WhatsApp e só. Eu nunca fui consultado por ele se era para ele fugir 2 dias antes da cadeia. A minha esposa não tem 4 contatos de 208 milhões de reais com ele. O Vorkaro. Esses caras são engraçados. Só falta um rapaz. Ele nunca pediu para eu intervir na PF ou na PGR por conta dele. Então, assim, vamos separar as coisas, né? Porque se conversa com alguém que comete um crime e leva essa pessoa para prisão, então todo mundo que conversou com Lula quando ele foi
2: Sim.
0: preso por corrupção passiva lavagem dinheiro,
2: Pois
0: tem que
2: é.
0: ser preso também. Então vamos separar as coisas. Não quero me colocar no mesmo bolo, não, porque eu já disse isso,
2: Os bolos.
0: Surita. Eu tenho, obviamente, muitos defeitos. Já vim aqui, falei de várias coisas, de que eu me arrependo, que eu errei, que foi excessivo. Mas pode ter certeza uma coisa: eu não sou corrupto, eu não faço parte disso, sabe? Eu nunca recebi nenhum tipo de contrapartida do Vorkaro para absolutamente nada. Nunca recebi um tostão dele. E o mais interessante, né, que eles acharam que isso seria uma bomba. Eu olhei aquilo e falei: tá, e daí? Agora, eu fui, né? Mesmo sem ter que ficar explicando, porque no áudio não tem nada, mesmo sem ter que explicar, eu fui e expliquei. Porque, poxa, eu tenho um compromisso também com as pessoas.
2: Claro.
0: Sim. Agora, o que dizer então de uma pessoa que tem um relacionamento com o Vorkaro igual o ministro Alexandre de Moraes?
2: Pois
0: E
2: é.
0: até agora, não, pelo contrário, negou que tinha conversado, disse que era uma ilação mentirosa, trocou de celular nos meios da investigação. Agora foi comprovado no relatório da PF pelo André Mendonça de que ele usou um relatório fraudulento para poder incriminar o André Mendonça.
2: Sim.
0: Então, assim, o problema sou eu mesmo. Mas fico privilegiado por eles terem me usado como cortina de fumaça, mas não durou muito tempo, não.
2: E agora, Nicolas, o balanço de ontem, do 7 de setembro, da manifestação, como isso vai repercutir? O que que você acha que todas essa notícia, as notícias todas, a foto da risadinha, né? Você acha que isso mexeu com a galera? Que a galera estava meio descontente de ir em manifestação. Qual que é a sua visão, dos acontecimentos e das manifestações
0: Eu
2: aí?
0: tenho dois testemunhos sobre isso. Primeiro, que eu estive na parte da manhã em Belo Horizonte, e quero parabenizar os mineiros, porque tinha mais gente domingo na chuva do que em dias de sol.
2: Sim.
0: Porque realmente o que o Alexandre de Moraes fez deixou as pessoas tão indignadas que houve mais adesão do que
2: Sim.
0: a tempos anteriores, que, digamos, eram também pelo Flora Moraes, mas não tinha algo, digamos assim, já tinha por conta do dia 8, etc. Mas, assim, parece que foi algo tão escrachado que até mesmo outros canais aí estão perplexos agora,
2: Sim,
0: né? Estão
2: sim, sim.
0: perplexos. Criaram um monstro, mas estão perplexos agora com o monstro que criou. Mas tinha muita gente. Depois eu vim aqui para Paulista e, assim, lotado também. E aí eu olhei o 7 de setembro do Lula. Porque se o país está dividido meio-meio, cadê a outra metade?
3: É isso aí.
2: Pois
0: Porque não tava lá. É um presidente sem povo e do outro lado tinha um presidente, tinha uma nação inteira do lado dele. E que hoje está mais do que claro que Bolsonaro nunca tentou dar golpe nenhum. E quem está dando agora são esses aí.
4: E tem um detalhe também, né? Que a gente falou do Davi Alcolumbre lá no Senado. Eu vi na manifestação que você também deu alguns depoimentos relacionados a isso. E a gente sabe que precisaria passar pelo Alcolumbre no Senado para até investigar o STF. O que que você vai fazer e como você enxerga tudo
0: A grande
4: isso?
0: questão é o seguinte: o regimento interno do Congresso dá superpoderes para os presidentes. Então não adianta você...

0: você, por exemplo, buscar assinaturas para um requerimento de urgência, é porque quem vai mandar se vai pautar ou não é o presidente. E ele que escolhe.
1: Ele que dá a caneta.
0: É, a gente já, eu e o Gaia, nós conseguimos reunir 41 apoiamentos de senadores pro impeachment do Moraes. Nunca na história teve isso. Sabe qual foi a resposta do Alcolumbre? Mesmo que tenha 81 assinaturas, não coloco para pautar. Ou seja, ele mesmo rebaixa o próprio poder dele como Exato. Representante do povo, né, do Amapá, para poder se curvar perante outro poder. Isso não é harmonia, isso é submissão ao outro poder. Então, é, eu tive uma ideia, eu falei, ó, quer saber, se isso daqui não é o suficiente pro Alcolumbre, domingo agora, dia 13 de setembro, eu vou estar lá em Macapá, às 3 horas da tarde, na Praça Jaci Barata, e para poder dar o recado dentro aonde... É, dentro, digamos assim, né, da casa dele, dentro do estado dele. Porque, horas, ele não tem que estar ali fazendo interesses da República, que inclusive são interesses, é, segundo mensagens que saíram lá no WhatsApp, falou, olha, o Davi tá perguntando se vai ter as suíças lá, porque ele gosta. Esse é o tipo de harmonia que eles estavam querendo.
2: Você conhece alguma suíça?
1: Uma conhece, não?
0: Eu já arrumei a minha loura do olho azul, amigo. Lá do Espírito Santo, entendeu? Já amarrei meu jegue. Agora, é, esse tipo de harmonia que eles falavam que tinham antes e salvaram a democracia, botaram o nosso maior líder preso, para poder ficar fazendo isso. É banqueiro com escândalo no INSS, juntamente com o Lulinha envolvido. Hoje, inclusive, tem episódio novo, 8 horas da noite, lá no meu Instagram. Juntamente com o presidente da República, juntamente com o diretor-geral da PF indicado pelo Lula, com o PGR, que estava, inclusive, falando o seguinte: nossa, ele é demais. Vai ter charuto, vai ter uísque. Aí o Daniel vai e responde: vou ter que fazer uma plantação de charuto. Esse é o tipo de gente que está dominando o nosso país. Enquanto 100 milhões de pessoas no Brasil não tem saneamento básico. Desculpa que a franqueza não tem onde cagar. E tá esses caras gastando o seu dinheiro para poder fazer viagens, para poder ser bancado lá em Londres, para poder tomar uísque Macallan. Aí o problema é quem? O problema é o Bolsonaro. Fez uma reunião com o embaixador e por isso está preso. O problema é o Flávio, que, poxa, foi lá, né, no Vocário também, mas diferentemente... de todo o resto, não recebeu nenhum tipo de contrapartida, mas foi lá pedir um financiamento privado. Assim, o problema é a gente mesmo, não são esses caras.
3: Pois é. Ô, Nicolas, e dentro disso, eu, pelo que eu lembrei e fiz uma pesquisa rápida, em relação com o Vorcaro, saiu o áudio do Mário Frias, o Flávio Bolsonaro, você e o Ciro Rocha. Eu acredito que o Vorcaro falou com muito mais gente, né? Tem áudio com muito mais gente. Por que não sai o áudio das outras pessoas que o Vorcaro... Porque eu acho que toda a população brasileira gostaria de ver o áudio de todo mundo.
0: Porque o interessante é o seguinte, não é nem que... Obviamente tem muito mais conversas. O interessante é o timing de quando solta a conversa e de Perfeito. Quem solta. Um dia anterior, às 8 horas da noite, eu lancei um dossiê do Moraes. São 11 minutos de vídeo. Isso pra internet é muito, cara. Tipo, eu não consigo ver um vídeo talvez de mais de 3 minutos. 11 minutos de vídeo. Em menos de 12 horas, tinha mais de 30 milhões de visualizações só no Instagram. E, incrivelmente, no mesmo dia, na manhã do dia seguinte, saiu o áudio de Nicolas com o Vorcaro. E falaram que vai sair mais áudios que não sei o que para pororô. Inclusive fizeram outra mentira. Ó, aquele eu não vou falar pra não dar ibope, porque eles são tão pequenininhos, tadinho. Mas perderam na justiça, no TRE, perderam agora também no Ministério Público, vai ter que ter retratação, tiraram a matéria do ar, porque é o seguinte, quando a gente fala algo, talvez que não foi muito certo, é fake news, eu tenho que ir pra cadeia. Agora, quando o Lula fala alguma coisa, é uma gafe.
2: Boa.
0: Quando eles cometem uma fake news...
2: Um deslize.
0: É, um tropeço. Deslize. Quando eles fazem um fake news na manchete de forma dolosa pra poder imputar uma relação que eu nunca tive com um criminoso, aí eles falam que é censura. Então, assim, o timing de como saiu as coisas foi muito interessante. Então, pode ter certeza, tem alguém controlando o que sai e o que não sai. E o que eu sempre defendi foi, investigue. O Flávio Bolsonaro defendeu investigar a CPMI do Banco Master. Eu também assinei. Sabe quem que não assinou? PT e PSOL.
2: Por quê?
0: Aí tem que perguntar pra ele.
2: Porque é eleição, né?
0: Não.
2: Eleição complica.
0: Por que a Janja ontem tava de branco e não de vermelho?
1: Pois é.
0: Porque quando não era a época de eleição, 7 de setembro, ela tava de vermelho fazendo um L. Ontem ela estava de branco, parecia aquela cortininha de botijão de gás, sabe? Mas estava lá, não fez o L assim, ano eleitoral, acho que tá batendo medo das pesquisas, né? Porque a gente falava assim, ó, o Flávio vai passar, o Flávio vai passar. Não é que o Flávio vai passar. O Flávio já passou. Tá empatado
2: mais
0: na Quest.
2: Mais ou menos, não vem não. Não, não, não, vem não, não, querer... não.
0: Flávio tá empatado
2: mais
0: na...
2: ou menos, mais ou
0: Flávio
2: menos.
0: Flávio tá empatado pesquisa. Na Quest. A
2: mais
0: Quest que na eleição do Bolsonaro tava 9 pontos de diferença do Jair para o Lula. Segundo e no turno. Fim das contas ficou 5 pontos de diferença. Se na Quest tá empatada, Flávio tá na frente.
2: Deixa eu falar sério com você agora.
0: Diga gola rolê.
2: Você gostou ou não?
1: Gola rolê. Homenagem.
0: Eu gostei, eu gostei.
2: Você acha que as suíças iam gostar?
1: Ganhou do Vorcaro. Essa era a camisa do Vorcaro.
0: Nunca chamei o Vorcaro, mas você tá gatão. Tá lindão, tá lindão, tá lindão.
2: Eu vou fazer um break agora. O Nicolas tá aqui com a gente. Nicolas Ferreira. Você tem a rede social dele. Tá na... Inclusive, a sua rede foi suspensa? Teve alguma coisa assim?
0: Não, após as eleições de 2022, o Alexandre de Moraes derrubou todas as minhas redes.
2: Agora, há pouco tempo, não teve problema.
0: Graças a Deus, não, que eu sei.
2: Tá, então pode seguir aí. Ideia, Nicolas Ferreira nas redes sociais. A gente continua aqui na Jovem Pan, ao vivo, para todo o Brasil. Uma grande audiência nessa terça-feira. Fazer o break, Reginaldinho.
1: Pom, pom.
2: Você sabe...
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19: Aí fala, ah, não, vamos fazer uma carta aqui para poder falar que nós estamos do lado da democracia. Que bom, não acho ruim, antes tarde do que nunca. Mas espera lá. Para mim, isso está acontecendo desde lá de trás. Lembra-se da cartinha da democracia da USP? Cadê esses patetas? Cadê eles falando agora que a Amazônia está no maior recorde de queimadas? Cadê falando das mortes em Yanomamis? Cadê?
9: Exatamente.
19: Porque ministro só ama falar quando o assunto é eles. Ou é o Bolsonaro. Agora, então, quando é para falar de justiça, todo mundo fica calado.
9: Então, mas eles diziam que um golpe estava em andamento. Por isso, tudo isso que está justificado por eles...
7: é que o Bolsonaro estava bolando um golpe, dar um golpe de Estado e virar o ditador da bagaça.
10: Quer mandar em tudo e todos.
7: É, né? Essa é a explicação.
19: Mas aí ele não chamaria Jair Bolsonaro, ele chamaria Alexandre de Moraes, né? Esse que é o ponto. A mensagem, vou ler, tá? Para não falar que é fake news. Tem uma mensagem no relatório da PF de 218 páginas que eu li, que dá só uma olhada o que está lá na página 53. A mensagem do Vorcaro para o Alexandre de Moraes, que ele escrevia no bloco de notas, tirava print, mandava de visualização Sim. única para o Alexandre de Moraes.
7: A
19: tá?
7: gente ensinou aqui como não cair nessa.
12: É, o Durso veio aí.
7: Você escreve, Durso... você escreve a mão
20: num papel higiênico, de
7: tira a foto
10: e depois joga,
7: e depois
10: fora,
7: joga
10: papel.
7: Fora o papel.
19: É assim, certo? É mais fácil tirar uma foto.
7: Já te ensinei, hein?
20: Assim que o Dani manda direto.
10: É assim. Você me arrumou uma namorada.
21: É mais fácil se envolver.
7: Vai lá.
19: Abre aspas, tá? Daniel Vorcaro mandando uma mensagem de visualização única para Alexandre de Moraes. Tudo de importante no final fica no seu colo. Impressionante. Mas seu legado para o Brasil será eterno. Tenho muito orgulho e tenho certeza que cada vez mais se consolidará como a pessoa mais importante do país. Então, todo o sacrifício pessoal no final valerá a pena. Todas as vezes que cai, tem um sorteio do STF lá?
10: Isso.
19: Que cai nele, eu falo, ô homem sortudo. Que homem sortudo. O negócio do Bolsonaro caiu na mão de quem? Do Moraes, que homem sortudo. Agora a gente percebe que até o Vorcaro também ficava impressionado. Olha só como tudo no final cai no seu colo, Moraes. É muito impressionante.
10: Mega cena da justiça.
19: É, então assim, é tudo muito impressionante. Inclusive tem um vídeo, né, do Vorcaro, as 10 lições para o empreendedor, né?
10: Temos que anotar, porque...
19: Silêncio que eu estou estudando.
10: Agora você acha que o povo estava desacreditado. E agora nesse momento, com o ministro André Mendonça, ele está sozinho, isolado, ou os outros ministros e a população tá mais esperançosa?
19: Eu não acho que ele tá isolado, e posso te falar uma coisa? Quem deve estar do lado do André Mendonça, o mais importante, são as pessoas. Exato. São as pessoas. Eu duvido a esquerda colocar metade do que tinha ontem para poder pedir o impeachment do André Mendonça.
10: Não tem essa força.
19: Vai lá, desafio, chama aí, ó. Um pedido de impeachment aí pro André Mendonça, bota aí a quantidade de gente que tinha na rua ontem, quase, enfim, 8, 12 capitais do Brasil. Não coloca. Então, assim, como que eles ignoram o povo, ignoram o anseio das pessoas e ainda falam que salvaram a democracia. A salvar a democracia para eles era colocar o maior líder, que só o sobrenome dele faz com que ele seja o cara mais competitivo contra um cara que tem todo o poder público, Exato. A máquina pública hoje, que é a presidência da República, e ministros, imprensa e um monte de coisa. Só o sobrenome do cara. Pegou um filho que, enfim, muitas pessoas conheciam, outras não, que tinha algumas coisas ali, foram esclarecendo, e tum, é o cara que tá aí empatado com o Lula em algumas pesquisas, tá na frente. O Bolsonaro tá sem rede social há anos, não tá podendo falar nada, não tá podendo fazer campanha pra ninguém, não tá podendo fazer nada. E ainda continua assim na pedra no sapato. Tem hora que eu chego lá no plenário, os caras ficam falando do Bolsonaro. Eu falo, gente, não sei se vocês sabem, mas o Bolsonaro, ele não é mais presidente, já tem 4 anos.
10: Pois é.
19: E já tem, sei lá, 2, 1 ano e meio que ele tá preso. Então, assim, só que aí que tá o ponto, né? Enquanto o Moraes servia para eles, tudo bem. Serviu para prender o Bolsonaro,
10: Sim.
19: serviu para fazer covardia com as pessoas do dia 8, serviu para poder derrubar minhas redes sociais, serviu para poder perseguir jornalistas, serviu para poder derrubar documentário prévio como o do Brasil Paralelo, aí ele servia. Quando começou a o quê? Mandou busca e apreensão lá na casa do jornalista, lá no Maranhão, que fez a matéria falando sobre o uso indevido Sim. dos carros oficiais pelo Flávio Dino e a sua família, teve busca e apreensão lá na casa desse jornalista. E não só do jornalista, da fonte do jornalista. Aí eles começaram, olha o que está acontecendo. Então, assim, para mim é de um cinismo gigantesco desse pessoal. Um cinismo gigantesco. Quem tomou pena 17 anos, como por exemplo, eu contei essa história ontem, quero repeti-la aqui. Eu tive em 2 momentos com o Alexandre de Moraes. Face a face. 2 momentos. Lá no TSE. Primeira vez que eu fui lá foi na CPMI. Foram chamados alguns senadores para poder estar lá. E eu lembro que ele chegou e falou, apontou para um senador e falou assim: esse aqui bate em mim. Esse aqui bate muito. Mas aquele dali bate muito e bate bem. Apontou para mim. Eu fiz, putz, grilo, agora que lascou. Agora.
10: Vai, tá bom para
19: conversar. Agora que. Mas eu falei, não, é minha vida, enfim, é meu posicionamento. Depois, em outro momento, eu fui lá, não foi para poder pedir nada, não foi para poder eu ter nenhuma benécia para mim, para me liberar em vários processos que eu tenho, inclusive, que eu posso ir pra cadeia, tá tudo na mão dele, tá, tem AIDS lá no STF.
7: Você tá nas fake news?
19: Foi para poder, não, nas fake news eu não tô, não. Para poder, eu fui lá literalmente para poder pedir para ele dar uma prisão domiciliar, se possível, para uma pessoa de Minas Gerais que foi condenada há 15 anos e que tem um filho autista, uma casa humilde, e que eu fui lá, chorou comigo. Ela falava em prisão, ela se debatia, Sorita. Tipo assim, ela falou comigo assim: eu não vou pra cadeia. Se eles chegarem aqui, ou eu já vou ter me matado, ou eu vou me matar na prisão. Eu saí de lá, cara, sem, tipo assim, falar, pô, velho, eu vou fazer o quê? Eu vou fazer um vídeo? Eu não sei o que fazer. Entrei em contato com uma pessoa, falei, olha, vê se dá pra poder marcar uma reunião com Alexandre de Moraes. Fui lá, encontrei com ele, falei só com meu pai que eu tava indo lá, pra ele ficar em oração. Entrei, conversei, foi um dia antes, depois da manifestação, dia 25, que teve aqui por conta da morte do Clezão. Falei, ó, já tem uma morte já no teu colo, você não quer outra. Essa mulher aqui, nome tal, tal, tal, e tá aqui o processo dela. Dá pelo menos, se não der pra libertar ela, dá pelo menos a prisão domiciliar pra ela. Porque ela, enfim, essa é a vida dela. Ele pegou, falou assim, olha o que ela fez e tal. Eu falei, ministro, o que ela fez? Fez nada. E ele, mas por que aqui, ó? Não parece que ela fez o que ela fez. Mas, ministro, eu falei, ó, não sou advogado, não tô no tribunal. Ele brincou assim, falou, você tá no tribunal, né? Que eu tava no TSE. Eu falei, ó, não quero ficar advogando por ela aqui, não. Mas posso te falar uma coisa? Essa pessoa aqui, ela vai acabar fazendo algo. Isso vai acabar caindo na sua conta. Aí ele pegou, anotou e tal, falou, beleza. Aí depois eu fiquei uns 40 minutos com ele ali, falando um monte de coisa que numa outra oportunidade eu falo.
7: Fala agora, pô.
10: Agora que a gente quer saber. Pô.
20: Fala aí. Agora é a hora,
7: A partir de agora.
10: Futebol,
19: não, foi o seguinte, depois dos 10 minutos que eu conversei com ele a respeito disso, eu não sei o que deu, cara. Me deu um treino em mim, eu falei assim, ó, vou falar. Eu falei, agora eu vim fazer o que eu vim fazer aqui de fato. Falei com ele assim, ele meio que deu uma regalada no olho, né, tipo, o que esse cara vai fazer? Falei com ele assim, ó, você não é Deus, você não é semideus, você não é um anjo, você é igual eu. E eu não vou tirar uma palavra daquilo que eu já falei com você. Mas eu tenho uma coisa que, digamos assim, que tem uma qualidade sua, é que você não recua, você é corajoso, mas eu também tenho coragem. E você não está ajudando a pacificar esse país. Eu não tô vindo aqui a recado de ninguém, Jair Bolsonaro não sabe que eu tô aqui, não tem ninguém, só tem meu pai que tá orando por mim. Mas eu preciso falar com você porque eu não acho que ninguém em volta de você vai falar isso. Porque a pergunta que você tem que fazer não é o que vai acontecer amanhã na política. É pra onde sua alma vai se você morrer. Porque eu acho que ninguém em volta de você vai falar isso. Mas você pode ter certeza, eu tô aqui não é pra ser um político qualquer, não. Eu sou cristão antes de tudo e é por isso que eu tô te falando isso. Aí ele falou assim, você é cristão? Eu falei, sim, sou cristão. Então ele, de qual igreja? Aí eu falei, a igreja do meu pai é pastor. Ah, seu pai é pastor? Eu falei, é. Ele falou, porque essa polarização é difícil demais. Tem pessoas que falam comigo que eu sou comunista, e, inclusive, eu discordo do que a torcida lá do Corinthians fez no dia da manifestação, que tinha sido um dia anterior, que as pessoas estavam querendo ir para a manifestação, mas estavam impedindo de irem no metrô para a manifestação. Eu discordo daquilo dali. Eu falei, pois mas vocês estão alimentando isso. E pode ter certeza que teve muita gente que ganhou entre essa briga entre você e o Bolsonaro. E foi conversando durante ali o tempo, e falei assim, você não é para sempre. Eu lembro que eu falei assim, você não é para sempre. Uma hora isso aqui vai acabar. E etc e tal, para pororô, e beleza. Aí ele até brincou, falou assim, você falou que todo mundo é para sempre, mas o Temer já tá com não sei quantos anos, brincou assim. Falei, beleza, ministro.
7: Não renunciarei.
19: Fica com Deus aí, saí. E aí, cara, eu tava com a...
7: O Temer que colocou
20: não
7: ele.
20: Não renunciarei.
7: É isso aí. E tem uma coisa.
12: E ainda fez gracinha, olha.
7: Não, e prenderam o Temer. Lembra quando prenderam
20: o Temer? Sim, foi preso.
7: Não
12: renunciarei.
19: Aí só para acabar a história, peguei...
7: O Temer, prenderam o Temer e ele já tava lá.
10: Sim. Por causa de uma investigação pessoal.
19: Uma investigação pessoal que todos nós sabemos qual. Quando eu saí, eu tava com outra cópia do processo, que eu levei duas. Tava embaixo assim, escrito assim, ó. E eu nem tinha visto, tava escrito embaixo, assim, ó. Só Jesus é o Senhor. Aí, cara, me deu uma coisa assim em mim e é um clima muito pesado lá dentro. Todo mundo assim, meio que querendo... falar comigo assim, que tipo, tô contigo, mas ninguém podia, óbvio, se manifestar nem nada. Aí tinha uma senhorinha lá, tipo assim, Nicolas, puxou eu assim, falou assim, nós estamos juntos, estamos orando pra Deus quebrar o coração desse homem. Eu falei, estamos juntos e tudo, e saí de lá. Então assim, mas calma, aí vai o final da história. Passou um mês, Emílio. Eu tava numa comissão, a filha do Clezão tava lá, junto com a viúva. Eu fiz um discurso acalorado, falei, olha, não tem condição, o que esse cara tá fazendo, etc e tal, não sei mais o que falar. O que eu falo pra uma pessoa que não perdeu o pai? Falar que eu vou fazer um vídeo? Eu não tenho mais o que fazer, cara. Aí fiz o discurso, tal, postei. No outro dia, ele mandou essa mulher pra cadeia. No outro dia. Inclusive a minha irmã...
7: Ah, que você foi pedir pra...
19: Preto. Isso. Inclusive a minha irmã, que sabe da história dela, etc e tal.
7: E ela tá em cana até hoje?
19: Tá.
7: Pô, mandou os caras estão presos há quantos
19: anos? Ela mandou uma mensagem para mim ontem, que eu nem sabia. Ela falou assim, ela engravidou e ele não deixava ela ir nas consultas, nem fazer ultrassom ou qualquer exame. Ela começou a ter estresse por conta da preocupação e perdeu o bebê. Escuta aqui, isso, cara, isso é louco. É quem é este cara? Ô, Emílio, eu não colocaria minha vida em risco por conta de lutar por eleições, não. Ah, eu quero ganhar eleições para eu ser eleito. Não é isso. Eu sei o que esse cara é capaz. Eu fui lá pedir. Eu podia ter pedido pra ele pra poder me liberar numa ação minha. Eu não fui. Eu fui pedir só pra ele botar em prisão domiciliar uma pessoa que tava querendo suicidar. Ela tava grávida, não deixou fazer as consultas e ela perdeu o bebê. Cara, a filha do Clezão, tem hora que a gente acha normal, né? Ah, um pai da menina foi, morreu e já tinha já exames marcados. A PGR já tinha dado parecer favorável pra ele ter sido solto. E ele morreu lá dentro. Eu vi ele, eu estava lá. Eu fui na Colmeia e na Papuda e depois disso eu não pude mais ir lá. Fui proibido de visitar eles. Inclusive, é interessante isso, cara. Os homens estavam muito abalados. Quando eu fui nas mulheres, as mulheres também estavam muito abaladas, mas pareciam que elas estavam mais fortes, assim, sabe? E quando a gente foi saindo, elas foram cantando aquela música, enfim. Elas foram cantando uma música e eu falei, caramba, velho, a pessoa tá presa aqui e eles não recuam. Você tem ideia que a maioria dos presos do dia 8 não aceitaram fazer acordo? Cara, esse pessoal tem muito mais coragem do que muitos aí que ficam bravejando que tem coragem. Os caras têm de tudo a perder e a gente não pode levar isso como se fosse nada. Cara, se eu tivesse perdido meu pai por conta da inércia de um juiz, meu irmão, como que você estaria? Aí sabe o que o brasileiro faz? Ignora isso, já que não é com ele. Ignora, deixa pra lá, tá tudo bem. Ah, tá bom, mas... Ignora, cara, que um pai morreu na mão de um cara. Que uma pessoa perdeu um bebê porque não deixou ir na consulta. Ele voltou uma senhora de 71 anos de novo pra cadeia porque ela saiu pra poder fazer fisioterapia. Então, assim, se ele tá nessa posição, pode falar uma coisa? Você também é cúmplice. É isso que eu tenho pra dizer aqui. Você também é cúmplice disso. Gente que tem medo de se posicionar, gente que tem empresa e não quer doar pra poder ajudar um político, mídia que tá com um dodói porque talvez vai cair em cima de vocês. Olha o monstro.
7: Você viu a entrevista do Sabino ontem? O Sabino é um grande jornalista, muito tempo e tal. Ele falou que as redações morrem de medo.
10: Ah, sim, eu vi.
12: Pois é, mas
7: todo mundo morre de medo.
12: Não é grande parte do inquérito da Fake News. Todo mundo tinha medo de cair.
7: Tá aqui, ó, a entrevista dele. Tá a entrevista do Sabino aqui.
10: Que ele foi, inclusive...
12: Medo de manifestação.
19: O Moraes colocou o André Mendonça no inquérito da Fake News, quis colocar, cara.
10: Do nada.
19: Mas, assim, o monstro só chega a ter esse poder... quando existem pessoas omissas em volta, ponto. E aí, valeu a pena? Valeu a pena apoiar esse cara, ficar aplaudindo igual um monte lá de estudantes da USP.
12: Sim.
19: Futuros, talvez, juízes do Ministério Público, futuros juízes que vão estar em cargos grandes, aplaudindo um cara que fez isso. E aí, valeu a pena salvar a democracia? Valeu a pena a custo de quê? A custo de morte, a custo de penas que nenhum outro corrupto teve? Cara, você tem ideia o que é um cara ser condenado a 17 anos, uma mulher como a Débora, que foi lá e escreveu Perder o Mané, que foi uma provocação anterior de um ministro? E ela olha pro lado e fala assim, uai, peraí, o Sérgio Cabral foi condenado a 400 anos, tá solto? Pô, cara, que pessoa que não pira com isso, amigo? Eu acho, inclusive, que não vou colocar isso na conta, obviamente, de quem foi condenado e as familiares, porque as pessoas são pessoas humildes, pessoas simples. Mas, meu irmão, eu, Nicolas, eu não sei como é que eu reagiria, vou ser bem sincero. Que isso, cara, você não perde um pai como se fosse perder um celular, não, cara. É teu pai, meu irmão. Sabe, é um filho que você perde. E qual que é cadê as pessoas dos direitos humanos que falam em compaixão e amor? Que amor que venceu? Isso é inacreditável, cara, assim. As pessoas acham que a gente vai pra rua, se manifesta por birra política, pra poder ganhar eleições. Tô aqui por eleições não, cara. Eu tô aqui é porque eu sei que tem um país que tá dominado por corrupto e bandido e que tem um monte de gente que fica calado, inerte, em silêncio.
7: Mas isso aí também não é uma coisa nova, né? Vamos lá, a corrupção no Brasil é uma coisa...
19: Não tem tempo. Mas eu não tô falando de corrupção.
7: O problema é que cada vez vai aumentando mais os valores e cada escândalo é muito maior
20: do que o anterior. O parece uma fichinha.
19: Mas aí que tá o ponto. O Olavo falava que o grande problema da direita lá atrás foi ter combatido um monstro genérico. Vamos lutar contra a corrupção. Quem é corrupção? quem é a corrupção. Tem que dar um nome às, às coisas. Do tanto que essa geração de agora, pega um menino hoje de 15 anos de idade, ele não sabe o que é mensalão. Por quê? Porque falou contra a corrupção. Não tem que lutar contra a corrupção. A gente luta contra pessoas. Você não lida contra o crime, você lida contra criminosos.
12: Exato.
19: Então você tem que dar um nome aos bois. Então esse que é o problema. E outra, corrupção está longe de ser somente o grande problema do país. A tirania é muito pior. A tirania é muito pior. Porque a corrupção, ainda assim, tem gente que fala. A Veja não colocava lá a capa lá de corrupção. A Globo agora está começando também a falar. Mas isso é a respeito à liberdade. E a respeito de tirania, da gente não tem a quem recorrer. Você tem ideia que eu não tive a quem recorrer? O Moraes foi lá e derrubou minhas redes. Eu vou recorrer a quem? A Deus? Falar, ó Deus, libera minhas contas aí. Eu tive que recorrer ao presidente do Congresso na época, que eu falei, cara, como que eu sou o deputado mais votado do Brasil e não vou ter minhas redes sociais para comunicar com as pessoas? E isso, por isso que eu tive minhas contas de votos. Agora,
12: você teve uma argumentação,
19: exato,
12: né?
19: Agora o Bolsonaro foi condenado por 5 juízes. 4 deles foram indicados pelo PT. E o outro era Alexandre de Moraes. Ele vai recorrer
12: era
19: aqui,
12: inimigo
19: gente.
12: Declarado.
19: Ele vai recorrer aqui, gente. Que justiça é essa? Porque tem gente que defende, né, Alba? Tá na lei.
0: Opa.
19: Tá na lei e tem que cumprir. Ah, tá. Beleza. Escravidão já tava na lei. A boa também tá na lei. Um monte de país aí. E aí? É porque tá na lei? O juiz agora, ele é infalível? Pera lá, meu amigo. E esse cara.
12: Era o malabarismo que o cara faz com a lei.
19: E esses caras dominam tudo. Eu deixei pros últimos 3 dias, porque eu sei que o brasileiro tem memória curta. Nos últimos 3 dias eu vou postar o maior motivo para não votar no Lula. Porque diz exatamente a respeito dos 4 ministros que o Lula vai indicar se ele vencer as eleições. Sim. Assim, a gente já falou, ah, porque o Brasil vai virar Venezuela, o pessoal acha que é só questão de fome. Vai dar uma olhada lá no Ceará. Não é que o Ceará vai virar Venezuela, não. O Ceará já virou. Tem comunidades que estão sendo expulsas pelo crime organizado.
12: Que tiram as pessoas.
19: Que tiram as pessoas. O cara é obrigado a usar lá o CVNet. Olha lá o Instagram do Dé Fernandes. Que você vai ver lá, ele achou corpo de gente morta, plantação de maconha que os caras, ao invés de pegarem e incinerarem, botaram terra em cima. Esse é o Brasil, cara. Entendeu? Esse, o Brasil que existe não é Brasília, não. Que o cara vai lá e tem um terno certinho, é viagem pra cá, viagem pra lá, uísque pra cá, charuto pra lá, entendeu? Favores pra cá. Não, tem gente que tá passando, cara, dificuldade eterna pra ter uma cirurgia. Aí o pessoal fala, ah, porque é de graça o quê, amigo? De graça o quê? O que está acontecendo com o nosso país agora? Sabe o que eu fico indignado? É porque, sabe por que eles riem? É porque eles sabem que o brasileiro não vai até o final.
12: Sim.
19: Ele vai, aí depois ele, ah, mas já fui demais.
12: É.
19: Vou transformar a manifestação em micareta, entendeu?
12: O Nelson Rodrigues fala...
19: Rapidão, qual que é o meu?
12: Você que escolhe.
0: Escolhe.
12: Os dois têm veneno.
0: O babado...
12: Os dois têm veneno.
19: Não, problema.
12: O Nelson Rodrigues falava o seguinte, o brasileiro é um feriado. O brasileiro é um feriado. Agora, o que a gente fica assustado é que está tudo desmantelado. Está uma bagunça só. Então as pessoas, elas já não sabem mais o que vai ser do ano que vem, o que será do país ano que vem, principalmente esse negócio da justiça. Porque quando você perde o senso de justiça, é muito complicado.
0: Você confia no quê?
12: É muito complicado, porque a gente tem que confiar na justiça, né? Porque senão, cara, vamos sair...
0: Pra unir.
19: Mas que justiça é essa, por exemplo?
12: Mas isso é uma coisa que a gente tem que confiar. Porque o Brasil, porra, é um puta país grande, né? O Brasil, porra, a população do Brasil é 215 milhões.
0: Sim, continente.
12: A gente é maior que a Alemanha, que França, que Itália, tudo junto. É muita gente.
19: Tem vários Brasis dentro do Brasil.
12: É muita gente. O Brasil é grande. O Brasil tem mercado, tem, porra. E a gente tá aqui, ó, tá vivendo uma situação bem... desesperançosa, né?
19: Desesperançosa. A gente zoava o Paraguai e agora o povo tá tendo que fugir pro Paraguai, né? Pra comprar um iPhone mais barato.
0: Melhor que temos agora.
19: É, a gente ficava, né, se vangloriando pelo futebol, etc e tal. Agora a Argentina vai e se mostra com futebol mais assudo do que o nosso. Quando o jogador nosso fala, ai, porque o meu body glass, porque o meu body splash, porque não sei o quê. Você tá entendendo? Aí quando o Neymar vai lá e pega a bola e ainda xinga o goleiro pra entrar na cabeça dele, aí ele é o malvadão da história. Isso aí. Pô, tá de sacanagem.
12: Não tem espírito esportivo.
0: Você tá igual o Alba, hein?
12: Ele tá
19: igual o Alba, não. Eu sou Neymar Zete mesmo, não tem condição, não.
12: Não, Beto.
0: É lógico.
12: Ele tem que tatuar.
0: Aproveitando isso aí, Nicolas, eu quero fazer uma pergunta pra você, que eu fiquei bastante chateado essa semana. Por que você tá falando mal da Anitta, cara?
19: Anitta! Isso, cara, não. A questão da Anitta foi o seguinte, eu só expus, que é o seguinte, as pessoas, quando elas entram em um ambiente, quando elas não têm identidade, elas se curvam perante a pressão do coletivo. Sim. Eu, antigamente, pode ver, a Anitta era, obviamente, mais à direita. Tem vários que eram à direita. E depois, por conta do ambiente, que é o ambiente do quê? Ai, eu tenho que pagar um pedágio pra fulano de tal. Eu tenho que pegar um pedágio pra militante de tal. Aí começa a se transformar numa identidade que não é dela. Só isso que eu disse. E eu disse que, assim, cara, pra mim, eu não consumo esse tipo daquilo que eles chamam de arte. Mas eu espero que essas pessoas, posso ser bem sincero, o que falta, o que tem um vazio no coração dessas pessoas, principalmente dos artistas brasileiros, né, que você vê que eles se apegam a um monte de coisa, né? Porque assim, eu não posso crer em Deus, não posso criar minha família. Não. Agora, eles podem ter um monte de coisa, acreditar em, sabe, em carta, né? Agora, eu não posso acreditar na Bíblia, não. Eu tenho que acreditar em carta.
1: Em carta.
19: Agora, tem que acreditar em carta. Ah, saiu tal. Eu não posso acreditar numa coisa que tem 2000 anos, com evidências, com pessoas, com testemunhos oculares, com um homem que ressuscitou, dividiu o mundo antes e depois dele. Pra mim, o vazio que tem no Brasil não é um vazio político. Espiritual. Pra mim, o vazio que tem nos artistas não é um vazio político. Porque eles têm dinheiro, eles têm fama. Se isso fosse sinônimo de uma pessoa completa, eles estariam tudo bem. Você vê que são muitas vezes os que mais têm problemas, desafios. Sabe por que eles perderam o que dá sentido na nossa vida? Que é Deus. Eles perderam o sentido de vida. E essa é a pior coisa que pode acontecer com uma pessoa. Pode falar, se uma pessoa for presa, Paulo foi preso. Ele não acabou com a vida dele. Tem pessoas que são mortas. João Batista foi morto, não acabou com a vida dele. Tô falando dele aqui agora. Agora, quando a pessoa perde o sentido de vida, é a pior dor que ela pode sentir. E isso que acontece com a classe artística nossa. Eles ficam buscando, cara, várias coisas em vários locais. Um vai pra droga, o outro vai pra prostituição, o outro vai pra putaria, o outro vai pra fama, o poder, sendo que, na verdade, o outro vai pra militância política, né? Não, agora eu sou militante político. Sendo que no vazio do coração dessas pessoas, o que falta é Cristo. Simples assim. E também não é só na esquerda, não. Falta também isso na direita também. Falta isso um monte de gente.
12: Sim.
19: Porque não é uma coisa que a esquerda é ruim. Eu não
7: Mas você não acha que é porque a esquerda hoje... A esquerda, ela virou a elite. A esquerda é a elite. Não é mais o povo.
0: Não é mais.
7: Não é o, e o artista, não é o proletário. E o artista...
12: Não é mais, não.
7: O artista gosta do povo. É gostoso você sair na rua e a pessoa falar, puxa...
0: Reconhecimento.
7: Você tem aquele ruim que... Isso vale mais do que o cachê do cara. O cara, ele pode ser da elite, pode ser rico, mas se ele não tiver, se ele perceber que o povo não está próximo dele, é como se não valesse nada. Então eu acho que esses artistas, que a gente, os famosos mesmo, que saem lá com o coração lá, eles fazem aquela coisa do...
0: Namastê.
12: Namastê. Na Amazônia.
7: Amazônia.
12: Cantam na Amazônia. Eles
19: Amazônia.
7: E cantam. Esses caras não têm mais...
19: Eu vou dar uma dica. Toda vez que você começar a ver um vídeo, tá com um zoom próximo ao rosto da pessoa, preto e branco, e cheio de famosos, foge desse vídeo. Porque é sempre uma coisa falando, ai, estamos aqui pela misoginia. Aí a outra começa. Aí o outro é essa. Amazônia. Cara,
0: Elefante Sandro. Esqueceram do elefante.
7: Nunca mais.
19: Contra. Uma, virou Uber, todo mundo que maltrata animal, pra mim, pô, não tem alma. Mas a galera se revoltou pelo cachorro lá, a orelha lá, né? Ah, meu Deus, caramelo. Cachorro, orelha, caramelo, não sei o quê. Aí vem artista, aí vem página de fofoca, aí vem a galerinha da Minding lá, vem todo mundo, aparece todo mundo. Cara, teve uma menina que lá no Rio de Janeiro, no dia do aniversário dela, foi comemorar e foi morta. Entendeu? No caminho de casa dela, tinha acho que 6 ou 8 anos de idade. Silêncio total, ninguém fala nada. Exato. Você tá entendendo? É um trem absurdo, cara. O que acontece, esses dias mesmo eu falei de um caso que tinha acontecido. Por exemplo, lá em Minas Gerais, um juiz liberou, soltou um pedófilo que estava abusando uma menina de 13 anos de idade, com o argumento de que na localidade é a cultura deles, tipo, ter relacionamento com crianças mais novas. Falei, beleza. Aí, fui lá, fiz um vídeo, fui lá no TJ, conversei com o presidente. Depois de uma semana, esse juiz foi retirado do cargo, perdeu a aposentadoria e o pedófilo voltou pra cadeia. Mas assim, é engraçado que essas pautas mobilizam eles, né? Quando chega lá no Congresso, quem que votou contra o aumento de pena pra crimes hediondos? Crimes hediondos são, pra quem tá ouvindo, estupro, pedofilia, enfim, todos esses casos realmente mais pesados. PT e PSOL votaram contra aumento de pena pra esses casos.
7: Uhum.
19: Aí sempre quando chega em casos como esse, que são midiáticos, eles aparecem.
12: Sim.
19: Então, deixa eu falar de uma coisa aqui que eu ia comentar, mas eu esqueci. Pode falar.
12: Do quê?
19: Fala você. Depois do Covid, minha memória ficou um lixo.
7: É.
19: Sério, eu não lembro de nada.
7: É, mas você é um cara que tem muita, muita gente segue você, sim, né? Muita gente gosta. Tem um engajamento. Você é uma força política no Brasil hoje e é uma pessoa importante aí para o futuro, né? Não sei como é que vai ser esse futuro aí.
19: Um candidato a deputado do PT, inclusive, pediu para a Meta para restringir meu alcance nas redes sociais. Falei, ué, que é isso?
0: Mas pode?
19: Pode fazer isso? Pode. Mas sabe o que é interessante? Olha só, na eleição passada, eu fui recordista de votos, né? Fui o mais votado do país. E isso me deu condição para poder lutar as guerras que eu luto hoje. E eu falei isso, sim, com tranquilidade. Eu retomei as minhas contas por conta desse tamanho. Eu consegui fazer discursos e enfrentar pessoas grandes que têm o dobro da idade minha dentro da política por conta do tamanho que eu consegui. A gente conseguiu ecoar a medida do monitoramento do Pix com um vídeo, que é o vídeo mais visto de brasileiro de toda a história do Instagram. 351 milhões de visualizações.
0: Caraca, velho.
19: E a gente conseguiu, poxa, fazer tanta coisa por causa do tamanho que Minas me deu. Aí sabe o que aconteceu? Três semanas aí atrás, me começaram a vir vários prefeitos lá de Minas, lideranças partidárias, aquele povo que só aparece de 4 anos, falando assim, gente, vocês não devem votar no Nicolas. E eu vou te explicar por quê. Sabe o que é interessante? Eles fizeram um colui pra poder dizer o seguinte, não vota no Nicolas porque ele já tá eleito. Só que, olha só que interessante. Aonde que estavam esses candidatos há 4 atrás?
0: Pois é.
19: Aquilo que eu consigo fazer, eu só consigo fazer não porque eu sou bom, é por causa do tamanho que Minas me deu, e todas as vezes que eles me deram força, eu usei. Então assim, cara, eu não tô brincando, eu precisava fazer campanha agora, lá em Minas, eu já tenho voto pra poder ser eleito. Mas por que eu tô fazendo isso? Porque primeiro, eu sei que as pessoas precisam compreender e ganhar outras pra poder, por exemplo, votar no Flávio e tirar o PT. Então eu tô fazendo bloquinho, vou estar inclusive amanhã em Juiz de Fora, vou estar em Cataguases, vou estar lá em...
0: É o momento de trabalhar
19: mesmo. Só que o interessante é que esses caras fazem isso pra poder tirar votos meus.
7: Eu gostaria...
19: Sendo que na verdade eu sempre tive na frente das pessoas, poxa, pra ajudar.
7: Eu gostaria que existisse alguém que desse... É muito difícil alguém que faça isso, mas que facilitasse o caminho pro brasileiro ser mais próspero. Para que ele tivesse mais condição...
20: Só não atrapalhar já tá bom.
7: Né? Que tivesse,
0: não jogar para baixo.
7: Que o brasileiro... Porque a situação tá ruim. A situação da galera tá ruim. E eu espero que quem levar aí consiga fazer isso.
0: Sem dúvida.
7: Pelo menos não atrapalhar.
20: É o começo.
7: Mas quero agradecer. Valeu, quero agradecer o Nicolas. Ó, no Instagram, para você seguir o Nicolas Ferreira, que tá aqui com a gente. A gente conversou com ele, veio e explicou toda essa polêmica, né, que aconteceu aí com ele durante essas semanas e veio explicar para nossa audiência. Show. Aqui.
19: Aí, ó, esse papo. Nicolas Ferreira é DM, viu, gente? Tem muita gente que segue perfil de apoio meu aí, mas esse aí é oficial.
7: Muito bem. Vamos para onde agora? Vamos fazer o break do Reginaldo. Vai lá, Reginaldinho.
0: Boris, vem para cá.
1: Vai, Boris.
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Bem-vindo ao Planeta DJ. Planet DJ starts now. Seja bem-vindo de volta a mais uma edição do Planeta DJ aqui na Pan, a número 1 do Brasil. Eu sou o Alex. Uma abençoada e produtiva tarde de terça-feira para todos nós. Hoje, dia 8 de setembro, nosso WhatsApp está liberado para você participar aqui com a sua mensagem de voz ou de texto. 11 99411 8221. Se liga nesse início aqui, ó. É, produção do DJ britânico Josh Baker. Em 2026 já acumulou apresentações aí em Coachella, Reading Leeds, Parklife, Greenfields, além de uma residência no Amnésia, em Ibiza. O vocal é da Leila, uma artista britânica que tem uma sonoridade que mistura música eletrônica, vocais soul, elementos experimentais e uma abordagem bastante alternativa. A música é bem legal, chama-se Over You, na Pan.

0: Lamento DJ Alok Denis Mimosa para o meu parceiro DJ Arthur do Rio de Janeiro. Falou assim: toca, Alex, um freestyle aí pra gente, qualquer coisa aí próxima a isso. Bom, aí então Alok Denis Mimosa, Kelly Rowland, When Love Takes Over, numa versão também um pouquinho diferente. Mixei com Leo e Thierry Gans, Stamina. Quando tava tocando essa música, o Cássio de BH mandou um vídeo pra gente, ele no carro, próximo à Arena RMV. Beijão pra geral em BH. Teve Nova Blue, Weekend, Cinderella, Bob Sinclair e Kaiser, I Can't Wait, Wildish, Sometimes. E a primeira, Josh Baker, Over You. 11994118221. Tem mais participação aqui pelo nosso WhatsApp.
1: Boa tarde, Alex. E aí, cara? Beleza? Aqui é Ricardo, Galeria de Recife. Toca pra nós aí de seu gosto. Você é um cara que tem bom gosto. Então, manda aí uma massa aí. Se possível, das antigas. Só das pedradas. Vamos plantar.
0: Valeu, Ricardo. Obrigado. Mais um.
2: Boa tarde, Alex. Lucas Lange aqui de Uberlândia. Cara, manda boa. Manda top pra começar essa pós-feriada aí. Daquele modelo. Tamo junto. Um abraço.

0: Arbatch e David Guetta usando os vocais originais do Gotye e também da Kimbra. A gravação original foi lançada em 2011. E agora, quantos anos aí depois? 14 anos, né? Mais de 14 anos, Guetta e Arbatch reconstruíram aí esse som para o universo atual da música eletrônica. Ficou bem demais, hein? Bem demais. Fechando esse primeiro set aqui do Planeta DJ. Deixa eu mandar um alô rapidinho aqui para a Regiane de BH. Valeu, Regiane. Obrigado aí pela moral. Boa tarde. Bota pra fritar. Felipe Almeida de Ribeirão Preto participando aqui com a gente. O Rodrigo de Santa Maria, no Rio Grande do Sul, também tá ligado. O Thiago de Maringá, no Paraná, tá pedindo pra gente mandar um salve pra esposa Flávia. Sempre curtindo com ele o Planeta DJ. Uma ótima semana para todos. Marcos Salviano, de Goiânia, participando também. Boa tarde, tudo bem? Este programa é o melhor de todos. Amo muito o Planeta DJ. Eliandra, de Itapetininga, São Paulo. O Kleber, de Sumaré, também. Falou que tá sempre na escuta. Valeu, Kleber. Salve, Alex. Tudo certo? Aqui é o Renato, de Jaraguá do Sul. Ouço o Planeta todos os dias no busão, voltando do trabalho, participando pela primeira vez. Seja muito bem-vindo, Renato. Um beijão aí pra todo mundo em Jaraguá do Sul, curtindo o Planeta DJ aqui na Pan.
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2: Planeta DJ de volta nesta tarde de terça-feira, hoje dia 8. E aí, tudo bem? Tudo na paz? Vamos lá então com mais participações aqui pelo nosso Whats.
3: Boa tarde, Alex, o astronauta.
2: Astronauta.
3: Aqui é Alexandre Santa Luzia, grande BH. Astronauta. Alex, toca a música aí, que pra mim foi a música que quando ela foi lançada na Jovem Pan, foi a música que mais permaneceu na programação da Jovem Pan.
2: Qual?
3: Em todos os tempos, que foi Something de Lasgo. Música top demais, inesquecível. Manda essa aí.
2: Valeu. Realmente, mas tocamos ela, acho que semana passada.
4: Aqui é Jaime Procópio, Nova Lima. Manda um abraço aí pro meu amigo Marlon. Marlon, amigo da minha filha Carolzão.
2: Recado dado, querido.
5: Boa tarde, DJ Alex. Sou o Adriano de Uberlândia. Quero pedir uma música aí no Planeta DJ. Toca a música pra mim da Alexa, Summer Crazy. E oferece essa música especialmente pra uma mulher de Campo Grande. Muito especial.
2: Qual é o nome dela? Fiquei curioso.
6: Fábio Porcá, Rondonópolis, Mato Grosso.
2: E aí, Fábio?
6: Ligaram na Pan. Toca esse som aí pra nós. Every Time You Need Me. Fragma.
2: Anotado, meu querido, mais uma participação aqui pelo nosso Whats.
7: Fala, Alecão, beleza, meu amigo? Como é que você tá? Vinícius aqui de Belo Horizonte, velho. Tô de férias aí, você sumiu? Foi eu que sumi. Alex, podia tocar pra nós aí People Talking da Joy Salinas, meu parceiro. Valeu, um abraço pra todo mundo que tá ouvindo a Pan aí.
8: Fala comigo, Alex. Boa tarde, irmão. Deixa eu te falar, tô acompanhando sua volta desde o início, hein? Tá mandando demais. Valeu pelo seu bom gosto, cara. Você é fera. Mas deixa eu te falar aqui. Você podia abrir seu programa ou fechar ele com essa repercussão que tá dando aí no Instagram, do pessoal postando foto dos anos 80. Te falar a verdade com você, foi top, viu? Eu curti esse negócio aí. Você lançou uma fotinha lá, Alex? Como que você era nos anos 80? Lança uma música top dos anos 80 pra nós aí, 86, 87. Como dizia minha mãe Lindalva, toca uma música dançante pra nós aí. Valeu, meu querido, que é o Douglas Xavier de Itaúna, Planeta DJ, o brabo.
2: Valeu, Douglas, é realmente nessa brincadeira, tomou conta das redes sociais hoje, a galera pega uma foto atual, coloca ela com roupas, cabelos e cenários inspirados aí na década de 80. Geral tá participando, muitos famosos também entraram aí na brincadeira. Eu ainda não, mas vamos lá, uma dos anos 80 aí pra gente curtir no Planeta DJ.

0: Guru Josh, nome artístico do DJ Paul Walden, músico, DJ e produtor britânico. Atualmente o cara tá aí com 62 anos de idade. Infinity Time for the Guru foi lançado originalmente em dezembro de 89, naquele contexto da explosão do acid house e da cultura rave britânica. Quem me passou todas essas informações foi o meu coordenador artístico, Vlamir. Eu não sabia de nada disso que eu falei aqui.
1: Eu conheço tudo sobre o
0: Guru Josh.
1: Principalmente essa música.
0: Mixei com DJ Tamisha. Move Your Feet teve Sophie Ellis Baxter.

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0: Japan, B.O.B. e Bruno Mars, Not Your New, teve The Weeknd, Out of Time, também Michael Jackson e Justin Timberlake. Já voltamos.
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0: aqui na Pan, Crazy in Love com a Beyoncé, que decidiu abrir pela primeira vez os seus arquivos musicais, disponibilizando raridades, remixes e outros itens. Mas atenção, a Keep Collector Box está saindo pela bagatela de $1,000. Break rapidinho na Pan e a gente já volta com muito mais. Fica aí.
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0: Sam Fender e Olivia Dean, Lemin, fechando aqui mais uma edição das 7 melhores da Pan. Teve Ariana Grande, Bruno Mars, Ella Langley, Olivia Dean, Ted Swims e Sabrina. A gente já volta com a melhor da semana, fica aí.
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13: É o som da Taylor Swift. 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

0: Aqui na Pan você ouviu The Weeknd, Blinding Lights. Teve uma clássica aqui, né, do Oasis, Wonderwall, Barão Vermelho, também uma das antigas, Por Você, Lola Young, Messi, Paramore, The Only Exception. E a melhor da semana com Taylor Swift, I Knew It, I Knew You. Já voltamos com muito mais aqui na Pan, fica por aí.
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17: É terça-feira! É terça-feira, saboreando a confusão a semana inteira. É terça-feira? É terça-feira, estou arisca, estou feroz, estou certeira. Para você participar, mande o seu WhatsApp, ou o seu áudio, ou o que mais, o seu Pix, para o 11-2870-9750. Hoje é dia de quê, ó, pequeno Otávio?
18: Terça-feira, dia 8 de setembro, depois daquele feriadinho prolongado, hoje é dia mundial da fisioterapia. E dia mundial da alfabetização, Lígia Mendes.
17: É, a gente precisa dos dois. Nossa, só porque eu ia fazer piada, olha. Alfabetização é pra você e outra pra mim. Que eu não sei mais o que, que é.
18: Fisioterapia.
17: É, memória também, gente. Tô precisando, me ajuda. Por favor, o programa começou, fica aí até o final. Tchau.
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1: Fase nova. Quem será que está de fase nova, hein, Lígia?
2: Espero que todos nós.
1: Vamos ver. O Vitor, ó, achei o nome dele aqui, ó. Oi, Lígia, minha lindeza.
2: Vitor ou Vitória? Ai, Vitor.
1: Sou o Victor. Sempre fui solteirão convicto.
2: Oh, é por isso que ele chama Victor. Solteirão convicto.
1: Passei boa parte da vida saindo, conhecendo mulheres e aproveitando a liberdade. Gostava de não ter compromisso e de poder fazer o que quisesse.
2: É o homem, você usava proteção?
1: Só que o tempo passou. Hoje eu percebo que já não tenho a mesma disposição de antes. As noites mal dormidas, a correria e a vontade de estar sempre conhecendo alguém novo começaram a me cansar. Continuo gostando de sair e conhecer pessoas, mas comecei a sentir falta de ter alguém ao meu lado de verdade. Alguém para viajar, jantar, assistir a um filme e dividir as coisas simples do dia a dia. Nunca imaginei que chegaria a esse ponto, mas estou começando a pensar em sossegar o facho. Talvez esteja na hora de trocar a vida de solteirão por uma relação que realmente faça sentido para mim. Agora que cheguei aos 40 anos, estou repensando algumas coisas na minha vida. Vejo que é hora de parar, recomeçar e mudar o estilo de vida. Lígia, minha rainha, qual o primeiro passo? O que eu faço para encontrar finalmente uma mulher para ficar comigo o resto da vida?
2: Uai, você não acabou de contar pra gente, primeiro um beijo, mas você não contou que você é o Dom Juan de Marco, provou todas as coisas, agora tá me perguntando como é que faz pra arrumar mulher? Olha que engraçado, é porque arrumar uma por dia é fácil, né? É. Agora arrumar uma só pra ficar canseiro tem que ser bom pra caramba, filho.
1: Não é pra qualquer achar.
2: Um, não. E não é pra qualquer um.
1: Não é, não
2: porque
1: é.
2: Porque tá difícil achar, porque quero ver os que a gente quer ficar. A mulher hoje trabalha, tem as coisas dela, vai ficar se for bom pra ela também.
1: Sabe o que eu penso? Por exemplo assim, imagina só se foi solteira a vida inteira, 40 anos. Você provavelmente mora sozinho, você tem os seus costumes, os seus hábitos. Pra uma pessoa de 40 anos que nunca morou com ninguém...
2: Eu tenho uma pra te falar, sabe quem?
1: Senhor quem?
2: O meu.
1: Sério?
2: Você não lembra que eu ainda falava problemático? Não quero nada com você. Foi o um negócio do casal, lembra agora? Um cara com essa idade que nunca pediu ninguém pra casar, já tinha pedido casamento com aliança 4 vezes. Falei, nunca pediu ninguém pra casar, não morou com ninguém. Você tem problema, vaza, não quero.
1: Mas se a pessoa é de boa, o Dado, ele é tranquilo. Ele é uma pessoa, tipo, tranquila, assim, de, por exemplo, ele escuta, entendeu? Agora, se é uma pessoa que nem ele. Que ele, pelo que ele cita, o estilo de vida dele assim é uau, entendeu? Tipo assim, eu acho que é muito difícil a pessoa mudar a rotina.
2: É por isso que chama como amor. Que... Agora tem que gostar, meu filho. Gostou, vocês são homem, olha você.
1: Sim.
2: Acorda. Você, eu tô com um exemplo na sua frente, eu com meu marido e você falando. Quer coisa pior? Você é um demônio. Tudo de errado que podia em relação a isso fazia. Se puder pegar 10 mulheres no mesmo dia, fazendo tudo errado e todas achando que ia namorar, aí de repente aparece uma, acabou com a palhaçada inteira, tá feliz.
1: Foi isso
2: estando
1: mesmo.
2: Casado.
1: Exatamente.
2: Não tá nem um pouco ansioso, olha o que eu quero. Tem nada disso rolando na sua vida, tem noção?
1: Então, mas por exemplo, eu penso que quando os anos passam, tipo, você tá
2: claro,
1: com 40.
2: O meu marido fala a mesma coisa.
1: São muito
2: coisa.
1: Mais cravados, entendeu?
2: Meu marido falaria a mesma frase. É. E aí eu, como mulher, digo pra você o seguinte: você só tem que gostar de uma mulher. Não existe isso. Aí é que é a mentira. Quando gosta, não é esforço, nada. Tudo se encaixa. Você acha que o cara, o homem deixa o pé de reino pra ficar com a mulher? Ou o príncipe Charles lá ficou, acabou de casar com a mulher com 70 ou 65, suponhamos, entendeu? Não é, você tem que ficar com uma. O que você tem que gostar é não de seduzir. Nós temos que ver os seus hábitos. A sua história, quando você fala, eu quero uma mulher só. Qual que era a sua alegria nessa história? Porque quando você conta assim, ah, eu pegava milhões de mulheres, eu fazia isso, eu ia falar, isso nem é bonito não, porque é muito fácil. Tem mulher demais, igual tem homem demais. E sair com uma pessoa uma vez é mais fácil do que beber um copo d'água. O difícil realmente é a coisa rolar. Você e a pessoa quererem sair mais, e mais, e mais. Isso é que é o difícil. A obra de arte tá indo na relação duradoura. Na quantidade é fácil pra caramba, vai. Quem que vocês querem enganar aí? Então vamos contar. Passou tanta mulher assim na sua vida, qual que era a sua paixão? Porque eu duvido que nenhuma delas fosse interessante pra namorar, não é possível. Então, a sua paixão era só seduzir? Dá em cima, pegou, matou a vontade, vazou. Pegou, matou a vontade, vazou. Pegou, matou... Que é o que acontece com muita gente. Então eu acho que você precisa se apaixonar. Sabe qual mulher que vai fazer você namorar? Aquela que demorar 3 meses pra deixar você pôr a mão na bunda dela, no peito. Essa aí que você vai ficar. Precisa de alguém ser diferente. O que eu acho é que você devia se permitir. Sai dessa do milhões de mulheres. Nem conta isso pra nenhuma, não. Era melhor que você não tivesse ficado com ninguém. Eu acho que você tem que se permitir amar. Se permitir investir no segundo encontro com toda mulher que você sair, então. Porque era de um jeito que eu acho que a sua alegria era ser um encontro só. Investe no segundo encontro, investe numa viagem de fim de semana, em algo que você tem que conviver. Mas amor não é algo que se busque, assim, que eu falo, como é que fala? Não tá à venda e não tá fácil Não é algo que eu mudo meu comportamento, o amor vai aparecer. Não. A gente muda o nosso comportamento pra consertar uma relação, pro amor durar mais. Mas o amor é algo que acontece, inerente a qualquer coisa do nosso comportamento. É algo onde, por isso que é a magia do gostar de alguém que é legal pra caramba. Num planeta com bilhões e bilhões de pessoas, de repente duas, uma olha pra outra e tum! Dá um trem. Por que com essa pessoa? Por que desse jeito? Isso pra mim, Lígia Mendes de Oliveira, é que é o amor.
1: Sabe que eu pensava isso também? Eu ficava pensando assim, meu, quando é que, tipo, vai bater o santo? Eu vou olhar pra pessoa e falar assim, meu, quero casar com essa pessoa.
2: Que eu acho que é isso que ele disse. Às vezes, o falar vou casar, eu pensei isso do Dado a primeira vez, tá? Vou casar com esse cara, você acredita? Não tinha falado com ele. Falei, vou casar com esse cara. Que loucura, gente, eu só posso ser doida. Não é possível que eu tô pensando isso. Será? Será que é verdade? Não. Eu pensava. Juro pela minha vida, pela missão, por tudo. Me deu um trem doido na hora. E o meu marido não é um cara que se você olhasse assim, não é meu estereótipo, tá, gente? Falando assim... Né? Não é algo... Se eu estivesse falando, meu marido vai vir aqui à tarde, ninguém conhecesse ele, não é o que é o meu marido de verdade, que iam achar que é o meu marido. Tô falando alguma coisa errada. Então, essas coisas acontecem. Por isso que a gente tem que dar valor. Qual que é o jeito mais fácil de você conhecer alguém? Botando a cara no sol, Bill. Vai sair, vai passear, entra no aplicativo de namoro. Pensa aí, faz uma lista do que você quer numa mulher. Ah, eu gosto de mulher que trabalha com isso ou com aquilo, que é mais, trabalha de segunda a sexta. Ou eu quero uma mulher que não trabalhe, que cuide só dos filhos. Sei lá. Pensa no que você quer. Enquanto você pensa, escreve o que você quer, é como se você estivesse falando lá pra cima, pros espíritos, falando pra você mesmo. E a coisa acontece, porque tem coisa que, sabe assim, vai sendo embalada, arrumada, vai colocando até chegar na sua vida. Só que você tem que manifestar. Igual você manifestou por escrito, ele já falou, quero namorar. Então já vai rolar. Vamos esperar, tá chegando prontinho. Aí
1: até
2: daqui
1: porque às vezes você fica com uma, duas, três, vai ficando com um monte, você não dá nem espaço pra conhecer direito as pessoas, né?
2: É porque isso. Não é possível. Por isso que ele se obriga ao segundo encontro.
1: É, entendeu?
2: Que a vida inteira, tanta mulher e não foi nenhuma.
1: Aí às vezes encontra uma, fica um tempinho, fica outro, mas não se aprofunda porque não é o que você quer.
2: E porque o cara não arrumou ninguém pra não falar que esse comportamento não é o de gostosão. É. Eu ouvi quase isso assim. Ai, porque eu não consigo, não sei o quê. Ai, me deu tanta preguiça. Falei, e daí? O que eu tô preocupada? Falei, quem falou que alguém quer ficar com você, meu filho? Que alguém quer... Entendeu? Não pode se achar. A mulher também que eu vi esse papo é a besta que vai sair uma noite só e depois levar o pé na bunda. Imagina, o cara chega pra paquerar e fala, porque eu já fiz milhões de coisas e agora eu estou cansado disso. Estou querendo alguém, eu falo, rei da cocada, vaza, não, marmota. Isso, então seja mais bacana, sabe? Seja de boa.

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3: Vale da Discórdia. Olha só, hein?
4: Vale da Discórdia, eu quero distribuir na Jovem Pan pra um monte de gente.
3: Boa tarde, Lígia. Boa tarde, Otávio. Somos do Vale. Três
4: adoro
3: pontinhos.
4: Adoro quem é do Vale.
3: Aí botou três pontinhos da Discórdia.
4: Ah, achei que era das gays.
3: Sou o Bruno, casado com um homem que amo, o Marcelo. Mas acontece que ultimamente, nós dois não estamos nos entendendo mais. Qualquer coisa pequena acaba virando motivo para discussões. Estamos trabalhando muito, chegamos cansados em casa e quando temos tempo juntos, parece que não conseguimos aproveitar. Antes a gente era bem parecidos. Fazíamos planos, saíamos juntos e gostávamos de passar o tempo um com o outro. Agora estamos cada vez mais distantes. Não consigo entender muito que fase esquisita é essa em que estamos passando. Eu sinto que ainda existe amor entre nós, mas também percebo que estamos acumulando mágoas e deixando de conversar sobre o que realmente está acontecendo. Não quero que o nosso casamento termine por falta de diálogo. Quero recuperar a parceria que tínhamos, mas não sei por onde começar. Lígia, será que precisamos de uma terapia de casal ou só mesmo Missão Impossível para nos ajudar? Me fale, minha amiga.
4: Ai, amor, primeiro eu quero te mandar um beijo. Ai, amo nós do Vale. Mas...
3: parece que quando ele vai falando da situação, ele fala, mas não acha o erro. Ele não acha onde tá errado.
4: Eu achei.
3: Você achou?
4: Na frase ali, já que ele falou... sabe aquelas coisas que você pode falar a frase assim? A sua pergunta contém a resposta?
3: Uhum.
4: Olha lá embaixo quando ele fala da conversa.
3: Aham. Uhum.
4: Fala, lê essa frase de novo.
3: Eu sinto que ainda existe amor entre nós, mas também percebo que estamos acumulando mágoas e deixando de conversar sobre o que realmente está acontecendo.
4: Então qual que é o problema da relação?
3: O que tá acontecendo?
4: Estão acumulando mágoas e deixando de ter as conversas que teria que ter. Sacou?
3: Tá.
4: Ainda mais dois homens. Se um homem

0: quero me relacionar. Mas eu tô achando que a gente tá ficando magoado. Você com as suas mágoas, eu com as minhas. A gente evita de ter algumas conversas e pode parecer que elas vão ser grandes demais, mas se a gente resolvesse, se falasse nisso, a mágoa não ia ficar. E sinto, aí sou eu, Liginha, falando agora, que o que que gera esses problemas, o que que vai fugindo do controle, né? Na hora que vê, já ficou muito maior. É que quando a gente deixa de conversar ou de poder falar sem as coisas virarem briga, você perde a conexão. E o que que um casal, a única coisa, tudo pode ficar dando errado, tá, gente? Pode dar errado, briga, amigo, sexo, tudo. Mas a gente não pode perder a conexão do o quesito parceria, dupla.
1: E mágoa faz perder, né?
0: Se ela acumular, faz. Porque tem hora que você tá com a mágoa, dá uma raiva de um trem essa semana e não dá pra conversar essa semana, mas tem que falar, além de tudo, fora o pedir desculpa de explosão, que rapidinho a gente consegue controlar isso. Eu sentar e falar. Acho que eu tô com raiva, eu tô ficando com raiva disso e disso, disso. Isso tá me dando uma mágoa, eu vou estourar ali daqui a pouquinho. Vamos conversar disso, pelo amor de Deus. E acho que toda vez que a gente vir conversar, ainda mais que todo mundo sempre tá na defensiva, na maioria das vezes, não quer ouvir como o outro se sente, já quer, tipo assim, tirar o meu da reta. Não, mas eu fiz isso por causa daquilo outro, Acho que uma conversa que começa com, ó, antes de falar qualquer coisa, eu queria te falar que eu te amo. Que você é a pessoa mais importante na minha vida. Que eu quero muito ficar junto. Eu quero que dê certo. Qualquer coisa do mundo que tiver ao meu alcance, eu vou fazer pra gente continuar sendo feliz. Dito isso, queria falar de duas coisinhas que têm me pegado. E que eu fico meio sem saber como resolver. E à medida que o tempo aumenta, aumenta o tamanho do machucado, a minha dúvida se eu falo. E acho que a gente tem se afastado. E começa. Eu acho que funciona. Porque funciona mesmo quando a gente sabe assim, tira a faca do dente, tira as armas, eu, você, tudo.
1: Parece meio clichê, mas é algo que tem que ser feito. E a gente sabe que tem que ser feito e
0: toda vez
1: a gente não faz.
0: E na hora da conversa a gente vai de outro jeito.
1: Exatamente.
0: Ou a gente vai armado, ou a gente vai com raiva. Olha a diferença de como eu falei do que falar, olha, eu acho que a gente precisa conversar. Independente do tanto que eu gosto de você, não dá. Eu tô saindo magoado, não tem. É uma conversa pra briga, pra raiva, pra tudo. Então, ó, respira, solta o corpo.
1: Começa do outro jeito.
0: Pensa no que você sente. E vai. Antes de mais nada, meu maior medo de ter essa conversa é porque eu quero sair dela melhor do que a gente tá agora. Quero brigar, quero nada. Te amo. Pelo amor de Deus. Vamos. Sabe? Joga a toalha no chão, gente. Pede a bandeira branca. Vim aqui pra resolver. Quero ganhar discussão, não.
1: Sim.
0: É pro casal ficar junto. Tem vezes que eu já tive conversas, não sei vocês, que você vê que mesmo eu falando tudo com o meu repertório, o negócio não ia. Sabe assim? O outro na defensiva do não sei o que, determinado. Eu falei, você quer separar? Não, não quero. Eu falei, também não. Tô, pô, que saco! Faz um negócio, dá um jeito de conversar. Você tá entendendo o que eu tô falando? Você tá falando que essa bolsa aqui é amarela, ela é de outra cor? Então não tem que discutir o óbvio.
1: Sim.
0: Entendeu? Muitas das vezes a gente discute o óbvio, que é o quê? Que é esvaziar o pote, o copo d'água. Porque tá com raiva, tá com isso, tá com aquilo. Esvazia na academia, fala pro seu amigo, sabe assim? Mas na hora do ódio, não dá pra você falar com seu parceiro, porque você só vai falar o que fere e não vai resolver nada. Ajudei.
1: Ajudou, óbvio.
0: 11-28-70-9750.
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2: Meia entrada. Vamos ver, hein?
3: Tem homem que é tão baixinho que paga meia entrada.
2: É pela altura. Sempre fui apaixonada por filmes. E olha, Lígia, não quero me identificar. Eu gosto muito de séries e tudo do universo geek. Cinema é um dos meus programas favoritos, principalmente quando posso assistir a uma estreia que eu estou esperando há meses. Foi justamente no cinema que conheci meu namorado. Nós estávamos na fila para assistir a um filme dos Vingadores e começamos a conversar. Depois daquele dia, continuamos nos encontrando e, com o tempo, começamos a namorar. Hoje nos amamos muito e temos uma relação muito boa. O único problema, Lígia, é que ele já não está mais tão animado para me acompanhar nos meus rolês de cinema. Eu continuo querendo assistir a praticamente tudo que estreia. Ele, por outro lado, prefere ficar em casa ou fazer outros programas. Não quero obrigá-lo a gostar das mesmas coisas que eu, mas sinto falta de ter meu parceiro ao meu lado nessas ocasiões. Nosso relacionamento continua ótimo, mas estou tentando encontrar uma forma de conciliar minha paixão por cinema com a vontade dele de fazer os outros programas. Será que ele está deixando de gostar de mim? Será que eu devo investir em outros programas para não perder o meu amado? Ou sei lá, o que você faria, Lígia?
3: Primeiro eu te mandaria um beijo, falaria que tudo que você precisa é ser minha amiga. Porque eu vejo um filme por dia e se falava, quer ver uma trilogia três vezes, eu vou soltar fogos, que é o programa que eu gosto mais na minha vida, é ficar no sofazinho. Mas, também no seu e-mail contém a resposta. Uma hora você fala assim, ai, como que eu faço pra equilibrar e tal essa minha paixão por cinema? Entendeu? Esta minha paixão. A paixão é sua. Ele não é obrigado a ter essa paixão, não. Se eu amo comida japonesa, alguém é obrigado a gostar? Meu Deus do céu. Entendeu? Então, bom, será que eu faço outros programas? Óbvio que faz, gente! Você tem que escolher, entendeu? Combinar seus dias, dia tal, não, nem adianta. Vou ver o filme, é isso aqui. Cinema, ó, uma vez a cada 15 dias, uma vez por semana, sei lá, ele tem que ir com você. Você vai em algumas coisas e tem que ir com ele. E tem os momentos que são só seus. Agora, você tem que aceitar que a paixão de ser uma cinéfila viciada não é sua. O cara não gosta, ele não é obrigado a gostar, não. Já imaginou que inferno o cara querendo te obrigar a ver futebol? Nossa, eu saio correndo. Em compensação do filme aí, ó, o que nós falamos. Então tem que ter o equilíbrio dos dois. Aí você vai ver nos seus horários, ele nos dele, aproveita a hora que o cara não tá com você. Mas isso aí é tipo besteira, entendeu? Como se a gente estivesse falando de comida mesmo. Ah, eu adoro comer macarrão. Ele não gosta de comer macarrão, como é que faz? Será que eu vou ter que comer outra coisa? Será que eu como macarrão todo dia? Claro que não, gente! Come tem separado de vez em quando. É claro que vai ter que fazer coisa com ele, só com ele, é marido. Tem coisa que é só pra fazer com o marido, tem coisa que é pra fazer sozinha, sabe? Não tem tanto... Não vamos inventar na roda, não. Isso é o básico. Tem um monte de coisa que vocês fazem junto, tem um monte de coisa que ele faz sozinho, tem um monte de coisa que você faz sozinha. Nisso, todo mundo existe e é feliz. Tipo Teletubbies. Se todo mundo deixar de fazer suas paixões, não vão. E vou usar uma frase, né, maravilhosa, que tem naquele um filme, falando pra vocês verem, que eu já vi 200 vezes, né, O Segredo dos Seus Olhos. O espanhol. A versão espanhol. A argentina, né? A versão original. O Segredo dos Seus Olhos. Aí tem uma hora que o cara tá falando que é como eles vão... Não vou contar todos, não vou dar spoiler. Nessa vida, você cambia tudo. Você pode cambiar suas comidas, sua bebida, nananã, cambiar, trocar, né? Mas não se cambia as paixões. Você não troca o que você é apaixonado. Então sabe o que significa isso? Você vai amar os seus filminhos pra sempre. Só que eu sei que amo o filminho. E ele vai amar outra coisa. E a gente pode começar a se interessar pelo ambiente do outro. Pode ser que com anos, décadas de convivência, você faça ele se apaixonar pela sua vida também. Não pela sua vida, pelo cinema também. E ele também. E te digo mais, tá? Às vezes vale a pena a gente ver sozinho ou com uma amiga que adora aprender do que com um cara quando ele não tá tão afim. Tipo, você, quem ama o cinema, você vai ver a fonte que a letra tal foi escrita. Você gosta de ver cada abertura, sabe? Cada vinheta, o que, que é, quem fez isso, quem fez aquilo, o fotógrafo. Normalmente é assim, né? Meu pai é desses. Tem que... Imagina pegar com um cara que não tá nem aí pra isso. Ué. Isso aí você vê na segunda vez. Você tá vendo com a pessoa, beijando o celular, novo, tal frase. Aí você fala... Ah, já não é pra isso. Você não chama. Mas em compensação é normal. Se o cara ficar me chamando pra ficar vendo futebol, vou... Que isso, gente? Eu prefiro fingir que eu desmaiei. Sabe? Aí pra homem é a melhor coisa do mundo. Os caras acabam esse trem, vai ver ainda uma mesa redonda. Ah, tem a dó, entendeu? Que tem insuportável. Não, eles amam. Eu não tô sem mais dar dinheiro no mundo. Porque o homem ama esse trem. Ó que tem idiota. Eu não, né, só pra ver as coxas, às vezes. Nem isso, não gosto de coxa. Gosto de carteira. Enfim, é isso, gente. E fica bem mais fácil quando a gente fala, entendeu? Não gosto de coxas, gosto de carteira. Sabe? Do que a gente fingir. Ah, eu finjo que gosto disso e finjo que acho aquilo chato. Quem finge sempre passa vontade. Quem é autêntico se dá melhor. Beijo, espero ter ajudado. 11-2870-9750.

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1: Tatazinho, tatazão, tem casinho de montão?
2: E muitos casos, hein, Lígia? E se você que tá nos acompanhando aí tem algum, manda pra gente no WhatsApp. 11-2870-9750. O caso de agora, Lígia, é a da Camila. Ela mandou pra gente assim, ó. Oi, Lígia, tudo bem? Oi, Otávio, e oi pra todos do Missão. Eu tenho 34 anos, sou escorpiano e tô falando aqui de Juazeiro do Norte.
1: Ai, que tudo!
2: No Ceará. Aí ela mandou assim, ó. E macho, eu vou contar uma história que quando eu lembro eu penso... Valha-me Deus, onde foi que eu me meti? Sou casada há 8 anos.
1: Acho que meu marido pensa isso todo dia.
2: Sou casada há 8 anos e sempre me dei muito bem com o meu marido. Só que de um tempo pra cá, o negócio começou a ficar estranho. O homem simplesmente parou de me procurar. No começo eu pensei, tá cansado, é trabalho, preocupação. Mas Lígia, passou um mês, 2 meses, 3 meses.
1: O boizinho passando.
2: Quando eu fui perceber, a gente tava quase 6 meses sem ter aquele momento íntimo, sabe? De marido e mulher.
1: Não tem a menor condição. Como que o marido e mulher vão ficar sem ter relação?
2: E eu tentando, viu? Botava uma roupa mais arrumada, um perfume, chegava pertinho e nada. Aí pronto, minha cabeça começou a trabalhar. Vixe, esse homem tá com outra. Olha o que eu tava pensando. E minha autoestima foi parar lá no chão. Foi nessa época, Lígia, que eu conheci um rapaz da academia. Começou aquela conversinha besta de você tá bonita, seu marido é doido e não vai de não te dar atenção, né? Minha filha, fazia tanto tempo que eu não escutava um negócio daquele que eu fui ficando besta. Até
1: meu
2: que um
1: amor,
2: dia...
1: É assim, carente, se o garçom fala pra você assim, oi linda, aceita um pedido, você quer namorar com ele.
2: Né? É, até que um dia a gente saiu depois da academia. E aconteceu o que eu não podia acontecer, né? Eu traí meu marido.
1: Ah, fala sério.
2: Voltei pra casa com o coração saindo pela boca.
1: É, mas fez, né?
2: E olha a ironia. Justamente naquela noite, depois de meses, meu marido resolveu me procurar. Aí eu desabei, contei tudo. Pensei, pronto, agora lascou foi tudo. Só que ele começou a chorar também, Lígia. E me contou que fazia meses que estava enfrentando um problema com ele mesmo. Ele tinha vergonha de falar comigo e até de falhar. E em vez de conversar ou procurar ajuda, começou a fugir de qualquer aproximação minha. E Lígia, confesso, na hora eu caí. Fiquei sem chão, eu achando que ele não me queria.
1: Ai, vamos focar aqui no que interessa. Você contou ou não contou?
2: E ele se afastando porque tinha medo de não conseguir. Agora a gente tá tentando ajeitar o nosso casamento, mas ô, olha que situação complicada, viu? Porque eu fico pensando até hoje. Se ele tivesse aberto o jogo comigo e procurado ajuda desde o começo, será que eu teria feito essa besteira?
1: Ô, anjo, coitadinha de você, né? Você foi lá e cometeu uma traição com o cara que você combinou de casar com ele e viver pelo resto da vida. E a culpa agora é dele, né? Se ele tivesse conversado, ó, uma coisa é uma coisa, outra coisa é outra coisa. Primeiro, agradeço muito a sua confiança e justamente porque você confiou e pediu minha opinião que eu vou te falar uma coisa de verdade. Então já um beijo, obrigado. O que que significa uma coisa de verdade? Uma coisa tem nada a ver com a outra. O seu marido deixar de te procurar, eu já acho que um casal deveria conversar. Quando você não conversa, parece que você também não tá tanto com vontade. Você nunca sentou com um cara pra falar? Fala de tudo, briga, entra no banheiro depois fazer número 2, casa, conhece a família, aguenta a sogra, aguenta a sogra, não vai sentar aí pra falar que tá carente? Que o cara não te procurou pra dar uma namoradinha? Então você não fez nem o mínimo no que deve ser feito, que é quando a gente tem um problema íntimo, sentar, conversar, se reorganizar e fazer um combinado. E onde não podia fazer nada, você fez e foi até o fim, sabe assim? Não é aí tô carente, ai o personal me cantou, já estou errada, né? Mas, ah, pelo menos ele fica me chamando de linda e aumenta minha autoestima, que também já é errado. Não, você saiu, aceitou isso que o cara te falou, é um papo mais manjado que andar pra frente. Você acha que um cara na hora de sair com a mulher, ele fala que ela é feia? Então todos vão lá falar, ô, você é linda, ô, maravilhosa, ai, não acredito que esse seu marido. Mas tá lá perguntando quantas contas que ele paga por mês? O que que ele faz se tá segurando um B.O.? Então eu acho que você pisou na bola. É, vai perguntar se eu acho que você deve contar pra ele que você traiu? Não, não acho que deve. Claro que não,
2: ela
1: né?
2: Ela contou.
1: Que traiu?
2: Aham. Ela falou assim, e olha a ironia, justamente naquela noite, depois de meses, meu marido resolveu me procurar.
1: Não, mas você contou que ele falou pra ela.
2: Aí eu desabei, contei tudo. Entendeu?
1: Bom, então agora é que o trem não vai subir nem a força, né? O seu problema não é não ter relação. O seu problema é que você tinha um combinado perante a Deus, mais do que Deus, a você mesma.
2: O casamento.
1: Que você ia ter relação só com um cara. Na primeira vez, que não durou nem um ano, o casamento pra vida inteira, moça, me desculpa, mas 6 meses não é tanto, assim, não. Você foi lá e ficou, deu seu corpo, a sua maior intimidade pra outra pessoa. Acho que tudo que você faz, um dia volta. Se o negócio dele começar, ó, em tempo de bala, acho que ele vai distribuir pelo bairro. E você ainda vai ter que ficar calada. nada. Acho que vocês vão ter que sentar, inventar uma nova relação, se ele te desculpou, que isso aqui pra mim ficou meio vago, mas mais do que tudo, tem um problema, sento, resolvo. Esgotei as possibilidades normais de resolver um problema, aí sim, pô, essa relação é desse jeito, fico dentro dela ou saio dela? Tiro meu time de campo ou não? É nobre, é decente, não digo nem em relação ao outro, pra você se olhar, gostar mais de você e confiar em você, entrar pela mesma porta que você saiu da frente. Um cara que te leva pro altar merece ser tratado igual um rei também, não merece?
2: É.
1: Não merece virar o corninho do bairro pro personal de ontem.
2: Que e essa frase aparecer, dela entendeu? Do final também, Lígia, ó, porque eu fico pensando até hoje, se ele tivesse aberto o jogo comigo...
1: Eu comecei
2: comigo,
1: contando por isso.
2: E procurando...
1: Se ele tivesse, provavelmente, você ia achar um outro motivo pra deixar alguém te paquerar. Porque uma coisa é uma coisa, outra coisa é outra coisa. Você não teve prova, teve nada. Um cara deixou de te procurar, você foi procurar em outro lugar. Olha que doido. Então, enfim, você reproduziu um comportamento que a gente vive metendo o dedo pra falar dos homens. Agora. Ora, o importante quando a gente tem um problema é resolver o problema. E, por exemplo, nessa história do casal aí, o cara podia ter ido lá conversar também com a mulher, igual ela podia ter perguntado. Agora, eu tô aqui conversando e posso falar com você que tá me escutando. Você, seja você mulher que tá sentindo falta de ser procurado pelo marido e também já colocando 500 abobrinhas na cabeça. Ou você, o cara, que tá aí também sem conseguir colocar sua melhor versão na hora do vamos ver, que não tá sentindo nem vontade, que tá tipo mulher fingindo que tá dormindo pra não ter que molhar o biscoito. Então, a gente tem uma solução maravilhosa, que é pra sua vida, pra sua saúde, pra sua autoestima. Primeiro é te contar que isso agora virou um problema corriqueiro. Com o mundo de agora, trânsito, estressante, conta pra pagar, o pau torando o tempo inteiro, os homens estão sentindo uma pressão tão violenta que tá refletindo em outras áreas. E qual que é a área que faz o homem dar uma parada pra pensar? A área sexual, né? Então acho que essa é uma das primeiras, que daí, opa, parou de ter vontade, o negócio já não funciona tão bem. 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
2: 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Quantas horas? 100
1: dias. Tem 21 anos de programa, eu quero desconto pra no mínimo.
3: 200, então, 200.
1: Foi mil.
2: São milhares de mensagens que a gente recebe aqui só de história.
1: O nosso programa é de casal. Você fica fazendo descontinho que você faz no Pânico, lá é gente aleatória. Aqui é casal. Se tem um lugar que a gente precisa do Up for Men, é no Missão Impossível.
3: Mil pessoas, então, pode ser? Mil pessoas vão ganhar o relógio inteligente. Ligou, ganhou, não é sorteio. Na
2: então
3: compra,
2: vai ter desconto?
3: Vai ter o desconto de funcionário e ainda um relógio inteligente de presente. Só que é o seguinte, você tem que ligar agora. Ah, vou ligar depois. Depois não vale. Tô no trânsito, Manolo. Dá um toque que a gente retorna. 0800-100-0122. Eu vou repetir. 0800-100-0122, Ligia.
1: Up for men, up for life, up for tudo.
2: Olha, eu não quero preço de funcionário, não. Quero que você me dê uma caixa pra mim.
1: Ah, pode parar, seu pedinte, ó. Já sabe,
3: é baratinho,
1: gente. 0800-100-0122, up for men. Vamos de música, Rogerinho.

0: Partiu, Otávio, partiu nesta terça.
1: Bora, chega. Terça-feira, vamos sair correndo.
0: Ai, mas eu tô mal acostumada, porque teve dia do feriado, tudo. Hoje eu já quero tomar um drink de novo.
1: E passou muito rápido, né, hoje, inclusive.
0: Muito. Programa gostoso é assim, né?
1: Essa semana acho que vai passar voando, hein?
0: Acho que
1: hein?
0: É o que o Jorge faltou.
1: Tem história bacana? Manda pra gente no 11-2870-9750. A terça-feira tá indo embora, mas amanhã tem mais, como todos os dias da semana aqui na Jovem Pan, Missão Impossível. Segue a gente no 11-2870-9750, a sua história, ou nas redes sociais, @missãoimpossívelJovemPan, @LigiaMendes e @andrade.otavio.s. Terçou, Liginha? Tô indo nessa. Aquele beijo e aquele abraço pra todo mundo.
0: Aquele abraço, alô galera do Missão. Aquele abraço, todos que querem conselhão.
1: Pam, pam, pam.
0: Aquele abraço, pra você que foi feito de palhaço.
1: Aquele abraço,
0: você que faz estardalhaço. Eu também faço, até amanhã.
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1: Boa noite, atenção, atenção, a decisão de hoje do ministro André Mendonça afastando provisoriamente os números 1 e 2 da Polícia Federal revela muitas coisas, todas elas gravíssimas. Primeiro, expõe indícios concretos de espionagem contra o próprio ministro Mendonça por meio de relatórios internos, dossiês secretos, com possível participação da cúpula da Polícia Federal. Algo típico de ditadura, com uma polícia secreta a serviço do regime. Segundo, essa decisão, que já conta com a maioria formada na segunda turma do STF, talvez seja um balão de ensaio, um petisco, uma prévia do que está por vir. Pensa bem. Pensa comigo, se o Mendonça, com o apoio dos colegas, afasta quem produziu ou permitiu que fosse produzido um relatório para acusá-lo, acusar o Mendonça, o que que o Mendonça não estará pensando em fazer com quem utilizou esse mesmo relatório contra ele? Eu me refiro ao ministro Alexandre de Moraes, que pode ser o próximo na mira das decisões de Mendonça. Se o Fachin não levar imediatamente ao plenário o caso envolvendo Moraes, Mendonça encontrará, de certo, um atalho. Ontem, aqui nos Pingos dos Is, o professor Modesto Carvalhosa expôs uma tese pertinente de que, para investigar crimes comuns praticados por ministros, não seria necessária a autorização dos próprios colegas de toga. Do contrário, teríamos um tribunal com o poder de acobertar crimes de seus integrantes. Um tribunal cúmplice, o que certamente não foi a intenção do constituinte, e seria uma conduta inconstitucional dos ministros. Se o Fachin empurrar o caso Moraes com a barriga, Mendonça seguirá adiante. Podem apostar. Eu sempre disse que o Moraes é um ministro que não recua. Se entrar algum dia numa rua sem saída, prefere bater o carro na parede a dar marcha ré. Agora parece ter encontrado alguém igualmente disposto a ir até o fim. A diferença entre os dois, Mendonça e Moraes, é que Mendonça avança com a Constituição nas mãos e o Moraes se protege atrás dos colegas de toga, que talvez temam que, se ele cair, não solte a mão de ninguém e todos despenquem juntos no precipício. Eu sou André Marcília e o Pingos nos Is está no ar. É, meus caros, a coisa aqui vai escalando, vai sendo complexa. Hoje a gente teve os grandes jornais tocando nesse assunto. O Globo, por exemplo, trouxe na informação da Malu Gaspar a decisão aqui do Mendonça, e inclusive mostrou também que essa decisão foi tomada, né? Isso vale a gente reforçar, a partir de um pedido do Partido Novo, que solicitou a adoção de providências necessárias à preservação da independência, da integridade, da efetividade das investigações em curso, após um relatório de 200 páginas encontrar menções a Andrei Rodrigues no celular do Vorcaro. O Mendonça diz, inclusive, na sua decisão, que o... aspas para o Mendonça, a restrição temporária ao exercício funcional, no caso do Andrei Rodrigues, é significativamente inferior ao dano que poderia decorrer da utilização das prerrogativas inerentes aos respectivos cargos para corromper ou comprometer a colheita de provas, dificultar a atuação dos órgãos de investigação e interferir em procedimentos administrativos destinados à apuração dos fatos. Ou seja, está o Mendonça dizendo com todas as letras, com todas elas, de forma explícita, que os números 1 e 2 da Polícia Federal estavam buscando dificultar as investigações que o Mendonça estava fazendo a respeito do caso Master. E é engraçado, porque o ministro Moraes foi lá e pegou esse relatório, que era um relatório suspeito, que é um relatório agora que se mostra na visão, inclusive, do próprio Mendonça, ilícito, e utilizou para acusar o ministro Mendonça. Quer dizer, o Moraes, ele praticamente confessou o erro ou o ilícito dos policiais federais que agora estão afastados. Também aqui, o Globo trouxe na coluna do Lauro Jardim que o ministro Mendonça classificou como surreal o conteúdo de um dos relatórios, desses relatórios de inteligência da Polícia Federal. Segundo Mendonça, na sua decisão, o relatório da Polícia Federal chegava a discutir decisões judiciais tomadas pelo Mendonça, chegava a avaliar a atuação de delegados da Polícia Federal, chegava a fazer conjecturas sobre as relações entre Mendonça e o advogado-geral da União, Jorge Messias. Até o Messias entrou no meio desse relatório clandestino, vamos dizer assim, da Polícia Federal. E um dos trechos considerados mais surreais pelo ministro, o relatório tenta explicar por que Messias não recorreu de determinadas decisões judiciais. Entre as hipóteses levantadas pelo relatório, aparece a matriz religiosa comum entre o AGU e o Mendonça. Ou seja, o relatório da Polícia Federal, inclusive, chegou a conjecturar sobre a religião comum do Mendonça com a AGU e, por isso, a AGU não estaria tomando providências. Também tenta atribuir a decisão de Messias a interesses ligados à sua relação com Mendonça. Chega a especular sobre os efeitos dessa proximidade em uma eventual indicação do Messias para o STF por Lula. Nesse trecho, o ministro definiu: tamanha é a surrealidade do documento. E o Mendonça, também isso quem traz aqui é o Metrópolis, ele demonstra ter desconfiado de que faz mais de 30 dias que ele, Mendonça, estava sendo investigado clandestinamente pela cúpula da Polícia Federal. Daqui a pouco a gente vai trazer aqui no Pingos mais trechos dessas decisões, dessa decisão do Mendonça e também essas bizarrices encontradas pelo Mendonça nesse relatório da Polícia Federal. Mas antes, vou dar aqui boa noite para os meus colegas de bancada, Gesualdo e Mota. Boa noite, Mota. Bem-vindo, Gesualdo. Mota, queria te ouvir.
2: Primeiro, eu queria observar a diferença de estilo nas decisões do ministro André Mendonça, né? A clareza, a objetividade e a sutileza das expressões que ele usa. Boa noite, Marcília. Boa noite, Gesualdo. Boa noite à nossa audiência. O meu comentário sobre essa decisão de André Mendonça é simplesmente: demorou. Porque a Polícia Federal não pode ser usada como polícia política. O diretor da Polícia Federal não pode ser operador político do governo. Ele não pode confraternizar com pessoas envolvidas em escândalos. Não pode haver disputa entre o diretor da Polícia Federal e o ministro da Suprema Corte. Esse episódio do uso do relatório apócrifo de inteligência para atacar o ministro Mendonça é mais um episódio surreal, esse termo foi muito bem usado pelo ministro Mendonça, de uma sequência de anos surreais que nós temos vivido. Esse relatório apócrifo me lembrou a famosa minuta do golpe. É o mesmo DNA. Qualquer policial início de carreira sabe a diferença entre uma investigação e um relatório de inteligência. Informações de inteligência não servem como prova para nada. Elas têm como objetivo apenas orientar a tomada de decisões. E um relatório de inteligência feito sobre as atividades de um ministro da Suprema Corte é especialmente escandaloso. É um escândalo dentro do escândalo.
1: Ô Mota, você fala sobre a minuta do golpe, a gente vai tratar disso ainda no programa, porque há a informação, e isso saiu no início da tarde de hoje, a informação de que pessoas ligadas ao Lula, ligadas ao governo, estão cogitando, primeiro, não cumprir a decisão do Mendonça, em primeiro lugar, tá? E em segundo lugar, convocar o Conselhão da República. Conselhão da República, que todos nós sabemos, é antessala para um pedido de estado de sítio e de defesa. Curiosamente, isso, quando foi feito ou foi cogitado no governo Bolsonaro, foi entendido como um possível golpe. Inclusive tinha a tal da minuta, e a minuta ou a tal da minuta era exatamente de estado de sítio ou de defesa. A gente vai tratar disso aqui, mas é curioso, né? Aquilo que com Bolsonaro seria um possível golpe, agora é para salvar a democracia, segundo esses personagens da esquerda. Mas não vamos pular a pauta, vamos primeiro tratar aqui da questão, da decisão do ministro Mendonça, porque ela é muito rica, tem muitas nuances para a gente analisar e avaliar. E eu quero também dar boas-vindas e cumprimentar o nosso querido Josualdo.
3: Marcelo, boa noite Mota, boa noite a toda a nossa audiência. É mais fervura naquilo que já estava muito quente e extremamente quente. Muito corajoso o André Mendonça, o que pode lhe gerar algumas críticas, é verdade. Ora, se ele próprio era investigado, se ele próprio foi chantageado, por assim dizer, talvez ficaria complicado ele decidir a respeito da questão. Mas pouco importa, ele decidiu, já está sacramentado, a turma que é formada por 5 ministros já tem 3 votos favoráveis ao afastamento do número 1 e do número 2 da Polícia Federal, que segundo o ministro do Supremo Tribunal Federal e segundo investigações internas, a Polícia Federal era utilizada para investigar clandestinamente outros ministros e, quem sabe, até expor esses relatórios para um ministro atacar o outro. É uma situação surreal, como falou o Mota, referenciando a própria frase do André Mendonça. E o curioso também, ontem eu assisti aqui com vocês, o Carvalhosa falando, e eu sempre tive isso comigo, o artigo 102 da Constituição Federal, ele diz que compete ao Supremo Tribunal Federal processar e julgar seus membros. O regimento interno também, mas não diz que investigar os seus membros é atribuição de um plenário. Isso pode ser feito à medida em que existe representações e denúncias por qualquer ministro, tal como o André Mendonça fez. Portanto, até esse momento, o André Mendonça tem agido dentro da estrita legalidade, fazendo valer a Constituição, em que pese esse confronto que agora gera. E um confronto tão surreal, novamente usando a expressão, que agora a AGU, que é citada nos relatórios de investigação, ele próprio recorre da decisão do André Mendonça. Realmente vivemos um país muito peculiar.
1: É esse ponto, Josualdo, é importante, né? O Carvalhosa trouxe mesmo essa tese, vamos dizer assim, levantou a bola dessa tese, porque faz todo sentido. Como é que você pode, até se discutiu ontem aqui, como é que é possível, vamos supor, né? Aliás, foi essa a suposição que ele fez, muito, muito bem construída. Imagina só, um ministro vai lá e mata alguém, ou mata um ao outro. E aí o colegiado fala, não vamos investigar, vamos deixar assim. Como é que eu posso entender que isso obedece ao interesse da Constituição? Quer dizer, então, como eu falei, eu tenho uma corte que é cúmplice nesse caso e não uma corte que está seguindo a lei. Quer dizer, você passa a se servir da lei e não servir à lei, que é o que ministros devem fazer. Como é que você pode considerar-se guardião da Constituição se você passa pano e simplesmente não investiga um crime? Como é que isso é possível? Até a gente cogitou aqui, né? Se você também não investiga um crime que está nas suas fuças, que está diante dos seus olhos, você também comete o crime, você acaba prevaricando. Como é que a Constituição, então, quer que você não investigue e acabe cometendo um crime? E é esse crime de prevaricação? Também não vai, também pode não ser investigado? Ou vai se investigar um crime porque o outro crime foi entendido como impassível de se investigar? Quer dizer, é uma loucura. Óbvio que a Constituição não queria ou não quis fazer isso. Agora, o ideal, fico aqui pensando, Gisualdo, Mota, todos que nos ouvem, toda a audiência, o ideal é que o Fachin tomasse a rédea daquilo que ele tem na mão, que é a presidência do STF. Tudo isso pode ou deve ser resolvido por ele. A gente está vendo hoje o Mendonça dando claro indício de que ele não vai voltar atrás. Nem o Moraes. O Moraes nunca. Como eu falei, é bem esse exemplo que eu sempre uso. O Moraes, se tiver um dia numa rua sem saída, ele bate o carro na parede só para não dar ré. E a gente tem aqui o Mendonça. Ele encontrou no Mendonça um bom par para isso. Nenhum dos dois vai dar ré, nenhum dos dois vai voltar atrás. E aí, como é que fica? Fica que a gente precisava ter, nesse momento, um presidente do STF que decidisse colocar isso à luz de todos, colocar isso numa sessão plenária, colocar isso para que, enfim, toda a televisão e os ministros pudessem dizer o que pensam a esse respeito. Olha, a gente tem uma rápida parada para você que está nos acompanhando pela TV aberta. Daqui a pouco você volta com a gente. E nós seguimos aqui nessa questão que é muito importante, porque a gente está vendo o Mendonça avançando, o Moraes avançando, como eu mencionei, e a gente vai tratar disso aqui, o governo Lula cogitando, inclusive, que possa haver um conselhão que pode gerar um estado de sítio ou de defesa, tudo isso às vésperas de uma eleição, com impacto eleitoral, óbvio, porque ontem mesmo a gente comentou, o Flávio dizendo, se você vota Lula, você vota Moraes, o Lula dizendo que não, que o evento era um evento eleitoreiro e não um evento de cidadania, essa confusão toda poderia ser resolvida pelo Fachin se ele decidisse ser o presidente do STF. Mas infelizmente, hoje, o ministro Fachin parece mais que apaga a luz do Supremo e tenta resolver aquela coisa. Ah, vamos ver se resolve. Se eu não fizer nada, será que tudo se decide? Se eu ficar quietinho aqui no meu canto, será que as coisas se decidem sozinhas? Parece esse o desejo do Fachin. Só que é nesse momento que as crianças se diferenciam dos adultos. Precisa chamar para si o cargo que tem. Se não consegue exercer, Fachin, entrega. Fala assim, ó, é muito para mim. Eu realmente aqui eu tenho que dizer que eu esperava que fosse mais fácil. Achei que era só ficar aqui em eventos e julgando os casinhos. Não achei que era isso. Como o Barroso fez. O Barroso chegou o momento, seja pelas razões que for, não importa, não falaremos delas aqui, mas ele falou, ó, é muito para mim, tô caindo fora. Faça isso. Não pode ficar na moita. Não dá para, nesse momento, um presidente do STF ficar na moita esperando as coisas se resolverem por elas próprias, se resolverem sozinhas. Olha a gravidade disso que a gente tem. O ministro Mendonça dizendo com todas as letras que ele e outras autoridades, o próprio Messias, estava clandestinamente sendo espionado pela cúpula da Polícia Federal há mais de 30 dias. Na decisão sobre isso, o Mendonça diz o seguinte... ele afirma que documentos teriam sido recebidos por uma autoridade entre 3 e 31 de agosto de 2020.

0: Mencionou outros casos que nós tivemos no percorrer do recente, né, dos escândalos. Todo ano tem um escândalo nesse país, sobretudo nesses últimos 20 anos governados pela esquerda. Mas é o seguinte, a gente chegou num ponto em que a gente está com investigação clandestina. Eu não me recordo disso ter chegado tão baixo, vamos dizer assim. Vamos dar uma olhada na decisão, porque ela é autoexplicativa. Quando a gente fala aqui da parte de clandestina, é nesse segundo item da decisão do ministro Mendonça, que começa no parágrafo 15º. Então ele vai dizer da coleta dirigida, do monitoramento sobre este ministro relator e sobre o advogado-geral da União. Ou seja, o Messias também foi espionado clandestinamente. Imagina só, a cúpula da Polícia Federal, que é ligada ao Lula, porque é isso, é um cargo obviamente ligado ao Lula, de nomeação, ele estava monitorando a AGU, o Messias, que também é ligado ao Lula. Então aqui a gente tem um corte na própria carne, olha o desespero que esse povo está. Diz ali o item 15, o parágrafo 15, neste ponto primeiramente reiteram-se os inúmeros vícios da documentação, apócrifa, a gente já falou isso aqui, sem timbre, qualquer outro símbolo gráfico capaz de lhe empregar o mínimo grau de legitimidade. Depois no parágrafo 16... Em segundo lugar, importa registrar que esse relator foi submetido a monitoramento sistemático, ou seja, clandestino e recorrente por parte da inteligência da Polícia Federal. Conforme consta do já mencionado ofício, ao menos 6 relatórios, houve a produção de ao menos 6 relatórios, gente, 6 relatórios, e aí aparece a parte que ele diz, que eu mencionei agora há pouco, que ele já está há 30 dias, no mínimo, sendo clandestinamente espionado pela Polícia Federal. Vem o parágrafo 17, diz, e mais, conforme depreende da própria decisão do ministro Alexandre de Moraes, este teria tido notícias da existência desses relatórios. Isso significa que, além da produção ilícita dos documentos, foi dada ciência da sua existência ao ministro Moraes, para que este fosse incluído no inquérito das fake news. E eu queria parar nesse ponto, daqui a pouco a gente volta até para a decisão do Mendonça, mas eu queria parar nesse ponto porque é o seguinte, veja só, em que ponto a gente está dessa história? O Mendonça está dizendo, houve um relatório clandestino sobre mim e sobre o AGU. Tá? E por isso eu estou afastando a cúpula da Polícia Federal. Então, o Mendonça chega à conclusão de que o relatório é clandestino e quem fez, ou quem participou, ou quem foi omisso em relação a esse relatório deve ser afastado. Aí ele fala, pior do que isso, é que usaram esse relatório e deram ciência desse relatório ao ministro Moraes. E aqui a minha pergunta, eu quero jogar a bola para os meus colegas, porque na minha leitura, e por isso até no editorial eu comentei isso, eu creio que o ministro Mendonça está dando um recado. O recado é, quem fez o relatório está afastado por mim. Quem usou o relatório pode ser o próximo. Ou seja, o recado é para o Moraes. Afastei quem fez, posso afastar quem usou o relatório contra mim. Me parece, como eu mencionei, um petisco, um balão de ensaio essa decisão do Mendonça para amanhã, a depender do Fachin, da inércia ou não do Fachin, o próprio Mendonça pedir o afastamento até mesmo do ministro Moraes, sem passar pelo colegiado, talvez até com base nessa leitura do Carvalhosa. Gesualdo.
1: Isso, sinceramente, o Mendonça não chegaria a tanto, embora houvesse elementos. Isso já está na mão do plenário, o afastamento de um ministro é factível. Eu acho, inclusive, que o Alexandre de Moraes não tem a mínima condição de permanecer. Se tivesse ele a altivez necessária, ele já teria pedido para sair, mas não sai por uma questão de sobrevivência, por uma questão de foro privilegiado agora, por uma questão de manutenção do seu status. Mas eu não vejo como o André Mendonça determinando isso de forma liminar e com a relatoria exclusiva dele, o afastamento do Alexandre de Moraes. Isso colocaria todo o Supremo Tribunal Federal contra ele. E que pese o Supremo Tribunal Federal estar muito dividido, uma decisão desse calibre, embora querida por muitos, acho que não seria o tom ideal nesse momento. O Fachin

0: Kim tem um tom assim conciliador, mais amistoso. Eu conheço ele, inclusive, de sala de aula. Não é o presidente adequado para esse momento de efervescência. Precisaria ser alguém mais combativo, alguém que desse mais atenção aos anseios populares. É insustentável a situação atual do Supremo Tribunal Federal. E ontem, lamentavelmente, o Fachin desmarcou uma reunião com a OAB. OAB, convenhamos, cortando na carne, tem sido muito tímida, principalmente a OAB Federal. Extremamente pífia nesse momento. Esperava-se da OAB uma participação mais direta, mais efetiva, uma manifestação mais ostensiva, que não o faz. E quando pretendeu se reunir com o Fachin também virou as costas, pelo menos nesse momento. Enfim, nós não temos um ambiente nesse momento para o André Mendonça afastar, penso eu, de forma unilateral, o Alexandre de Moraes, embora fosse o melhor dos cenários para a própria democracia.
1: É, de fato, nesse momento não, né? Mas o problema é esse, né, Gesualdo? E se essa história ficar se arrastando? E se o Fachin não fizer nada? Eu estava até vendo uma jornalista falando que o Fachin parece o mestre Yoda. Ele começa a falar por parábolas, de trás para frente, ninguém entende nada. Vou tomar decisões, aí não toma. É, parece um pouco esse estilo professoral até dele. Nesse momento. É um tanto quanto inadequado. É hora de você mostrar severidade, é hora de você mostrar autoridade, não de ficar conjecturando, usando palavras que ninguém entende, enfim, fazendo reflexões filosóficas. A coisa tá comendo solta ali na sua frente. Eu até usei essa imagem aqui no outro programa. Parece aquela quando as crianças, os netinhos vão passar as férias com o vovô e tocam fogo na casa e o vovô, calma, criançada. Daí a criançada um enfiando o dedo no olho do outro. A gente precisa aqui de alguém com um tom um pouco acima, né? E a OAB, eu acho que a OAB estava na Suíça. Estava na Suíça. Estava em Lugano até ontem. Cancelou, nem sei se não cancelou essa reunião aí. Não foi para ficar um pouquinho mais lá, comprar mais chocolate na Suíça. Então, eu acho muito difícil que a OAB acorde depois de tanto dormir. Durante esse tempo todo, Mota.
2: Olha, Marcília, já que você está aí desejando que o presidente da Suprema Corte Brasileira se metamorfoseie em alguma coisa que ele jamais foi, então eu também vou desejar aqui, vou também expressar o meu desejo. Eu gostaria que o Senado desse andamento aos pedidos de impeachment. Por que não? Se a transformação pode acontecer na presidência da Suprema Corte, ela também pode acontecer na presidência do Senado, mas lamentavelmente eu acho que nenhuma das duas vai acontecer, porque só para lembrar mais uma vez, o presidente da Suprema Corte foi o mesmo que deu aquela decisão que possibilitou que um político anulasse as suas condenações, concorresse de novo e se elegesse presidente da República. É o mesmo que deu aquela decisão que suspendeu as operações policiais no Rio de Janeiro durante 5 anos, inicialmente com a justificativa de não atrapalhar o combate à pandemia. Então, Marcília, eu lamento atrapalhar o seu sonho lindo, mas não vai rolar. Você não vai conseguir que pessoas que participaram da construção disso que a gente está vendo e que de uma forma ou de outra se beneficiaram disso, agora se voltem contra o mecanismo que elas mesmas criaram.
1: Pois é, não tem muito como confiar em quem não mereceu até agora confiança, não é? O próprio, aliás, o próprio ministro Fachin, ele estava no dia da primeira sessão após as decisões do Mendonça, quase quebrando a espinha para trás de rir naquela rodinha de ministros, né? Então estava o Zanin rindo timidamente, que ele é mais tímido, né? Estava ali o Moraes de forma escancaradamente rindo e o Fachin caindo para trás. Olha, vocês que nos assistem pela TV aberta têm agora um rápido intervalo político, vocês voltam com a gente daqui a pouquinho.
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1: E mais, conforme depreende da própria decisão do ministro Alexandre de Moraes, este teria tido, como a gente falou, notícias da existência desses relatórios, foi dada a ele ciência, e aí o parágrafo 18 diz, além do referido monitoramento sistemático e legal do ministro do Supremo Tribunal Federal, que é ele, do exame, do teor da referida documentação, identificam-se ilações extremamente genéricas e abstratas, feitas a partir de juízos inferenciais, que nos seus próprios termos encadeiam-se em cadeia de múltiplos elos. Ou seja, está dizendo que havia muita generalidade. Para concluir que o AGU, que também estava sendo monitorado, o Messias, é isso, a Polícia Federal do Lula estava monitorando a AGU. Olha onde nós estamos. A Polícia Federal, a cúpula da Polícia Federal, que é subordinada ao Ministério da Justiça do Lula, portanto, a Polícia Federal do Lula estava monitorando a AGU do Lula. Vocês entenderam o lugar do desespero onde está? É esse. E aí, para concluir que o advogado-geral da União não teria deferido o pedido formalizado pelo diretor da Polícia Federal para recorrer de decisões proferidas no âmbito das investigações, compliance zero e etc. Joga um pouquinho para baixo, queria ir para o parágrafo 22. Parágrafo 22, ah lá, olha só, que eu acabei de mencionar. Assim, à luz desses... Olha, aqui é a conclusão dele. Assim, à luz desses e dos demais elementos trazidos ao documento apresentado, se evidencia a efetiva realização de monitoramento e coleta de dirigida, ou seja, espionagem, sobre a pessoa deste ministro do Supremo Tribunal Federal, o Mendonça, e a pessoa do advogado-geral da União, o Jorge Messias. Ambos espionados pela cúpula da Polícia Federal do Lula. Tá bom ou acha que é pouco? Tá bom ou acha que é pouco? Eu vou resumir para você guardar essa informação. Nós estamos aqui tratando da cúpula da Polícia Federal, subordinada ao Ministério da Justiça do Lula, investigando a AGU do Messias do Lula. O Messias, que foi indicado do Lula para o STF, estava sendo investigado clandestinamente, monitorado e espionado pela cúpula da Polícia Federal atrelada ao Ministério da Justiça do Lula. Lula investigando Lula. Vocês entendem a gravidade desse troço? E aí as pessoas ainda querem que a gente... Não. Mendonça e Moraes são a mesma coisa, diz aí certa imprensa. Pelo amor de Deus, é demais. Olha, e tem um outro ponto que a gente precisa tratar, que é o seguinte. O Mendonça deu a decisão monocrática e jogou para a segunda turma. Na segunda turma, nós temos o ministro Toffoli, que está afastado, porque ele não julga nada disso, ele já lá atrás disse, ó, nada que tenha a ver com esse lance aí no qual eu já me envolvi, tinha o taiaiá na história, enfim, eu não me meto em nada disso. O Toffoli está afastado, e aí você tem ali na segunda turma o Gilmar, você tem o Mendonça, você tem o Fux e você tem o Nunes Marques. O que que o Gilmar Mendes fez? Gilmar Mendes, ele disse, vou pedir vista. E aí tem o pedido de vista do Gilmar Mendes, que eu até tenho aqui, e não sei se a gente tem para espelhar, mas nem sei se vale a pena também espelhar, mas o fato é que ele deu três razões para o pedido de vista. Uma mais, a meu ver, sem razão que a outra. Então, o pedido de vista do Gilmar Mendes foi assim. Eu, primeiro que a decisão foi muito rápida. Esse é o primeiro pedido. Depois que eu preciso me aprofundar nesse caso. E terceiro que é preciso avaliar melhor a situação. Ou seja, tocou de lado e pediu para a vista. Por que que ele pediu vista? O ministro Gilmar Mendes, ele pediu vista porque ele achou que ele ia com isso retardar o julgamento. Muito provavelmente. E manter assim o Andrei Rodrigues. Ó, tá aí a decisão, o pedido de vista do ministro Gilmar Mendes. Ó, três ordens de razões me levaram a pedir vista dos autos. A primeira é de ordem prática. O feito foi incluído em pauta no próprio dia do julgamento, menos de uma hora antes do início da sessão virtual. Então ele diz que ele não teve tempo de avaliar. A segunda é de ordem jurídica e reclama o exame aprofundado dos motivos pelos quais, enfim, aí ele vai explicar que tem necessidade de avaliar melhor e um blá blá blá jurídico que ninguém aguenta. E aí a terceira razão, joga lá para baixo, a terceira razão, ele diz, ó, também de ordem jurídica, demanda, está na tela quem está nos vendo pela TV, está enxergando a decisão. A terceira, também de ordem jurídica, demanda uma análise da decisão ora submetida a referendo frente a precedente vinculante deste Supremo, no qual o plenário assentou em razão da paridade arma, enfim, aí ele diz que isso deveria ser decidido em plenário e tal. Ou seja, ele pediu vista, vamos falar aqui o português claro. O português claro é que ele pediu vista para ver se ele segurava o julgamento, muito provavelmente. Muito provavelmente. Essa... É, vamos aqui rodear. Não vamos rodear. A gente está diante de um julgamento que é político, não é jurídico. Então, sem rodear. Pediu vista para segurar o julgamento e ver se consegue reverter a situação. É isso. Até porque, enquanto a turma toda não apresentar todos os votos, ou seja, até o momento em que o Gilmar Mendes não devolver para o colegiado, para a segunda turma, com o seu voto, o julgamento não acaba. Enquanto o julgamento não acaba, tem ministro que pode voltar atrás. Nós temos, então, três votos, o do Mendonça, o do Fux e o do Nunes Marques, que foram apresentados referendando a decisão do Mendonça. A gente tem três. Tem o quarto, que é o Toffoli, que está fora, e tem o Gilmar, que pediu vista. Com a vista, se o Gilmar consegue convencer um ou dois ministros dessa turma a votar com ele, por exemplo, para não referendar a decisão do Mendonça, ela seria revertida. Então, o pedido vista é uma tentativa de dizer, olha, sabe o cara que está perdendo de 3-0? O time está perdendo 3-0 no mata-mata. Aí ele faz um gol. Opa, vamos lá, vamos ver se a gente aqui consegue agora virar o jogo. É isso. É isso que o Mendes está tentando. Mas o Mendonça mostrou muita esperteza. O Mendonça mostrou que ele entendeu o jogo de que ele foi vítima muitas vezes, que era esse. Era o jogo dos ministros se juntarem para fazer um 2-1, um 3-1 contra ele, etc. E agora ele que fez. Então o pedido de vista do Gilmar, o Gilmar ficou perdido nessa história. Porque já três ministros anteciparam o seu voto e formaram maioria. E agora o Gilmar ficou aí perdidão nessa história. Talvez ele tente ainda alguma coisa, tente convencer os demais ministros a votar com ele para não referendar a decisão do Mendonça, mas é inquestionável que nós tivemos aqui o Mendonça que jogou xadrez dentro da segunda turma. E isso mostra aquilo que a gente vem tratando algumas vezes aqui no programa. O ministro Mendonça, ele não só é um ministro técnico, mas ele compreendeu que existe um jogo político dentro do STF e ele passou a jogar também. Gesualdo.
0: Eu acho que esse retardamento do Gilmar Mendes é conhecido, é esperado. Gilmar Mendes, vamos chamá-lo de forma elegante, é o mais experiente dos ministros, foi nomeado por Fernando Henrique Cardoso, que já é uma aberração o ministro passar tanto tempo assim comandando o Supremo Tribunal Federal, porque ele tem a voz mais ativa ali dentro. O que ele fará, eu não tenho dúvida, é um voto de censura a André Mendonça, um voto de crítica, como ele já fez lá atrás. Mas não é pensando em reverter a decisão que agora está tomada, não. Não vejo como o Cássio Nunes voltar atrás. Eu tive a oportunidade de ver uns trechos do voto do Cássio Nunes, é bem enfático. Também não vejo como se reverter esse 3-0 que já está colocado. O Fux também não voltará atrás. Mas é pensando, Gilmar Mendes, no futuro, nas próximas decisões que virão, já se blindando ou blindando os interesses daqueles que ele quer proteger para as decisões futuras do André Mendonça. Está bem nas nossas caras, né? Bem em nossa lembrança, como Gilmar Mendes tratou o André Mendonça recentemente em uma das sessões que o André Mendonça, mantendo o seu tom sereno, fez um enfrentamento direto. E Gilmar Mendes é um sobrevivente, né? É um sobrevivente das críticas de Joaquim Barbosa, que dizia que Joaquim Barbosa não era o capanga dele do Mato Grosso. É sobrevivente das críticas de Barroso, que dizia que Gilmar Mendes trabalhava com interesse. Aqui palavras de Barroso, hein? Não minha. que trabalhava com interesses que não eram da justiça e tampouco da verdade. Ele é sobrevivente a várias críticas e ele não tem o menor pudor, no sentido jurídico, de fazer esse enfrentamento de constrangimento aos seus pares. Eu acho que é exatamente isso o que o Gilmar Mendes pretende. E sobre as investigações do ministro do Supremo Tribunal Federal, é evidente que é exponencialmente gritante aquilo que Alexandre de Moraes fez. Ele não tem a menor condição de permanecer no seu cargo. Já deveria ter sido afastado e acho, no meu tom romântico, inocente, que o Supremo vai afastá-lo. Porém, isso não inibe outras investigações. Se existem denúncias também contra o André Mendonça, por exemplo, sobre o seu instituto, que recebeu 300 mil, sobre eventual favorecimento de julgamento ou de condução de processo, tudo isso tem que ser apurado. Nós não podemos ter aquela carga messiânica, imaginar que alguém veio para salvar o mundo, que essa é a lei de qualquer tipo de vício. Eu não acredito na inocência de ninguém. E todos nessas conjunturas precisam ser igualmente investigados. Não podemos imaginar que existem arautos da moralidade. Isso já deu muito errado com Sérgio Moro. E nós não podemos criar uma nova figura de Sérgio Moro. André Mendonça, até esse momento, goza de grande reputação. Tem o total apoio, eu imagino, da sociedade. Mas se existe algum pecadilho escondido em torno dele, também precisa ser investigado. Não criemos falsos profetas jurídicos.
1: Ô Mota, e aí, você acha que o Mendonça está jogando também? Porque é isso, né? Não dá para a gente pensar que foi à toa. Pô, foi lá o Mendonça, depositou seu... Deu uma decisão monocrática. Aliás, tem uma questão aqui, até, Jesualdo, uma discussão jurídica que está sendo feita, que é o seguinte: essa decisão do Mendonça tem que ser cumprida já ou tem que aguardar a decisão da segunda turma? Porque, veja só, você tem uma decisão monocrática, de caráter liminar, do ministro Mendonça, e aí você tem a segunda turma avaliando. Na minha leitura, é o seguinte: se a segunda turma, até a segunda turma decidir sobre isso, está valendo a monocrática do Mendonça. Então, tem que sair agora o André Rodrigues. Tem que cair fora da Polícia Federal ontem. O que você acha, Jesualdo? Antes da gente ouvir o Mota.
0: Concordo plenamente, isso já está decidido. Essa decisão é self-executing, como a gente fala no linguajar jurídico. Tem que ser cumprida e só poderia ser derrubada pelo plenário. O plenário está 3-0. E a gente não vê nem o espírito, nem o momento e nem a função jurídica de retomar essa decisão. O Cássio Nunes não voltará atrás, o Fux não voltará atrás e o Gilmar Mendes vai fazer aquilo que se espera dele: combater o bom ou o mau combate nesse momento.
1: É, e aí o pedido de vista do Gilmar tem efeito contrário, né? Porque só enrola um julgamento que está contra a Polícia Federal, vamos dizer assim. Porque se a decisão do Mendonça é para ser cumprida agora, pedir vista é deixar a Polícia Federal fora, né? Ou o André Rodrigues fora da Polícia Federal até a decisão final da própria turma. Então, a gente tem aqui uma questão que o Gilmar, nesse xadrez, vamos dizer assim, ele perdeu. A rainha foi comida ali, foi comida. E a decisão monocrática, o Mendonça votou, passou para a turma referendar e logo veio o Fux e o Nunes Marques antecipando os seus votos, como a gente via muitas vezes quando era contra eles. Como inclusive o próprio Gilmar e outros ministros já fizeram contra esses outros ministros. Então eles usaram da tática até do ministro Gilmar contra agora o ministro Gilmar. Por isso que a gente está falando aqui de um certo xadrez que, enfim, existe, me parece, dentro do STF. E o Mendonça, é difícil acreditar que esses três ministros, Nunes, Mendonça e Fux, apresentaram praticamente ao mesmo tempo o voto e não tinham se conversado antes. Mota.
2: É muito difícil fazer essa análise, Marcília. Eu confesso a você que eu abandonei as minhas esperanças em relação a qualquer mudança que venha do próprio lugar onde se originou o problema. Eu abandonei isso há muito tempo. Eu prefiro deixar de lado todas essas questões jurídicas e focar no que é essencial. E quem falou sobre isso foi o Mário Sabino. O Mário Sabino, ele deu uma entrevista hoje, ontem, em que ele disse: o que nós estamos vendo não é um embate político, não é um embate jurídico, é um embate entre o crime que não quer ser punido e a lei que quer punir. E é curioso, porque do lado errado estão pessoas que passaram os últimos 4, 5, 6 anos punindo os brasileiros, punindo as pessoas que deram opinião, punindo as pessoas que fizeram postagem em rede social, punindo as pessoas que fizeram discurso e que se manifestaram, punindo as pessoas pelo exercício dos seus direitos legítimos. Agora, quando aparece a oportunidade de possivelmente punir alguém por ter realmente cometido o crime, eu preciso de tempo para examinar isso, eu quero vistas. Agora a gente vai discutir se a decisão se aplica na hora que ela foi tomada ou em algum momento dos próximos 50 anos. Mas quando era para retirar a extrema-direita da cena política, quando era para varrer os bolsonaristas ou qualquer pessoa que tivesse uma opinião, eu só vou lembrar aqui um dos exemplos mais absurdos, o professor Marcos Sintra foi intimado a dar depoimento na Polícia Federal por causa de uma opinião que ele deu. Uma das pessoas mais sensatas, sóbrias, inteligentes desse país. Aconteceu com inúmeras outras pessoas. A gente não pode deixar que o juridiquês crie uma cortina de fumaça e impeça a gente de lembrar de tudo o que aconteceu até hoje.
1: Bom, enfim, o fato é que, xadrez ou não, nós temos o ministro André Mendonça levando essa de braçada. Eu acho que a gente estava até, Jesualdo, se você comentou aqui uma passagem do próprio, aqui o Gilmar Mendes quer marcar território, vamos dizer assim, né? Em relação, mesmo que ele perca, ele quer marcar território, e isso aconteceu inclusive no julgamento do Vorcaro. Também foi a mesma coisa. Ele perdeu, mas ele deixou registrado para os anais da história, né, que ele votava contra. E, claro, com isso, ao se posicionar, ele começa também a divulgar a sua tese dentro do STF e se sentir confortável para buscar outros votos, já que o Vorcaro ali ia ter outros da família do Vorcaro também sendo julgados. E aqui, e acho que lá, só segurou mesmo o Vorcaro na cadeia a cobertura que a imprensa fez. A imprensa fez uma cobertura muito focada, holofotes o tempo inteiro e etc. E não, o Vorcaro manteve-se na cadeia. Agora a gente tem esse caso do Moraes também sob holofotes, né? E parece que o que eles querem é isso. O Fachin quer empurrar eternamente com a barriga para depois das eleições acaba o ano, aí vem o Papai Noel traz, como a gente diz aqui, uma pizza master para esse caso, quem sabe no ano que vem, só em março que volta o recesso do judiciário, aquela história que a gente conhece. Creio que a pressa aqui está com o Mendonça. O Mendonça tem pressa e nessa ele levou. Vamos ver qual vai ser a próxima jogada. Jogada ou não, fazendo jogo ou não, isso tendo sido espontâneo, orgânico ou não, ele ganhou, né? Vamos ver se consegue ganhar as próximas. A gente tem também aqui um vídeo que o ministro, ex-ministro do Tribunal, do Supremo Tribunal Federal, Marco Aurélio Mello, ele, ao Morning Show aqui da Jovem Pan, defendeu o afastamento de André Rodrigues do comando da Polícia Federal. Afirmou também que a decisão deve ser analisada pelo plenário. Vamos ouvir.
9: Essa matéria é uma matéria importantíssima, porque diz respeito à glosa praticamente de um ato do chefe do Poder Executivo, foi o de escolha do diretor-geral da Polícia Federal, é de importância maior e deveria estar, a meu ver, no plenário. Formou-se a maioria de 3 votos, já que são 5 a deliberarem na turma, e o ministro Gilmar Mendes, ele pediu vista. Vamos ver qual é o objetivo em si.
1: Olha só, também o Marco Aurélio defendeu que os problemas envolvendo os ministros do STF devem ser resolvidos pela própria corte. Vamos ver.
9: Eu disse no início, quando começaram a surgir fatos, que não imaginava um integrante do Supremo emparedado, ou seja, ser afastado por crime de responsabilidade por um órgão externo, o Senado da República, né? Não imaginava, realmente não imaginava. Eu penso que os problemas do Supremo devem ser resolvidos internamente. Agora, vou repetir, tarda uma providência do colegiado, seja esta qual for.
1: Eu concordo com o ministro Marco Aurélio, tem de ser resolvido pelo colegiado. Agora, para ser resolvido pelo colegiado, o ministro Fachin precisa tirar a mão do bolso, né? Tirar a mão do bolso, fazer um gesto e marcar. Não sei, talvez a gente deva comprar uma agenda, entregar para o ministro Fachin, não sei se está faltando agenda ali para ele saber que tem dias ainda nesse ano, o ano não acabou, as eleições não chegaram, tem muito trabalho pela frente, ministro Fachin, para empurrar um caso como esse com a barriga. Então eu concordo com o ministro Marco Aurélio, só que o ponto é esse, o Fachin não quer, e o Fachin não quer porque o Fachin ele tem se colocado de forma omissa, mas ao se colocar de forma omissa, ele se filia à ala do Moraes. Essa é a verdade. A gente precisa dizer a verdade. Tem várias formas de você se filiar a essa ala do Moraes. Ou você deliberadamente dizendo sou o Moraes Futebol Clube, ou você deixando as coisas em banho-maria até que, eventualmente, elas desapareçam da memória popular. Então, me parece que nós estamos aqui às voltas com o ministro Fachin, que quer, como eu digo, tocar de lado, ao invés de tocar para frente. E aí, como é que a corte vai resolver? Como é que o plenário resolve, ministro Marco Aurélio, se o presidente do STF está sentado, olhando a banda passar, ao invés de tomar uma providência, falando palavras difíceis que ninguém entende, dizendo que vou tomar providências e medidas muito sérias, só não vou dizer quando nem quais. Aí é difícil acreditar que a corte vai resolver o problema. E esse é o grande ponto, porque se a corte não resolver esse problema, alguém de fora vai resolver. Vai ser o Senado, a gente não sabe. Será que o Senado tem capacidade? Vai ser a OAB? Claro que não. Está na Suíça, comprando chocolate. Só se for para tacar chocolate no Moraes. Não sei se a OAB vai tacar chocolate suíço do Moraes, resolver comer tanto chocolate que vai dar uma dor de barriga e os ministros vão sair do STF. Só se for assim que resolve. Quem que vai resolver esse problema? O ideal é mesmo que a corte resolvesse. Mas nós estamos, repito, diante de um cenário em que a dependência da presidência do STF é total. Ele precisa marcar. Aliás, é uma situação muito parecida com a situação que a gente viveu com o Alcolumbre. O Fachin e o Alcolumbre estão se comportando, devidas aqui as comparações serem ousadas, não vamos dizer que são a mesma coisa, mas eles estão se comportando nesse caso da mesma maneira. O que o Alcolumbre fez com os casos de impeachment? Ficou tocando aquilo na gaveta e ficou adiando a marcação das sessões do Senado até que as pessoas desistissem dos impeachments. A mesma coisa aqui. O Fachin parece que quer fazer a mesma coisa. Vai ficar adiando a pauta. E como é que resolve a corte assim? A corte assim não resolve nada. Não resolve nada.
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11: Ciro Nogueira, ninguém mais fala. Há poucos dias falávamos de Jacques Wagner, ninguém mais fala. Do Toffoli. Do escândalo do Toffoli, uma coisa também gigantesca, uma coisa dantesca, horrorosa, e ninguém mais fala. Talvez esse pessoal esteja esperando acontecer um novo escândalo, a fim de que eles sejam escondidos. É isso que a gente não pode deixar acontecer. E por isso que a sociedade como um todo, e aqui falando como advogado, a OAB Federal tem que participar ativamente. Está muito calada. Usa-se de muita lerdeza na tomada das decisões. Já é mais do que o momento de fazer um enfrentamento ao Supremo Tribunal Federal dentro de uma lógica republicana. Esse enfrentamento não precisa faltar com a civilização, mas precisa ser firme, precisa ser determinante. A OAB sempre esteve presente em grandes momentos dessa história e está faltando a OAB Federal exatamente no momento que mais dela se espera.
12: Então, comendo chocolate suíço, Gesualdo, não dá para querer muito, deixa eles comerem o chocolatinho suíço que fazer a digestão, tem que deixar o açúcar oxigenar ali a cabeça. Não é fácil tomar uma decisão depois de uma viagem para a Suíça. A gente tem também aqui, aliás, o Renan Santos, quando ele fala esse do enfrentamento, ele já viu ele outras vezes falando do enfrentamento do STF, etc. Eu acho que, claro, é uma fala potente, mas vamos aqui nos lembrar, por isso que eu falei, será que isso já combinou com os russos? Porque esse era também o discurso, né, do Jair Bolsonaro. Esse também era o discurso do Jair Bolsonaro. Precisamos enfrentar o STF. Aliás, chegou a dizer, não vamos cumprir decisões ilegais. Olha aí o que aconteceu. Foi preso, né? Então, o ponto aqui não é o que fazer com o STF. Eu acho que o que fazer com o STF é simples. Basta a gente trazer o STF para dentro da Constituição. E os ministros que não querem voltar para dentro da Constituição, basta tirá-los do STF. Simples. A gente tem esse o remédio. O remédio está dado. Ah, o ministro foi lá e agiu de forma ilegal. Julga, vai lá, autoriza, investiga, julga. Está condenado? Está. Está comprovado? Está. Prende. Acabou. Tira a toga, preso. Resolve, é simples. A solução está simples. A gente tem se culpado, né? Claro, estou aqui, é óbvio, né? Investiga, é culpado? É culpado. Se é culpado, tem que ser, então, tira do STF e pronto, cumpre a pena. Assim como qualquer ser humano, são seres humanos ou não são? Não tem segredo. Ah, você quer ter uma solução pela política? Não acredito na solução pelo judiciário? A gente tem também, a Constituição tem outras previsões. Tem a previsão de que o impeachment de ministro está lá, 1079/50. Acabou. Vai lá, crime de responsabilidade, tira o ministro. É fácil, é simples, nós temos as soluções. Ninguém tá, não está escrito em nenhuma lei ou na nossa Constituição que o ministro do STF que comete algo ilícito está acima da lei. Não está escrito que o Senado está de mãos amarradas. Mas na prática, é isso que tem acontecido há 7 anos. Há 7 anos. Há 7 anos nós estamos vivendo isso. Então, o ponto é o que fazer com um STF que se tornou acima da lei. Se tornou sim. Nós estamos vendo agora as consequências do que aconteceu. Nós não estamos vendo agora isso acontecer. Estamos vendo a consequência do que aconteceu. E do que aconteceu nos olhos de todos nós, do que aconteceu à vista de todo mundo. Todo mundo com antólios. Já viu antólios? Sabe? Eu gosto muito dessa palavra, antólios. Antólios, só aquilo que você põe no cavalo. Põe no cavalo aqui, para ele só olhar para frente. Então botaram antólios nas pessoas, nos jornalistas, e todos eles passaram a dizer: ah, isso é democracia, isso é democracia, isso é democracia. Como se fosse um mantra. Enquanto os abusos estavam acontecendo. Agora são as consequências. Agora a gente está na colheita dos abusos. A gente não está nos abusos, a gente está na colheita. E agora é a questão, o que fazer com uma situação que está posta? Veja o que acontece hoje dentro do STF, hein? Nós estamos, olha, se você, é que a gente hoje vê a notícia, ontem vê a notícia, a gente vai se acostumando. Eu me lembro que uma vez, um amigo meu, que morava num país que estava em guerra, ele disse para mim o seguinte: você, quando está dentro de um país em guerra, não percebe que ele está em guerra, porque você se acostuma. Se acostuma com a violência, se acostuma com tudo. Com tudo. O ser humano se acostuma. O brasileiro, então, gosta muito de se acostumar. Ô, povo acostumado. Ô, povinho que se acostuma com tudo. Agora, o ponto, meus caros, é o seguinte: o que fazer? O que fazer com um povo que se acostumou com isso? O que fazer com uma imprensa que, às vezes, tem interesse ideológico nas decisões abusivas, quando vai a favor do seu adversário predileto, que são a direita? É esse o ponto. O que fazer diante dessa realidade é a questão que não tem resposta. Então, enfrentamento, todos nós sabemos que tem que ser feito. E a Constituição permite. E tem os remédios aí. O problema é que hoje a gente deixou o Doberman se alimentar demais. Alimentou-se o monstro de tal maneira que hoje não consegue mais tirar, devolvê-lo, né, para a casinha. O gênio não volta para a lâmpada. Esse é o problema. Mas os presidenciáveis estão aí falando. Vamos ver o que o Zema também falou sobre esse assunto, porque ele, nas redes sociais, celebrou a decisão e disse que o André Mendonça, do STF, deveria mesmo afastar o diretor-geral Andrei Rodrigues. Vamos ouvir.
13: Não conseguimos reverter isso com o Paulo e o Andrei? Essa é a frase que está lá no celular do Vorcaro, que ele mandou para o ministro Alexandre de Moraes. E hoje, graças a um pedido do meu partido, que é o Partido Novo, o ministro André Mendonça afastou o diretor-geral da Polícia Federal, Andrei, do caso. Imagine só, ele investigando um caso onde ele próprio é envolvido. Eu sempre falei e tenho muito orgulho de fazer parte do partido que mais combate corrupção no Brasil, que é o Partido Novo. E foi o que eu fiz como governador em Minas Gerais. Enquanto tem muita gente aí fazendo discurso contra a corrupção, meio que eu acho que simulando, nós estamos agindo, fazendo. Está aí uma prova concreta. Essa é uma ótima notícia para a gente começar a semana, depois de um 7 de setembro na segunda-feira, não tem notícia melhor para o Brasil. Vamos em frente. Sou muito confiante que esse país vai ser o país dos brasileiros.
12: Bom, e também durante evento de campanha no centro de São Paulo, o governador e candidato à reeleição, Tarcísio de Freitas, defendeu nessa terça-feira o afastamento preventivo. Também concordou com o afastamento preventivo de Andrei Rodrigues do cargo de diretor-geral da Polícia Federal. Está no ponto? Então vamos ouvir.
14: Olha, o ministro André tem as razões, expôs essas razões, ele está falando do constrangimento ilegal. Isso não pode ser permitido. Eu acho que a polícia sempre foi uma polícia de Estado. E a partir do momento que autoridades que têm a responsabilidade de conduzir investigações, que são importantes para o Brasil, quando essas autoridades são constrangidas ilegalmente, uma providência tem que ser tomada, uma resposta tem que ser tomada. Essa resposta foi dada pelo ministro André e foi referendada pela maioria da segunda turma. Então eu acho que é o caminho que tem que ser seguido. Eu acho que o Brasil tem que ser passado ali.
12: Tarcísio também falou sobre o Senado, a importância do Senado dar alguma resposta. Vamos ouvir.
14: A gente não pode romper as barreiras do Estado Democrático de Direito. Então, acho que a gente está cobrando que aquilo que é correto seja feito. Se existe dúvidas com relação à compatibilidade das condutas com o exercício da magistratura, essas dúvidas precisam ser sanadas e quem tem que dar resposta é o próprio tribunal. Outro órgão que precisa dar resposta é o Senado. O Senado tem o dever de agir, tem o dever de fiscalizar, né? Então ele está sendo chamado também à responsabilidade, porque se o Senado não atua, o sistema de freios e contrapesos rui, e vai ruir da pior forma, a pior ruína, que é a ruína da omissão.
12: Muito bem, o Mota, Gesualdo, eu estou aqui ouvindo o Marco Aurélio, ministro, ex-ministro, que aliás, eu acho que o Marco Aurélio, o ministro Marco Aurélio precisa dar uma entrevista aqui para o Pingos também. Queremos ouvir Marco Aurélio, se estiver nos ouvindo, está certamente na audiência. Queremos também ouvi-lo aqui nos Pingos. Vamos ver se a gente traz o Marco Aurélio. Mas o Marco Aurélio, para mim, é um termômetro interessante dessa história, porque logo que ele saiu do STF, ele começou a pegar pesado ali com os ministros, etc. E eu brincando, disse assim, poxa, está aí uma boa pessoa para a gente indicar para o STF. Porque, quer dizer, quando ele saiu, ele se tornou de uma contundência que chamou a atenção. Falou, poxa, ele precisava voltar para o STF. Mas no STF, às vezes, essa contundência não cabe, ou é formulada de outras maneiras. E talvez a gente precise ter, mesmo dentro do STF, esse tipo de contundência que agora o Mendonça tem feito, não apenas nos votos, mas na fala e de enfrentamento aos próprios colegas, porque é preciso equilibrar esse jogo. Nós temos de realmente criar alguma forma do STF ser freado no sentido de não cometer abusos, não freado de não fazer a sua função. E a gente tem visto aí, e esse ponto me chama a atenção, os próprios presidenciáveis hesitando um pouco, né? Hesitando. Então, você vê, o Renan fala de enfrentamento, aí o Zema fala, é preciso que a saída seja na corte, aí a gente vê aqui o Tarcísio falando do Senado, quer dizer, cada um tem uma solução. Se cada um tem uma solução diferente, me parece claro que a solução não está posta. não está dada, que ninguém muito sabe o que fazer. Todo mundo quer fazer alguma coisa, mas não sabe exatamente o que seria efetivo ou eficiente. Eu acho que essa é a maior angústia dos eleitores. Cada um dos presidenciáveis tem uma visão sobre os fatos. Claro, todos identificam o problema, mas uma solução, cada um tem uma. E nenhuma delas me parece palpável se o STF não topar a história do combinar com os russos. Mota.
15: O que nós temos diante de nós, Marcília, é uma construção de décadas. E o que nós estamos vendo não aconteceu por acidente. É um mecanismo que foi criado a partir da Constituição de 1988 e foi se aperfeiçoando com o tempo. A nossa liberdade, ela foi retirada em fatias, né? Primeiro um pedacinho, aí ninguém reclamou, o Estado achou ótimo, as nossas entidades de defesa de direitos humanos não se manifestaram, a mídia achou bacana porque estava afetando os bolsonaristas. Aí tiraram outro pedaço, depois outro, depois outro, depois outro. As pessoas não conseguem propor uma solução porque não há uma solução para esse problema. Esse é um problema absurdo, impossível. Nós assistimos ao que muita gente descreve como uma tomada de poder. Foi isso que aconteceu no Brasil. Agora você vai chegar para as pessoas mais poderosas do país e dizer para elas: agora chega. Não, desse ponto agora vocês não podem passar. É preciso mudar. Como mudar, companheiro? Por que elas iriam mudar? Veja bem, para muitos brasileiros é fácil saber por que mudar, né? Se você chegar para um cidadão comum e perguntar para ele: olha, se você já tivesse 200 milhões, é um número aleatório que eu tirei aqui, hein, gente? Se você já tivesse 200 milhões de patrimônio, você toparia sair de jogo, se aposentar e curtir a vida, viajar, provar comidas finas? Eu acho que 99% das pessoas diriam: claro, me dá 200 milhões aí e eu vou cuidar da minha vida, não vou mais chatear ninguém. Mas a lógica do poder não é essa. Ninguém que chega a experimentar o poder absoluto abre voluntariamente a mão dele, né? Então, nós passamos décadas criando isso aí. Agora, não vai ser com o nosso desejo ou com a nossa sugestão de que o jogo a ser jogado volte a ser o jogo democrático republicano. Não vai ser só com isso que isso vai acontecer.
12: Ô, Gesualdo, você tem filho?
11: Duas meninas, uma de 15 e uma de 7.
12: Se você chegar e passar 7 anos, tivesse passado os últimos 7 anos dizendo para ela que bala, pode comer bala, pode comer chocolate, pode comer às 3 da manhã o que você quiser, pode assistir TV, usar celular, você acha que agora, nesse momento, você conseguiria reverter, usando aí o que o Mota está trazendo, é possível reverter dessa maneira, sem um confronto, sem uma... É incrível aqui, mas só me ocorre a frase do Barroso: o STF precisa ser recivilizado. O STF é que precisa ser recivilizado.
11: Não há dúvida, mas também a gente não pode entrar naquela discussão de que basta um soldado e dois cabos, ou um cabo e dois soldados, para fechar o Supremo Tribunal Federal. Não é disso que se trata. Nós temos algumas maçãs podres dentro do Supremo Tribunal Federal, como temos no Senado, como temos na Câmara, como temos em prefeituras, em Câmara de Vereadores, pelo Brasil afora. São esses que têm que ser extirpados. São essas pessoas que precisam ser punidas, e não a instituição em si. O Supremo Tribunal Federal tem relevantes serviços prestados a essa sociedade, como o Congresso também tem, como aqueles que ocuparam o Planalto também tem. Tanto assim que nós estamos, pelo bem e pelo mal, na atual civilização em que estamos. Claro, deixando muito a desejar, mas também temos algumas coisas a serem elogiadas. Portanto, nós não podemos cair nessa tentação de dizer que decisões do Supremo Tribunal Federal não se cumprem. Então, quem está no poder cumprirá aquilo que ele achar que é justo, aquilo que for mais favorável aos seus interesses, quase que um trumpismo: aquilo que me é bom, eu aceito, aquilo que me é contrário, eu deixo de fora. Não é isso. O Mota bem falou do sistema de freios e contrapesos, nascido lá nos Estados Unidos, com a independência americana e depois com a Constituição americana, essa Constituição tão republicana. E tudo o que eles diziam naquele momento é que era necessário o sistema de freios e contrapesos para frear exatamente o demagogismo. Sim, o demagogismo, para que não houvesse alguém que fosse o senhor absoluto do poder. Esse poder precisa ser compartilhado a fim de não se tornar um absolutismo, que era exatamente aquilo que os americanos faziam para combater, ou fizeram por combater. E nós temos que trazer isso para cá. Não podemos demonizar instituições. As instituições estão aqui já de algum tempo. Nós temos que melhorá-las. Melhorar, talvez, como é a proposta da OAB de São Paulo. Melhorar a indicação dos ministros do Supremo Tribunal Federal, acima de 50 anos, com cargo de 12 anos, sem nenhum vínculo partidário com ninguém. Sim, aprimorar instituições e não deixá-las à sua própria sorte, e principalmente fazendo críticas que não cabem nesse momento, de que elas precisam ser desmoralizadas e, principalmente, cerceadas nos seus objetivos fundamentais da República.
12: Olha só, Gesualdo, Mota, toda a audiência, saiu uma notícia agora de última hora.

0: te espionando. Eu nunca vi um negócio desse. É uma coisa surreal. Mais uma surreal. Então, olha isso. Vamos tentar entender juntos. Você está sendo espionado. Aí você pede a suspensão da decisão que tirou da Polícia Federal a pessoa que estava te espionando supostamente. Pô, isso não faz o menor sentido. A não ser que a vontade de não ser espionado seja menor do que a tua subserviência ao governo Lula, que certamente está sendo cobrado de dar uma resposta a essa decisão do André Mendonça. E parece aqui que é disso que se trata. O Messias, ele, na decisão, está claro, a gente leu isso com vocês aqui no programa, está claro que o Mendonça dizia, o AGU, Jorge Messias estava, assim como eu, Mendonça, sendo espionado. Está escrito na decisão do Mendonça. Aí agora a AGU pede a suspensão. A AGU do Messias pede a suspensão que afastou Andrei da Polícia Federal. Andrei da Polícia Federal, o Andrei Rodrigues, sendo cogitado como um dos que estava praticando a espionagem ou se omitindo diante dela, segundo a decisão do Mendonça, é afastado. E a AGU, que estava sendo espionada, pede a suspensão da decisão que o afasta. Olha, não dá para explicar. O Brasil é muito louco, muito louco. O órgão afirma que a medida de André Mendonça invade a prerrogativa do presidente da República e pode causar desorganização institucional. Vocês que nos acompanham pela TV aberta vão para um rápido intervalo e daqui a pouco vocês vão voltar com a gente. Estaremos aqui.
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5: Esse julgamento todo com a barriga para depois das eleições, para depois do Natal, para depois do Carnaval, para depois da Páscoa, para depois do sabe-se lá mais o quê. Possível que o Fachin dê essa decisão e fale, opa, a AGU aqui pediu, porque a AGU está pedindo esse negócio claramente em nome do governo Lula. E o governo Lula está devendo para o STF. Nós vimos na semana passada, vimos a imprensa estampando que os ministros do STF estavam cobrando, a ala do Moraes estava cobrando o Lula por não ter feito nada em favor do STF nessa crise toda. Inclusive, disse, olha, você, Lula, não fez nada com o ministro da Justiça, que foi para quem a gente pediu, não fez nada com a AGU, que é do Jorge Messias. Nós pedimos a esses dois órgãos que fizessem alguma coisa e você, Lula, não nos ofereceu isso. Foi mais ou menos essa a cobrança do STF. Agora a AGU talvez esteja pagando a conta com esse pedido. E talvez para o Fachin seja a coisa mais confortável do mundo. Vou suspender tudo, está tudo suspenso, ali com o Gilmar Mendes, com o pedido de vista dele na segunda turma. Está tudo suspenso comigo, porque eu, Fachin, digo que essa decisão não está mais válida, e aí fica na minha mão. E na minha mão, na mão do Fachin, vai tudo para o ano que vem. Pode ser que isso aconteça. Se isso acontecer, meus caros, me parece que o sistema terá vencido. Jesualdo.
6: Eu acho que o Fachin tem uma solução processual. Eu não vejo cabimento nesse recurso. Do pouco que eu me lembro do regimento interno do Supremo Tribunal Federal, da decisão de um relator, cabe agravo regimental para a própria turma. E a turma já está 3-0. Né? Vai ser, eu imagino que vai ser um 3-2, talvez. Mas não tem a capacidade esse recurso de mudar a decisão. E da decisão da turma, não cabe recurso para o plenário. Basta ver que todas as decisões da turma contra o Jair Bolsonaro não foram levadas para o plenário. Portanto, essa talvez seja a solução do Fachin. Ele não enfrenta o problema diretamente e dá uma decisão processual do não cabimento desse recurso, deixando as coisas como estão. Fundamento jurídico para que esse recurso não prospere existe.
5: Mota, e aí? Será que agora o Fachin, agora que é para ele não fazer nada, será que ele vai dar uma decisão?
7: Eu acho que isso não é uma questão jurídica, meus amigos. O que, que nós vimos aqui, né? Me corrijam se eu estiver errado. O ministro André Mendonça disse, olha, eu fui espionado e a AGU também foi. O que, que a AGU está dizendo agora? Ah, não, para mim está tudo bem. É, vamos esquecer essa história, deixa isso para lá. É isso que a AGU está dizendo. Isso é uma postura política, porque a AGU faz parte do regime. E até uma coisa curiosa, né? Uma parte do regime espionando outra parte do regime, porque achava que aquela segunda parte do regime era aliada com uma ala de opositores do regime. Isso já aconteceu milhares de vezes na história. todo poder que se torna absoluto se torna paranoico também. Ele quer saber se tem gente traindo. Agora, é uma tristeza, uma decepção isso para aquelas pessoas que durante um dia ou dois passaram a olhar a AGU com outros olhos, né? Teve gente que, opa, caramba, quer dizer que a AGU está do lado certo, da força? Está aí a resposta para vocês.
5: É, e vale, né, Mota, dizer que a AGU estava do lado certo da força, usando aí a sua analogia, muito provavelmente porque a gente tinha um Messias, um Jorge Messias, que estava sentindo devedor, né, do apoio que o Mendonça tinha dado a ele quando ele, Messias, foi indicado para o STF. Vamos nos lembrar que o apoio do Mendonça ao Messias foi público. Fez um post no X e etc. Tanto que até no relatório da Polícia Federal aparece essa menção dizendo que a AGU estava devedora ou algo assim, por conta dos dois serem evangélicos. Enfim, isso é uma das coisas que o Mendonça disse que era surreal nesse relatório. Imagina a Polícia Federal fazendo esse tipo de análise. Pode chamar a Polícia Federal, sentar aqui com a gente, porque esse tipo de análise é análise política. Imagina a polícia chegar e falar assim, ah, acho que é porque os dois são religiosos, então isso deve ter a ver com as decisões dele. Pode trazer aqui a cúpula da Polícia Federal, compor a bancada com a gente, e eles dão a opinião. Nesse caso eu acho que é não sei o que e tal, só que a diferença é que eles fazem um relatório, e o relatório serviu para o Moraes incluir o Mendonça no inquérito das fake news. Essa é a única diferença. O que a gente fala aqui não gera nenhum relatório, espero, e também não serve para botar ninguém em inquérito nenhum. Também espero. E nem botar a gente. O que eu espero ainda mais. Mas o fato, meus caros, é que isso é análise política. Enfim, a gente não tem. A policial não é jornalista. O policial não é comentarista ou analista. Ficar conjecturando se é por isso ou aquilo que se dá ou não dá uma decisão. Mas me parece que realmente o Mendonça tinha ali um momento, né, dele íntimo em que ele se sentia, o Mendonça não, o Messias, em que ele se sentia devedor do apoio que o Mendonça deu a ele, quando indicado à STF, até porque o Messias aposta numa possível indicação ainda, ele ainda não largou o osso. No entanto, agora devem ter dito a ele, olha, você é mais devedor ao Mendonça ou ao governo Lula? Talvez tenham colocado a AGU na parede, porque essa peça, como o Gisualdo disse, Mota, eu, não é uma peça jurídica. Não para de pé esse troço. Não para de pé. Depois o Messias não pode reclamar que ele não vai ser reconhecido como um conhecimento incrível na sabatina. Faz esse tipo de peça que juridicamente não para de pé, depois reclama lá que não cumpre o requisito de notório saber jurídico. Então, meus caros, brincadeira, né? Brincadeira. Mas isso já tinha sido antecipado, nós estávamos aguardando isso, porque a notícia que a gente tinha é a de que o Lula iria recorrer. O Lula, a notícia era da Mônica Bergamo, de hoje, de manhã, dizendo Lula deve recorrer ao STF antes de cumprir a ordem de Mendonça. E quem disse isso para a Mônica Bergamo foi o advogado Marco Aurélio de Carvalho, que é o advogado Lulinha, que é advogado coordenador do Lula e coordenador também do grupo Prerrogativas, tá bom ou não? E ele não só disse isso, que devia se cumprir a ordem do Mendonça, aliás, devia se recorrer antes de cumprir a ordem do Mendonça. A gente já falou aqui, a ordem do Mendonça está válida, tem que cumprir agora. Poxa, não era a esquerda que passava os seus dias inteiros dizendo para a direita que ordem judicial se cumpre? Ordem judicial, você cumpre e depois recorre. Agora a esquerda passou a achar que ordem judicial não precisa ser cumprida? Quando eles não concordam? Ué, não dá para entender. Me parece que alguma coisa mudou. E não só. Mas houve também aqui nessa matéria a informação de que o Lula estava sendo orientado por esse coordenador, né, que é coordenador da campanha do Lula, advogado Lulinha e coordenador do Prerrogativo, estava sendo orientado a convocar o Conselhão da República. O Conselhão da República. Isso está aqui também na matéria da Folha, mas também aparece numa matéria do Antagonista. E o que diz a matéria? Que diante que esse coordenador acha que, diante de uma crise sem precedentes, é necessário convocar o Conselhão da República. O Conselho da República, ele existe para crises institucionais, meus caros. E sabe para que serve uma das suas funções, esse Conselho da República? Serve, por exemplo, para decretar estado de sítio, estado de defesa. Já ouviram isso em algum lugar? É, lá atrás, chamaram isso. Quando a direita cogitava isso, ou em algum momento disse que ela cogitava, chamava-se a isso de golpe. Agora a esquerda está querendo não cumprir decisão e convocar um conselho que pode decretar estado de sítio. Aí é para salvar a democracia. Pô, é brincadeira isso? Diz o tal do advogado, do coordenador, diz o Marco Aurélio, fugiu o nome, o seguinte: o Brasil está mergulhado em uma crise institucional sem precedentes na história do país. Poderes e órgãos da República avocando prerrogativas que não lhe foram atribuídas. Parece que eu estou em 2019 lendo isso aqui, mas não. Ele está em 2026 falando do Mendonça. Com base no artigo 89 da Constituição Federal, o presidente Lula pode e deve, diz o advogado, convocar o Conselho da República, que é um órgão de consulta e aconselhamento da presidência da República. Eleições, diz ele, em toda e qualquer democracia devem ser disputadas no voto. Não podemos permitir que funções públicas sejam novamente capturadas por interesses políticos e eleitorais. O governo deve recorrer ao plenário da corte antes, inclusive, de cumprir a decisão. Dada a gravidade da medida, o presidente Lula deve se reunir com urgência com o ministro Fachin, presidente do Supremo Tribunal Federal. É a própria democracia que está em jogo, diz o Marco Aurélio de Carvalho. Meus caros, olha, é assim, parece, eu não sei, me parece uma grande loucura. Uma grande loucura. Exatamente o contrário. Exatamente o contrário. Quem está pondo em risco a democracia, me parece serem aqueles que não querem ver as investigações serem feitas. Me parece que sim, são os ministros que estão blindando ou querendo blindar a possibilidade de que um colega seja investigado. A gente está diante de uma surrealidade tal que esse tipo de argumento talvez seja o que vá adiante. Essa decisão do Fachin sobre esse pedido da AGU talvez seja a única que vá adiante. A gente vive um momento tal, o multiverso do STF, que aquilo que não deveria acontece, e aquilo que deveria acontecer é extinto. Mota.
7: Olha, Marcelo, eu vou me permitir fazer uma pequena piada. Eu acho que deve ter gente achando que esse estado de sítio aí é aquele sítio lá
5: de Atibaia.
7: Famoso, né? Deve ser o sítio de Atibaia. Agora veja que ironia, né? O líder do PT sendo aconselhado a fazer aquilo que muita gente disse que Bolsonaro deveria ter feito. Muita gente diz isso, disse na época, quando Bolsonaro foi proibido de nomear Alexandre Ramagem para a direção da Polícia Federal. Muita gente disse, ignora essa ordem, não cumpre. É uma ordem ilegal que não tem qualquer sentido. Veja como vai ser irônico se o governo do PT decidir fazer exatamente isso. E aí isso me lembra uma frase que é muito usada para descrever o comportamento da esquerda, que diz o seguinte: acuse-os de fazer o que você faz e chame-os daquilo que você é. Então, essa é a essência da esquerda. A esquerda, os socialistas, os comunistas, eles buscam o monopólio do poder. Para eles, essa coisa de democracia, de freios e contrapesos, de república, isso é um teatrinho que me lembra uma outra frase famosa que dizem que é de Lenin. Lenin dizia o seguinte: a tarefa dos bolcheviques é derrubar o governo. Mas como nós estamos em minoria agora e os nossos adversários possuem as armas, nós somos a favor da paz e do voto. Mas quando nós tivermos as armas, a reforma será através da bala. Em relação a essa convocação do Conselho, da decretação de estado de sítio, há pessoas que dizem que isso, na realidade, seria um golpe de Estado. Agora, tem gente que diz que isso, na verdade, seria o segundo golpe.
5: Oh, agora, eu vou dar um conselho, hein, para esse pessoal que está querendo convocar conselhão da República, não cumprir decisão judicial, e, eventualmente, desses conselhão da República, se pudesse aí, alguém ali cogitar um estado de sítio ou de defesa, eu tenho só uma dica para vocês. Não façam ata. Não façam ata desse conselhão, porque vai que encontra essa minuta, meus caros. E aí, enfim, a gente já conhece a história. Não pode ter minuta de reunião, hein? Gesualdo.
6: A crise é grave e é em momentos de crise que surgem esses malucos, esses radicais. E a história conta como foi. O nazismo surgiu exatamente pela crise do Estado Social da República de Weimar. O comunismo surgiu pela crise da República Russa. E nós não podemos dar ouvidos a esse tipo de situação. Não há clima para estado de sítio. Nós temos recursos constitucionais, recursos institucionais, para não talvez resolver toda a crise, porque muitos vorcarizaram, mas para resolver aquilo que é mais elementar. É possível, sim, por meios constitucionais, através da Suprema Corte, o afastamento de ministros que estão envolvidos, assim como se afastou o número 1 e o número 2 da Polícia Federal. Ora, houve uma decisão judicial que deve ser cumprida e discutida pelos meios judiciais e processuais. Assim como o Ramagem foi afastado lá atrás, agora também houve afastamento do número 1 e do número 2. E não se trata de acusar a Polícia Federal, não se trata de desmoralizar a Polícia Federal, mas dois de seus membros, que talvez, segundo essas investigações trazidas pelo André Mendonça, não estivessem à altura do cargo que ocupavam, estivessem institucionalizando esse cargo a fim de proteger os seus e perseguir aqueles que fossem os seus antagônicos. Afastando-os, basta nomear dois em seu lugar. A Polícia Federal seguirá o seu curso, continuará prestando grandes serviços para a população, continuará com sua investigação e, caso se entenda que algum dos ministros também seja tendencioso, que se o puna. Sim, nós podemos, o Estado Democrático de Direito, punir através da lei. Parece inocência, parece romantismo, mas é um dos instrumentos que nós temos, que devemos usar e que podemos usar. Radicalizar nunca deu certo. Basta ver os exemplos dos ismos que surgiram ao longo da história. E onde existe ismo, existe uma doença.
5: Olha só, e quem está também atrás de resolver a questão e todo dia, enfim, traz uma nova medida, é o senador Carlos Viana. Ele protocolou nessa terça-feira um pedido de prisão e afastamento de autoridades, além de solicitações de investigação e convocação de integrantes da Polícia Federal, em meio à crise envolvendo o monitoramento ilegal de ministros do STF. Vamos ouvir um trecho da declaração dele.
8: O ministro André Mendonça, diante dos fatos graves revelados de monitoramento ilegal de uma autoridade da República, deveria ter determinado de imediato a prisão do diretor-geral da Polícia Federal, o senhor Andrei Rodrigues, e também do delegado-chefe do Serviço de Inteligência. Eu estou encaminhando e protocolando hoje o pedido de prisão a todas as autoridades referentes a esse caso. Ao próprio ministro André Mendonça, pedindo imediatamente não só o afastamento, mas a prisão de Andrei Rodrigues, à Corregedoria da Polícia Federal e ao próprio Tribunal de Contas da União pelo uso indevido do cargo e do dinheiro público para a confecção de que, segundo o próprio ministro André Mendonça, de relatórios apócrifos que teriam inclusive sido usados e embasados ilegalmente pelo ministro Alexandre de Moraes para tentar incriminar um colega do Supremo Tribunal Federal.
5: Olha só, o senador também informou, tem enviado um ofício para a ministra Carmen Lúcia. Carmen Lúcia aqui, a gente noticiou aqui no Pingos, inclusive no final da semana passada, que foi prestar solidariedade ao Moraes. Mas, enfim, o senador também enviou então um ofício à ministra Carmen Lúcia para cobrar uma manifestação do presidente do Senado, Davi Alcolumbre, sobre a instalação do Conselho de Ética e uma investigação sobre a atuação do senador diante de pedidos de impeachment de Alexandre de Moraes. Vamos lá.
8: Estou oficiando a ministra Carmen Lúcia que exija do presidente do Senado, Davi Alcolumbre, um posicionamento urgente sobre a instalação do Conselho de Ética, a abertura de investigação de omissão do presidente do Senado em relação à abertura de impeachment de Alexandre de Moraes e a não resposta desta casa ao que está acontecendo em nosso país.
5: A gente fala assim, isso aí não vai dar em nada, o senador, enfim, mas ok, certo, não vai dar em nada, e o que a gente faz? Então a gente fica quieto, vai dormir, vai assistir desenho, vamos mudar para a Suíça, que nem a cúpula da OAB, vamos viajar para a Suíça? Acho que não, né? Acho que a gente precisa seguir fazendo o nosso trabalho. Está aí o senador Carlos Viana, parece que está fazendo o dele, né? Independente de onde isso vai dar, né? É preciso que a gente comece a fazer as coisas, que a gente faça o que é o nosso dever. Se cada um fizesse o seu, se cada um fizesse um tijolinho, com certeza a gente tinha um resultado melhor. Tanto que a gente comentou no início do programa, mas eu quero rapidamente voltar a esse assunto e vou depois jogar para a nossa bancada aqui comentar também essas falas do senador Carlos Viana, mas eu quero juntar com isso a informação da Folha de São Paulo, que disse que os senadores, alguns senadores que antes eram contra o impeachment de ministros do STF, especialmente o ministro Moraes, agora passa a cogitar a possibilidade, admite a chance de impeachment e estão batalhando para isso. Então a informação diz o seguinte: com a escalada da crise envolvendo o STF, aliados do Davi Alcolumbre avaliam que ele vai esperar o resultado das eleições para decidir sobre impeachment de ministros. Claro, ele vai esperar porque, óbvio, né? O Alcolumbre está pensando assim: se o Lula ganhar, aí tô nem aí para impeachment de ministros. Mas se o Lula perder, se ganha o Flávio, por exemplo, aí eu vou ter que dar uma satisfação à sociedade, aí eu vou ter que parecer que eu sou daquela turma que ganhou. E aí talvez ele cogite impeachment de ministro. E esse cálculo, no entanto, está também tomando conta de outros senadores. Diz aqui, então, uma pessoa próxima ao Alcolumbre afirmou que ele não vai ceder à pressão do bolsonarismo, como se a pressão fosse do bolsonarismo para o impeachment de ministro. Será que é só bolsonarista que quer impeachment de ministro? E parece que não, né? Bom, mas tudo bem. Que ele não vai ceder e que ele está aguardando, como eu mencionei, quem vai ser o próximo presidente da República e os próximos 54 novos senadores. Só a partir disso ele decidirá se abre um processo de impeachment e contra quem. Mas ali no entorno dele, a notícia é de que já se cogita, outros senadores começam a fazer um discurso pela possibilidade de impeachment. Claro, está todo mundo fazendo mais ou menos esse mesmo cálculo do Alcolumbre. Pô, se por acaso o Lula ganhar, a gente abafa o caso. Se a outra ala, se a oposição ganhar, a gente é a favor do impeachment. Então os senadores estão fazendo, acho eu, esse cálculo. Diz aqui, por exemplo, vamos pegar uma fala de um senador. Um líder partidário disse sob reserva que o escândalo todo que a gente está assistindo pode desencadear uma reforma no judiciário a partir do ano que vem. Até com impeachment de mais de um ministro. Parlamentares também lembram diferentes propostas aventadas nos últimos anos, como a criação de um mandato fixo, isso aí todo mundo sempre fala, em substituição à aposentadoria compulsória aos 75 anos e o aumento da idade mínima para indicação, que hoje é de 35 anos. Imagina só um ministro do STF com 35 anos. A minha opinião, diz aqui o senador Cid Gomes, é que a gente deve dar um tempo para que, diante de todos esses escândalos, o próprio Supremo dê uma posição. Acho que, se não der, o Senado ficará na obrigação de fazer alguma coisa. O senador, o Senado não tem que aguardar o STF fazer nada. É justamente porque vocês têm autonomia que vocês podem fazer independente do que o STF fizer. A gente tem um rápido break geral, é isso? Vamos para um break geral. Na volta eu vou continuar com esse assunto aqui com vocês.
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18: Pasta do Senado Raulzito, eu vou te dizer agora o oposto do que eu disse antes. Eu prefiro ser essa metamorfose ambulante. É o Senado Raul Seixístico, Gesoldo?
19: Grande Raul Seixas, né? Palavras atemporais de Raul Seixas. De fato, o Senado agora está redescoberto como o grande pêndulo do poder. Ele tem em suas mãos, entre outras atribuições, a possibilidade de pautar ou não e fazer o julgamento do impeachment de ministro do Supremo Tribunal Federal. E eu acredito que isso dependerá da sua nova formação. A tendência é que seja mais conservador, mais de direita, e vendo em Alexandre de Moraes o seu grande antagonista. A sorte de Alexandre de Moraes dependerá muito de como será a nova configuração do Senado, porque a depender desse, as coisas ficarão como estão. Vimos há pouco também as falas do senador Viana, falas contundentes, né, falas bastante fortes. Nós queríamos ter ouvido falas assim também, senador, quando o senhor presidiu a CPI do INSS. Deveria ter convocado, como não fez, o Zetel. Deveria ter investigado André Valadão, como não fez. Deveria ter oficiado o Banco Clava, como não fez. Fica fácil gritar quando não é exatamente o senhor quem tem que fazer, né?
18: Olha só, eu quero chamar agora a atenção de vocês para votar, ainda dá tempo, lá na nossa enquete. Está no ar. Votem na página do programa Os Pingos dos Is no YouTube. A pergunta de hoje é: o afastamento do diretor-geral abala a credibilidade da PF? Sim ou não? Responda, e aí no final do programa a gente volta com a opinião de vocês. Lembrando que o programa vai até 8h15 hoje. Nós vamos até 8h15 e vocês vão conosco até lá. Vão nos aguentar, vão ter que nos engolir. A gente vai falar agora sobre um assunto que ontem foi muito polêmico. Ontem a gente trouxe esse tema e deu muito rebuliço, que foi o fato de que a USP disse que tinha 28.500 pessoas na Paulista. Então, disseram, ó, pegamos aqui uns drones, essa foi a metodologia, pegaram uns drones e tiraram fotos da Paulista e depois a inteligência artificial contou essas pessoas e havia, então, disse a USP, 28.500 pessoas na Paulista. Curiosamente, quando eu cheguei aqui na Jovem Pan, que fica na Paulista, eu tive a informação da polícia de que havia ainda 4 quarteirões bloqueados. Se havia 4 quarteirões bloqueados e a informação que existe é de que cada quarteirão da Paulista ocupado dá mais ou menos umas 15 a 20 mil pessoas, eu queria entender como é que 4 quarteirões, essa foto aí é da esplanada lá de Brasília, de ontem, a gente vai falar já dela, mas estou falando aqui da Paulista, que se esses 4 quarteirões que estavam bloqueados, se cada um deles cabe de 15 a 20 mil, você soma aí e vê como é que é possível dar 28 mil pessoas. E também trouxemos a informação de que lá em Brasília, a SECOM disse que tinha 70 mil pessoas. 70, então aqui, na Paulista tinha 28.500, segundo a USP. E lá em Brasília, no evento do Lula, do 7 de setembro do Lula, disse que tinha, a SECOM disse que tinha 70 mil pessoas. Aí sim, a gente tem aqui a imagem do evento do Lula, lá em Brasília. E me digam aí, eu queria que você me desse a sua opinião sincera. Tem 70 mil pessoas aí? Tem 70 mil pessoas nesse evento? Eu não consigo contar 70 pessoas, imagina 70 mil pessoas. Não tinha nem a metodologia nessa informação que foi passada pela SECOM, sequer a metodologia da contagem que eles fizeram existia. Olha, outra imagem do evento do 7 de setembro do Lula. Tem 70 mil pessoas aí, segundo a SECOM. Ah, mas como é que eles fizeram a contagem? Não disseram para ninguém. Não disseram para ninguém. Ó, tem uma arquibancadinha ali, se você olhar do lado direito, tem uma arquibancadinha que deve ter meia dúzia de gado pingado. Do lado esquerdo, nada. Aliás, curiosamente, né, o lado direito ali do evento está cheio, ou pelo menos mais cheio do que o esquerdo. Na esquerda não tem ninguém. Enfim, Olha, a gente vai agora nos despedir das nossas rádios, da nossa cadeia de rádios. Vocês vão ficar agora com a Hora do Brasil.
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22: Está no ar a Voz do Brasil. As notícias do governo federal que movimentaram o país no dia de hoje.
23: Olá, boa noite.
24: Boa noite para você que nos acompanha em todo o país.
23: Terça-feira, 8 de setembro de 2026.
24: Vamos aos destaques do dia.
23: Proteção da biodiversidade.
24: Novas unidades de conservação ambiental são criadas no Amazonas e no Piauí.
23: Decretos também formalizam concessões para manejo florestal sustentável.
24: Doenças raras. 65 em cada 100 mil brasileiros convivem com alguma condição de saúde incomum.
23: O Sistema Único de Saúde acolhe pacientes, realiza o diagnóstico e realiza acompanhamento multidisciplinar.
24: Quem fala sobre o assunto é Natan Monsores, coordenador de doenças raras do Ministério da Saúde.
25: Em sua maioria, essas doenças são doenças de origem genética que afetam predominantemente crianças, mas também podem acontecer em adultos, em pessoas idosas.
23: Semana da Pátria.
24: Brasil celebra os 204 anos da independência.
23: E você vai conhecer alguns dos heróis que ajudaram a construir a nação brasileira em reportagem especial de Luana Karen.
26: A praça que abriga os três poderes da República em Brasília também guarda a memória daqueles que se dedicaram a um ideal de nação. O livro de aço reúne os nomes dos heróis brasileiros oficialmente reconhecidos.
24: Hoje, na apresentação da Voz do Brasil, eu, Mariana Jungmann e Luciano Seixas.
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24: Novas unidades de conservação ambiental foram criadas a partir de decretos assinados hoje.
23: As medidas também criam e ampliam reservas de desenvolvimento sustentável e parques nacionais.
24: As ações marcaram as celebrações pelo Dia da Amazônia, comemorado no último dia 5.
26: Em comemoração ao Dia da Amazônia, celebrado em 5 de setembro, foram criadas quatro reservas de desenvolvimento sustentável no Amazonas. As unidades ficam na região de influência da BR-319, no sul do estado, e somam cerca de 669 mil hectares. O ministro do Meio Ambiente e Mudança do Clima, João Paulo Capobianco, disse que é preciso agir de forma preventiva diante das mudanças provocadas pela pavimentação de rodovias.
27: A presença do Estado precisa se antecipar às pressões decorrentes da ampliação do acesso, pois os anúncios de abertura ou de asfaltamento estimulam a ocupação desenfreada, a grilagem de terra e a invasão, impactando negativamente de forma irreversível populações e o meio ambiente.
26: Foi anunciada também a ampliação em mais de 7 mil hectares do Parque Nacional de Sete Cidades, no Piauí. A medida tem o potencial de proteger espécies ameaçadas e de favorecer o turismo no parque. Em outra ação, o Banco Nacional de Desenvolvimento Econômico e Social, BNDES, destinou recursos para restauração ecológica de mais de 10 mil hectares na área de proteção ambiental do Xingu, no Pará. Também foram destinados recursos do Fundo Amazônia ao projeto Naturezas Quilombolas, para apoio à gestão territorial de comunidades quilombolas na Amazônia Legal. O BNDES ainda divulgou o resultado do edital para projetos de restauração e fortalecimento da Bacia do Xingu, em Mato Grosso. A diretora socioambiental do BNDES, Tereza Campelo, destacou a importância da recuperação da floresta.
0: A restauração da floresta é absolutamente fundamental, não só para proteger esse território, para garantir emprego e renda, para garantir que a Amazônia não chegue naquele ponto de não retorno.
26: Também em comemoração ao Dia da Amazônia, o Serviço Florestal Brasileiro assinou contratos de concessão das unidades de manejo florestal 2 e 3 da Floresta Nacional de Humaitá, no Amazonas. Os contratos terão duração de 40 anos e abrangem 162 mil hectares. Reportagem Luana Karen.
23: Mais de 1000 acidentes de trânsito foram registrados nas rodovias federais durante o feriadão da Independência, com 66 mortes.
1: Os números foram divulgados pela Polícia Rodoviária Federal.
23: O foco da fiscalização este ano foi o uso de álcool pelos motoristas. Mais de 900 pessoas foram autuadas por embriaguez ao volante.
1: De olho nos motoristas que insistem em beber e dirigir, a Polícia Rodoviária Federal encerrou mais uma operação de fiscalização entre a sexta-feira, dia 4, e a segunda-feira, 7 de setembro. A Operação Independência foi a primeira ocorrida depois que o CONTRAN, Conselho Nacional de Trânsito, definiu novas regras na fiscalização de alcoolemia. Agora, a lei seca passa a prever um pré-teste ou teste passivo. Somente se for detectado algum indício de embriaguez neste teste inicial, é que o condutor será encaminhado ao uso do bafômetro. A prática já é adotada pelos agentes da Polícia Rodoviária Federal, como destaca o coordenador-geral de comunicação institucional da PRF, Matheus de Paula.
2: O foco deste ano foi a questão da mistura álcool e direção. Na verdade, essa já é uma fiscalização que a PRF faz constantemente. Nesse feriado, foram cerca de 54 mil testes de alcoolemia realizados em todo o Brasil, onde nós autuamos 993 motoristas por embriaguez ao volante.
1: Ao todo, os agentes registraram 1.031 sinistros de trânsito, com 66 mortos e 1.074 feridos. Mais de 24 mil veículos foram flagrados com a velocidade acima do permitido, 5.404 motoristas foram autuados por ultrapassagens irregulares, 2.610 por não utilizarem o cinto de segurança e 461 por transportarem crianças fora das cadeirinhas. Reportagem Graziele Bezerra. Pessoas que vivem com doenças raras são acolhidas no Sistema Único de Saúde por um protocolo que já existe há mais de 10 anos.
23: É a Política Nacional de Atenção Integral às Pessoas com Doenças Raras. Ela estabelece procedimentos para diagnósticos, tratamentos e melhoria da qualidade de vida dos pacientes.
1: Nós conversamos com o coordenador de doenças raras do Ministério da Saúde, Natan Monsores, sobre a política e a assistência prestada pelo SUS para quem vive com condições incomuns e de difícil identificação. Acompanhe. Olá, doutor Natan Monsores, um prazer ter o senhor com a gente aqui na Voz do Brasil para a gente falar sobre doenças raras, né? Eu queria que o senhor começasse, então, dizendo aí para o nosso ouvinte, o nosso espectador, o que, que define uma doença como rara e se há alguma estimativa de quantas pessoas existem hoje no Brasil com esse tipo de doença.
25: Doença rara para o Ministério da Saúde é um tema de bastante relevância. Primeiro aqui, né, agradecer pelo convite e desejar aí para todos os ouvintes também um excelente dia. Mas vamos lá, para o Ministério da Saúde, doença rara é aquela que acomete, né, 65 pessoas a cada 100 mil brasileiros. Em sua maioria, essas doenças são doenças de origem genética que afetam predominantemente crianças, mas também podem acontecer, né, em adultos, em pessoas idosas, de acordo com a natureza da própria doença. As estimativas globais que a gente tem para esse grupo de condições é de que entre 2,5%, 3% a 6% de toda a população do planeta seja afetada em algum momento por alguma dessas doenças raras. Então, essa estimativa ela acaba se replicando aqui no Brasil também, tá? Então, é essa faixa. São muitos milhões de brasileiros. Precisar o número é sempre muito difícil, tá? Porque cada doença traz a sua contribuição numérica para o escopo brasileiro. E as doenças que acontecem aqui no Brasil não necessariamente replicam o que acontece em outros lugares do mundo. Mas nesse momento a gente tem trabalhado bastante em melhorar essas estatísticas.
3: Existe hoje uma política nacional de atenção integral às pessoas com doenças raras, né? Como é que essa política estabelece o acolhimento, o encaminhamento para pessoas com doenças raras no SUS, coordenador? Existe alguma diferença em relação ao acompanhamento de uma doença comum?
25: Existem algumas diferenças importantes, sim. Então, um percentual das crianças, né, identificadas com doenças raras vem de uma ação que existe há quase 20 anos aqui no Ministério da Saúde, na verdade há mais de 20 anos aqui, que é o Programa Nacional de Triagem Neonatal. É o famoso teste do pezinho, né, do qual é coletada, né, algumas gotinhas de sangue, né, do pé do bebê para fazer uma série de exames e depois, né, essas crianças serão acolhidas pelo sistema de saúde. Então, por exemplo, essa é uma grande porta de entrada que a gente tem. As outras portas de entrada são os serviços de referência em doenças raras. Hoje são mais de 50 serviços no Brasil, boa parte deles está associada aos hospitais universitários, e esses serviços, eles recebem a chancela, a orientação da rede de atenção à saúde do Estado, para que os casos, né, suspeitos de doenças raras sejam encaminhados para lá. Esses serviços hoje, eles contam com um exame genômico, por exemplo, que é o sequenciamento de episoma, que ajuda a diagnosticar essas crianças, essas pessoas, né, para que elas consigam alcançar o diagnóstico necessário.
4: Então, eu suponho que quando o médico, ali nos primeiros momentos, né, de acompanhamento do bebê, identifica que ele tem alguma condição e outras doenças mais comuns são descartadas, ele encaminha, então, a família para procurar esse serviço de referência, que o senhor disse que geralmente está nos hospitais universitários, né?
25: Isso. O fluxo estabelecido pelos estados geralmente é o seguinte, né, a atenção primária, os postos de saúde, as unidades básicas de saúde, as emergências, né, algumas dessas crianças e adultos acabam, né, sendo identificados, né, em situações de alguma gravidade já, essas pessoas são encaminhadas, né, pela regulação, que é uma área, né, da Secretaria de Saúde que estabelece filas, vagas, processos de atendimento. A regulação encaminha esses pacientes para esses serviços ultra especializados e lá nesse serviço o paciente vai ter contato com geneticista, com nutricionista, com uma equipe multiprofissional que vai tentar acolher as suas necessidades. Então o fluxo de modo geral é esse. Mas para algumas doenças, não necessariamente o lugar de atendimento é um serviço de referência em doença rara. Então muitos pediatras, muitos neurologistas, muitos endocrinologistas também, né, conseguem conduzir o manejo, né, o atendimento dessas doenças.
3: Coordenador, nós temos aqui uma pergunta do Marco Aurélio Cardoso. Ele é presidente de uma associação de familiares e pessoas com síndrome de Prader-Willi, uma doença rara que, entre outras coisas, causa hiperfagia, ou seja, fome acima do normal e, consequentemente, obesidade. Ele menciona outro sintoma da doença e faz uma pergunta. Vamos ouvir.
5: A hipotonia neonatal é o principal sinal de alerta da síndrome de Prader-Willi, logo ao nascimento. Sabendo disso, a SPDAR Brasil uniu mais de 10 associações de síndromes raras que compartilham esse mesmo sintoma. Como o Ministério da Saúde pode colaborar conosco para divulgar uma diretriz ou fluxo de orientação para os profissionais da rede pública de saúde, ajudando a encurtar a jornada dessas famílias em busca de um diagnóstico precoce?
25: Então, vou responder aqui essa pergunta maravilhosa e dar uma oportunidade da gente entender como é que a rede funciona. A Prader-Willi, né, um quadro sindrômico, é muito caracterizado por essa questão da hipotonia e da dificuldade, por exemplo, do bebê em fazer a sucção, né, do peito da mãe, né, o aleitamento materno, ele fica prejudicado. E logo do início, essa criança tem dificuldades com ganho de peso. Então, olha como é que é importante a gente ter um instrumento da atenção primária, né, para poder acompanhar isso. Hoje o Brasil disponibiliza para as famílias a caderneta da criança, que é um instrumento, né, usado pela equipe de saúde da atenção primária, né, do postinho, da unidade básica de saúde, para poder acompanhar o desenvolvimento dessa criança. Então, se o profissional da atenção primária ele consegue, né, preencher adequadamente essa caderneta da criança, boa parte desse processo de suspeita, né, de que alguma doença rara né, esteja ocorrendo naquela situação, ela começa a ser levantada. Para além disso, né, se essa oportunidade de identificar a doença, né, no início da sua apresentação aconteça, tem outros marcos de crescimento, outros marcos de desenvolvimento que a gente pode utilizar como rede de saúde. Né? A baixa estatura, por exemplo, né, essas crianças costumam ter, né, algum grau de deficiência de hormônio do crescimento, costumam ter algumas alterações no desenvolvimento motor, algum grau de deficiência cognitiva também, né, instalada, além da compulsividade alimentar, né, que foi falada aí. Hoje, dentro do Sistema Único de Saúde, como é que funcionaria esse processo para melhorar o acolhimento? Né? É o desenvolvimento do que a gente chama de linha de cuidado. O Ministério da Saúde, nos últimos meses, tem elaborado algumas linhas de cuidado e tem disponibilizado isso para a população, né, para os profissionais de saúde também, no sentido de dar as orientações adequadas. Nesse momento, a gente está desenvolvendo uma de doenças neuromusculares, né, que não é bem o quadro aí de Prader-Willi, mas esse desenvolvimento está permitindo a gente, né, criar marcos também para outras condições que vão ter, né, situações semelhantes, que vão precisar, né, de manejo endocrinológico, de suporte nutricional, de orientação psicológica e comportamental, de apoio educacional. Então, a linha de cuidado é o melhor instrumento que a gente tem na ausência, por exemplo, de medicamentos específicos. No caso de Prader-Willi, né, há uma deficiência de hormônio de crescimento que costuma ser debatida também entre profissionais para ajudar a conduzir, a manejar a situação. Mas, né, na ausência de um protocolo ou na ausência de uma orientação específica de cuidado, a recomendação do Ministério da Saúde é procurar, né, que esse pai, que essa mãe, que essa família procure um serviço de referência em doenças graves.
4: Para a gente concluir, então, doutor Natan, quando o senhor mencionou aí, às vezes, a ausência de uma medicação específica para tratar aquela doença, né, que possa servir de cura ou mesmo de tratamento, mas as pessoas encontram outros tratamentos para os sintomas e também tratamento psicossocial pelo próprio SUS, né, inclusive para as famílias.
25: Isso. Recentemente, o Ministério da Saúde anunciou uma iniciativa muito bacana para as mães cuidadoras de apoio psicológico, né? Então, no sentido de acolher essas mães, porque o dia a dia do cuidado, ele é uma sobrecarga, né, importante para a saúde mental dessas mães.
3: Muito bem, nós conversamos com o Natan Monsores, coordenador de doenças raras do Ministério da Saúde. Muito obrigado por sua entrevista aqui à Voz do Brasil.
25: Agradeço pela oportunidade e o Ministério da Saúde fica à disposição de vocês e dos ouvintes, né, para diálogo e esclarecimento.
6: Hoje, 8 de setembro, é celebrado o Dia Mundial da Alfabetização.
3: A data criada pela Organização das Nações Unidas marca a importância desta etapa no desenvolvimento da cidadania de crianças, jovens, adultos e idosos.
6: E o Ministério da Educação ressalta o compromisso com o processo de alfabetização em todas as idades.
7: A alfabetização é um direito fundamental em todas as idades. E para comemorar o dia em que ela é celebrada no mundo todo, o Ministério da Educação ressalta a importância dessa etapa. A qualquer tempo, jovens, adultos e idosos podem retomar os estudos e aprender habilidades que permitem compreender, produzir e utilizar conhecimentos em diferentes situações da vida social. O processo de alfabetização começa quando já se tem as habilidades de ler e de compreender textos curtos, de localizar informações e de escrever palavras. Como explica a secretária de Educação Básica do MEC, Kátia Schweikart, ele segue por toda a vida escolar do estudante, principalmente da criança.
8: A alfabetização começa lá atrás e que ela já pode ser trabalhada por meio das linguagens, por meio do contato com os livros, nos seus processos de aprendizagem. Os efeitos disso vão aparecer e certamente essa criança conseguirá se desenvolver.
7: O Dia Mundial da Alfabetização lembra a responsabilidade de professores, gestores públicos e redes de ensino, como a gente.

0: Eu acredito que todas as matérias merecem atenção, até porque o Enem é uma prova que trabalha diferentes competências. Então, numa questão em que você está vendo matemática, pode ser que tenha uma pergunta sobre interpretação textual e vice-versa. Então, é importante que você tenha um conhecimento básico sobre todas as disciplinas. Tem pessoas que conseguem estudar 30 minutos no dia e conseguem se sair bem na prova, mas tem pessoas que precisam de mais tempo, uma, duas, três horas. A minha dica é que você respeite a sua disponibilidade. É importante que vocês se organizem para estudar com mais antecedência possível. Revisar, responder questões, conversar com a sua rede de apoio e descansar.
1: É isso aí. As provas vão ser realizadas nos dias 8 e 15 de novembro. Se prepare e acompanhe as nossas dicas toda terça-feira aqui na Voz do Brasil e também na radiogov.ebc.com.br.
2: Personagens que marcaram a luta por um Brasil independente.
3: Na Semana da Pátria, vamos conhecer algumas figuras históricas.
2: Seus nomes estão marcados no Livro de Aço, que registra na memória nacional a trajetória dos chamados heróis da pátria.
4: A praça que abriga os três poderes da República em Brasília também guarda a memória daqueles que se dedicaram a um ideal de nação. No Panteão da Pátria, o Livro de Aço reúne os nomes de 49 dos 87 heróis brasileiros oficialmente reconhecidos. Quatro deles estão ligados à independência do Brasil. Joaquim José da Silva Xavier, o Tiradentes, inaugura o Livro de Aço. O historiador Rafael Leporassi explica por que Tiradentes se tornou um herói da pátria, mesmo tendo morrido 30 anos antes da independência do Brasil.
5: Ele fez parte de um movimento que visava a separação de Minas Gerais do Império Português. Para muitos historiadores, é um dos primeiros movimentos a trazer um ideal de fim do pacto colonial.
4: Tiradentes virou símbolo da Inconfidência Mineira. Quando a trama foi descoberta, acabou condenado à morte. Mas a Inconfidência deixou uma ideia que atravessaria décadas. Anos depois, esse projeto ganhou um articulador, o professor José Bonifácio de Andrada e Silva. Quando Portugal exigia que Dom Pedro retornasse, Bonifácio trabalhou para convencê-lo a permanecer no Brasil. O jornalista e escritor Laurentino Gomes detalha o projeto de Bonifácio.
6: Ele percebe que a única solução para a elite brasileira preservar os seus privilégios era manter o herdeiro da coroa de Portugal no trono e ir para uma via monárquica e não republicana.
4: A independência não foi fruto apenas do dia 7 de setembro. Depois que Dom Pedro decidiu ficar no Brasil, foram meses até o processo ser concretizado. Em 7 de setembro de 1822, durante uma viagem, recebeu cartas de sua esposa, Maria Leopoldina, e de José Bonifácio, que relatavam novas exigências de Lisboa. Do lugar onde estava, às margens do rio Ipiranga, Dom Pedro I decidiu proclamar a independência do Brasil. O historiador Rafael Leporassi destaca que também foi pessoalmente interessante para Dom Pedro I romper com Portugal.
5: Ele voltando para Portugal seria um príncipe. No Brasil ele seria alçado à condição de rei ou até de imperador, que foi o que aconteceu.
4: Após o grito do Ipiranga, houve resistência portuguesa e conflitos em diferentes regiões do país. E nesse cenário, na Bahia, surge mais uma personagem da história da independência, Maria Quitéria. Em 1822, ela fugiu de casa, se disfarçou de homem e entrou para o batalhão de voluntários do príncipe. Quando sua identidade foi descoberta, Maria Quitéria não foi expulsa. Depois da vitória, foi condecorada pelo próprio Dom Pedro I. Mas a heroína acabou esquecida pela sociedade. O jornalista Laurentino Gomes explica que a independência envolveu muitos brasileiros e brasileiras.
6: Na Bahia, no Piauí, no Ceará, nas regiões mais distantes, o Brasil inteiro se envolveu no processo de independência e sem essa luta, o Brasil hoje não existiria.
4: O Livro de Aço nasceu em 1989, com a inscrição de Tiradentes. Dom Pedro I entrou no livro 10 anos depois, em 1999. José Bonifácio foi inscrito em 2005 e Maria Quitéria em

2018. Tiradentes morreu antes da independência. José Bonifácio ajudou a construí-la politicamente. Dom Pedro proclamou a ruptura. E Maria Quitéria pegou em armas para defendê-la. Quatro personagens, quatro histórias e quatro maneiras diferentes de olhar para o nascimento do Brasil independente. Já,

0: Brasil.
1: Reportagem Luana Caro.
2: E essas foram as notícias do governo federal.
3: Uma realização da Secretaria de Comunicação Social da Presidência da República.
2: Com produção da empresa Brasil de Comunicação.
3: Fique agora com as notícias do Poder Judiciário e do Congresso Nacional. Boa noite.
2: Boa noite, até amanhã.
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6: Ministro Edson Fachin encerra o Encontro Nacional de Corregedores na sede do CNJ em Brasília.
7: STJ entende que Defensoria Pública habilitada durante prazo recursal tem direito à contagem dobro desde a intimação.
6: Presidentes do TSE e da Câmara dos Deputados reforçam confiança na Justiça Eleitoral.
7: Boa noite, eu sou Leandro Bezerra.
6: E eu sou Walter Lima.
7: O presidente do Supremo Tribunal Federal e do Conselho Nacional de Justiça, ministro Edson Fachin, participou hoje do Encontro Nacional Integração de Boas Práticas, diálogos entre o CNJ e o Colégio de Corregedores e Corregedoras da Justiça do Brasil, na sede do CNJ em Brasília.
6: As corregedorias são responsáveis por orientar e fiscalizar o funcionamento dos tribunais e dos cartórios.
7: O evento promoveu a cooperação entre as instituições e o compartilhamento de experiências para melhorar os serviços prestados pelo Poder Judiciário.
6: Durante o encontro, o ministro Edson Fachin destacou a importância do diálogo e da atuação da justiça brasileira diante dos desafios atuais.
8: Os dias de hoje reclamam esse diálogo permanente. Reclamam que tenhamos uma resposta à altura dos desafios. E eu estou plenamente convencido de que o Poder Judiciário brasileiro está à altura dos desafios que se lhes apresentam no momento contemporâneo. E a justiça brasileira não faltará à legalidade constitucional, por certo, por seus deveres que decorrem da própria Constituição.
7: Você ganhou uma ação na Justiça do Trabalho e mesmo assim não recebeu o seu dinheiro?
6: Para resolver esse tipo de situação e garantir que as decisões judiciais sejam cumpridas, a 16ª Semana Nacional da Execução Trabalhista entrará em ação entre 14 e 18 de setembro em todo o país. Larissa Batista.
9: Com o slogan Seu Direito por Inteiro, a iniciativa é um esforço concentrado para localizar bens de devedores, incentivar acordos e dar mais celeridade ao pagamento dos créditos trabalhistas. Para se ter uma ideia, no ano passado, a campanha movimentou mais de 8 bilhões de reais em 5 dias de evento e promoveu mais de 94 mil audiências e cerca de 24 mil acordos entre trabalhadores e empresas. Quem quiser incluir um processo nesse mutirão pode pedir a inscrição na Vara do Trabalho, nos TRTs ou nos Centros de Conciliação da Justiça do Trabalho, onde o processo tramita. Para mais informações, acesse csjt.jus.br.
7: Presidentes do Tribunal Superior Eleitoral e da Câmara dos Deputados reforçam confiança na Justiça Eleitoral.
6: Pronunciamentos aconteceram na abertura da exposição O Caminho do Voto. Na Câmara, Fábio Ruas.
10: O presidente do TSE, ministro Cássio Nunes Marques, disse que a exposição mostra que o caminho do voto vai muito além da cabine de votação. A Justiça Eleitoral percorre uma longa jornada de preparação, fiscalização e auditorias para garantir a segurança do processo eleitoral. Já o presidente da Câmara lembrou que o voto é o resultado de um processo amplo e aperfeiçoado ao longo do tempo. A mostra vai ficar disponível ao público até o próximo dia 21 de setembro.
7: Defensoria Pública habilitada durante o prazo para recurso tem direito à contagem dobro, completo desde a intimação da sentença.
6: Essa conclusão é do Superior Tribunal de Justiça, o STJ. Fátima Uchoa.
0: Uma mulher foi condenada a pagar pensão alimentícia e procurou a Defensoria Pública do Paraná quando faltavam 2 dias úteis para o fim do prazo simples de 15 dias. O Tribunal Estadual não conheceu da apelação por considerá-la fora do prazo. Já a terceira turma do STJ a reconheceu como tempestiva, ou seja, dentro do prazo legal. Segundo a ministra relatora Nancy Andrighi, a aplicação do prazo em dobro não altera o dia inicial da contagem do prazo recursal, que permanece o mesmo, mas o que ocorre é apenas a ampliação do termo final e, no caso de apelação, dobra-se o prazo de 15 dias úteis. Assim, o Tribunal do Paraná deverá continuar com o julgamento.
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7: A você uma boa noite.
3: E até amanhã.
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12: Eu sou Paula Groba.
13: E eu sou Humberto Pinheiro.
12: E estes são os destaques de hoje do Jornal do Senado, que começa agora.
13: Avançam novas regras para proteger investidor de criptomoeda.
12: Senado aumenta a proteção para crianças vítimas de violência no exterior.
13: Reajustes da conta de luz podem ser limitados pela inflação.
12: Boa noite.
13: Boa noite.
12: Quem investe em criptomoedas e outros ativos virtuais poderá ter mais proteção contra o risco de perder dinheiro caso a empresa que administra os recursos tenha problemas financeiros.
13: A Comissão de Ciência e Tecnologia aprovou novas regras para separar o dinheiro dos clientes do patrimônio das empresas. Os detalhes com a repórter Patrícia Oliveira.
14: Se uma corretora tiver problemas financeiros, o dinheiro investido pelos clientes em ativos virtuais, como as criptomoedas, não deve ser usado para cobrir dívidas ou prejuízos da própria empresa. É o que estabelece um projeto aprovado na Comissão de Ciência e Tecnologia. O texto também prevê que essas plataformas tenham um capital mínimo para atuar no mercado, para reduzir o risco de quebrar dessas empresas e de perdas para os investidores, como explicou o relator da proposta, senador Carlos Portinho, do PL do Rio de Janeiro.
15: O Banco Central deverá estabelecer requisitos prudenciais mínimos de capital para funcionamento das corretoras e plataformas de investimento em ativos digitais.
14: O projeto também estabelece medidas para prevenir fraudes, lavagem de dinheiro e o uso de ativos virtuais para financiar organizações criminosas. A proposta segue para a análise da Comissão de Assuntos Econômicos.
12: E empresas podem receber incentivos para contratar mulheres com câncer de mama.
13: Projeto com esse objetivo seguiu para análise do plenário do Senado. Repórter Márcio Maturana.
16: O projeto cria o programa Empresa Rosa e o selo Rosa para a inclusão e reinserção no mercado de trabalho de mulheres diagnosticadas em tratamento ou em remissão de câncer de mama. O programa prevê ações de contratação com igualdade de oportunidades, condições adequadas, flexibilização para o trabalho remoto, jornada reduzida e estabilidade no emprego, tudo sem redução da remuneração. As empresas participantes com mais de 10 empregados vão ganhar o selo rosa, válido por 2 anos e renovável pelo mesmo período, que poderá ser usado em publicidades. O texto foi aprovado na Comissão de Assuntos Sociais com um parecer lido por Flávio Arns, do PSB do Paraná.
17: A criação de um regime positivo de inserção e manutenção profissional das mulheres em tratamento ou remissão do câncer de mama possui valor social evidente. Além disso, é comprovado que se manter ocupado e produtivo representa um grande apoio psíquico aos pacientes de câncer ao obstar ou ao menos dificultar o advento de depressão que muitas vezes os acomete.
16: A certificação vai ser feita por uma comissão composta de representantes do governo, do setor privado e da sociedade civil.
12: Música. O Senado aprovou uma proposta que aumenta a proteção para crianças vítimas de violência no exterior.
13: Se houver indícios de violência ou de outro crime, as autoridades brasileiras poderão deixar de determinar o retorno da criança ao país onde morava com o pai. Repórter Pedro Pincer.
18: A proposta permite às autoridades brasileiras deixar de determinar o retorno de crianças e adolescentes ao país onde moravam com o pai quando houver indícios de que eles ou a mãe brasileira foram vítimas de violência doméstica. A Convenção sobre os Aspectos Civis do Sequestro Internacional de Crianças determina, em regra, o retorno da criança ou do adolescente. A relatora, senadora Mara Gabrilli, do PSD de São Paulo, fez ajustes para dar mais clareza e segurança jurídica ao texto. Para ela, a principal inovação da proposta é reconhecer que a violência doméstica pode constituir risco suficiente para autorizar a autoridade brasileira a ignorar a regra de retorno da criança ou do adolescente ao país estrangeiro.
19: E a proposição, ela contribui para que a exceção de grave risco deixe de ser interpretada de modo restritivo, permitindo que situações de violência, ainda que contra a genitora, sejam juridicamente consideradas como fatores de risco à criança.
18: Como sofreu mudanças, o texto retorna à Câmara dos Deputados.
12: Migrantes, refugiados e pessoas sem nacionalidade reconhecida por nenhum país que chegarem ao Brasil poderão ter acesso a serviços de acolhimento do Sistema Único de Assistência Social.
13: É o que prevê um projeto que começa a ser analisado pelo Senado. A proposta busca garantir dignidade à pessoa que, muitas vezes, são obrigadas a deixar seus países por causa de guerras, fome ou perseguição. Repórter Alexandre Campos.
20: Pelo texto, o direito aos serviços de acolhimento será exercido sem a necessidade de apresentação de documento não exigido em lei, a inscrição no CPF e comprovantes de residência e de regularidade migratória. Autor do projeto, o senador Paulo Paim, do PT do Rio Grande do Sul, lembrou que muitos desses migrantes fogem de guerras, da fome ou de perseguição e, quando chegam ao Brasil, precisam de um acolhimento digno e continuado.
21: Mais do que atender situações emergenciais, queremos transformar o acolhimento em uma política permanente do Estado brasileiro. O projeto também ajuda a fortalecer a estrutura dos municípios, reduz a dependência de recursos internacionais e melhora as condições de atendimento. Isto é, política humanitária.
20: A proposta vai além ao garantir a unidade familiar para evitar que, a depender do encaminhamento dado no atendimento, pais e filhos acabem ficando separados. A comunicação entre os profissionais de assistência social e os migrantes deve contar com tradução e mediação intercultural, e os documentos de viagem e de identificação não poderão ser retidos.
12: Avançou no Senado o projeto que autoriza o porte de armas de fogo para membros da Defensoria Pública da União, dos Estados e do Distrito Federal.
13: Uma emenda estendeu o benefício a integrantes da Advocacia Geral da União e procuradores estaduais e distritais. Repórter Bruno Lourenço.
22: O projeto altera o Estatuto do Desarmamento para permitir que defensores públicos da União e dos Estados, além de membros da Advocacia Geral da União e procuradores dos Estados e do Distrito Federal, tenham direito ao porte de arma de fogo. O relator, senador Flávio Bolsonaro, do PL do Rio de Janeiro, ressaltou que esses profissionais lidam rotineiramente com situações perigosas.
23: Há, portanto, na atuação do defensor público, riscos de ameaças reais, violência física, retaliações de facções criminosas e de partes envolvidas em processos judiciais. Além da necessidade de visitas constantes a presídios, há disputas sensíveis de guardas de filhos ou posse de terra que tenham gerado hostilidade extrema das partes contrárias.
22: A proposta seguiu para a Comissão de Constituição e Justiça.
12: Diminuir as filas do INSS é o objetivo da lei promulgada pelo Congresso Nacional nesta terça-feira. A norma reduz de 45 para 30 dias o prazo para um processo ser incluído no Programa de Gerenciamento de Benefícios, que abrange monitoramento especial e força-tarefa dos servidores. A nova legislação amplia ainda a finalidade do programa, que passa a incluir a análise de reconhecimento inicial de direitos, reavaliação e revisão de benefícios previdenciários e assistenciais.
13: No Congresso Nacional, o texto foi analisado por meio de medida provisória e recebeu aprovação dos senadores no início do mês. A relatora da proposta, senadora Zenaide Maia, do PSD do Rio Grande do Norte, destacou a necessidade de dar mais agilidade a análise dos processos. De acordo com ela, a demora em obter uma resposta do INSS afeta especialmente pessoas que dependem de auxílios da Previdência para despesas básicas.
1: O principal beneficiário dessa medida é o cidadão que depende do INSS para o reconhecimento de direitos de natureza alimentar, aposentadorias, benefícios por incapacidades e benefícios assistenciais.
12: E a inflação pode ser o limite para reajustes da conta de luz, é o que diz um projeto aprovado na Comissão de Infraestrutura.
13: O texto ainda cria um regime especial para frear aumentos na região norte e determina que a Agência Nacional de Energia Elétrica adote índice ou metodologia para os reajustes anuais das tarifas de energia elétrica. Agora, o projeto será analisado pela Comissão de Assuntos Econômicos. Com edição de Paulo Agroba e trabalhos técnicos de Eliseu Caires, o Jornal do Senado fica por aqui. Acompanhe agora as notícias da Câmara dos Deputados. Boa noite.
12: Boa noite e até amanhã.
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4: Câmara diminui restrições legais para benefícios concedidos a data centers.
8: Avança projeto de lei que aumenta a punição para crimes contra os idosos.
4: Deputados alteram o programa de gratificações para reduzir as filas do INSS.
8: Boa noite. A Câmara aprovou medida provisória que muda o programa de gratificações destinado a reduzir as filas do INSS. O repórter Marcelo Larcher explica as mudanças.
24: O plenário da Câmara aprovou medida provisória que altera o programa criado no ano passado para permitir gratificações como maneira de reduzir as filas de perícia e análise de benefícios do INSS. O texto amplia o alcance do programa que, quando foi criado, priorizava a revisão de benefícios já concedidos. Agora, esses processos terão a mesma prioridade dos pedidos novos. Além disso, reduz de 45 para 30 dias o prazo de espera para que um processo entre no programa. O Programa de Gerenciamento de Benefícios foi criado por uma medida provisória em 2025. Ele permite pagamentos extraordinários para servidores que trabalham com a revisão de benefícios e na análise do pagamento do Benefício de Prestação Continuada, ou BPC. Esse pagamento extra é de R$ 68,00 por processo concluído para servidores do INSS e de R$ 75,00 por perícia ou análise de documento para os médicos da Perícia Médica Federal. O programa está previsto para acabar no fim do ano. De acordo com o INSS, as medidas deram resultado. Entre janeiro e junho deste ano, o número de processos pendentes de análise ou de perícia médica inicial caiu de 2 milhões e 700 mil para 1 milhão e 700 mil. Já os processos com tempo de espera superior a 45 dias passaram de 1 milhão e 700 mil para apenas 557 mil. O deputado Reginaldo Lopes, do PT de Minas Gerais, disse que a medida é importante para a população mais carente, que depende de benefícios previdenciários.
25: Já conseguimos diminuir a fila em 76% até o mês de agosto. E agora, no mês de setembro, nós vamos zerar a fila do INSS.
24: A medida provisória que altera o programa criado no ano passado para permitir gratificações como maneira de reduzir as filas de perícias e análises dos benefícios do INSS foi aprovada também pelo Senado e já pode virar lei. Da Rádio Câmara de Brasília, com informações de Antônio Vital, Marcelo Larcher.
2: Justiça.
4: Tião Medeiros, do PP, defende a suspensão do reconhecimento dos estudos de demarcação da terra indígena Tecorá-Guavirá, no oeste do Paraná. Relator da matéria na Comissão de Agricultura, ele afirma que o procedimento da FUNAI desrespeitou o marco temporal adotado pelo Congresso para as demarcações.
8: Tião Medeiros também cita decisões da Justiça que interromperam o processo por falhas nos estudos de identificação da área. De acordo com o parlamentar, a medida fortalece a segurança jurídica e reduz os conflitos na região.
2: Segurança Pública.
4: Uma comissão da Câmara aprovou o aumento de penas para crimes contra idosos. A repórter Paula Bittar acompanhou a votação.
0: A Comissão de Constituição e Justiça da Câmara aprovou um projeto que altera o Código Penal para aumentar as penas para os crimes de lesão corporal, abandono, constrangimento ilegal e estelionato praticados contra pessoas idosas. Pelo texto, em casos de lesão corporal, a pena será de 1 a 3 anos de reclusão, podendo ser aumentada em 1/3 se for qualificada. A pena atual para lesão corporal simples é de 3 meses a 1 ano de detenção. Para o estelionato, o projeto prevê aumento de pena de 1 a 2/3. A pena poderá ser aplicada em dobro se a vítima tiver 80 anos ou mais. Nos crimes de abandono de incapaz ou constrangimento ilegal, as penas poderão ser aumentadas, respectivamente, pela metade e em 1/3. O constrangimento ilegal ocorre quando alguém, por violência ou grave ameaça, força outra pessoa a fazer o que a lei proíbe ou a deixar de fazer o que a lei permite. Também ocorre quando o autor reduz a capacidade de resistência da vítima. A relatora na comissão, deputada Renilce Nicodemos, do MDB do Pará, disse que a proposta está de acordo com os preceitos constitucionais.
3: Proteger quem construiu a história do nosso país é também defender a dignidade e o respeito que toda pessoa merece. É uma medida importante para combater a violência e os crimes contra essa parcela da população e garantir uma resposta mais firme de quem comete esse tipo de violência. Estamos trabalhando para garantir que nossos idosos tenham seus direitos respeitados e possam viver com mais segurança, dignidade e proteção.
0: O projeto que aumenta penas para os crimes de lesão corporal, abandono, constrangimento ilegal e estelionato praticados contra pessoas idosas ainda depende de aprovação pelo plenário da Câmara antes de seguir ao Senado. Da Rádio Câmara, de Brasília, Paula Bittar.
8: Jefferson Campos, do PL de São Paulo, defende proposta que reduz a idade mínima de imputabilidade penal no Brasil. O texto estabelece que jovens entre 12 e 16 anos respondam penalmente por crimes contra a vida, hediondos ou cometidos com violência e grave ameaça.
6: Jefferson Campos entende que a medida busca combater a impunidade e conter o recrutamento de adolescentes por organizações criminosas. Na visão dele, a medida é fundamental para garantir a punição proporcional de crimes graves.
8: Júnior Lourenço, do MDB do Maranhão, quer capacitar profissionais de beleza e estética para identificar sinais de violência contra a mulher. De acordo com o deputado, a ideia é ampliar a rede de apoio e facilitar o acesso das vítimas aos serviços de proteção.
6: Júnior Lourenço explica que o projeto inclui cabeleireiros, manicures, pedicures, depiladores, maquiadores e esteticistas. Eles devem orientar as mulheres sobre canais de denúncia e serviços públicos, além de, com a autorização da vítima, acionar os órgãos competentes.
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0: Câmara aprovou o projeto que diminui restrições legais para benefícios concedidos a data centers, resseguradoras e pequenos municípios. O repórter Marcelo Lascher explica as exceções.
1: A Câmara dos Deputados aprovou o projeto que permite que benefícios tributários concedidos a empresas de data centers, resseguradoras e as instituições beneficiadas por Programa Federal de Financiamento de Ações de Combate ao Câncer fiquem fora de restrições impostas pela Lei de Responsabilidade Fiscal em 2026. O projeto permite ainda que municípios de até 65 mil habitantes não precisem comprovar que arrecadam todos os impostos de sua competência para poder receber repasses federais ou estaduais. Essa exigência também é prevista na Lei de Responsabilidade Fiscal. O projeto foi apresentado pelo deputado licenciado José Guimarães, hoje ministro das Relações Institucionais da Presidência da República. A proposta original beneficiava empresas localizadas em áreas de livre comércio e o setor de bens de capital, mas o texto foi alterado pelo relator, deputado Isnaldo Bulhões Júnior, do MDB de Alagoas. O texto final permite que benefícios fiscais concedidos a empresas de data centers, resseguradoras e instituições beneficiadas por Programa Federal de Financiamento de Ações de Combate ao Câncer não precisem ser acompanhados de estimativa de impacto financeiro e orçamentário para entrar em vigor. O projeto também dispensa a obrigação de demonstrar que a renúncia de receita não afetará as metas fiscais ou que será compensado pelo aumento de receita. O relator da proposta, Isnaldo Bulhões Júnior, diz que a medida é especialmente importante para atrair investimentos para o setor de data centers, beneficiado no início do ano pela criação do Regime Especial de Tributação para Serviços de Data Center, o REDATA. Entre outras medidas, o programa suspende a cobrança de tributos federais para a compra de máquinas e equipamentos destinados a centros de processamento de dados. Para Isnaldo Bulhões, o Brasil é um dos países mais procurados por empresas para instalação de centros de processamento de dados.
2: Trata-se de um setor intensivo em investimentos e marcado por elevada competição internacional na escolha da localização de novos empreendimentos em todo o mundo, circunstância que recomenda a existência de um ambiente tributário capaz a favorecer a atração e a realização destes investimentos no Brasil.
1: Mas a exceção das regras da Lei de Responsabilidade Fiscal para municípios com menos de 65 mil habitantes foi criticada pelo deputado Gilson Marques, do Novo de Santa Catarina.
3: Aqui existe uma regra que lá atrás, não estou dizendo que é sensacional e perfeita, mas é a Lei de Responsabilidade Fiscal. Agora, o que esse texto faz? Dizer que não é bem assim, que pode ter uma exceção, que pode ser diferente, que esse ano não precisa ser assim. É inacreditável, eu não sei porque se aprova uma regra e depois diz que essa regra não precisa mais ser respeitada.
1: O projeto que cria exceções na Lei de Responsabilidade Fiscal para municípios com menos de 65 mil habitantes, empresas de data centers, resseguradoras e instituições beneficiadas por Programa Federal de Financiamento de Ações de Combate ao Câncer foi aprovada também pelo Senado e já pode virar lei. Da Rádio Câmara de Brasília, com informações de Antônio Vital, Marcelo Larcher.
4: Saúde.
0: Arthur Oliveira Maia, do União da Bahia, solicita a realização de uma sessão solene em homenagem à pesquisadora Tatiana Lobo Coelho Sampaio, da Universidade Federal do Rio de Janeiro. Ela lidera pesquisas com a polilaminina, uma proteína que pode contribuir para a recuperação de lesões na medula espinhal. Arthur Oliveira Maia destaca que estudos com animais e testes experimentais iniciais em humanos apresentaram resultados promissores na recuperação de movimentos. Segundo o deputado, a pesquisa pode representar um avanço no tratamento de casos graves de paralisia.
4: Consumidor.
0: João Maia, do PP do Rio Grande do Norte, é favorável ao projeto que amplia a proteção de passageiros obrigados a despachar a bagagem de mão durante viagens de avião. De acordo com a matéria, a companhia deverá informar o motivo da exigência sem cobrar valor adicional pelo despacho. A proposta apoiada por João Maia também obriga as empresas aéreas a oferecer canais gratuitos para reclamações sobre o despacho compulsório. O passageiro deverá receber orientações sobre seus direitos em casos de extravio, avaria ou violação da bagagem.
4: Cultura.
0: Projeto reconhece a Irmandade da Boa Morte de Cachoeira no Recôncavo Baiano e sua festa como manifestações da cultura nacional. Alice Portugal, do PCdoB, destaca que a confraria, formada por mulheres negras e descendentes de pessoas escravizadas, é uma das mais antigas tradições religiosas do Brasil.
5: Alice Portugal explica que o grupo surgiu como forma de resistência diante da opressão, garantindo sustento coletivo e apoio a mulheres negras após a escravidão. A deputada afirma que o reconhecimento nacional pode ampliar o acesso da manifestação a políticas públicas de preservação cultural.
6: A renda delas foi responsável por compra de alforrias, acolhimento de mulheres negras marginalizadas, consolidando-se como importante símbolo, não é, de luta pela liberdade, por dignidade dessas populações escravizadas. Então, esse grupo, que data aproximadamente de 1810, a partir de escravas vindas da África, se consolidou como uma manifestação cultural e todos os anos acontece a festa. Então, nós estamos reconhecendo a Irmandade e a festa como manifestações culturais nacionais.
4: Trabalho.
0: Os deputados aprovaram projetos que aumentam estrutura e reajustam valores de custas da Justiça do Trabalho. A repórter Cibele Comanetti tem outras informações.
7: A Câmara dos Deputados aprovou 3 projetos que trazem mudanças para a Justiça do Trabalho. 2 deles modificam a estrutura, com a criação de novas varas no Rio de Janeiro e de cargos de desembargador em Goiás. E 1 reajusta os valores das custas da Justiça Trabalhista, que estavam defasados há mais de 20 anos. Esse projeto foi apresentado pelo Tribunal Superior do Trabalho em 2022, com a justificativa de que o último reajuste aconteceu em 2002. O texto aprovado, apresentado pela relatora deputada Soraya Santos, do PL do Rio de Janeiro, estabelece que o menor valor será de R$ 12,02, o maior de R$ 2.163,00 e que as custas judiciais terão reajuste automático anual. A proposta também cria um fundo que receberá o valor das custas e de outras receitas, como o pagamento de inscrições em concursos públicos. O propósito é financiar a modernização tecnológica da Justiça do Trabalho. Outro projeto aprovado transforma 7 cargos vagos de juiz do trabalho substituto em 4 cargos de desembargador, 5 cargos em comissão e 3 funções comissionadas no Tribunal Regional do Trabalho da 18ª Região, em Goiás. Segundo o Tribunal Superior do Trabalho, a mudança não representa custos extras. A proposta foi criticada pela deputada Adriana Ventura, do Novo de São Paulo.
8: Este projeto que faz amplia permanentemente a estrutura do segundo grau de Justiça do Trabalho. Fala que os cargos estão vagos e a gente pensa que está redistribuindo e está transformando, mas na verdade hoje esse dinheiro não sai da caixinha. Outra coisa importante, além dos novos desembargadores, nós temos 8 novos cargos sendo criadas, inclusive funções comissionadas.
7: O terceiro projeto aprovado, em análise há mais de 10 anos, cria 12 varas do trabalho, além dos cargos de juiz, juiz substituto, analistas e cargos de comissão necessários para o funcionamento delas, no Tribunal Regional do Trabalho da Primeira Região, no Rio de Janeiro. Segundo o relator, deputado Marcelo Crivella, do Republicanos do Rio de Janeiro, as novas varas vão ampliar a capacidade de atendimento à população em 9 municípios do Rio. O projeto foi criticado por deputados do Novo e do Missão, com o argumento de que cria novas despesas. Parlamentares da bancada do governo, como a deputada Jandira Fegali, do PCdoB do Rio de Janeiro, defenderam a proposta.
9: A Justiça do Trabalho é uma trincheira de defesa das mulheres e homens que produzem nesse país. Então o TST é importante e essa inovação, como chamaram aqui, a Justiça Eleitoral também não tem nos Estados Unidos, ela é fundamental para nós aqui. Então a gente não pode ter parâmetros de modelos dos outros, nós temos que entender o papel da Justiça do Trabalho no Brasil.
7: Os 3 projetos que aumentam a estrutura e o valor das custas da Justiça do Trabalho seguiram para análise do Senado. Da Rádio Câmara de Brasília, com informações de Antônio Vital, Cibele Comanetti.
5: Eli Borges, do Republicanos do Tocantins, relatou o projeto que amplia de 60 para 120 dias o período de contratação de trabalhadores safristas. Segundo o deputado, a proposta busca reduzir a burocracia e garantir mais segurança, tanto para empregados quanto para empregadores do campo.
10: Então nós ampliamos de 60 para 120 dias, melhoramos a questão da segurança do trabalhador no aspecto dos direitos que ele tem, direitos para garantir que ele faça um trabalho e não tenha seus problemas em algum acidente, etc., mas também dando para quem emprega mais facilidade, mais segurança e menos burocracia para ele contratar as pessoas em um período que foi ampliado com esta proposta.
0: Eli Borges destaca ainda que o período trabalhado ficará devidamente registrado, o que permite sua contabilização para os direitos do trabalhador. Se aprovado pelas comissões temáticas, o projeto seguirá para análise no Senado.
5: Silvia Cristina, do PP de Rondônia, se manifesta a favor da proposta que prevê a transposição de ex-servidores dos antigos territórios de Rondônia, Roraima e Amapá para os quadros federais. A deputada acredita que a medida faz justiça a quem ajudou a construir esses estados.
11: Essa é uma pauta muito sensível, até porque quem realmente construiu o estado de Rondônia, Roraima e Amapá foram os ex-territorianos, pessoas que chegaram lá quando nada ainda tinha acontecido nesses estados. E hoje é questão de justiça que eles sejam transpostos aos quadros federais. Uma luta, infelizmente, que já acontece há muitos anos, sem dar a devida atenção para que se faça justiça com esses ex-territorianos.
0: Silvia Cristina critica o que chamou de demora na tramitação da proposta e lembra que muitos ex-territorianos morreram sem ter o direito reconhecido. A parlamentar defende que a matéria avance rapidamente até a votação em plenário para garantir dignidade aos servidores.
5: Yandra Moura, do União de Sergipe, propõe criar um piso salarial nacional de R$ 3.400 para conselheiros tutelares, com reajuste anual pelo INPC. O projeto fixa a remuneração mínima em todo o país e garante a inclusão da categoria no PASEP.
0: Na visão de Yandra Moura, a medida, além de corrigir as diferenças salariais entre municípios, valoriza o trabalho de proteção a crianças e adolescentes. A deputada entende que garantir condições dignas de remuneração melhora a qualidade dos serviços prestados à população.
5: Termina agora o Jornal Câmara dos Deputados, produzido pela Rádio Câmara, com trabalhos técnicos de Everson Urani e a apresentação de Val Monteiro e Luciana Vieira. Uma boa noite para você.
0: A Voz do Brasil volta amanhã. Boa noite.
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